0: 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Uma hora no continente e na Madeira. Meia-noite nos Açores. Edição do jornalista Alexandre David.
1: Os grandes líderes tecnológicos norte-americanos são muito inteligentes, conheço-os bem, mas têm uma inteligência restrita. Precisam ler mais romances. A frase foi dita esta noite em Lisboa por Barack Obama quando falava dos desafios da inteligência artificial. Perante cerca de 10 mil pessoas em Lisboa, Barack Obama pediu esta noite aos líderes atuais que reconheçam uma humanidade comum. Também deixou algumas críticas ao atual Estado da América e voltou a pedir regulação para a inteligência artificial. Os pontos principais da intervenção do antigo presidente norte-americano, que não pôde ser gravada, registados seguido pela jornalista Diana Almeida, a partir de vários relatos da agência Lusa.
2: Barack Obama deixou apelos e alertas. O antigo presidente dos Estados Unidos disse que os líderes políticos devem reconhecer uma humanidade comum, ou seja, para além de valorizarem as tradições, cultura e história do próprio país, devem ser capazes de olhar para os outros países e para as outras pessoas. Barack Obama acredita que, atualmente, no momento onde se fala numa América real, é necessário garantir que prevalece o valor da democracia e a igualdade. O ex-presidente dos Estados Unidos referiu também, sem mencionar nomes, que um presidente não pode iniciar uma guerra sem submeter a decisão ao Parlamento. A inteligência artificial também foi tema. Barack Obama disse este sábado em Lisboa que o mundo está mais pequeno e mais rápido e defendeu a necessidade de regular a IA. Reconhece que um dos grandes desafios é a falta de confiança entre os países líderes desta tecnologia, os Estados Unidos e a China.
1: Barack Obama passou também pelo Palácio de Belém para aquilo que foi definido como uma conversa informal com António José Seguro sobre a atualidade, mas a presidência portuguesa não revelou que temas é que foram abordados em concreto. Pelo menos 12 pessoas morreram e 309 ficaram feridas, algumas em estado grave, isto segundo as autoridades sauditas no ataque contra o aeroporto internacional de Riad, a capital da Arábia Saudita. Um ataque que é atribuído aos rebeldes hutis do Iémen. De acordo com a Autoridade de Aviação Civil Saudita, entre as vítimas mortais encontram-se 4 cidadãos sauditas, 8 estrangeiros, dos quais um deles é norte-americano. Depois do acordo entre Donald Trump e Vladimir Putin para o fornecimento de energia de origem russa para os Estados Unidos, Moscou vem agora anunciar que já fez um levantamento parcial à exportação de gasóleo. O governo russo também gostou de ouvir Donald Trump dizer que chegou à altura de a Ucrânia ter um novo presidente e defender assim a saída de cena de Zelensky. O ministro das Finanças está convencido que os estudantes portugueses não vão vir para a rua contra o aumento das propinas. Em entrevista ao programa Conversa Capital, da Antena 1 e do Jornal de Negócios, Miranda Sarmento faz questão de sublinhar que também há um aumento para a ação social no ensino superior.
3: Aprovámos, e aliás, no Parlamento, uma reforma da ação social do ensino superior que reforça a dotação para a ação social no seu todo, não apenas bolsas, mas na sua totalidade, é cerca de 40 milhões de euros. A nossa escolha foi reforçar a ação social escolar e agora entendemos que as propinas devem ser descongeladas.
4: Tomar esta medida num contexto internacional de grande perturbação ao nível do ensino, nomeadamente, estamos a ver em França...
3: Estamos a falar de um aumento de cerca de 12 euros por ano, 1 euro por mês.
4: Não prevê que haja contestação em Portugal a este aumento? Não,
3: nem vejo razão para isso.
4: Portanto, considera que o valor é adequado e que não haverá, efetivamente...
3: Considero que é uma medida de justiça social e que vai permitir também às faculdades serem mais eficientes.
1: Numa outra frente, o Ministro das Finanças deixa uma garantia. O Ministério da Saúde vai passar a pagar as faturas a tempo e horas a partir do próximo ano.
3: O nosso plano, até porque estávamos em risco de um procedimento de infração, estamos em risco de um procedimento de infração da Comissão Europeia, que parte foi sanado pela transposição da diretiva, mas há o risco de um procedimento de infração pela Comissão. Nós temos um plano, que eu espero que seja bem sucedido, de colocar o Serviço Nacional de Saúde a pagar no limite, com um prazo médio de pagamento, no limite nos 60 dias, cumprindo a diretiva e sendo na Administração Central o último setor passa também a pagar no limite a 60 dias.
5: E este ano ainda precisará de mais injeção nos hospitais para fazer face a esse
3: nós,
5: problema?
3: Nós fizemos essas injeções no início do ano. Uhum. Pode ainda haver alguma necessidade para pagamento de dívidas, mas o grosso desse esforço está feito.
1: Certos da entrevista ao Ministro das Finanças, que vai poder ouvir na íntegra este domingo, depois das notícias da 1 da tarde. Não foi nada fácil, mas o Porto conseguiu ir à Madeira, trazer 3 pontos frente ao Marítimo e continua invencível na Primeira Liga de Futebol. Aliás, a equipa da casa, o Marítimo, foi mesmo a primeira a marcar, mas depois os Dragões conseguiram dar a volta ao texto e acabaram por ganhar por 2-1. Francesco Farioli, o treinador do Porto, gostou da reação da equipa depois do gol do Marítimo.
5: Depois do gol sofrido, a reação foi positiva. Claro que foi muito importante marcar antes do intervalo. Tivemos depois 45 minutos para mudar o jogo. Reentrámos a todo o gás, tivemos oportunidades, eles defenderam com muita gente. Depois marcámos, sofremos e mostrámos a mentalidade da equipa. Competimos até ao final e estamos muito contentes com este resultado.
1: Já Mitchell van der Gag, o treinador do Marítimo, gostou de ver os jogadores lutarem da maneira que o fizeram contra o campeão nacional.
3: Aprovámos, e aliás no Parlamento, uma reforma da ação social do ensino superior que reforça a dotação para a ação social no seu todo, não apenas bolsas, mas na sua totalidade, em cerca de 40 milhões de euros. A nossa escolha foi reforçar a ação social escolar e agora entendemos que as propinas devem ser descongeladas.
4: Tomar esta medida num contexto internacional de grande perturbação ao nível do ensino, nomeadamente, estamos a ver em França...
3: Estamos a falar de um aumento de cerca de 12 euros por ano, 1 euro por mês.
4: Não prevê que haja contestação em Portugal a este aumento? Não,
3: nem vejo razão para isso.
4: Portanto,
1: esta não era naturalmente a declaração do treinador do Marítimo no final do jogo desta noite, que o Marítimo perdeu frente ao Futebol Clube do Porto por 2-1. O Porto continua destacado na frente com 24 pontos, mais 6 do que o Sporting e mais 8 que o Benfica, que joga este domingo frente ao Vitória de Guimarães. Nos outros jogos da Primeira Liga de Futebol desta noite, o Académico de Viseu bateu o Estoril Praia por 2-1, garantiu a 4ª vitória consecutiva. Já o Santa Clara venceu na visita ao Casa Pia por 1-0, com um golo nos descontos, que deixou os açorianos com os mesmos pontos do Sporting no segundo lugar, à frente do Benfica, que já referimos, joga hoje com o Vitória de Guimarães.
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Tal como na primeira parte desta emissão Coleção Outubro de Costa a Costa, para a segunda hora, São Francisco a dar o mote, se quiserem Baltimore via São Francisco. Foi em Baltimore que nasceu no ano de 1949. Greg Kinn mudou-se para São Francisco em 1974, com 25 anos de idade. Madison Avenue Man, uma das suas canções símbolo do álbum de 1977. Greg Kinn again, temos dose dupla, avançamos para 79. O álbum With a Naked Eye, o clássico de Jonathan Richman, Roadrunner. Bem-vindos. One, two.

aproveitando algumas pistas vinílicas para esta coleção Outubro 026 de Costa a Costa, Viagens de Costa a Costa, RTP, Antena 1, começámos com o Spill Rise, janeiro de 1986, também Matter Muffins, Indecision, já na entrada dos 80, fevereiro 80, o clássico Art of Glass, Blondie, a mostra do terceiro álbum Parallel Lines, setembro 78, foi single em janeiro do ano seguinte, 79, e Dire Straits, dose dupla Lady Writer, segundo álbum Communiqué, verão 79, e esta é uma das amostras do primeiro, homónimo Dire Straits, ao vivo na BBC, no verão de 1978. Dire Straits.

0: Live in Concert, BBC Radio 1, 22 de julho de 1978, show apresentado pelo mítico radialista Pete Drummond. Dire Straits é um dos temas do primeiro álbum homónimo Dire Straits, verão de 1978, Wild West End. 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
0: E agora com Stevie Wonder.

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1: Tripla para o álbum Talking Book clássico de Stevie Wonder, do outono de 1972, Tuesday Heartbreak, I Believe When I Fall In Love It Will Be Forever, e Superstition. É com Robert Palmer que me despeço, no final dessa mesma década de 70-79, quinto álbum Secrets. Jealous, bom fim de semana.

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Bem-vindos às noites do Kilimanjaro. Oliver Mtukudzi, do Zimbábue, é o convidado das noites do Kilimanjaro. Vamos conhecer a história da vida e obra de Oliver Mtukudzi. Oliver nasceu em setembro de 1952 e faleceu em janeiro de 2019. Foi um músico, empresário, filantropo, ativista dos direitos humanos e embaixador da boa vontade da UNICEF para a região da África Austral. Tuku era considerado o ícone cultural mais renomado e internacionalmente reconhecido do Zimbábue de todos os tempos. Mtukudzi cresceu em Highfield, um bairro pobre de Harar, na Rodésia do Sul, como o mais velho de seis irmãos. Embora seus pais cantassem em um coro, eles inicialmente não apoiaram o seu interesse contínuo pela música, consequentemente quebrando o seu primeiro violão feito em casa. Em 1975, aos 23 anos, Oliver lançou o seu primeiro single Stop After Orange. Dois anos depois, começou a apresentar-se com os Wagon Wheels, um grupo que apresentava outro músico muito influente. Embora sua permanência na banda tenha durado relativamente pouco, ele conseguiu o seu primeiro grande sucesso com Zandi Momotera, de 1977, uma canção que refletia as lutas da população negra sob o domínio da maioria branca, do que então ainda era o país da Rodésia. Em 1978, deixou os Wagon Wheels, levando vários músicos da banda com ele para formar o seu novo grupo de apoio, os Black Spirits.

Tendo-se estabelecido no final dos anos 70, a sua popularidade disparou depois que o Zimbábue conquistou a independência em 1980. E nos anos que se seguiram, Oliver lançou uma série de álbuns de sucesso e também atuou como ator, estrelando os dois primeiros filmes nacionais do seu país, JIT, em 1990, e Néria, em 1992. Em 1999, Oliver lançou o álbum Tuco Music, que foi um grande sucesso, efetivamente entregando a música de Mtukudzi para um público global e se saindo especialmente bem nos Estados Unidos da América, onde liderou as pistas de New York Music por 11 semanas. Logo após o seu lançamento, Mtukudzi fez uma turnê pelos Estados Unidos e Canadá junto com Taj Mahal e Baba Mal.

Durante as décadas de 2000 e 2010, Oliver Mutukudzi tornou-se regular no circuito mundial da música, viajando frequentemente pela Europa e América do Norte, enquanto se envolvia cada vez mais como filantropo e defensor dos direitos humanos no Zimbábue, a ponto de, em 2012, ser nomeado embaixador da boa vontade da UNICEF.

Em 1995, Mtukudzi gravou vários álbuns e realizou turnés, acompanhado pelos Black Spirits, ou supergrupo de 12 integrantes, Maube.

Em 2002, Oliver gravou o álbum Pai Vepo, liderou as pistas musicais do Zimbábue e continuou a estabelecer a sua fama no Oeste. Um documentário de 2002, Xanda, contou a história da sua vida até aquele ponto e mais tarde naquele ano. Nos anos seguintes, Mutukudzi continuou a trabalhar, como sempre, fazendo turnês com frequência e lançando um novo álbum quase todos os anos, entre as várias antologias e reedições do seu catálogo anterior.

0: pai de 5 filhos, 2 dos filhos de Mutukudzi, Selmore e Sam, seguiram os seus passos e lançaram as suas próprias carreiras musicais. Quando Sam Mutukudzi morreu tragicamente num acidente de carro em 2010, o seu pai gravou o comovente álbum Sarawaga, de 2002, em homenagem ao seu filho. Nos seus últimos anos, apesar de uma batalha contínua contra os diabetes, Oliver permaneceu bastante ativo como músico.
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nunca provou ser o seu último álbum, A Niga, de 2018, Oliver Mutukudzi expressou as suas preocupações com o futuro do Zimbábue e o seu povo. Após a sua morte em janeiro de 2019, a sua filha, Selmor, sendo a herdeira óbvia da marca musical Tuco, assumiu o legado e tem viajado pelo mundo celebrando a sua vida com os seus fãs e garantindo que a música de Oliver continua viva. Dedicamos as noites do Kilimanjaro ao músico Oliver Mutukudzi, do Zimbábue. Até a próxima!

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Bem-vindos às noites do Kilimanjaro. Vou dedicar o nosso espaço à artista cabo-verdiana Ana Firmino. Ana Firmino nasceu na Ilha do Sal em 1953. Dedicou-se integralmente à música, somente a partir dos seus 30 anos. Atua inúmeras vezes em Cabo Verde e na Europa, em particular em Portugal, inclusivamente na televisão. Ana Firmino tem uma voz já temperada pelo tempo e pela experiência. Em 1981, foi convidada pelo secretário de Turismo de Cabo Verde para inaugurar a Boite Pilon, no Hotel Praia Mar, na Ilha de Santiago. Começava aí um percurso mais sério na música das ilhas que, 27 anos antes, a tinha visto nascer. Meia dúzia de anos depois das primeiras atuações na Noite Pilon, Ana empresta a voz a dois temas do LP Feiticeira de Cor Morena, do grande e já falecido Travadinha. Em 1989, Ana Firmino editou o disco Carta de Nhá Crecheu. A seguir, emigrou para Portugal no início dos anos 90.

Ana Firmino participou como atriz nos filmes Fintar o Destino, de 1998, e Testamento do Senhor Nepomuceno, de 1997. Em 1998, editou o disco Amor é Tão Sabe. Uma das suas canções mais conhecidas deste disco é o tema Chico Malandro, produzido por Tito Paris, um dos músicos cabo-verdianos mais bem-sucedidos.

Em 2003, Ana Firmino regressou ao estúdio e gravou o álbum Viva a Vida. Ana é sobretudo considerada, enquanto intérprete de morna e de outros géneros musicais de Cabo Verde. Dedicamos o nosso espaço à cantora cabo-verdiana Ana Firmino. Até a próxima!

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Bem-vindos às noites do Kilimanjaro. Vamos viajar musicalmente até a Costa do Marfim para conhecerem a história da vida e obra de Alpha Blondy. Alpha Blondy nasceu em 1953, na Costa do Marfim. Membro da etnia Diola, frequentou o Hunter College e a Columbia University, em Nova York. Reggae é a música de dança espiritual e, às vezes, fortemente política, que a Jamaica exportou para o resto do mundo. Muitas vezes carrega uma mensagem de paz e compreensão universal. Uma estrela contemporânea que colocou com sucesso essas ideias em prática foi Alpha Blondy, um nativo da Costa do Marfim, na costa atlântica voltada para o sul de África. Com uma mensagem multicultural, transmitida em diversos idiomas, o raça africano, como costumava chamar-se, uma vez conseguiu aclamar um conjunto de hostilidades militares na África Ocidental.

Na década de 80, Blondie parecia o herdeiro do superstar do reggae Bob Marley. A sua popularidade depois disso diminuiu, junto com a da música reggae em geral, mas a sua fama permaneceu em âmbito internacional. Muitos músicos tiveram que superar obstáculos para realizar as suas visões artísticas, mas as provações pessoais que Blondie experimentou no caminho para uma carreira musical foram quase sem precedentes em sua magnitude.

Alpha Blondy viciou-se em drogas e passava grande parte do tempo a cantar no Central Park, acompanhando-se de um tambor. Tentou gravar um álbum, mas um produtor inescrupuloso desapareceu com as fitas master das suas sessões de gravação. Blondy foi preso e internado no hospital de Nova York. Em liberdade, um ano depois, passou por problemas ainda piores quando regressou a casa na Costa do Marfim e enfrentou a sua família, que estava à espera de um rapaz formado. Blondy voltou a ser internado e suportou 2 anos brutais de medicação forçada em um asilo na capital da Costa do Marfim, Abidjan, mas continuou a escrever canções. Após a sua libertação, a sorte finalmente começou a melhorar. Participou num programa de televisão de busca de novos talentos da Costa do Marfim, First Chance. Descoberto por um produtor, Blondy gravou o álbum Jah Glory, que chegou a vender 1 milhão de cópias em África. A canção mais popular, Brigadi Sabari, era um relato do confronto de Blondy com uma operação de rua da polícia de Abidjan, na qual ele quase foi espancado até à morte. Foi a primeira vez que um artista da África Ocidental ousou mencionar a brutalidade policial em público.

0: Em meados da década de 80, muitos observadores viram em Blondie um sucessor do recém-falecido Bob Marley. Alpha Blondie percorreu os Estados Unidos e a Europa. O cantor da África Ocidental, Alpha Blondie, tornou-se no artista de reggae mais popular do mundo ao longo dos anos 80 e 90. Cantando as suas canções em vários idiomas, ele usou a sua música para abordar questões políticas e espirituais, com algumas das suas canções mais populares lidando com temas políticos da época, como Apartheid é Nazismo, de 1985, e Isaac Rabin, de 1998, uma homenagem ao primeiro-ministro de Israel que foi assassinado.
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Com a sua banda, Alpha Blondy gravou o seu segundo álbum, Coco de Rock, em Paris, em 1984. Mais tarde, surgiu o terceiro álbum, Jerusalém, acompanhado pelos

Com o lançamento do seu álbum de 1987, Revolution, Blondie havia se estabelecido como artista internacional. Chamando a si mesmo de um rasta africano, ele criou hinos centrados em Já, que promovem a moralidade, o amor, a paz e a consciência social. Com uma gama emocional que mudou da sensibilidade para a raiva justificada sobre a injustiça, grande parte da música de Blondie empatia com os pobres e aqueles à margem da sociedade.

0: seu álbum de 1992, Massada, foi lançado em mais de 50 países ao redor do mundo e ganhou ouro duplo na França. Entre o ano 2001 e 2016, Alpha Blondy continuou a realizar gravações e espetáculos por muito tempo, sempre focado nas suas crenças Rastafari, bem como a unidade entre facções guerreiras de diferentes religiões. Junto com a sua banda de apoio de 12 integrantes, os Solar System, Alpha Blondy manteve o seu histórico de álbuns e atuações com...
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1: Bem-vindos ao Clube Latino, comigo Carlos Pedro. Aos domingos, nas madrugadas da RDP África, viajamos pelos ritmos da América Latina. Vamos musicalmente até ao Brasil para conhecermos o percurso artístico de João Rubinato, mais conhecido artisticamente por Adoniran Barbosa. Adoniran Barbosa foi um compositor, cantor, comediante e ator brasileiro. Rubinato representava em programas de rádio diversas personagens, entre as quais acabou por se confundir com o seu criador, dada a sua grande popularidade. Adoniran ficou conhecido nacionalmente como o pai do samba feito em São Paulo.

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O compositor e cantor Adoniran Barbosa tem um longo aprendizado, num arco que vai do marmiteiro às frustrações causadas pela rejeição do seu talento. Procura de várias maneiras fazer o seu sonho acontecer. O samba, no início da carreira, tem para si caráter acidental. Escolado pela vida, sabia que o estrelato e o bom sucesso económico só seriam alcançados na veiculação do seu nome na caixa de ressonância popular que era o rádio.

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Adoniran Barbosa percebe as possibilidades que se abrem ao seu talento. Quer ser ator, popularizar o seu nome e ganhar algum dinheiro. Mas a rejeição anterior o leva a outros caminhos. Sua inclinação natural no mundo da música é a composição, mas nesse momento o compositor é um mero instrumento de trabalho para os cantores, que compram a parceria e com ela fazem nome e dinheiro. Daí, a sua escolha recai não sobre a composição, mas sobre a interpretação.

A vida profissional de Adoniran Barbosa se desenvolveu a partir das interpretações de outros compositores. A sua primeira composição gravada foi Dona Boa, na voz de Raul Torres, uma marcha que venceu o concurso de canções carnavalescas promovido pela Prefeitura Municipal de São Paulo no ano de 1935. Depois grava em disco Agora Pode Chorar, que não faz sucesso algum. Aos poucos se entrega ao papel de ator radiofónico. A criação de diversos tipos populares e a interpretação que deles faz em programas escritos por Osvaldo Molles fazem do sambista um homem de relativo sucesso. Embora impagáveis, esses programas não conseguem segurar por muito tempo ainda o compositor que teima em aparecer em Adoniran. Entretanto, é a partir desses programas que o grande sambista encontra a medida exata do seu talento, em que a soma das experiências vividas e da observação acurada dá ao país um dos seus maiores e mais sensíveis intérpretes.

O primeiro sucesso de Adoniran Barbosa como compositor vira canção muito conhecida nas rodas de samba das casas de espetáculo, Trem das Onze. É bem possível que todo o brasileiro conheça, se não a canção inteira, ao menos o estribilho, que se torna intemporal. Adoniran alcança, então, o almejado sucesso, que, entretanto, dura pouco e não lhe rende mais que uns minguados trocados de direitos de autor. A canção já havia sido gravada pelo autor em 1951 e não fizera sucesso ainda. É regravada, novamente, pelos Demónios da Garoa, conjunto musical de São Paulo.

Entre a tentativa de carreira nas rádios paulistas e o primeiro sucesso, Adoniran trabalha duro, casa-se duas vezes e frequenta como boêmio à noite. Nas idas e vindas da sua carreira, tem de vencer várias dificuldades. O trabalho nas rádios brasileiras é pouco reconhecido e financeiramente instável. Muitos passaram anos nos seus corredores e tiveram um fim de vida melancólico e miserável. Numa das suas noitadas de fogo, perde a chave de casa e não há outro jeito senão acordar Matilde, que se aborrece. O dia seguinte foi repleto de discussão. Entretanto, Adoniran é compositor e, dando por encerrado o episódio, compõe o samba Joga a Chave.

nos últimos anos de vida, com o enfisema avançado e a impossibilidade de sair de casa pela noite, o sambista dedica-se a recriar alguns dos espaços mágicos que percorreu na vida. Ainda grava algumas canções, mas com dificuldade. A respiração e o cansaço não lhe permitem muita coisa mais. Adoniran Barbosa morreu em novembro de 1982, aos 70 anos, durante o tratamento de um enfisema pulmonar.

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Bem-vindos ao Clube Latino e vou dedicar o nosso e vosso programa ao porto-riquenho Héctor Juan Pérez. Héctor Juan Pérez, mais conhecido por Héctor Lavoe, foi um cantor porto-riquenho de salsa que fez grande sucesso e é considerado um dos ícones desse ritmo. Conhecido como o Bad Boy da salsa, o cantor teve uma vida conturbada e marcada por vícios. O rei da salsa, Héctor Lavoe, nascido e criado em Porto Rico, partiu jovem para Nova York em busca do seu sonho de se tornar um famoso cantor de salsa.

É um Heitor completamente determinado que bate a porta da casa da irmã, no Bronx, em 1965. Pouco depois da chegada, conhece o que será o seu amigo para toda a vida, Cookie. Com este ao seu lado, o carismático e cantador Heitor Lavoy convence um gerente a dar-lhes uma primeira oportunidade.

Em relação à carreira de ator Lavoy, continua a sua escalada até ao topo. A sua relação com Pucci vai-se degradando e as drogas começam a consumi-lo. Uma noite, de volta ao seu hotel, decide atirar-se da janela. Esta é a história da ascensão e queda de Héctor Lavoy, o maior cantor de salsa de todos os tempos, e a história de amor com a única mulher que nunca o abandonou, apesar de todos os obstáculos que se colocaram à frente da sua relação.

Héctor Lavoy contou com o seu estilo único, a vida dos porto-ricanhos que emigravam para Nova York em busca de uma vida melhor, mas que lá encontravam mais marginalidade, violência e desigualdade. Assim ajudou a criar o género da salsa e se tornou um ícone nesse estilo. Tem dois momentos, um em Porto Rico e outro no estado peruano de Callao, onde é considerado filho ilustre. A sua vida foi levada ao teatro e duas vezes ao cinema.

Em 1988, depois da suspensão de um show, Heitor Lavoy atirou-se do nono andar de um edifício. Não morreu na queda e, ainda em estado de paralisia parcial, tinha que cumprir com alguns shows. No final dos anos 80, descobre que tem sida. Viveu os seus últimos anos sem dinheiro, sobrevivendo com a ajuda dos seus amigos. Dedicamos o Clube Latino ao Heitor Lavoy, de Porto Rico. Até a próxima.

0: São 7 horas em Portugal e Angola, 5 em Cabo Verde, 6 em São Tomé e Príncipe e na Guiné-Bissau, 8 em Moçambique e na África do Sul. 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
1: O ativista angolano Luoti Beirão disse recear que a falta de transparência das eleições de 2027 volta a gerar tensões em Angola. Ouvido pela agência Lusa, Luoti Beirão admitiu que a contestação pode chegar à violência face à falha das instituições perante os cidadãos.
2: Quando não há transparência, quando há opacidade, existe a insegurança e a incerteza. Então, o que eu prevejo, infelizmente, é que está a ser conduzido mais um processo para a situação de opacidade que cria tensões, e eu tenho sinceramente receios que nós venhamos a acabar em coisas parecidas com o que vimos em julho. É indesejável para todos, e nós tentamos pôr juízo na cabeça de quem governa, simplesmente cumprir a lei que eles próprios criaram e aprovaram.
1: Os avisos e os alertas do ativista Luoti Beirão sobre a atual situação em Angola. Em Cabo Verde termina este domingo a convenção do MPD com a apresentação e discussão das moções temáticas. Ontem, Paulo Veiga, o novo presidente do Movimento para a Democracia, na oposição, classificou a reforma interna do partido como uma tarefa estrutural para reconquistar a confiança da população.
3: A moção estratégia global apresentada por mim estabelece um programa de reforma e uma orientação política para os próximos anos. O seu propósito é claro: reforçar a democracia interna, devolver poder às concelhias e aos militantes.
1: Este domingo serão votadas as moções e eleitos os novos órgãos nacionais, com sessão de encerramento agendada para o final da tarde. Foi um momento que marcou a noite deste sábado em Lisboa. O antigo presidente dos Estados Unidos, Barack Obama, perante uma plateia de 10 mil pessoas no Mel Arena, pediu aos líderes mundiais que reconheçam uma humanidade comum, deixou críticas ao atual estado dos Estados Unidos da América e voltou a pedir a regulação para a inteligência artificial. Foram os pontos principais da intervenção do antigo presidente americano. Palavras que não puderam ser gravadas, mas que a jornalista Diana Almeida acompanhou a partir de vários relatos da agência Lusa.
4: Barack Obama deixou apelos e alertas. O antigo presidente dos Estados Unidos disse que os líderes políticos devem reconhecer uma humanidade comum, ou seja, para além de valorizarem as tradições, cultura e história do próprio país, devem ser capazes de olhar para os outros países e para as outras pessoas. Barack Obama acredita que, atualmente, no momento onde se fala numa América real, é necessário garantir que prevalece o valor da democracia e a igualdade. O ex-presidente dos Estados Unidos referiu também, sem mencionar nomes, que um presidente não pode iniciar uma guerra sem submeter a decisão ao Parlamento. A inteligência artificial também foi tema. Barack Obama disse este sábado em Lisboa que o mundo está mais pequeno e mais rápido e defendeu a necessidade de regular a IA. Reconhece que um dos grandes desafios é a falta de confiança entre os países líderes desta tecnologia, os Estados Unidos e a China.
1: Barack Obama em Lisboa passou ainda pelo Palácio de Belém, onde foi recebido pelo presidente António José Seguro. Nos Estados Unidos, o presidente Donald Trump classificou como inaceitável e terrível o ataque deste sábado no aeroporto de Riad, na Arábia Saudita. Pelo menos 12 pessoas morreram, mais de 300 ficaram feridas, alguns dos civis em estado grave. O ataque foi atribuído aos rebeldes hútis do Iémen. A autoridade aeronáutica saudita confirmou a suspensão temporária dos voos no aeroporto de Riad depois deste ataque. Milhares de pessoas saíram ontem às ruas de várias cidades de Portugal em manifestações contra o aumento do custo de vida e também pelo direito à habitação. Não dá mais para viver assim, foi o moto dos participantes. No Porto, o repórter Luís Peixoto acompanhou esta manifestação.
5: Na Praça Dom João I, centenas de pessoas manifestam-se pela habitação.
6: Porque realmente, olha, tenho filhas, jovens adultas, uma delas vive num quarto sem janela, paga 350 euros. Os jovens não conseguem aceder a uma casa, não conseguem aceder a uma habitação digna e estou aqui por isso.
5: Isabel Santos sai à rua pelos filhos, mas também pelos direitos humanos.
6: Last but not least, estou aqui pela Palestina, porque está cada vez pior. Nós vemos a situação em Gaza, que está completamente terraplanada. Vemos a situação na Cisjordânia, os colonos completamente selvagens a agredirem os residentes. E a comunidade internacional nada faz, Portugal nada faz, os nossos governantes não têm espinha dorsal, não reagem.
5: Também Nuno Meireles traz um lenço palestiniano. É professor.
7: Este número recente que veio à baila de superarmos os 10 euros por metro quadrado no arrendamento torna isto bastante flagrante. em como está a ser insuportável viver no nosso próprio país.
5: Numa manifestação recheada de bandeiras da Palestina, exigiu-se mais, melhor e mais acessível habitação, exigiram-se direitos fundamentais.
1: Protestos contra o aumento do custo de vida no Porto, mas também em Lisboa e noutras cidades do país que receberam manifestações este sábado. No futebol, o Futebol Clube do Porto teve que sofrer para conseguir trazer 3 pontos da Madeira. Os Dragões venceram o Marítimo por 2-1 e continuam invencíveis na Primeira Liga de Futebol. 8 jogos, 8 vitórias. A equipa da casa até foi a primeira a marcar, mas o Porto conseguiu dar a volta e obter mais 3 pontos. Francesco Farioli, o treinador dos Dragões, gostou da reação da equipa depois do golo do Marítimo.
8: Depois do gol sofrido, a reação foi positiva. Claro que foi muito importante marcar antes do intervalo. Tivemos depois 45 minutos para mudar o jogo. Reentramos a todo o gás, tivemos oportunidades. Eles defenderam com muita gente. Depois marcámos, sofremos e mostrámos a mentalidade da equipa. Competimos até ao final e estamos muito contentes com este resultado.
1: Já do lado do Marítimo, o técnico Michel van der Gaga admitiu que gostou de ver os jogadores lutarem contra o campeão nacional.
9: É sempre difícil para dizer, porque eu não gosto de falar sobre vitórias morais, porque no fundo nós perdemos o jogo, mas olhando para a equipa e como havia a equipa, minha equipa depois do jogo no balneário, quer dizer que a equipa lutou e lutou por um resultado muito positivo contra uma equipa que é campeão atual de Portugal.
1: O Porto continua a liderar a tabela de classificações do Campeonato Nacional, segue em primeiro lugar com 24 pontos. O Benfica recebe este domingo o Vitória de Guimarães, partida com arranque marcado para as 6 da tarde, hora portuguesa.
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Primeiramente, Dino Ferraz e Jimi Hendrix numa grande viagem no tempo. E agora esta, um sul-coreano pode ser condenado a 5 anos de cadeia e a pagar uma multa de 6 mil euros. Isto porque criou, com recurso à inteligência artificial, a imagem de um lobo a andar pelas ruas da cidade de Dijon, na Coreia do Sul, o que causou pânico. O mau uso da inteligência artificial. A Sting e Prince.

Assim prosseguimos tranquilamente a nossa viagem nesta preguiça da manhã com Mafiki Zolo, Lisandro Cucci, Moby e Wayne Coyne e Thievery Corporation noutras ambiências.

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0: 8 horas em Portugal e Angola, 6 em Cabo Verde, 7 em São Tomé e Príncipe e na Guiné-Bissau, 9 em Moçambique e na África do Sul. 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
1: Três moçambicanos, vítimas de tráfico de seres humanos e exploração na República Centro-Africana, já regressaram ao país, enquanto outros 4 cidadãos permanecem desaparecidos. Em comunicado, o governo de Maputo indica que os 3 cidadãos regressaram a Maputo na quinta-feira, no âmbito dos esforços desenvolvidos pelo governo de Moçambique, em coordenação com a OIM, Organização Internacional para as Migrações. E Venâncio Mondlane admitiu ontem pedir uma indemnização ao Estado moçambicano pelo congelamento das suas contas bancárias, depois de ter sido determinado o seu desbloqueio há pouco mais de um mês do seu julgamento. Mondlane disse que não ficou surpreendido com a decisão de desbloquear as contas bancárias, uma vez que tinha submetido uma reclamação, ainda junto ao Tribunal Judicial da cidade de Maputo, quando o processo estava aí domiciliado.
2: Quando não há transparência, quando há opacidade, existe a insegurança.
1: O ativista angolano Luati Beirão disse recear que a falta de transparência das eleições de 2027 volta a gerar tensões em Angola. Ouvido pela agência Lusa, Luati Beirão admitiu que a contestação pode chegar à violência face à falha das instituições perante os cidadãos.
2: Quando não há transparência, quando há opacidade, existe a insegurança e a incerteza. Então, o que eu prevejo, infelizmente, é que está a ser conduzido mais um processo para a situação de opacidade que cria tensões, e eu tenho, sinceramente, receios que nós venhamos a acabar em coisas parecidas com o que vimos em julho. É indesejável para todos, e nós tentamos pôr juízo na cabeça de quem governa, simplesmente cumprir a lei que eles próprios criaram e aprovaram.
1: Os avisos e os alertas do ativista Luati Beirão sobre a atual situação em Angola. Entretanto, Ana Paula Carmona, da Associação Angola Viva na Diáspora, apelou à comunidade internacional e, em particular, a Portugal, para que não se precipite no reconhecimento dos resultados eleitorais. Ana Paula Carmona falava à rádio DW, à margem de uma mesa redonda sobre justiça eleitoral em Angola, organizada em Lisboa pela Associação Angolana Viva na Diáspora.
3: Estamos aqui reunidos hoje em Portugal para alertarmos a comunidade internacional e também ao governo português, porque o governo português é sempre o primeiro país a reconhecer as eleições, mesmo tendo em conta as dificuldades, a manipulação toda que acontece com as eleições. O governo português tem tido o descaramento de aceitar as eleições como justas e livres. E temos também a maturidade de escolher os nossos líderes. Nós não queremos que os nossos líderes sejam impostos pela comunidade internacional com a ajuda de Portugal. Queremos nós sermos os autores das nossas eleições, porque quando chegam as eleições, eles não precisam do povo, porque eles já têm as urnas manipuladas.
1: Ana Paula Carbona, da Associação Angola Viva na Diáspora. O governo de Cabo Verde recomendou ontem à população que evite banhos em barragens e quedas de água na Ilha de Santiago, na sequência de casos de esquistossomose, doença que pode provocar lesões em vários órgãos. Apelo lançado pelo Ministro da Saúde, Lúcio Fernandes.
4: Aconselho a pessoas a que tomem banho naquelas barragens e naquelas cachoeiras de toda a Ilha de Santiago, mas sobretudo de principal. Instituto Nacional de Saúde Pública, Direção Nacional de Saúde, já está a reunir com a Polícia Municipal, Câmara Municipal, de forma a colocar placa, aconselha e interdita tomar de banho nas localidades.
1: O apelo lançado pelo Ministro da Saúde, numa altura em que Cabo Verde registra 182 casos, quase todos na zona da Ribeira Principal, na Ilha de Santiago. Foi um momento que marcou a noite de ontem em Lisboa. O antigo presidente norte-americano Barack Obama, perante uma plateia de 10 mil pessoas no Mayo Arena, pediu aos líderes mundiais que reconheçam uma humanidade comum. Deixou críticas ao atual estado do seu país e voltou a pedir a regulação para a inteligência artificial. Foram os pontos principais da intervenção do antigo presidente norte-americano, palavras que não puderam ser gravadas, mas que a jornalista Diana Almeida acompanhou a partir de vários relatos da agência Lusa.
5: Barack Obama deixou apelos e alertas. O antigo presidente dos Estados Unidos disse que os líderes políticos devem reconhecer uma humanidade comum, ou seja, para além de valorizarem as tradições, cultura e história do próprio país, devem ser capazes de olhar para os outros países e para as outras pessoas. Barack Obama acredita que, atualmente, no momento onde se fala numa América real, é necessário garantir que prevalece o valor da democracia e a igualdade. O ex-presidente dos Estados Unidos referiu também, sem mencionar nomes, que um presidente não pode iniciar uma guerra sem submeter a decisão ao Parlamento. A inteligência artificial também foi tema. Barack Obama disse este sábado em Lisboa que o mundo está mais pequeno e mais rápido e defendeu a necessidade de regular a IA. Reconhece que um dos grandes desafios é a falta de confiança entre os países líderes desta tecnologia, os Estados Unidos e a China.
1: Barack Obama em Lisboa passou ainda também pelo Palácio de Belém, onde foi recebido pelo presidente António José Seguro.
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Amigos, saudações calorosas por mais uma ligação global da RTP Rádio África e a Rádio Nacional de Angola, Rádio Cultura. Eu sou o Carlos Gonçalves e hoje entramos na segunda parte do jogo Fintar a Vida, que liga o caniço, o futebol e o sistema colonial numa expressão transformadora para uma geração da bola com Mário Coluna, Matateu, Hilário, Vicente e, claro, Eusébio, a despontar entre os incontornáveis anos 50 a 70, eu diria até um pouco mais. Vamos então ajustar essa saudação, esse apito inicial do jogo de hoje, com o notável Inocêncio Matola e o seu Ngoma para um tema símbolo, Chavani. E assim é como quem diz que a bola já está a rolar.

0: É claro que isto é mais do que futebol, entramos no domínio da história e da sociologia, entramos também em termos simbólicos no campo da representação do africano negro na sociedade portuguesa, da metrópole da época. Por isso, fintar a vida, Caniço, Futebol e o Estado Novo é mais do que uma viagem aos subúrbios de Maputo, então Lourenço Marques. É sobretudo uma proposta de reflexão cultural sobre o impacto do desporto em plena era colonial. Os caniços, os moceques, eram os grandes centros de produção de talentos, um verdadeiro viveiro que se via afetado pela organização racializada que entravava os projetos de vida dos africanos, o que não impedia ao regime colonial de se apropriar deles quando rompessem a bolha para a construção de um discurso de integração e harmonia racial no Império Português. Uma falácia que foi amplamente desconstruída com o processo de independência. E assim tivemos em muitas dessas figuras, como Eusébio, a evidência de uma transformação em África e na Europa.
1: Há nomes que o tempo não apaga. Há lendas cujo legado vive para sempre. Há reis que nunca perdem a coroa. Eusébio, não foste apenas um jogador. Foste uma força da natureza. Um raio de talento puro que rasgava defesas, levantava estádios e pintava obras de arte que só terminavam quando o povo gritava "Golo!". És símbolo do Benfica, bandeira de Portugal. Conquistaste o respeito do mundo inteiro com a alegria que a bola ganhava nos teus pés. És e serás sempre eterno, na história, no relvado, nos nossos corações. Não existem palavras suficientes para te descrever, mas se tivéssemos de escolher uma, só uma, seria seguramente
2: lendário, craque.
3: Inspiração.
4: Magnífico.
5: Um monstro.
6: Gênio.
7: O melhor.
1: Rei.
0: Nosso rei é Eusébio, com narração do também nosso Dino de Santiago. Esta exposição de que falamos, Fintar a Vida, do Museu de Etnologia, celebra também o primeiro pódio da seleção portuguesa de futebol no Mundial da Inglaterra, em 1966, a Copa do Rei Eusébio. Ela tem curadoria de Nuno Domingos, um investigador no Instituto de Estudos Sociais da Universidade de Lisboa, e de Gonçalo Amaro, o próprio diretor do museu, que nos dá a honra de uma animada apresentação e debate. Comigo estão o Kota Bonga Kwenda, uma mítica personagem da música popular angolana e atleta recordista europeu em atletismo. Também o sociólogo Nelo Dias dos Santos, do Movimento dos Ancestrais Africanos.
8: O carnaval era a manifestação a mais importante.
9: Sim.
8: Desculpa.
9: Aliás, vê-se ali num desses filmes uma coisa dessas.
8: Carnaval. Carnaval.
10: Que, na verdade, foi apropriar o discurso do carnaval europeu e colonizá-lo com as nossas tradições.
9: Não, mas atenção, ali, eu não sei se em Angola era a mesma coisa, mas em Moçambique a relação que nós temos ali depois na playlist vê-se com o Brasil era muito próximo.
10: Não, nós não, nós era
9: eu
10: mesmo
9: não sei.
10: A nossa tradição.
9: A música, por exemplo, Roberto Carlos era muito...
10: Nossa Macemba.
11: Ah, sim. E de que maneira? Eu fui ao Brasil, depois fui com o Martinho da Vila,
9: sim,
11: e fiquei no Brasil. Oh, pai, eu tive que estar a voltar... Recua, para melhor avançar, porque essa gente está mal informada de Angola. Porque o jornalista na mesa redonda disse logo, e temos também aqui o senhor Martinho da Vila, o grande presidente Martinho da Vila, e também esse português de Angola, esse português de Angola que está aqui, não sei como.
10: É o português de Angola.
11: As orelhas começaram
10: a crescer.
11: Esse vai levar de uma maneira.
9: Mas isso foi em que ano?
11: 78. 81. Quando é que o Martinho da Vila fez um disco presente?
9: Mas qual é o sentido de chamar português de Angola porque quando o país já estava independente?
11: Porque ele era estúpido, pronto. Sim. E pronto, a partir daí é pá. Aí é complicado. Sim. É complicado. E depois tive que pôr os pontos nas islas.
9: Claro.
11: É preciso dizer essas coisas. Como é que são as coisas, sim, como é que a gente é, como é que estamos no meio disso,
9: claro,
11: sem termos qualquer complexo com ninguém, não é?
9: Claro. Sim.
11: Yeah, yeah, yeah.
9: Então, aqui depois há um aspecto. O quê?
5: Presente.
9: Não, mas isto foi em 81. Por isso é que é ridículo. Como é que uma pessoa. Mas como é que uma pessoa em 81 vai falar de português de Angola?
6: Sim.
9: Então,
7: ali,
9: há aqui uma coisa, aquela avenida da República, hoje em dia não se chama Avenida da República.
7: Okay.
9: Aquela Avenida da República em Lourenço Marques tinha na altura o edifício mais alto de todo o território português. Ou seja, aqui não havia. Isso é interessante porque depois mostra-nos também, olha, lá está o Carnaval, ou seja, a vida noturna. É curioso que este filme é um filme publicitário e que é apresentado em quatro línguas. A português, inglês, francês e africano. Ou seja, era era muito usado o caso da atual Maputo como espaço para o turismo.
11: Já está a fazer falta desde há muito tempo.
9: O turismo sul-africano, não é? E nós, por acaso, vemos aqui, que é uma coisa que era diferente de Angola, eles lá conduzem à inglesa. E por isso está aqui. E depois, muitos dos elementos turísticos e dos hotéis eram já bilíngues nos anos 60. Ou seja, vocês veem ali também...
11: A Coca-Cola era proibida na metrópole, mas em Moçambique
7: jorrava como água.
9: Tanto que eles eram conhecidos como os Coca-Colas. E eu acho que em Angola também não se via Coca-Cola,
7: não,
9: eu já ouvi dizer.
7: Não,
9: mas não era tão frequente como lá, não era ali, era...
5: Mas tínhamos também uma fábrica,
9: tínhamos
5: copeiros.
9: Sim.
11: Para, sinal.
9: Sim.
11: E não havia lá nenhum, está ali.
9: Sim. E o interessante, lá está, é quando nós vemos a cidade, o Porto, a relevância do Porto que chegavam as coisas de... Por exemplo, os Beatles chegavam primeiro a Moçambique do que aqui. Via África do Sul, porque a partir do Porto entrava para ir para a África do Sul e acabava por ficar ali sempre qualquer coisa.

0: Como é evidente, no centro de todas essas políticas coloniais está a comunicação, a propaganda, onde a rádio vai jogar um papel importante e aqui o nosso debate atinge uma extensão natural à Angola e até salta fronteiras para lá dos Congos.
1: O rádio é fundamental. A principal rádio ouvida na África do Sul era a LM Rádio, que era transmitida desde Lourenço Marques, inteiramente em inglês, isso era. Havia uma coisa também que não acontecia em Angola, que, como vocês sabem, em Portugal, universidades não interessam. Então, as primeiras universidades que são criadas, com exceção dos Estudos Gerais de Goa, foi em 72, tanto em Luanda como em Lourenço Marques.
2: Em Angola, quando o Renan Joselães era o governador.
1: Mas só em 72 é que se cria mesmo a grande universidade.
2: Sim. Primeiro iniciou como estudos gerais.
1: Sim, como já havia
2: o
1: governo. Sim.
2: Só depois é que se transforma em Universidade de Luanda primeiro e depois a Universidade do Estado da Bandeira.
1: Sim.
2: É.
1: E o que é que acontecia? Ali, como estavam mesmo ao lado, eles estão tipo a 300 quilómetros de Pretória e de Joanesburgo, era muito comum as pessoas, sobretudo os brancos com algum dinheiro, iam estudar já para a África do Sul. E isso em Angola não acontecia, ou seja, as pessoas vinham estudar para Coimbra, enquanto ali isso criava, de facto, uma relação com a anglofonia e também com o facto de. Eu não sei como é que é em Angola, mas ali, pelo que fomos lendo, o meu pai esteve lá também em Moçambique um tempo, porque foi fazer a transição democrática, miliciano, teve que ir fazer. Felizmente não combateu na guerra colonial, mas esteve ali naqueles anos de 74 a 75, quando houve aquela revolta do Rádio Clube e tudo isso. E o que se dizia era isso, é que as pessoas falavam muitas vezes em inglês e consumiam muitas coisas, muitos produtos, tinham acesso que não havia cá. Tanto que a mini saia, como se vê ali, era comum. Em Portugal não havia os biquínis, tudo isso. O meu pai diz que a primeira vez que viu uma mulher de biquíni foi lá. A primeira vez que bebeu gin tónico foi lá. Ou seja, há um conjunto de coisas que Angola provavelmente também tinha, Luanda, não sei, quer dizer. Mas sei que ali estava um pouco. Eu acho que havia menos controle em Moçambique, porquê? Estava mais distante e Angola era mais rica. E como Angola tinha aquelas companhias todas em que existia um controle do Estado, como a Diamand e tudo isso,
2: também tinha o bem de
1: havia
2: estudar,
1: menos.
2: como um aliado do Estado colonial, podia introduzir determinadas coisas dentro de Moçambique, como vinham da África do Sul, tinham menos rigor, porque era um aliado.
1: Sim, não convinha estar a criar aqui conflitos.
2: Agora, imaginemos a música congolesa, por exemplo, para entrar em Angola era um problema, porque era um bocado a ideia de que esses gajos querem transformar isso num Congo. Havia uma expressão que eu dizia, espera, pensa que isso é o Congo?
3: Isso é Congo?
2: É mesmo essa expressão.
3: Nós vezes ouvíamos uma música que chamava Matinique, errada nela. Mas enfim, mas era a música do Congo que se ouvia, não sei quanto, mais de cachês.
2: Completamente.
1: Sim. E o que é estranho, porque grande parte do Norte de Angola as relações são extremamente próximas e culturais com o Congo.
2: Então a gente se esquece que a chamada rumba congolesa é ensaiada pelos músicos angolanos que vão para o Congo e que são os verdadeiros pais da rumba congolesa. De Antônio de Oliveira, como diziam eles, que era o Bongoma Jazz, que depois retornou para Angola já nos anos 80, mas
3: a African Fiesta.
2: A African Fiesta, é. Mas os músicos angolanos são. São estruturantes para aquilo que se chama rumba congolesa e para a nossa infelicidade. A rumba congolesa é elevada a património imaterial da humanidade e Angola não participa do processo.
1: Ficamos de fora.

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0: Lembro que estamos no Museu de Etnologia de Lisboa com o diretor Gonçalo Amaro, o antigo recordista europeu Bonga e o sociólogo Nelo Dias dos Santos, visitando a exposição Fintar a Vida, que é uma viagem tremenda e que nos toca profundamente porque é possível enquadrar diferentes planos da nossa vivência, sobretudo a vivência periurbana, a urbana, com a nossa alegria do carnaval, até a ginga da bola, mas incorporando as dores acumuladas do processo.
1: Por eles cruzam-se, porquê? Porque a partir do momento, e o futebol era provavelmente, o futebol e a música, eram os dois elementos que permitiam aos africanos, de alguma maneira, terem uma espécie de ascensão social, no tempo do Estado Novo. E... por isso é que há aqui esta conjugação. Porquê? Porque os jogadores, a partir do momento em que têm esse estatuto, também entram nestes elementos. Também passam a consumir Coca-Cola, a ouvir rádio, a ter acesso à música, a ter acesso aos espetáculos de setor. Depois eu queria só centrar-me aqui nos aspectos mais críticos. Um tem a ver com a apropriação do regime. Aquela imagem muito forte que diz ali, Eusébio é soldado e se for preciso, mete um golo na cabeça do adversário, que é como a dizer, isto é muito complexo, porque estamos a falar num período já de guerra colonial. E havia guerra colonial em Moçambique. E é aquela questão que estávamos a falar há pouco, da apropriação dos africanos para envolver também na questão da guerra.
2: E da africanização da própria guerra colonial, né? Porque muita gente não fala, e aquilo que eu dizia...
3: Tem uma influência nociva...
2: Da invisibilidade, da invisibilidade da presença dos africanos no processo todo do Museu Militar em Lisboa. Eu sinto que os africanos desaparecem completamente no Museu Militar, quando na verdade... Tem que lá ir, Gonçalo, tem que lá ir. Desaparecem completamente quando nós temos só testemunhos de pessoas brancas, como se a guerra colonial não tivesse chegado a 65, 70% de africanização. Chegou um momento que eram, principalmente na fase derradeira do conflito, era 40% de metropolitanos, o resto eram africanos, ou seja, foi uma guerra de africanos contra africanos, que teve uma consequência muito séria.
1: Na Guiné, mas também
2: em Moçambique, que só não teve o impacto da Guiné, porque a Frelimo, tal como o MPLA, como precisavam de reforçar o

0: seu poderio militar, usaram as forças auxiliares portuguesas deixadas no terreno para se reforçarem, mas na Guiné não foi o caso, deu direito ao fuzilamento. Sim. E perseguições que as pessoas tiveram que se esconder nos interiores.
1: E se calhar a guerra civil tem a ver com isto. É Elza Soares. Não, mas é Elza.
2: É o Cinderon, parecia Elza.
1: Mas também só via.
2: Incrível.
1: Sim.
2: Eu conhecia Soares.
0: Aqui ao lado do
2: Seu Garrincha.
3: Exatamente.
2: Convivi. Não conheci, fui o Garrincha.
1: Por isso é que também temos aqui, por causa dessa relação com o futebol. Eu ali só vos queria mostrar esta vitrine, porque é um pouco mais crítica, porque é assim. Eu gosto mais, como sou dos museus, que porque acho que o discurso deve ser feito através dos objetos. Os textos servem só para contextualizar, mas eu acho que isso tem muito mais impacto do que se eu estivesse aqui a escrever um texto para criar e depois as pessoas vinham aqui dizer. Eu acho que o impacto nós olhamos para aqui e percebemos. Quem for inteligente percebe. Nós olhamos para aqui e vemos, isto foi de uma visita do Américo Tomás, em 39, e que está aqui, em que fala dos pioneiros. Esta imagem diz logo aquela ideia que diz, mas os portugueses estão há 500 anos em África. Os próprios pioneiros dizem ali a data em que se estabeleceram. Mais do que isto é evidente. Ou seja, isto é claro. Ou seja, a documentação é mais óbvia. Se eu escrevesse aqui, sem uma evidência, as pessoas iam querer isso.
0: Não, há uma coisa que eu costumo dizer. De facto, os portugueses têm uma relação de 500 anos com a África, mas não estavam em África há 500 anos.
1: Claro.
0: Nunca estiveram. Essa é uma falácia também histórica que precisa ser corrigida.
1: Isso é claro, a questão da relação é positiva. Uma pessoa dizer, nós temos relação com a África há 500 anos. Que relação? É positiva, porque era trocas comerciais, havia outras coisas, havia componentes más, depois curvatura,
0: depois coisa boa. Porque a ocupação que vai tentar fundamentalmente as componentes más, o assentamento no território que já estava ocupado, como diz o
1: Sr.

0: Claro que não podíamos sair daqui sem revisitar o personagem central de resistência cultural, que é José Craveirinha, com Caringana Wakaringuana, com a Moia a ilustrar exemplarmente. Estamos à beira do fim da visita, muito animada e emotiva, uma verdadeira viagem no tempo e, apesar de tudo, uma celebração aos expoentes que deixam um legado a observar.
1: Eu acho que o Vicente e o Matateu eram o coluna... Era o melhor de
2: era
1: todos
2: senhor.
1: Eles, porque há uma situação...
2: Ouviu falar do Mokuna?
3: Mokuna?
1: Não.
3: Leo Mokuna?
1: Não.
3: Tiro de canhão?
2: Não.
1: Era um jogador de Angola?
3: Tiro a 40 metros da baliza. Agora tem que baixar. Baixa ou sai daí?
2: Ou leva da cabeça
1: mas
2: e
1: não...
2: vai para o hospital?
1: Sim.
3: Primeiro, uma dieta que nos impressionou.
1: Mas é de que época? É dos anos 50?
3: Isso aí, pá. E porque que era, sei lá. Pá.
1: Sim.
3: Já nem me lembro.
2: É com o
1: 39, 40.
2: E o senhor Luca, é o melhor. Conheceu, eles ficaram na história e acabam.
3: É o Luca mais novo.
2: É mais novo.
3: Mas também.
1: Sim. E aquela. Coluna tem a ver com o facto do pai do Coluna, sendo branco, ao contrário de muitos dias, por exemplo, o Hilário nunca conheceu o pai.
2: O pai do Coluna. Conheceu o pai, ele era ferroviário, mas que tinha uma relação complicada por causa do alcoolismo.
1: Sim,
2: o pai
1: sim.
2: tinha problema,
1: mas essa relação do pai era muito importante.
2: Era de Malange. Era de Malange, o pai do Zé era de Malange.
1: Eu acho que há pessoas que dizem que ele era mestiço.
2: Ele era um mestiço daqueles que passava por branco.
1: Era um branco de segunda. Era um branco de segunda. Pronto, tudo bem.
3: Mas há uma coisa que nunca ninguém fez. É narrar ou escrever os verdadeiros historial do conhecimento de uns e de outros. Da repressão à vida em determinado tempo, da resistência também do outro tempo, dos verdadeiros intelectuais, dos pseudo-intelectuais, dos verdadeiros trabalhadores, revolucionários, na verdade, para a gente tirar o trigo do joio. Porque deu-se uma missulana, fez-se uma sarrabulhada, e Portugal numa de querer tirar dividendos. Não! Eu às vezes sou entrevistado, e não sou entrevistado mais vezes, porque eu falo coisas do meu tempo, coisas reais, autênticas.
1: Sim.
3: Do meu tempo. Claro. Tenho 42 agora, pá.
1: Sim.
3: Peraí, 42, desculpa.
1: 82.
3: 82.
1: Se calhar parece ter 42.
3: É, parece, mas não. Mas a vivência que eu tive, peraí, a gente tinha que ir.
1: Sim, sim.
3: Eu trazia as cartas que falavam das atrocidades, não sei o quê, no bairro, não sei o quê, da companhia indígena, que já mataram mais cinco, da
1: filha
3: do tio. E quando passava por aqui, entregava as cartas, mas ninguém sabia. Nem o meu companheiro do lado, que vai comigo no avião, sabia. Por essa razão é que o primeiro disse, em vez de ser chamado Bonga, não, é Angola 72. Com a capa, com a cara de um autóctono.
1: Sim.
3: De um Angola Next. E eu falei, para me agarrarem, foi preciso fazer o segundo disco para agarrarem como quem diz.
2: Sim, eu sabe, afinal mesmo... é este. É que fez aqui no disco.
3: É esse.
1: Sim.
3: Eu já nem
1: não era corredor.
3: Quando juntaram uma pessoa à outra, dizem, este gajo é um Barcelona de Carvalho, que foi do Benfica, porra, campeão nacional de Portugal, levantou. E este gajo, pá. Oh, o que ainda era preciso para fazer aqui mais umas maratonas?
2: Não, e é engraçado do Cota Bonga, que há uma outra coisa que as pessoas também esquecem muitas vezes de mencionar. O irmão mais velho do Zé, ele era engenheiro, não era um gajo qualquer. Muitas das vezes, apesar de serem pessoas da cidade do Caniço, mas como a gente sabe, a hierarquia colonial colocava as pessoas mistas numa posição diferenciada, ele teve acessos, inclusive, bolsas de estudo por parte do Estado português que lhe permitiram estudar mais do que os outros. Não, há também esses aspectos que...
3: Morreu
1: há dois, três semanas. O Vicente e o Matateu, de facto, eram aqueles que tinham que provavelmente mais dificuldades. E aquilo é quase que fintar a vida completamente.
4: A partir do momento em que um jogador que foi criado num, completamente como subalterno, está a dar um autógrafo, que é o máximo do seu reconhecimento, a uma criança inglesa. Loirinha, assim, ou seja, é muito interessante.

0: imortal Pantera Negra, Eusébio da Silva Ferreira. Agradecimentos ao Nelo Dia dos Santos, ao Gonçalo Ramos e ao Modi Akimi Bonga Quenda por essa disponibilidade. Agora o debate está do vosso lado.
1: Café Central.

Então saímos hoje de cena com o fim do jogo, proposto pelo Museu de Etnologia de Lisboa, que ampliou uma proposta do Sport Lisboa e Benfica de homenagear Eusébio da Silva Ferreira para uma abordagem mais abrangente e profunda, juntando outros talentos saídos dos caniços, dos moceques, para criar impacto social, desportivo e cultural em África e no mundo, como foi essa sonoridade de celebração do continente, trazida pelo enorme Jimmy Doodle. Aqui os dedos mágicos são da Cristina Manuela, eu sou o Carlos Gonçalves e, celebrando o dia, saímos em grande com Ouro Negro, o Santo Moacir, com Shelley Smith e Muse Adné, para Bodas de Prata e Ouro, bem que merecemos. Abraço.

0: 9 da manhã em Portugal e Angola, 7 em Cabo Verde, 8 horas em São Tomé e Príncipe e na Guiné-Bissau, 10 da manhã em Moçambique e África do Sul. São as notícias na Rádio RTP África, edição de Germano Campos.
1: Três moçambicanos vítimas de tráfico de seres humanos e exploração na República Centro-Africana já regressaram ao país, enquanto outros 4 cidadãos permanecem desaparecidos. Em comunicado, o governo de Maputo indica que os 3 cidadãos regressaram a Maputo na quinta-feira, no âmbito dos esforços desenvolvidos pelo governo de Moçambique, em coordenação com a OIM, Organização Internacional para as Migrações. E Venâncio Mondlane admitiu ontem pedir uma indemnização ao Estado moçambicano pelo congelamento das suas contas bancárias, depois de ter sido determinado que o seu desbloqueio a pouco mais de um mês do seu julgamento. Mondlane disse que não ficou surpreendido com a decisão de desbloqueio das contas bancárias, uma vez que tinha submetido uma reclamação ainda junto do Tribunal Judicial da cidade de Maputo, quando o processo estava domiciliado e que foi posteriormente reforçado. Aí estava domiciliado e que foi posteriormente reforçada quando o processo transitou para o Tribunal Supremo. O ativista angolano Luati Beirão disse recear que a falta de transparência das eleições do próximo ano volta a gerar tensões em Angola. Ouvido pela agência Lusa, Luati Beirão admitiu que a contestação pode chegar à violência face à falha das instituições perante os cidadãos.
2: Quando não há transparência, quando há opacidade, existe a insegurança e a incerteza. Então, o que eu prevejo, infelizmente, é que está a ser conduzido mais um processo para a situação de opacidade que cria tensões, e eu tenho, sinceramente, receios que nós venhamos acabar em coisas parecidas com o que vimos em julho. É indesejável para todos, e nós tentamos pôr juízo na cabeça de quem governa, simplesmente cumprir a lei que eles próprios criaram e aprovaram.
1: Os avisos e os alertas do ativista Luati Beirão sobre a atual situação em Angola. Entretanto, Ana Paula Carmona, da Associação Angola Viva na Diáspora, apelou à comunidade internacional e, em particular, a Portugal, para que não se precipite no reconhecimento dos resultados eleitorais. Ana Paula Carmona falava à Rádio DW, à margem de uma mesa redonda sobre justiça eleitoral em Angola, organizada em Lisboa pela Associação Angola Viva na Diáspora.
3: Estamos aqui reunidos hoje em Portugal para alertarmos a comunidade internacional e também ao governo português, porque o governo português é sempre o primeiro país a reconhecer as eleições, mesmo tendo em conta as dificuldades, a manipulação toda que acontece com as eleições. O governo português tem tido o descaramento de aceitar as eleições como justas e livres. E temos também a maturidade de escolher os nossos líderes. Nós não queremos que os nossos líderes sejam impostos pela comunidade internacional com a ajuda de Portugal. Queremos nós sermos os autores das nossas eleições, porque quando chegam as eleições, eles não precisam do povo, porque eles já têm as urnas manipuladas.
1: Ana Paula Carmona, da Associação Angola Viva, na Diáspora. Em Cabo Verde, termina este domingo a convenção do MPD com a apresentação e discussão das moções temáticas. Ontem, Paulo Veiga, o novo presidente do Movimento para a Democracia, na oposição, classificou a reforma interna do partido como uma tarefa estrutural para reconquistar a confiança da população.
4: A moção estratégia global apresentada por mim estabelece um programa de reforma e uma orientação política para os próximos anos. O seu propósito é claro: reforçar a democracia interna, devolver poder às concelhias e aos militantes.
1: Este domingo serão votadas as moções e eleitos os novos órgãos nacionais, com a sessão de encerramento agendada para o final da tarde. E o governo de Cabo Verde recomendou ontem à população que evite banhos em barragens e quedas de água na Ilha de Santiago, isto na sequência de casos de esquistossomose, doença que pode provocar lesões em vários órgãos, um apelo deixado pelo Ministro da Saúde, Lúcio Fernandes.
5: Aconselho a pessoas a que tomem banho naquelas barragens e naquelas cachoeiras de toda a Ilha de Santiago, mas sobretudo de principal. Instituto Nacional de Saúde Pública, Direção Nacional de Saúde, já está reúne com Polícia Municipal, Câmara Municipal, de forma a colocar placa, aconselha e interdita tomar de banho nas localidades.
1: O apelo lançado pelo Ministro da Saúde, numa altura em que Cabo Verde registra 182 casos, quase todos na zona da Ribeira Principal, na Ilha de Santiago. O ministro português das Finanças espera que não haja contestação ao aumento das propinas no ensino superior, A entrevista ao programa Conversa Capital, da Antena 1 e do Jornal de Negócios, Joaquim Miranda Sarmento considera esta uma medida de justiça social que permita às faculdades serem mais eficientes. O ministro não vê razão para qualquer contestação, até porque diz que a ação social do ensino superior foi reforçada em 40 milhões de euros.
6: A nossa escolha foi reforçar a ação social escolar e agora entendemos que as propinas devem ser descongeladas.
7: A tomar esta medida num contexto internacional de grande perturbação ao nível do ensino, nomeadamente, estamos a ver em França...
6: Estamos a falar de um aumento de cerca de 12 euros por ano, 1 euro por mês.
7: Não prevê que haja contestação em Portugal a este aumento? Não,
6: nem vejo razão para isso.
1: O Orçamento do Estado em Portugal é um dos temas que vai marcar a próxima semana. A propósito, o Ministro das Finanças elogiou a atitude responsável do PS, que espera que possa manter-se na fase de especialidade. Joaquim Miranda Sarmento diz que seria inexplicável e irresponsável que, por causa de coligações negativas entre PS e Chega, o país tivesse um déficit.
6: Portanto, eu espero que a responsabilidade que o Partido Socialista e o seu Secretário-Geral mostraram há sensivelmente 10 dias quando anunciaram a abstenção, seja também a responsabilidade, na especialidade de não desvirtuar o Orçamento do Estado.
1: As declarações do Ministro Português das Finanças. A patinadora portuguesa Madalena Costa sagrou-se ontem campeã do mundo em patinagem livre no escalão séniores. No Mundial de Patinagem Artística, a atleta portuguesa terminou com 264 pontos no total das duas provas, programa curto e programa longo. Em declarações à Antena 1, a partir da Assunção, no Paraguai, Madalena Costa mostrou-se muito satisfeita com os resultados alcançados.
8: Estou muito feliz com mais esta conquista, o meu 4º título mundial, 2º título em sénior e o 1º World Skate Games neste escalão, mas mais do que isso, acho que passa por sentir que todo o trabalho foi recompensado e, claro, por ter batido o recorde mundial, que era meu, do ano passado, e ter ultrapassado essa meta por 4 pontos. Foi uma época difícil, mas acho que tudo aquilo que aconteceu teve um significado, ajudou-me a tornar uma pessoa melhor, uma desportista mais focada, com os meus objetivos bem definidos e lutadora, e acho que a época não podia ter terminado de melhor forma.
1: O entusiasmo na voz de Madalena Costa. João Cruz é também campeão do mundo em patinagem livre, mas no escalão de júniores. O atleta disse que todo o esforço compensou.
9: Sinto que todo o trabalho foi recompensado de alguma forma. Acho que a minha trajetória enquanto atleta teve muitos altos e baixos e acho que isso finalmente serviu para alguma coisa. Todos esses altos e baixos, todas as aprendizagens, todos os... as quedas, todos os treinos, todas as provas, pronto, acho que serviram para alguma coisa. E pronto, trouxeram-me aqui para o Campeonato do Mundo no Paraguai e pronto, consegui o primeiro lugar.
1: As declarações de João Cruz, campeão mundial em patinagem livre nos júniores, competição que decorreu no Paraguai. E foi lá também que a Espanha se sagrou ontem campeão mundial de hóquei em patins masculino sub-19, pela 6ª vez, 2ª consecutiva, depois de vencer Portugal por 2-1. O selecionador nacional Vasco Vaz disse que o resultado foi justo e deu os parabéns ao adversário.
10: Parabéns à Espanha, penso que a Espanha foi mais consistente que nós e conseguiu aquilo que nós não conseguimos, que marcar mais um gol. Daí que o resultado fosse este, perdemos um bocadinho, depois de fazer um 1-0, perdemos ali um bocadinho o controle do jogo e aí permitiu que a Espanha fizesse um... Criámos oportunidades, mas não conseguimos concretizar, mas sem dúvida alguma que tenho que me vergar e tenho que dizer que a Espanha, pronto, dado que marcou mais de um golo, venceu este campeonato com alguma justiça.
1: Portugal não conseguiu o triunfo, foi a Espanha a levar a melhor na grande final do Campeonato do Mundo de Hóquei Patins de Sub-19.
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Ouvimos assim Gilsemedo e DJ Nice. Continuamos.

0: Amanhã de domingo vamos olhar para as capas dos jornais disponíveis. Vamos começar pelo Público, como é hábito. Hoje uma grande fotografia que ocupa parte da capa do Jornal Público e pode ler-se programa inovador. Um programa inovador, tem boas notas e poucos recursos. A viagem rumo a um futuro melhor já começou. São alunos que se pode ver na fotografia e que estão a assistir a um evento, a um programa inovador. Olhamos também para a outra parte da capa do Público. Pensionistas da CGA podem recorrer aos tribunais para travar devoluções. CGA é a Caixa Geral de Aposentações de Portugal. Também destaque no Público em várias cidades. Milhares manifestam-se, dizia eu, contra o aumento do custo de vida. A plataforma Não Dá Mais para Viver Assim organizou protestos. O custo da habitação esteve no topo das queixas. Acordo de petróleo. Zelensky acusa Trump de estar a fazer o jogo da Rússia. O presidente da Ucrânia voltou a criticar acordo entre Trump e Putin. Futebol. Futebol Clube do Porto 100% vitorioso na Liga, com reviravolta na Madeira. Campeão nacional consolida a liderança do campeonato graças a um triunfo difícil sobre o Marítimo, arrancado a partir do banco. Também na capa do Jornal Público de hoje, uma reportagem: quando a IA, a inteligência artificial, é essencial no acesso de imigrantes à saúde. E outro tema, exemplo, Ronaldo como símbolo da nação, é uma jogada política arriscada? É uma pergunta que o jornal coloca nesta edição. Também destaca nos jornais desportivos. O Jogo, por exemplo, traz hoje destaque: Gênio da Madeira, Marítimo 1, Futebol Clube do Porto 2, grande golo de Piatuszewski, Carimba reviravolta do Dragão, VAR valida o lance por 1 centímetro. Faioli diz: Oscar regressou da seleção pior do que estava. E Van der Gaga diz também: Faioli, não sabia que o campo podia ficar tão inclinado. Também destaque para Benfica-Guimarães este domingo às 18h. Marco Silva diz: não temos alternativa, temos de ganhar. No Sporting, Ian Koundé é o novo leão indomável. Em Braga, António Salvador ataca o Conselho de Arbitragem. E também Ronaldo tem processo disciplinar, mas Proença abre-lhe a porta. Quanto a Messi, 10 momentos inesquecíveis no adeus à Argentina. A Primeira Liga Portuguesa, resultados já conhecidos: Casa Pia 0, Santa Clara 1, Académico Viseu 2, Estoril 1. Destaque também para o jornal A Bola, hoje Marítimo 1, Futebol Clube do Porto 2, resultado da 8ª jornada da Liga Portugal. Gonçalo, o melhor golo de Piatuszewski em posição legal por 1 centímetro, o golaço, grande vitória do líder com direito a reviravolta. Linha da frente, escreve o jornal A Bola. No Benfica temos de reagir. Marco Silva quer atitude após derrota no Dragão. Benfica vai jogar às 18h e recebe o Guimarães nesta 8ª jornada. No Sporting, os 3 dias loucos de Soares, de Miami a Braga. Viajou 7 mil quilómetros, ajudou a equipa do Minho e será titular na Champions. Salazar, lesionado, falha visita ao Lens. É o que se pode ler nesta edição do jornal A Bola. E também destaque no topo da capa: todos, sem exceção, querem Ronaldo de volta. É o que diz Pedro Proença, presidente da FPF, a Federação Portuguesa de Futebol. e aborda a polémica que envolve CR7 e Jorge Jesus. Destaque para o Jornal Record, hoje com Centímetro, campeão. VAR validou o golo do polaco. Piotrowski é quem fez o golo, dá a vitória em lance de, que gera polémica, mas o Porto venceu o Marítimo na Madeira por 2-1. Foi este o resultado. Também Benfica-Guimarães de hoje, às 18 horas, pode ser cartada para o 11. Ekaveri, melhor, na manga. Marco Silva, louco para voltar. Teria evitado esta paragem. Bá vai a jogo, Sudakov regressa. São estes os dados sobre o Benfica. Quanto ao Sporting, história, o que disse o treinador ao intervalo em Braga, o grito de Borges, pediu alma de leão, exigiu agressividade nos duelos, liberta Dumbiá e Zalazar, 4-3-3 veio para ficar, o uruguaio é baixa para Lens. São estes os dados relativamente ao Sporting e que o Jornal de Record hoje traz a público. Proença chama por Ronaldo, todos queremos o capitão de volta. FPF abriu processo disciplinar a CR7. No hóquei em patins, mundial feminino, a seleção falhou o bronze, sem medalha, que as valha. Itália 3, Portugal 2. Título fugiu aos sub-19. Portugal 1, Espanha 2. São estes os resultados.
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0: A sua manhã de domingo na Rádio RTP África. Investimentos e negócios.
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0: Existe desde o século XVIII, no arquipélago dos Açores, esta fábrica de conservas de atum tem 140 trabalhadores, entre os quais cabo-verdianos. Rogério Veios, da SCA, Sociedade Conserveira Açoriana.
2: Desde a década de 50 do século passado. Essa fábrica foi construída na altura por uma empresa com uma capacidade muito grande nos Açores, que era a Sociedade Corretora, que tinha fábricas em várias ilhas e uma frota muito grande da pesca. Na década de 90 do século passado, como proprietária da Sociedade Corretora, encerrou a atividade e foi reaberta por iniciativa da Câmara Municipal na altura, porque e ainda é hoje o maior empregador da ilha e tem um papel económico e social muito importante na ilha de São Jorge. Refira-se que é uma ilha com 8 mil habitantes. A partir daí, a fábrica foi sendo explorada. Hoje é explorada pela Sociedade Conserveira Açoriana, da qual eu sou sócio fundador. Continuamos a produzir conservas de atum na ilha de São Jorge, nos Açores, onde exportamos cerca de 40% das nossas vendas. Estamos em 35 países. E continuamos a ser o maior embaixador da marca Açores em diferentes partes do mundo. Nós estamos em 4 continentes. Nós vendemos desde o Japão a Macau à Coreia do Sul. Vendemos no continente americano, tanto nos Estados Unidos como no Canadá. Fizemos há uns anos atrás uma experiência na Colômbia, não teve continuidade. Temos uma presença muito forte no continente europeu. Itália, Alemanha, Reino Unido são os principais mercados, mas estamos em muitos outros países do continente europeu. Residualmente, comercializamos alguma coisa nos países de língua oficial portuguesa, nomeadamente Moçambique, pontualmente alguma coisa em Angola e indiretamente alguma coisa com Cabo Verde.
0: Os acordos comerciais delimitam as exportações para os países lusófonos.
2: As exportações para os PALOP estão muito também condicionadas por aquilo que são os acordos comerciais entre a União Europeia e esses países. Nós temos taxas alfandegárias para entrar em determinados países. Por isso, será sempre um condicionalismo para a competitividade das nossas conservas. Mas julgo que há mercado para crescer em alguns desses países.
0: Mão de obra cabo-verdiana, fale-nos um pouco deste período.
2: Transversal a todo o território nacional, há uma escassez de mão de obra e nós tivemos graves dificuldades na contratação de pessoal cá na ilha e na indústria conserveira açoriana, tal qual como na pesca do atum de saltivara que se pratica nos Açores e na Madeira, porque a frota é conjunta entre os Açores e a Madeira. Devido a essa grande dificuldade de recrutamento de mão de obra, nós, a Associação de Industriais e eu próprio fui a Cabo Verde, em conjunto com o presidente da APASA, que é a Associação de Produtores e Similares de Atum dos Açores, estabelecemos alguns contactos em Cabo Verde e, na verdade, temos feito algum recrutamento neste setor aqui para a região autónoma dos Açores. No nosso caso em particular, nós temos um conjunto alargado de pessoas recrutadas em Cabo Verde, essencialmente na ilha de São Vicente, que também é uma ilha onde existe a tradição conserveira e onde existe alguma mão de obra, até com know-how nesta área. Tem sido uma experiência que tem corrido muito bem. Temos um tratamento das pessoas que vêm para cá trabalhar em igualdade de circunstâncias com os trabalhadores daqui. As pessoas sentem-se devidamente respeitadas. Tem sido um caso de sucesso tanto de integração dentro da empresa como na integração social cá na ilha e, por isso, neste momento, temos tido muitas ofertas por parte de alguns cabo-verdianos para procurar trabalho na nossa empresa. Tem sido, francamente, uma experiência positiva para ambas as partes.
0: A língua, a cultura e o fator insularidade determinam o recrutamento de mão de obra em falta a dado momento.
2: Porquê é que nós sinalizamos Cabo Verde e fomos a Cabo Verde? Primeiro, pela questão da língua. Facilita no trabalho o facto de falar português. Segundo, por uma questão cultural e até religiosa, ou seja, isso, parecendo que não, é muito importante para a integração das pessoas no meio e para o sucesso da atividade profissional dessas pessoas dentro da empresa. Terceiro, deslocalizamos a São Vicente porque sabemos que existe lá este tipo de indústria e que também poderia haver a possibilidade de encontrarmos pessoas com know-how e com capacidade para, de imediato, começarem a colaborar dentro do nosso sistema produtivo.
0: Ao fim e ao cabo, afinidades.
2: É isso mesmo. E é importante, e é muito importante, o facto de serem ilhéus, porque viver numa ilha é fácil, mas compreendo que não é para todos.
0: Os contactos estão sempre disponíveis.
2: Através dos nossos contactos gerais, nós recebemos às vezes alguns contactos através das redes sociais, mas recebemos muitos contactos via mail, através do nosso mail geral, e daí reencaminhamos para o nosso departamento comercial.
0: Rogério Veiros, CEO da SCA e da Conserveia Santa Catarina, com instalações na Calheta, Ilha de São Jorge, região autónoma dos Açores. Certas empresas promovem uma relação sustentável com os oceanos. Existe um conceito para a economia que envolve esta tipologia de investimentos e negócios. Especialista Rogério Ivan.
3: É um modelo de desenvolvimento económico que reconhece nos mares, rios, lagos e zonas costeiras como motores de crescimento económico, tendo, no entanto, como base a garantia da sustentabilidade ambiental, inclusão social e o uso racional dos recursos aquáticos. Comparativamente à economia convencional, em vez de ter como base a exploração intensiva e focada unicamente na maximização de lucros, a economia azul procura, por sua vez, valorizar os recursos marinhos e costeiros com base numa perspectiva de regeneração, inovação e conhecimento. O espaço da lusofonia é muito caracterizado por vastos territórios marítimos e uma forte ligação histórica, cultural e económica também ao oceano. Estes recursos são estratégicos, no entanto, são frequentemente subaproveitados ou mal geridos. O conceito de economia azul oferece, assim, uma visão mais integrada e de valorização destes recursos, que representam uma oportunidade para diversificar as economias locais, com destaque para os setores do turismo, por exemplo, e o setor da pesca, nomeadamente uma pesca mais sustentável, incluindo a artesanal. Digamos que há estimativas que apontam para que o potencial económico da economia azul nos países africanos de língua oficial portuguesa atinja, numa primeira fase, cerca de 25 mil milhões de dólares.
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4: Quando está a escrever, demora bué para escrever. 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
5: Por quê?
4: Não estou a entender nada. 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

0: 10 da manhã em Portugal e Angola, 8 em Cabo Verde, 9 em São Tomé e Príncipe e na Guiné-Bissau, 11 em Moçambique e na África do Sul. São as notícias na rádio RTP África, com a edição do jornalista Frederico Pinheiro.
1: Começamos com um alerta de última hora. Pelo menos 109 pessoas morreram num naufrágio na costa do Djibouti, país africano. A informação acaba de ser avançada pela Organização das Nações Unidas. Refere 109 migrantes mortos e mais de 116 desaparecidos. A informação ainda não foi desenvolvida. Vamos saber mais pormenores ao longo desta manhã de domingo. Em Moçambique foi assassinado mais um militante do Anamola, o partido moçambicano de Venâncio Mondlane. A denúncia do próprio líder político Venâncio Mondlane está em Portugal. Denunciou o homicídio de mais um dirigente do Anamola, morto a tiro na província da Zambésia, no centro do país. São já perto de 60 militantes assassinados num ano. O militante chama-se Araújo Tendense e terá sido assassinado a tiro, que avança ainda ao partido que Cândido António, um quadro dirigente no distrito de Catemba, em Maputo, foi raptado e torturado brutalmente. Fonte do partido na Zambésia referiu à agência Lusa que o homicídio aconteceu ao início da noite de sexta-feira em casa e pode ler-se que foi morto com um tiro, tendo na nossa posse os vestígios que o comprovam, refere a fonte do partido. Venâncio Mondlane, que, como ouvimos, está em Portugal, participou num debate com o ativista angolano Luati Beirão. Ora, Luati, a falar sobre as eleições angolanas do próximo ano, receia que a falta de transparência volta já tensões em Angola. Ouvido pela agência Lusa, Luati Beirão admitiu que a contestação pode chegar à violência face às falhas das instituições perante os cidadãos.
2: Quando não há transparência, quando há opacidade, existe a insegurança e a incerteza. Então, o que eu prevejo, infelizmente, é que está a ser conduzido mais um processo para a situação de opacidade que cria tensões, e eu tenho, sinceramente, receios que nós venhamos a acabar em coisas parecidas com o que vimos em julho. É indesejável para todos e nós tentamos pôr juízo na cabeça de quem governa, simplesmente cumprir a lei que eles próprios criaram e aprovaram.
1: O governo cabo-verdiano recomendou ontem à população que evite banhos em barragens e quedas de água na Ilha de Santiago, isto na sequência de casos de esquistossomose, uma doença que pode provocar lesões em vários órgãos. O apelo foi lançado pelo Ministro da Saúde, Lúcio Fernandes.
3: Aconselho a pessoas a que tomar banho naqueles barragem e naqueles cachoeiras de toda a Ilha de Santiago, mas sobretudo de principal. Instituto Nacional de Saúde Pública, Direção Nacional de Saúde, já está a reunir com a Polícia Municipal, Câmara Municipal, de forma a colocar placa, te aconselha e interdita tomar de banho nas localidades.
1: Ministro da Saúde de Cabo Verde. O Ministro das Finanças de Portugal admite estar preocupado com a taxa de inflação. Em entrevista à Rádio Pública, Joaquim Miranda Sarmento diz que a guerra no Irão está a contribuir para uma subida dos preços e admite que, se a inflação não abrandar, o governo poderá ter de adotar novas medidas.
4: Naturalmente acompanhamos com preocupação, porque a inflação é uma preocupação de todos, no sentido em que é um imposto altamente regressivo e prejudica bastante as famílias de menores rendimentos. Se a situação internacional, nomeadamente a questão do Irão, estabilizar e o preço dos combustíveis se reduzir, a questão da inflação poderá também ela estabilizar. Agora, é naturalmente também uma preocupação do Governo, não tanto ainda do ponto de vista daquilo que possam ser os impactos na atividade económica, mas naturalmente as dificuldades que as pessoas passam, nomeadamente num determinado segmento de bens. Nós naturalmente continuaremos a acompanhar a evolução desse indicador. E se de facto se concretizar cenários mais pessimistas, não deixaremos de ajustar a nossa atuação.
1: O Ministro das Finanças de Portugal, em entrevista à Rádio Pública. É o pior ataque dos últimos anos contra a Arábia Saudita. O ataque lançado ontem pelos Houthis contra o aeroporto de Riad tornou-se o mais mortífero desde o início da guerra no Irão entre os países árabes do Golfo. O último balanço aponta para 12 mortos e mais de 300 feridos.
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1: Com a chegada da paz a Moçambique, com o Tratado de Roma assinado entre Renamo e Frelimo em 1994, o país entra num tempo novo e devagar vai se apresentando ao mundo. Desde o início da década, várias personalidades da cultura de diversos pontos da Europa começam a viajar à pérola do Índico e a apaixonar-se pela rica cultura de Moçambique. É o caso de Roland Holberg, músico de ska e reggae, oriundo da Alemanha de Leste, que tinha liderado durante vários anos a banda Messer Banazani.

Em Maputo, desde o início dos anos 90, Roland Holberg inaugurava em 1998 o primeiro estúdio inteiramente privado do país, quebrando desta forma o monopólio estatal e facilitando o acesso de novos talentos à produção musical em território moçambicano. Um ano antes, tinha produzido o álbum Novos Sons de Moçambique, que serviria de rampa de lançamento para a nova música jovem de Moçambique e documentava a transição estética da cena musical urbana da capital.

Nesse mesmo ano de 1998, o produtor germânico convidou o artista de Marrabenta, Cass Cass, para uma gravação conjunta com o rapper Chiquito. A morte de Cass Cass um ano depois trouxe Lisboa Matavela, outro consagrado da Marrabenta, para o trabalho com Chiquito. Gradualmente, Olber foi reunindo alguns nomes representativos da velha guarda para trabalhar com a jovem estrela. Entre eles, António Marcos, a jovem cantora Sonil e três músicos dos Mix Malta, Zoco, Eduardo e Jorgito. Com estes sete músicos de gerações diferentes, criava o projeto Mabulo, palavra que significa, na língua xangana, à procura de algo. Uma referência ao facto de o grupo ser composto por membros de diferentes gerações.

As gravações de carimbo, o primeiro disco dos Mabulo, decorreram em março de 2000 e seriam seriamente afetadas pelas fortes chuvas e ciclones que assolaram a costa moçambicana nesse período. O disco teria o apoio da Agência Suíça de Cooperação e seria editado pela etiqueta inglesa Riverboat, uma editora independente que a prestigiada World Music Network tinha criado 5 anos antes para promover os novos valores do meio do World Music. O projeto acaba a ter distribuição internacional pela casa-mãe, a World Music Network, o que dá dimensão internacional ao disco.

A estreia em disco suscitou o interesse de públicos de várias idades dentro e fora de Moçambique, cruzando as raízes tradicionais com os ritmos dançantes e a postura de consciência social do rap. O disco seria a primeira edição internacional da música moçambicana em quase uma década, depois do trabalho dos Gruan com A Real World, de Peter Gabriel. Apresentado como um documento de esperança num país que voltava a viver as crises das intempéries, Carimbo apresentava-se como uma mistura inspiradora entre tradição e modernidade.

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Depois de um tempo em que a marrabenta quase se calava perante o surgimento de novos ritmos urbanos, a combinação de Mabulo dava uma nova vida às velhas estrelas, que desde os anos 50 tinham criado a banda sonora de Moçambique.

ainda a juntar à pobreza, a saúde pública e uma doença que marcava o tom das notícias. O VIH-Sida. Sou uma Rabenta é o nome do segundo disco que junta muitas destas temáticas. O álbum marcaria a entrada em cena de outra estrela da música moçambicana de outros tempos, Dilon Jinji, que punha assim fim a uma histórica rivalidade com Matavel e ajudando à consagração definitiva dos Mabulo, graças a um jogo de vozes inconfundível e brilhante. Também se junta ao projeto o jovem prodígio do saxofone, Moreira Xonguiça, e o bandolim de Ernesto Nzebo, que contribuem para renovar a amplitude do som dos Mabulo.

O álbum volta a juntar diferentes ritmos e recupera canções com história, como este Juro Palavra de Honra, cuja versão original é da autoria de Abílio Mandelão.

Algumas das faixas de Sol Marrabenta eram verdadeiros comentários sociais sobre o Moçambique moderno, com ênfase para o VIH-Sida, as consequências das inundações de 2000 e o processo de reconstrução. Outras abordam temas mais intemporais, como o amor, a bebida e a dança. Além de elementos tradicionais moçambicanos, como a marrabenta e a timbila, a música dos Mabulo também apresentava uma influência inconfundível dos sons do Zimbábue e da África do Sul. A influência zimbabueana é observada no estilo sungura, de tocar guitarra em Kulunga, e nos ritmos Chiti em Junelani, ambas canções cativantes e dançantes. Há ritmos Kwela e Mbakanga em China e também neste Vanana.

Os vocais e as harmonias do grupo, por vezes, soam a sons sul-africanos. Em especial, as inflexões vocais das vocalistas solo femininas. Dos estúdios aos palcos do mundo é um salto. Começam a viajar às áreas mais remotas de Moçambique, apresentando-se gratuitamente e simultaneamente disseminando a mensagem de consciencialização sobre o VIH-Sida.

e regressam ao Velho Continente. Da extensa lista de atuações em importantes festivais europeus e mundiais, destaca-se a primeira atuação na África do Sul, no Jonathan Festival, em janeiro de 2002. Ainda nesse ano, provando a solidificação do estatuto internacional do grupo, seriam agraciados com a nomeação para o prémio da BBC para World Music, na categoria Revelação. A música dos Mabulo representa Moçambique em inúmeras coletâneas internacionais, como os Rough Guide da World Music Network ou as compilações da norte-americana Putumayo. A mistura da tradição e da modernidade do grupo era reconhecida além fronteiras. Ainda em 2002 receberiam também o Corá, uma espécie de Grammy da música africana, e em julho atuam pela primeira vez em Portugal no Festival de Músicas do Mundo, em Sines.

A banda ainda edita em 2004 um disco que faz a súmula dos trabalhos anteriores e que seria reeditado já em 2014 pela Vidisco. Outra vez Mabulo.

com 174 atuações internacionais em alguns dos maiores festivais de música em pouco mais de 4 anos, como o Glastonbury, o OMADS, o Montreux Jazz Festival, também o Sphinx. Os Mabulo ficariam reconhecidos como o expoente máximo da música moçambicana no estrangeiro, ao ponto de serem descritos pela norte-americana CNN como uma expressão apaixonada do passado e do futuro de Moçambique. Apesar do sucesso internacional, a banda foi completamente ignorada pelas autoridades culturais moçambicanas durante vários anos, apesar de ter chegado a ser convidada a atuar em julho de 2005 no Live Aid, em Londres, com transmissão em 182 estações de televisão e 2.000 estações de rádio. Em outubro de 2004, na partida para a 5ª digressão europeia do grupo, a cantora Shawn Hill abandonou o projeto, sendo substituída por Lloyd. Acabaria Shawn Hill a falecer 3 anos mais tarde, com apenas 27 anos, vítima de um tumor no cérebro. No ano seguinte, depois de algumas ações de solidariedade, nomeadamente a participação numa coletânea em nome das vítimas do tsunami asiático desse ano, integram o programa do Afro Pinkton, um dos maiores certames de música africana da Europa, em Winton Tour, na Suíça, no âmbito da turnê 30 Years Independence Tour. Ainda integram Mr. Harrison no grupo e voltam a Lisboa, em julho de 2005, para uma presença no Africa Festival.

Após um longo período de interregno, na sequência da morte de integrantes icónicos, como a vocalista John Hill em 2007, os veteranos da Marrabenta Lisboa Matavel e Dylan Gingy, o projeto musical voltou a reunir-se em outubro de 2025 com o concerto Mabulo de Volta, em que homenagearam os antigos membros já falecidos. O concerto realizou-se no Centro Cultural Moçambique China, em Maputo, e contou com a presença de entidades governamentais, incluindo a Ministra da Educação e Cultura, que entregou diplomas de mérito aos músicos pelo seu papel fundamental na construção da identidade cultural de Moçambique. Numa combinação de grandes mestres de diferentes gerações, Mabulo representou durante um curto período de tempo uma expressão da diversidade da cultura de Moçambique e levou ao mundo uma ideia renovada do pulsar moçambicano. Roland Olberg mantém-se até hoje em Maputo e o seu nome ficará profundamente ligado ao processo de modernização e internacionalização da indústria musical de Moçambique.

0: 11 da manhã em Portugal e Angola, 9 horas em Cabo Verde, 10 em São Tomé e Príncipe e na Guiné-Bissau, 12 em Moçambique e na África do Sul. 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
1: Pelo menos 109 pessoas morreram no seguimento do naufrágio de um barco que seguia do Djibouti para o Iémen. A informação é da Organização Internacional das Migrações, indica que entre os mortos há 15 crianças. Estão ainda por encontrar mais de 116 pessoas. A Organização Internacional das Migrações fala numa perda de vidas devastadora. Mais de 80 pessoas sobreviveram, todas etíopes. Recorde-se que a Etiópia está em guerra civil desde o mês passado. Estado de alerta na Polónia após a polícia ter recebido informação sobre um possível ataque ao primeiro-ministro Donald Tusk e ao ministro da Defesa, Władysław Kosiniak-Kamiński. E a informação avançada pelo ministro do Interior, o governo da Polónia, vai reunir de emergência. O português deve ser uma língua oficial das Nações Unidas. É o que defende a Presidente da República Interina de Cabo Verde, Janira Opfer Almada, no encontro com escritores, referiu que tal aspiração encontra fundamento não apenas na dimensão demográfica dos seus falantes, mas também na relevância crescente dos países que integram a comunidade de língua portuguesa. Foi assassinado mais um militante do Anamol, o partido moçambicano de Venâncio Mondlane. A denúncia é do próprio líder político, está em Portugal, denunciou mais o homicídio de um dirigente morto a tiro na província da Zambésia, no centro do país. São já perto de 60 militantes assassinados num ano. O ministro de Portugal, ministro, aliás, das Finanças de Portugal, admite estar preocupado com a taxa de inflação. Em entrevista à Rádio Pública, Joaquim Miranda Sarmento diz que a guerra no Irão está a contribuir para uma subida dos preços. Admite que, se a inflação não abrandar, o governo poderá adotar novas medidas. No entanto, para já, o ministro rejeita a aplicação do IVA zero nos bens essenciais.
2: Tem um problema de transmissão do preço, porque uma parte substancial dessa redução fica capturada pelos produtores e distribuidores. Estudos indicam 30 a 40%. A medida custa 800 milhões, portanto estaríamos a falar de 200 a 300 milhões que seriam perdidos nesse mecanismo de transmissão e não beneficia quem mais precisa. Portanto, nós temos de ter apoios segmentados e, sobretudo, dar mais rendimento às famílias. E cada família com mais rendimento toma as suas decisões de consumo e poupança.
3: Mas a devolução do imposto a quem estivesse abaixo do limiar da pobreza podia ser uma possibilidade? Também foi aventada por um partido da oposição?
2: Parece-nos um sistema demasiado complexo, demasiado burocrático. É preferível dar apoios sociais diretos, que já existem, aliviar o IRS e apoiar os pensionistas de menores rendimentos.
3: Portanto, está escolhida esta medida, mesmo em sede de especialidade, para o governo?
2: Para o nosso lado está.
1: É o pior ataque dos últimos anos contra a Arábia Saudita. Ontem os Houthis atacaram o aeroporto de Riad, o mais mortífero desde o início da guerra no Irão, entre os países árabes do Golfo. O último balanço aponta para 12 mortos, mais de 300 feridos. António Guterres confessa-se chocado, sublinha que ataques contra infraestruturas civis representam uma violação do direito internacional. Quanto aos rebeldes Houthis, alertam os passageiros e as companhias aéreas para evitarem os aeroportos sauditas. O presidente dos Estados Unidos da América já veio condenar estas ações. Alexandra Sofia Costa.
4: Donald Trump não só condena, como admite mesmo que os Estados Unidos podem juntar-se às operações militares sauditas contra os Houthis. A decisão ainda vai ser tomada. O ataque provocou pelo menos 12 mortos. Uma das vítimas mortais é um cidadão norte-americano. A Embaixada dos Estados Unidos em Riad recomenda aos cidadãos americanos que evitem o aeroporto internacional e as áreas circundantes. Os Houthis também já deixaram, de resto, um aviso para que as autoridades e as companhias aéreas levem a sério a ameaça. Certo é que na próxima semana, nas escolas da capital da Arábia Saudita vão funcionar apenas à distância. As Nações Unidas já condenaram o ataque. O enviado especial para o Iémen fala em grave escalada, alertando para a ameaça à segurança regional e apelando ao respeito pelo direito internacional humanitário.
1: Novo ataque ao aeroporto de Riad levou à suspensão dos voos. A Presidente da Comissão Europeia criticou hoje a espiral de violência e pede aos rebeldes Houthis apoiados pelo Irão que cessem todos os ataques contra civis.
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1: Hoje vamos olhar recentes desenvolvimentos na Guiné-Bissau para o caso Venâncio Mondlane e para a sua deslocação à Europa. No nosso podcast falamos do escândalo que está a abalar a sociedade cabo-verdiana. Bem-vindos a mais um debate africano com António Tcheca, Abílio Neto e Sheila Khan, assistência técnica de Leão Matos e apoio de Paula Seixas Nunes. Começamos pelas últimas notícias que nos chegam de Bissau. Afinal, não há condições para a realização de eleições no dia 6 de dezembro. Tony Tcheca, mas alguém tinha dúvidas que não existiam condições para a realização deste ato eleitoral? Sedes encerradas, proibição das atividades políticas, dissolução do Parlamento, entre muitas outras questões. Qual era a dúvida?
2: A dúvida só estava na cabeça da pessoa que fez essa proposta, não é? Naturalmente, concordar com eleições em dezembro é escancarar as portas, escancarar o caminho todo para manter e fortalecer todo este clima de belicista, de confusão, de facciosismo, e que, na verdade, não contribui nada para a estabilidade do país e não contribui nada, de facto, para uma ida às urnas em que requer muita tranquilidade e que requer todo um tempo, todo um clima que favoreça, inclusive, a preparação do ato em si, mas também criar as condições psicológicas para que os votantes, os cidadãos guineenses, se sintam em paz e sossego e tenham, portanto, a possibilidade de, em paz exatamente, voltar, estar presente, participar e poder, inclusive, recolher as informações, ter informações e assim poder dar um contributo para que a Guiné-Bissau volte para um caminho mais normalizado, um caminho que permita o país reencontrar-se, sobretudo quando se trata de um país que está com imensos problemas, imensos dividendos, e que cada vez mais os objetivos estão cada vez mais longe. O clima belicista, o clima de guerra, o puxa-puxa, como os guineenses gostam muito de dizer, não ajuda em nada, mas não ajuda mesmo em nada, os objetivos preconizados. Juntar esta posição que é cada vez maioritária de não querer que haja essa situação de convocar uma consulta popular unicamente porque agrada a um pequeno grupo de pessoas, realmente não lembrou a ninguém, e só revela, portanto, alguma tendência para as pessoas olharem só para si, para o seu umbigo, e ignorarem o país. Ainda bem que assim não vai ser, porque concordar com essas eleições, realmente, como eu dizia, é mesmo escancarar as portas para, não só para a continuação do clima de guerra, de uma guerra civil declarada, mas é criar outras condições malévolas que não ajudam em nada aquilo que o país precisa, que é do sossego, tranquilidade e de um investimento nos mais diversos setores da vida nacional. Eu penso que o Alto Comando Militar de Guiné-Bissau também, surpreendentemente, do meu ponto de vista, da minha maneira de ver, pronunciou-se e diz que não estão reunidas as condições de segurança para garantir o regresso do ex-presidente Umaru Sissoko Embaló, e também fala exatamente que não estão reunidas as condições necessárias para a consulta popular. Isso é bom, porque pode ser que crie as condições de forma que também os dirigentes, mas também a classe militar castrense, pense mais no país em si do que no seu umbigo, mais do que os seus doirados dos ombros, mais do que a sua carreira, e crie de facto as premissas necessárias para que favoreçam o país. Eu acho que Pois, se Socorro em Balor decidiu, inclusive, mandar informar que estava já a chegar e que já tinha tudo pronto e quando chegaria, essas coisas todas, e realmente foi necessário que, inesperadamente, na minha forma de ver, o Alto Comando Militar, que é uma entidade criada por si Socorro, como todos nós sabemos, são militares que ele, inclusive, portanto, deu um certo apoio, o maior apoio no mundo castrense, para exatamente, eu penso eu, para aquilo que eu conheço do país, ter esse grupo nas mãos. E, na verdade, parece-me que aconteceram coisas muito estranhas na Guiné-Bissau, outras também no seio da sociedade castrense, de tal forma que começa a surgir um outro grupo de militares que não alinham nestas ideias golpistas, que não alinham primeiro nós e depois os outros que é a sociedade civil, portanto a sociedade maioritária. E neste momento há, de facto, de uma forma tranquila, há unanimidade no sentido de que se pensa noutras datas para as eleições. É evidente que as forças políticas, de mansinho, receosamente, começam a pronunciar-se também, porque sabiam que até aqui o pronunciar significava, portanto, ser castigado, ser punido, inclusive até ir parar a prisão. Neste momento começam, portanto, a dar opinião e já começa a surgir uma maioria de políticos e de formações políticas que acham que tem que se encontrar uma nova data. E isto vai em linha de pensamento daquilo que é o Alto Comando Militar, que também acha que sim, que é preciso de algum tempo, é preciso ganhar tempo no sentido de encontrar uma data de consenso, mas uma data que também que se adapte bem às necessidades do país.
1: 2027 seria a data prevista, isso, antes de tudo isto.
2: Claro, claro, claro, claro. Havia a ideia de fazer eleições já em dezembro, coisa também que já caiu praticamente. O próprio primeiro-ministro, que pelo menos foi até bem pouco tempo um homem muito próximo de Sissoko, ele é dos primeiros a apadrinhar, portanto, essa ideia e de não querer que isso aconteça. E esta tendência, portanto, generaliza-se às forças políticas. E à medida que vão aparecendo em público e com pronunciamentos, dizem exatamente isso e não pensam que seja bom para o país, que nem sequer seja bom para as formações políticas, uma vez que a situação que se vive no país não permite, não criou as condições, as premissas necessárias para que haja o contacto entre as pessoas e a classe dirigente, os partidos políticos, para aquilo inculcar das ideias, mas também ao mesmo tempo para a auscultação em função daquilo que nós vamos propor, aquilo que nós queremos propor vis-à-vis o sentimento das populações. E nesse aspecto parece-me que há uma coincidência, há quase que uma unanimidade, e estou em crer que a data das eleições vai ser adiada, já não vai ser este ano e já não vai ser sequer nos princípios do próximo ano. É preciso que realmente que as forças concertem as posições e que, na verdade, se encontre uma data que seja uma data que reúna consenso, ou pelo menos maioritário, pelo menos, e que permita que as populações possam estar tranquilas e saberem que podem ir às reuniões, podem ir às manifestações e que não haverá, portanto, aquilo que vem sendo hábito nos últimos tempos de ações violentas contra as próprias populações, contra os próprios dirigentes políticos.
1: Abílio, como é que se pode ler este impedimento que o Tony Tcheca já aqui falou, o impedimento do regresso de Sissoko e o alegado desarmamento das milícias, das suas milícias, aliás, um facto desmentido pela própria junta militar. Como é que se pode ler todo este cenário que está criado e que agora culminou com esta conclusão de dizerem que não há condições para as eleições?
3: É uma situação... Comentar a situação política na Guiné-Bissau é difícil e sempre foi difícil e cada vez vai sendo mais difícil tentar encontrar perspectivas que possam enquadrar uma leitura racional e lógica da evolução da situação política. Disto tudo que acabaste de dizer, e tens de acrescentar também o facto de se começar a notar uma tendência, supõem as pessoas, supõem os analistas, que é a tendência de tentar retirar poder aos mais fiéis de Sissoko dentro do governo. As últimas dimissões no governo vão muito nesse sentido, pode-se fazer essa leitura, apesar também de não se poder, de certa forma, ir no sentido de fazer uma correlação imediata entre uma coisa e a outra, mas a verdade é que as demissões, as últimas demissões no governo, são de pessoas que têm uma relação, ou tinham pelo menos uma relação de grande proximidade com Sissoko Embalo. Portanto, não é só uma questão dos militares impedirem a sua entrada no país, impedem, não, e isso é que é mais grave na minha perspectiva e tem sido pouco falado, não deixando claro se é algo que é permanente ou se é algo que é transitório. Aparentemente é transitório, porque não estão criadas as condições. Mas quando, que condições? E quando é que essas condições estariam prontas a serem criadas para que o Sissoko ou outro guineense qualquer queira fazer política no seu país o pudesse fazer tranquilamente? Não era suposto isso estar a acontecer entre esse alto comando militar e Sissoko Embalo, porque nós tínhamos essa noção, que era uma noção geral, e o Tony Tcheca expôs muito bem essa noção que tínhamos todos, de que o golpe de Estado haveria sido um golpe de Estado cerimonial e que, à volta dele, naturalmente, havia um acordo entre os militares, que era gente muito próxima do Sissoko Embalo e o próprio Sissoko Embalo. Vimos agora que há aqui uma evolução que eu não sei, e essa é que devia ser a reflexão, na minha perspectiva, que eu não sei para onde é que poderá caminhar, porque estamos a falar de militares e estamos a falar de gente que não tem grandes problemas em usar a violência. E quando se usa a violência, como é evidente, nada de bom traz a sociedade no seu todo. Antes, pelo contrário, só atrasa a sua evolução e a evolução tendencialmente da sua pacificação. Depois existe essa coisa muito interessante, eu diria até bastante interessante, que é tentar compreender como é que tudo isto se enquadra na Constituição que foi referendada. E parece que de repente também não temos uma Constituição nova, referendada e com ambição de se impor e de enquadrar o futuro político, porque é para isso que existem as condições da Guiné-Bissau. Finalmente, e terceiro, que é a questão das eleições em si e da própria data das eleições, que são um instrumento. Antes disso tudo, é preciso garantir ao país, é preciso garantir à cidadania que é possível fazer-se política de forma livre, não condicionada, sem qualquer tipo de violência por trás, na Guiné-Bissau. Portanto, aqui todo um caminho, que é um caminho complexo de evolução, que eu não estou a ver, e isso é que me dá pena, que eu não estou a ver que o alto comando militar esteja capaz de realizar. Há uma coisa que raramente passa pela cabeça de quem faz política nos nossos países. Bem, os militares, toda a gente sabe o que é que eu penso dos militares na política. Há muita gente que tem muita simpatia por ver militares na política em África. Eu tenho uma opinião, que é a opinião da realidade e dos factos. Pouco de bom tem saído para a África dessas aventuras dos militares na política e na gestão das coisas dos países. O resultado não tem sido bom no geral, salvo raríssimas exceções, sem que essas exceções possam ser replicadas e sem que saiba qual é o futuro dessas exceções. Nomeadamente entrego para reflexão o Kagame, para que não se pense que eu fujo aos problemas, mas depois do Kagame ninguém sabe o que é que se vai passar, e esse é que é o problema dos regimes militares. Bem, mas pronto, não era por aí que eu queria ir. Eu queria ir no sentido dos militares têm uma ética, um sentido de disciplina, um sentido de pátria, que devia, de certa forma, incutir nas chefias, porque elas são chefias exatamente por isso, estamos a falar de uma instituição muito hierarquizada, elas são chefias exatamente por isso, por terem esse sentido mais apurado do que os outros, mais estudado até do que os outros. E era suposto, nesta altura, o alto comando militar, os seus líderes, olharem para o país e perceberem duas coisas. Uma, se querem ficar na história, se querem mesmo ficar na história da Guiné-Bissau, ou se querem ser uma página não escrita da história da Guiné-Bissau. Uma página daquelas páginas que, enfim, que existem por repetição. Como ninguém se quer ter amassado a descrever aquelas páginas, deixa-se em branco e passa-se a página mais significativa que vem a seguir. E essa ideia de não se querer ficar na história é uma ideia que me aflige e que me choca constantemente nas lideranças africanas de uma forma geral. Isso não é um exclusivo dos militares, mas os militares então são piores nisso do que as lideranças civis. Que é o sentido de não querer ficar na história. Porque esses senhores estão no poder atualmente na Guiné-Bissau. Se vocês são um bocadinho inteligentes e menos espertos, ficariam na história. Porque eles têm a transição nas mãos e têm todo o poder nas mãos para fazer uma transição efetiva, entregarem o poder aos civis em momentos excelentes e em condições excelentes. E parece que estão a hesitar em fazê-lo.
1: Se e essa hesitação, querem o poder, não?
3: Pois. Essa hesitação leva-se a chegar a essa conclusão, que era onde eu queria, que eles querem ficar ou querem manter-se no poder. Militares no poder é a coisa mais banal que existe em África, mas quem pode ter ambição disto? Bem, fora resolver os seus problemas e os seus interesses pessoais. Agora, a ambição de querer servir o país é outra coisa. É exatamente outra coisa. É outra coisa que eu não estou a ver que esses militares estejam a dar sinais de querer fazer. E o que é lamentável.
1: Sheila.
4: Bem, antes de mais nada, os meus cumprimentos aos nossos ouvintes e à equipa do debate africano. Eu estava a ouvir há pouco o Tony Tchek e de seguida o Abílio. E o Abílio diz que quando está a pensar e refletir sobre a situação na Guiné-Bissau, ele acha que não... Abílio, penso que te vou citar corretamente. Não há abordagens, diria, interessantes ou que nos ajudem a perceber melhor tudo isto. Mais ou menos isto, certo, Abílio?
3: É mais ou menos isso, porque ficamos constantemente num jogo de sombras que são dificilmente consegues vislumbrar racionalmente e com lógica conclusões.
4: Ora bem, eu adoro trabalhar sombras e adoro trabalhar ausências, porque elas efetivamente dizem muita coisa. Mais do que as presenças, elas dizem porque é que essas ausências foram construídas, produzidas, perpetuadas e mantidas. E eu penso que aqui a grande questão, e eu gosto de trabalhar, confesso, esta situação do que está a acontecer na Guiné-Bissau, à luz de uma ideia de sociologia de poder, e há pouco o António Simões falou exatamente da palavra que estava a ecoar na minha cabeça, poder, autoridade, dominação, perpetuação de algo e de algum status. Aqui é a questão, a grande pergunta. Como é que um poder transitório pode efetivamente, ou tem condições e apresenta condições para restaurar, redefinir e construir uma nova ordem civil? Quando, e há pouco a Bill foi a esta questão, quando houve com este novo governo de transição uma nova arquitetura a nível institucional e da organização da própria distribuição das funções. Temos um presidente de transição, temos um alto comando militar, temos imensas outras funções novas que não tínhamos anteriormente. O que é que me parece aqui, o Conselho Nacional de Transição também, faltava-me isto. O que é que me parece interessante aqui? Obviamente eu não tenho nenhuma simpatia pela figura política de Sissoko Embaló, mas eu penso que o anúncio do seu regresso, e aqui há uma cronologia que vale a pena nós não nos esquecemos, que começa a 23 de novembro de 2025 e que vem desembocar, hoje estamos no dia 9 de outubro, quando já passámos por situações em que ele anuncia o seu regresso, há um adiamento das eleições que supostamente seriam no dia 16 de dezembro, já não vão ser, e portanto nós temos é que fazer perguntas, e a pergunta vai ao encontro deste anúncio. E este regresso de, suposto de Sissoko traz aqui algumas reflexões que a mim me parece importante, que é: se fosse o Maro Sissoko como cidadão, seria possível? Seria, estava tudo bem? Talvez sim. Mas importa referir que Sissoko Mbalo, ao querer voltar, ele vai, obviamente, demonstrar pela sua presença algo que há pouco já foi dito, que o aparelho militar não é homogéneo. E o perigo da criação de um novo centro político militar é óbvio, esclarecido, quando vemos este afastamento de várias funções, pessoas próximas do antigo presidente da Guiné-Bissau. A questão outra que se coloca aqui é, e há pouco o António Simões foi buscar essa questão, o regresso de Umaro Sissoko não lhe devolve automaticamente a presidência, mas também não retira automaticamente o poder ao governo de transição. E, portanto, o que nós temos aqui em questão neste momento na Guiné-Bissau, e que é preciso também trabalhar sobre isso, e trabalhar historicamente, porque a questão militar, há pouco o Abel dizia que, e eu escrevi porque eu gostei muito da frase dele, os militares, não faz sentido não quererem ficar na história. Eu não sei se eles não querem não ficar na história ou que eles querem efetivamente não ficar na história porque estão a fazer algo e a provocar determinados atos que são maus para a democracia de guineense e para os direitos civis e humanos. Mas vou voltar outra vez à minha reflexão. O que me parece é que este anúncio do regresso do Maro Sissoko, com toda este aconselhamento de não regresso, porque não há possibilidade de manter a sua segurança pública, só nos obriga a questionar isto. Primeiro, este governo de transição, e bem, não tem ferramentas e competência para gerir este país. Segundo, a presença do Maro Sissoko iria, obviamente, criar mais dissidência, maior instabilidade, porque, obviamente, nós iríamos estar numa sociedade política, militar, bipartida. E segundo, temos aqui uma questão que me parece muito importante e relevante, que é a distribuição de poder. Há pessoas que não devem querer mais esta redistribuição de poder, sobretudo quando há uma nova arquitetura desse novo poder. E que, obviamente, se em 2025, quando o Maro Sissoko sai, poderia ter coexistido uma parceria, cumplicidade, no sentido de dele, do regresso, trazer alguma nova estabilidade, e aqui estabilidade entre aspas, obviamente que num espaço de quase um ano, porque estamos a falar de quase um ano, as remodelações, as vivências, e há pouco o Abílio falou de uma questão que vai ser muito importante para mim quando falamos do Venâncio Mondlane. A opinião da realidade, a percepção da realidade e do poder aqui é muito relevante, e sobretudo é relevante quando estamos a falar ao nível de chefias militares. E mais, que o Abílio há pouco não falou sobre isto e eu gostava de tocar esse assunto, é que os militares têm uma determinada socialização de poder, de autoridade e, sobretudo, do engajamento perante determinados objetivos que é claríssimo que os afastam, não todos, obviamente, mas que os afastam de um compromisso civil e de um compromisso de ordem civil e de restaurar os direitos civis e fundamentais para a sociedade funcionar. Eu hoje estava a ouvir na RTP África o jornal das 7 da manhã e ouvi o presidente da Liga dos Direitos, da Liga Guineense dos Direitos Humanos, Boubacar Touré, que ele dizia: este problema tem que ser resolvido pela sociedade civil. Pois, mas a sociedade civil, isto seria para mim o grande momento do país. A questão é que nós estamos aqui numa disputa brutal, profundamente histórica. Eu, por acaso, fiz questão também de trabalhar o que aconteceu com o Nino Vieira e com todas as outras situações relacionadas com a história da Guiné-Bissau contemporânea. E nós, quando nós vamos ver todas as matrizes e as dimensões, nós percebemos hoje porque é que este país precisa, obviamente, fazer uma espécie de uma limpeza, uma descolonização militar e desmilitarizar a sociedade. Este é que é o grande desafio. E que o Maro Sissoko veio, obviamente, com o anúncio do seu regresso, trazer esta reflexão para a luz do dia.
1: Tony Tcheca.
2: Bem, eu, não estando em desacordo com aquilo que os meus companheiros já disseram, gostaria, todavia, de realçar alguns aspectos que são importantes para qualquer análise que iremos fazer da Guiné-Bissau. Não podemos esquecer que o alto comando militar foi mais uma das muitas invenções do Sr. Sissoko Embalo.

0: funcionou durante esses primeiros tempos com as iniciativas militares, as diretivas militares de Sissoko, neste momento é exatamente o Big Boss, o comandante do alto comando militar, que tem estado a fazer as promoções. E ele, ontem e anteontem, esteve exatamente a trazer novas figuras, novas caras, algumas até esquecidas, para exatamente para o Estado-Maior, ao generalato, brigadeiros. Portanto, há exato uma constituição no seio da sociedade castrense, uma constituição de caras e figuras que vem a renivelar, portanto, a correlação de forças para o que der e vier. O general que comanda o alto comando tem estado a dar provas de realmente não estar tão longe da verdade, da realidade das coisas, sobretudo da realidade do país, sobretudo com quem está a lidar, sobretudo com a quem ele poderá vir a ter que confrontar. Ele está a fazer as coisas de uma forma de mansinho, mas repare-se, com alguma coerência e coragem, e ao mesmo tempo é ele exatamente que trava a viagem do Sissoko. Não é mais ninguém. É ele assume, fala e diz que não, que não, que não, agora não. E as informações que depois surgiram é que depois dessa conversa que foi tornada pública, que circulou nas notícias, disse-lhe o melhor é ficares por lá ainda. Fica. Portanto, sem data de vida.
1: Checa, deixa-me interromper-te.
0: Sim.
1: Neste jogo de sombras que estamos aqui a falar, poderá haver mão da diplomacia por detrás destas decisões que estão a acontecer?
0: Eu acho que há uma mão que é importante, está a ser importante neste momento, e acho que foi a nossa companheira de debate que falou agora há bocado nesse grupo, portanto, que está por detrás, que poderá estar por detrás, em termos de opinião, que é a Liga Guinense de Direitos Humanos. A Liga tem estado a fazer um trabalho tranquilo, tem estado a passar mensagens, tem estado a fornecer, inclusive, razões do pró e do não, tranquilamente aos militares, sem falar diretamente com eles. E o que se vê depois é a receptividade que o general tem, o Iban, quando discursa, quando apresenta as suas ideias. Ele tem estado a moderar e tem estado a demarcar o seu espaço, o seu, quer dizer, do alto comando. Portanto, isso é, por um lado, é bom. Por um lado, é bom porque nessas circunstâncias, na Guiné-Bissau, a experiência que existe é que depois aparecem os novos salvadores de tudo, os novos especialistas de tudo, e que encostam-se aos militares e na maior parte dos casos só pioram e complicam a situação. Neste momento, a Guiné-Bissau precisa exatamente de tranquilidade, é preciso que de coragem e capacidade de dizer que não há condições para fazer eleições, doa quem doer. A verdade é que tem que ser pensado e tem que ser discutido
1: Muito
0: a um nível muito mais amplo. E isso tem que ser feito. Se não for feito, vai ser difícil e complicado. Isto porque é porque o tempo urge e a Guiné-Bissau precisa de normalizar o país e é preciso também que a sociedade civil, que os partidos políticos e que façam o mesmo que a Liga tem estado a fazer em termos de conteúdo da sua narrativa e da forma como consegue jogar no jogo de, no, no, um jogo de influência mesmo,
1: Para concluir.
0: é preciso que realmente se abram os flancos e que possa haver essa possibilidade das partes que discutirem. Tem que conversar, é importante, é necessário. Os partidos políticos, aqueles políticos que estão proibidos de voltar ao país, que estão proibidos de estar no país, que continuam com receio de voltar porque a vida deles corre perigo. Eles sabem que há sempre ali uma camuflagem que não permite ver quem está à vista, quem vem aí.
1: Muito bem.
0: De maneira que é importante que isso aconteça, é importante que este diálogo com o Estado-Maior aconteça, continue, de uma forma tranquila, pedagogicamente, em favor daquilo que é uma paz na Guiné-Bissau, que é uma paz de voltar a reconstituir as bases, as arestas do país, da nação.
1: Muito bem. Olhamos agora para a Venâncio Mondlane, que tem viajado pela Europa. Em setembro,

0: Esteve no Parlamento Europeu, em Estrasburgo e em Portugal, onde foi recebido pelo Ministro dos Negócios Estrangeiros. Nestas visitas falou da crise política, a perseguição da oposição e violações dos direitos humanos em Moçambique, entre outras questões. Neste momento até está em Portugal. Sheila, esta semana ficou a saber-se que as contas de Venâncio Mondlane foram desbloqueadas. Antes de saber desta decisão, na 9ª Conferência Nacional Religiosa na Matola, Daniel Chapo sublinhou que a diversidade religiosa, cultural e linguística de Moçambique deve ser encarada como uma riqueza social e nunca como motivo de divisão ou conflito. Defendeu mesmo que pensar diferente é bom, mas que essas diferenças de convicções nunca podem ser resolvidas com base na violência. Apesar de Venâncio Mondlane ir ser julgado a 27 de novembro, há aqui um baixar da temperatura. É uma porta aberta para tentar resolver todas estas questões a bem?
1: Bem, antes de mais nada, eu confesso que é preciso não esquecer de algo. Nós estamos no diálogo nacional inclusivo. E, portanto, estas declarações de Daniel Chapo, obviamente, são declarações inteligentes num momento em que, se ele perder o pé da realidade, e aqui eu tenho que citar o nosso estimado Abílio Neto, que teve uma frase maravilhosa e eu escrevi, portanto, eu não vou citar de uma forma errada, a opinião da realidade e dos factos. E isto é muito, parece-me a mim que esta é a frase pilar do nosso programa hoje, que depois no podcast também teremos esta oportunidade de desconstruí-la ainda mais, que é: nós estamos num processo longo, muitas vezes criticado pela sua lentidão, mas nós estamos num processo de diálogo nacional inclusivo. E, obviamente, tratar, e vou citar agora o Tony Checa, pedagogicamente a diversidade e a diferença, é um ato muito inteligente e clarividente e lúcido. Sobretudo quando estamos a lidar com, eu agora vou usar persona pública, performativa, e é preciso dizê-lo, persona pública, performativa, que sabe o estilo que tem de adotar, as palavras que tem de elaborar, o pensamento que tem de elaborar e articular, porque obviamente que também tem uma força, e uma força não apenas civil, social e sociológica, mas também obviamente e religiosa. E Moçambique tem essa diversidade. Moçambique tem essa diversidade e não é de agora. É uma diversidade religiosa que remonta a séculos, tendo em conta toda a sua história colonial, imperial e também proximidade com outras geografias e latitudes. Ora. Portanto, Daniel Chapo não é, e vou usar aqui uma expressão, e perdoem-me os nossos ouvintes, porque não é uma expressão a menosprezar o Presidente da República de Moçambique, mas é uma expressão contextualizada neste aquilo que eu estou dizendo, banal, e ele sabe que não pode ser banal, quando está a dizer isto. Porquê? Porque é um momento importante também para Moçambique, porque este julgamento pode tornar-se uma heroicização de Venâncio Mondlane.
2: Ah, pois.
1: Acho que ninguém precisa de ir a um psicólogo, a um psiquiatra, a um especialista de redes sociais para percebermos que, se não julgarmos as regras como elas são e fizermos tudo isto by the book e de uma forma muito calma, tranquila, sobretudo inteligente, nós vamos perder. Quem nós? Frelimo. Porque vão olhar para Venâncio Mondlane, ou melhor, quem ouviu Venâncio Mondlane em Estrasburgo, e eu fiz questão de estudar muito bem as suas palavras, ele é um homem que, ele estuda os verbos, ou melhor, ele estuda a sequência dos verbos, ele estuda as palavras todas que diz.
2: Exato.
1: É tão óbvio. Tão óbvio, principalmente para nós, pessoas que estudam análise de conteúdo, análise do discurso, está ali tudo. Ele seria uma excelente cobaia para nós. Se eu pudesse, levava para uma aula minha e vinha a falar e dizia: agora alunos vejam o que é trabalhar um discurso. Portanto, está ali tudo.
0: Para concluir, Sara.
1: Eu concluo, mas eu estou aqui a aumentar a construir o meu pensamento para dizer o seguinte. Quando nós também vemos a Venâncio Mondlane a dizer que vai a Estrasburgo porque é convidado por um grupo parlamentar, o Renew Europe, quando vemos o eurodeputado João Contrinha dizer aquelas coisas todas de defesa. Mas há aqui uma questão muito importante e eu gostei, e vimos esta semana que Adriano Nuvunga veio mostrar que isto é este julgamento pode ser uma forma de silenciamento político, uma resolução contra o diálogo nacional inclusivo, mas depois também ouvimos Dércio Alfazema, que bem disse isto, analista político, quando diz toda esta narrativa que Venâncio Mondlane construiu e apresentou em Estrasburgo, ele próprio diz que é uma narrativa, que ele diz que é a narrativa do campo, do terreno, não vai, obviamente, em julgamento, ele não vai trazer nada de novo. Ele quer é mostrar, tornar-se visível. E tornar-se visível e tornar essa visibilidade no sentido dos seus interesses. E, obviamente, aquela população jovem, aquela população que foi maltratada e a plataforma Decide já veio trazer novas provas de um mau comportamento policial, tudo isto vai jogar a favor de Venâncio Mondlane. E, portanto, Daniel Chapo tem que fazer o seu outro lado, que é o lado da lucidez, da clarividência, e o lado de dizer nós não queremos desordem, não queremos novas desobediências.
0: Muito bem.
1: Portanto, nós temos que equilibrar o equilíbrios que podem rapidamente serem desequilibrados e as paralelas tornarem-se linhas sobrepostas e em choque.
0: Muito bem. Abílio.
2: Bem, esse momento de Venâncio Mondlane tem fundamentalmente três aspectos que são bastante relevantes e que a Sheila já os projetou de todas as formas. Primeiro, que é a continuidade da sua luta política e do seu discurso, que é sempre, mas sempre bem estudado. Uhum. E mais do que ser bem estudado, ele vem se tornando refinado no sentido evolutivo.
3: Ora bem, concordo contigo.
2: E acho que já toda a gente em Moçambique...
4: Mais tranquilo, inclusive,
2: claro, claro,
4: as abordagens.
2: Claro, e alguns distraídos em Moçambique, sobretudo da Frelimo, que ainda não compreenderam uma coisa. Quer dizer, compreenderam, mas ainda não estão a preparar-se para lidar de forma democrática com o que aí vem. Porque a Frelimo, é preciso deixar esse aviso desde já, com antecedência necessária, que se prepare. Porque voltar a utilizar os mesmos instrumentos que utilizou nas últimas eleições, no pós-eleitoral das últimas eleições, não vai funcionar.
3: Bem.
2: Não vai correr, já não correu bem da primeira vez. Não vai correr bem outra vez, desta vez, e vai ser pior, e vai sendo pior cada vez que não souberem lidar com o que aí vem. É evidente também, já há uma parte da Frelimo que começa a compreender melhor o fenómeno e necessariamente tem que dar uma resposta a esse fenómeno. Parece-me a mim que é uma parte muito limitada dentro da Frelimo, porque a Frelimo joga ainda com a legitimidade histórica, joga com essa espécie de...
1: Com a narrativa da luta de libertação nacional.
2: Exatamente, que se aplica também à Guiné-Bissau, de certa forma, aqui está a ligação entre os dois universos, essa espécie de legitimidade permanente e de gratidão absoluta que o país tem relativamente à Frelimo. Isto já não existe. E como não existe, quase que a única resposta passa a ser só a outra resposta que a Frelimo sempre soube dar, que é a da violência. E agora aqui, esse é o segundo aspecto, projeta-se a responsabilidade pela violência em Moçambique, como se ela fosse inventada no pós-eleitoral das últimas eleições, em Venâncio Mondlane, fazendo, necessariamente, remete para um julgamento. Um julgamento que Sheila chamou atenção para esse facto, para o qual o risco de heroicização e definição definitiva de Venâncio Mondlane como o líder da oposição e pretensamente projetado para ser o próximo poder, cresce. E Venâncio Mondlane, que é muito bom nessas coisas, o que faz é simples, desafia as instituições dizendo que quer mesmo o palco todo. se me querem julgar, eu dou-me o julgamento, mas quero o palco todo, eu quero o julgamento mediatizado, em direto. Exige isso, algo que eu acho que está previsto na lei moçambicana, obrigando o Supremo a fazer aquilo que não devia ter feito e que deu sinal de como a política ainda está muito dentro das nossas instituições, lamentavelmente, e sobretudo dentro das nossas instituições da justiça. No momento em que o Supremo não permite que o povo, volto outra vez, ao sentido classista da cidadania, esse pequeno aspecto da cidadania que é o classista, o povo quer ver o julgamento para compreender até onde é que ele é político ou não, até onde é que a Frelimo, que sempre teve o monopólio do exercício da violência no país pela via legítima como pela via ilegítima, até onde é que vai a estrutura da Frelimo, que sempre arregou-se ter e de ter esse património, esse monopólio, digo eu, até onde é que quer ir com esse isolamento. É evidente que isto vai ser desmontadíssimo pelo Venâncio Mondlane. E o risco de ser feito ao vivo e a cores é um risco tremendo que se está a correr. É necessário, e isso o Presidente compreendeu muito bem, que o discurso seja outro, para que não fique demasiado exposto esse risco de erosização que a Sheila bem e muito bem apontou. Entretanto, repare-se bem como é que os momentos são geridos. Enquanto o Supremo impede a possibilidade de se ver a revolução acontecer ao vivo, como diria o Gil Scott Heron, o que acontece é o seguinte: a grande discussão ética, e eu atreveria até a dizer moral, em Moçambique nesta altura, são as viaturas topos de gama que o outro lado do topo da justiça, que é o Conselho Constitucional, adquiriu e que não quer deixar de usar e de ter, independentemente das pressões que vêm, volto a referir-me à cidadania de forma classista, que vêm do povo. Portanto, está aqui umas elites da justiça que não estão a compreender nada, porque não querem compreender, que usam o dinheiro do povo para comprar grandes máquinas, enquanto acham que tem essa legitimidade para depois vir julgar Venâncio Mondlane, que critica exatamente essa postura, colocando-se ao lado do povo classista. E não tenham ilusões, porque isto passa muito pela cabeça da nossa gente, que o povo, essa classe, que está ainda ao lado dos revolucionários e dos ex-revolucionários. O povo, em qualquer parte do mundo, hoje está cada vez a ir mais pelo discurso que eu não gosto, que abomino e que sou absolutamente contra, do populismo radical.
1: Exato. Concordo contigo, Abel.
5: Mas é o que sobra.
2: Pois é, o que sobra. Não pode um partido com gente inteligentíssima como a Frelimo cair nesta ratoeira, que é a ratoeira em que estão mesmo a cair, e lamento dizer que a única resposta para essa ratoeira é a resposta da violência. E não convence a ninguém estar a preparar uma resposta deste ano, desde já, para aquilo que aí vem, sem que o povo não esteja disposto também a fazer sacrifícios, porque compreende a distorção da defesa dele e do bem comum, que não tem sido feito e que não vai ser feito no futuro próximo.
0: Muito bem. Tony Tchega.
6: Eu sou um bocado suspeito. Eu conheci dois Mondlanes neste curto período de tempo. O primeiro Mondlane, de quem falamos muitas vezes aqui nos nossos debates, primeiro criou uma ideia que contou com muita receptividade, inclusive a nossa, dos analistas, comentadores, um pouco de toda a parte. Mas depois, logo a seguir, foi sentindo alguma fraqueza, um excesso de uso de palavreado, de discursos, muitas vezes desenquadrados. E isso...
2: Se esteve perdido.
6: Exatamente. Notava-se, portanto, que ele estava um bocado ali ao sabor dos ventos, possivelmente influenciado por outras correntes internas do seu partido, da sua promoção política, ou não. A verdade é que, hoje, em função do fator tempo, ele acaba por mostrar todo um amadurecimento, uma capacidade de análise aprofundada e depois ideias próprias, devidamente concebidas, bem lavradas e bem utilizadas. Isso é fundamental se tivermos em conta que ele, quando fala, fala para Frelimo, fala para o poder, mas sabe, ele sabe tão bem, porque nós estamos fora, vamos sabendo que há uma espécie de... Há um governo, há um jovem que está a dirigir o país, mas há um gabinete que não se vê, onde reside muita força e onde muitas diretivas, de onde muitas diretivas saem.
2: Onde está gente muito inteligente também.
6: Gente inteligente, inteligente. Mas gente que não é de hoje, é gente antigamente.
2: Não.
6: Isso, aí é que está muito o problema, o cerne da questão.
2: Com poder, com força.
6: Com muito poder, que sempre tiveram, e agora dá a ideia que até tem mais. Portanto, o que eu vejo é que... O mundo onde está a usar o fator temporalidade com cabeça, com exuberância, mas sem exagerar e fazendo as coisas que têm que ser feitas. Quando ele faz o pedido da sonorização do julgamento, que realmente, quer dizer, isto não é, não apareceu por acaso, não deitou, sonhou, não. Vê-se que é alguém que está a pensar e que, inclusive, que deve ter até uma equipa de trabalhos reduzida, mas com gente muito perspicaz e com capacidade da filosofia da comunicação. A comunicabilidade, inclusive...
1: O Tony Tchek, ele tem o exemplo das dívidas ocultas, não é?
6: Exatamente.
1: Que foi em termos mediáticos.
6: Exatamente. Portanto, eu penso que, nesse aspecto, há que valorizar o homem, há que valorizar a sua coragem, mas também a sua inteligência e a sua perspicácia. Eu penso que vamos ter homem na política africana, não tarda muito.
0: Eu muito bem. Um minuto, Sara.
1: Dois segundos, não preciso de um minuto, okay. Só dois segundos. Nós hoje falamos de sombras e de ausências, e eu vou falar de buracos. É que também estamos a falar de algo... O Suf Mahumad já não vai candidatar-se mais. A Renamo está numa situação... pavorosa.
6: Desespero.
1: Que oposição, e esta é uma pergunta que temos que fazer, que oposição é que efetivamente temos em Moçambique hoje? E eu acho que Venâncio Mondlane, não, obviamente, tem isso no horizonte. Ele tem isso bem estudado e sabe bem desconstruir esta realidade e sabe que estas oposições hoje existentes na sociedade moçambicana são frágeis, ou se não são frágeis, não têm a eficácia e eficiência que ele tem. E eu acho que isto também é preciso não esquecer nessa dimensão, essa dimensão da oposição.
2: Mas há uma coisa também que temos de chamar a atenção para o Venâncio Mondlane. Há aqui algumas hesitações que a mim me preocupam. As suas ligações internacionais, enfim, muito faladas, muito criticadas.
1: O grupo com que ele trabalhou foi centro-direita, não
2: é? Sim, mas centro-direita não o mais radical, também diga-se. Que o Renew Europe não é propriamente o grupo mais radical do Parlamento Europeu. Tem liberais, mas também tem gente que é muito má companhia. Mas eu queria chamar a atenção para... a abordagem que se faz às más companhias internacionais de Venâncio Mondlane. Essa espécie de reação aos resultados no Brasil, essa uma espécie de oportunismo, de posicionamento que ele acha que lhe é favorável, que também sabe o que é que está a acontecer no país, sabe que dentro há já quem também tenha simpatia por esse tipo de movimentos, quer dizer, e isso a mim deixa-me preocupado. Mas a verdade é que ele tem liberdade de fazer as ligações com quem quiser. Porque na política africana não está ninguém em condições de dar lições a ninguém relativamente às relações privilegiadas com outros, relações internacionais privilegiadas com atores que tampouco são atores que são exemplos para ninguém. A nossa história está feita muito disto.
0: Muito bem.
2: Okay?
0: Vamos então para a nossa habitual agenda cultural. Pedia-vos que escolhessem apenas um ponto cada um, porque nós não temos, efetivamente, muito tempo. Sheila?
1: Bem, então se é um ponto, eu vou ficar no meu país. Eu quero dar os meus parabéns, e já dei, Eduardo Kiev, que recebeu o Prémio Literário Mia Couto 2026, e a quem tive a oportunidade de dizer parabéns e com muito orgulho com o seu livro de contos Mutiladas. E... outro finalista, vencedor deste prémio, na especialidade da poesia, Songari Okapi, com o livro Utsi para Hienas em Sete Andamentos. Que belíssimo título. Aos dois, a um conheço, recebi-o, acolhi-o na minha escola de verão deste ano. O outro não conheço, mas dou os meus parabéns e com imenso, imenso orgulho. Tinha mais coisas para dizer, mas como temos pouco tempo, fica para a próxima semana.
0: Tony Checa.
6: A Guerra Fria na África Austral, de um compatriota da Sheila, Sérgio Vieira. O livro que se publica decorre da tese de doutoramento defendida na Universidade Católica de Lovaina, sob o título A Descolonização na África, África Austral, e o conflito leste-oeste. O Sérgio Vieira, figura conhecida, controversa, se quisermos, porque é, que nasceu em Lourenço Marques em 1962, é mais novo do que eu pensava, é formado em História pela Faculdade de Letras de Lisboa e já fez o seu doutoramento em países da Europa. Por caso não interessa. Ele publica este livro, é um livro que traz grandes contributos, e que vai trazer novas informações, novos elementos para podermos analisar e perceber não só o passado, mas também o contexto do presente, que é muito importante para aqueles que seguem os problemas dos países, chamados países africanos de língua oficial portuguesa.
0: Abílio.
2: A Lulendo, que tem como ser nosso destaque aqui de tempos a tempos, aliás, a Lulendo, como outros dinamizadores e ativistas do livro, vistas da literatura, tem que merecer aqui o nosso destaque. Bem, a Lulendo traz para a conversa Jefferson Tenório, escritor brasileiro de grande projeção, para mim, nesta altura, talvez o mais interessante escritor brasileiro negro, pelo menos o que mais me apetece ler, por muito que ele dá a literatura, que dá de diversidade e de perspectiva, atrevo-me a dizer, se calhar contra ele próprio e contra a noção que ele tem da sua escrita, mas numa perspectiva muito pós-moderna da literatura brasileira. Vai estar aqui em Lisboa, no Espaço Ulmeiro, em Benfica, no dia 13 de outubro. Se puder, muito dificilmente vou poder, mas vou fazer tudo para poder estar, para ouvi-lo ao vivo. E aconselho, naturalmente, os nossos ouvintes que estão por Lisboa, que façam esse caminho de ir ouvir um grande escritor.
1: Então comprar os livros dele, que também são maravilhosos.
2: E também comprar os livros. Fora isso, não posso dizer muito mais. Pronto, não posso dizer muito mais. Queria deixar aqui também o conselho para isso, enfim. O Centro Cultural Cabo Verde, por causa do lançamento do livro da Inocência Mata sobre Aula do Espírito Santo.
6: Esta tarde.
2: Mas acho que isso vai ser, enfim, vai haver tarde aqui destaque na RDP África, exato, suficiente para o efeito. Não?
0: E assim se fez mais um debate africano para a semana. Estamos de volta. Até lá. Fiquem bem.
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0: Meio-dia em Portugal e Angola, 10 da manhã em Cabo Verde, 11 da manhã em São Tomé e Príncipe na Guiné-Bissau, 1 da tarde em Moçambique e na África do Sul. 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Jornalista Frederico Pinheiro.
1: O Papa vai ser operado esta semana. Os médicos detectaram um pequeno nódulo num dos pulmões de Leão XIV, líder da Igreja Católica. Vai ser submetido a uma cirurgia para a remoção do nódulo. O Papa, de 71 anos, disse hoje aos fiéis na Praça de São Pedro que o problema foi detectado numa fase inicial e que o problema está contido. Pelo menos 109 pessoas morreram no seguimento de um naufrágio de um barco que seguia do Djibouti para o Iémen. A informação é da Organização Internacional das Migrações, indica ainda que entre os mortos há 15 crianças. Estão ainda por encontrar mais de 116 pessoas. A Organização Internacional das Migrações fala numa perda de vidas devastadora. Mais de 80 pessoas sobreviveram, todas etíopes. O português deve ser uma língua oficial das Nações Unidas, é o que defende a Presidente da República Interina de Cabo Verde, de Janeiro Alpofrão Almada, no encontro com escritores, referiu que tal aspiração encontra fundamento não apenas na dimensão demográfica, mas também na relevância crescente dos países que integram a comunidade de língua portuguesa. Foi assassinado mais um militante do ANAMOL, o partido moçambicano de Venâncio Mondlane, anúncia do próprio líder político. Venâncio Mondlane está em Portugal, denunciou o homicídio de mais um dirigente do ANAMOLA, morto a tiro na província da Zambézia, no centro do país. O ministro das Finanças de Portugal admite estar preocupado com a taxa de inflação. Em entrevista à Rádio Pública, Joaquim Miranda Sarmento diz que a guerra no Irão está a contribuir para uma subida dos preços e admite que, se a inflação não abrandar, o governo poderá ter de adotar novas medidas.
2: Naturalmente acompanhamos com preocupação, porque a inflação é uma preocupação de todos, no sentido em que é um imposto altamente regressivo e prejudica bastante as famílias de menores rendimentos. Se a situação internacional, nomeadamente a questão do Irão, estabilizar e o preço dos combustíveis se reduzir, a questão da inflação poderá também ela estabilizar. Agora, é naturalmente também uma preocupação do governo, não tanto ainda do ponto de vista daquilo que possam ser os impactos na atividade económica, mas naturalmente as dificuldades que as pessoas passam, nomeadamente num determinado segmento de bens. Nós naturalmente continuaremos a acompanhar a evolução desse indicador e, se de facto se concretizar cenários mais pessimistas, não deixaremos de ajustar a nossa atuação.
1: É o pior ataque dos últimos anos contra a Arábia Saudita. O ataque lançado ontem pelos úteis contra o aeroporto de Riad tornou-se o mais mortífero dos últimos tempos. O balanço aponta para 12 mortos e mais de 300 feridos. O presidente dos Estados Unidos da América já veio condenar estas ações. Alexandra Sofia Costa.
3: Donald Trump não só condena, como admite mesmo que os Estados Unidos podem juntar-se às operações militares sauditas contra os Houthis. A decisão ainda vai ser tomada. O ataque provocou pelo menos 12 mortos. Uma das vítimas mortais é um cidadão norte-americano. A Embaixada dos Estados Unidos em Riad recomenda aos cidadãos americanos que evitem o aeroporto internacional e as áreas circundantes. Os Houthis também já deixaram, de resto, um aviso para que as autoridades e as companhias aéreas levem a sério a ameaça. Certo é que na próxima semana as escolas da capital da Arábia Saudita vão funcionar apenas à distância. As Nações Unidas já condenaram o ataque. O enviado especial para o Iémen fala em grave escalada, alertando para a ameaça à segurança regional e apelando ao respeito pelo direito internacional humanitário.
1: A equipa do presidente, candidato presidencial brasileiro Lula da Silva, acusa a gigante tecnológica Meta de bloquear conteúdos do presidente brasileiro nas redes sociais. A empresa dona do Facebook e do Instagram é acusada de interferências depois de uma publicação na conta oficial de Lula da Silva ter sofrido uma interrupção na contagem de visualizações, o que afetou o alcance daquele conteúdo, chegando a menos pessoas. Outra das denúncias é o facto de a página de Lula ter desaparecido subitamente do motor de buscas do Instagram. A empresa Meta, de Mark Zuckerberg, atribui os episódios a problemas técnicos.
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0: França, outra vez a passar por uma vaga de protestos que começaram tímidos, mas tornaram-se muito violentos. Primeiro, no final de setembro, manifestações numa escola em Créteil, nos subúrbios de Paris, pela falta de professores, pela falta de condições nas escolas e por uma carga horária excessiva. Os alunos queixam-se de estar na escola das 8 da manhã às 6 da tarde. E depois desse protesto numa escola de Créteil, o avolumar das manifestações com centenas de escolas bloqueadas em várias cidades e também a escalada da tensão e da violência nas manifestações, com escolas vandalizadas, dezenas de feridos entre estudantes, professores, polícias, um estudante de 15 anos com uma mão decepada por uma granada de atordoamento e 5 mil detidos nesta voragem que tomou conta de França. Rosa André é conselheira municipal legada para as relações internacionais na Câmara de Saint-Germain-en-Laye, nos arredores de Paris. Boa tarde. Reparei num cartaz nestes protestos que dizia: estamos a ter aulas em salas com quase 40 graus de temperatura lá dentro, mas depois, para o presidente Macron, o problema é se usamos ou não o telemóvel na escola. Está aqui o busilis de tudo o que está a acontecer?
1: Mário, eu acho que nesse protesto dos estudantes há coisas muito verdadeiras e outras que são menos. O que é certo é que os edifícios em França dos liceus foram durante anos isentos de obras, mas desde 2017 foi um plano de urgência investido 5 bilhões de euros para renovar todos os liceus. Por exemplo, na minha cidade temos 9 liceus e já tivemos, nesses liceus, temos 5 que são públicos, ou seja, renovados pelo Estado, e 3 já foram completamente renovados, incluso o Liceu Internacional, que acolhe uma secção portuguesa de 450 alunos. O quarto vai ser renovado no próximo verão, ou seja, o plano está a suceder como previsto. Obviamente houve um atraso anteriormente, mas no plano em geral há esse plano de urgência de renovação dos liceus que já tem quase 10 anos agora.
0: Mas esse plano é aplicado em todas as regiões de França? Não haverá aqui um problema de subúrbios mais empobrecidos não serem tão visados nesse plano de recuperação de escolas?
1: O plano é um plano nacional e tem o objetivo de apoiar, renovar todos os liceus. Agora, pode haver certos atrasos em certas regiões, certamente há pontos verdadeiros nesse ponto, mas não é a maioria dos liceus que são assim. Pelo contrário, porque o que eu vejo aqui são liceus que foram bem renovados, embora nem todos, ainda não todos. Está a ser transmitido também a angústia, o facto desses alunos de zonas mais ou rurais ou de zonas periféricas de Paris, que são menos favorecidas, esse sentimento de não ter futuro, de não conseguir ir para o ensino superior de maneira fácil, e eles sentem-se mesmo afastados, não é, dessa via de sucesso. É devido também à falta de professores. Os estudantes manifestam, exprimem muito essa falta de professores. Os professores são ausentes, não é que faltam professores, é que há muitos professores ausentes. Isso é uma realidade, realmente, por todo lado. E eles têm motivos de queixa. Essa queixa é muito legítima, porque eles estão a preparar exames é o baccalauréat, o exame do 12º, que depois abre portas para o ensino superior. Se eles não têm professores para os ajudar a formar-se, não podem, obviamente, ter as notas corretas para aceder ao ensino superior.
0: As finanças públicas em França estão numa situação particularmente complicada. Um déficit orçamental acima dos 5%, o governo muito pressionado pelos juros da dívida francesa, que subiram os juros a 10 anos, subiram para 4,9% esta semana, é o valor mais alto em 25 anos, e o orçamento para 2027, que vai começar a ser discutido em breve no Parlamento, já reflete isso, prevendo mais cortes na despesa pública. Isso, Rosa André, não está a ser bem recebido pelos franceses, o que pode dar origem a que os protestos se alarguem ou não.
1: Sim, é sempre. Sim, a situação financeira da França, económica, está muito complicada. Obviamente, não tem dinheiro para tudo. Não tem dinheiro para. Temos que ficar atentos às despesas que vão estar no orçamento. É complicado fazer esse orçamento. Cada ano, desde 2024, temos muitos problemas de orçamento e neste período do ano é sempre muitos protestos. E agora são os liceais, mas pode também, obviamente, estender-se a outros tipos de populações.
0: Estamos a 6 meses das eleições presidenciais em França, Rosa. Há um descontentamento generalizado na sociedade francesa também por causa do aumento do preço dos combustíveis e do custo de vida. É um mal-estar que alimenta a extrema-direita em França?
1: É um mal-estar que alimenta a extrema-direita e a extrema-esquerda. Os dois extremos são vivem do descontentamento, do mal-estar das pessoas, dos habitantes, e isso é muito perigoso, obviamente. Tá?
0: Portanto,
1: Nós estamos a falar
0: alimenta o Rassemblement, o
1: de
0: reagrupamento
1: nacionais.
0: nacional de Marine Le Pen, mas também a França
1: Sim.
0: insubmissa de Jean-Luc Mélenchon.
1: Exatamente. E cada um está a propor, no plano presidencial, estão a propor coisas completamente irrealísticas, o que é muito perigoso também, porque, obviamente, é fácil dizer que a reforma vai voltar aos 60 anos, enquanto no resto da Europa está além dos 65, agora estamos nós em 62 anos, e é fácil propor isto, é fácil dizer que a dívida vai ser paga pelos mais ricos, isso tudo é muito fácil, mas no nível macroeconómico não funciona, pode ser uma crise muito importante.
0: A França insubmissa tem sido acusada de uma forma irresponsável, alimentar estes protestos que têm estado a acontecer, porque Mélenchon é candidato presidencial e as sondagens dão-lhe a possibilidade de ir à segunda volta contra Marine Le Pen. E a base eleitoral de Mélenchon é muito este eleitorado jovem, urbano e suburbano. Sentiu-se isso, Rosa André? A mão de Mélenchon, passa expressão nestes protestos?
1: No que vimos aqui nessa cidade e que nós vimos no resto do país, obviamente, a mão de Mélenchon, do LFI, está realmente por trás desses protestos. Não deve dizer que todos são por Mélenchon, muitos não são, mas eles recuperam. Eles estão, por exemplo, à saída do metro de Escócia, a distribuir folhetos para dizer sobre a LFI, sobre a França em Suíça. É uma recuperação política e eles são mesmo muito ativos para incendiar os protestos que estão acontecendo nos liceus.
0: Rosa André, conselheira municipal delegada para as relações internacionais na Câmara de Saint-Germain-en-Laye, nos arredores de Paris. Muito obrigado, Rosa.
1: Muito obrigado, Mário.
0: Espanha vai ter eleições antecipadas. Já em novembro, no dia 29, o chefe do governo, Pedro Sánchez, decidiu dissolver o Parlamento e convocar eleições depois de ver rejeitados no Parlamento os seus decretos de emergência para a crise na habitação. Decretos com os quais Sánchez pretendia controlar as rendas e impedir os fundos de investimento de comprar mais casas até 2028 e suspender os despejos de inquilinos vulneráveis até 2030. Decretos que Sánchez apresentou durante a comoção nacional e os protestos gigantescos pelo despejo de Mari Carmen Abascal, que entretanto morreu no hospital para onde foi levada depois de ter sido despejada. Gabriel Magalhães, professor na Universidade da Beira Interior, é o nosso convidado para analisar esta crise política em Espanha. Boa tarde, professor. Há um
2: Boa tarde.
0: ano, pelo menos, que a direita lidera as sondagens em Espanha, com uma vantagem importante. Há sondagens a darem ao bloco da direita uma vantagem de 15 pontos sobre a esquerda, mas depois também temos sondagens a indicarem que a ideia de Sánchez de controlar as rendas é muito popular entre os espanhóis. Diria por isso, professor, que será prematuro pensar já na vitória da direita em Espanha, apesar das sondagens?
2: Sem dúvida é prematuro. É prematuro porque é verdade que há sondagens que chegam a dar ao Bloco da Direita 52%, 200 deputados num Parlamento de 350 deputados, mas a partir de agora abre-se uma fase nova. A decisão tomada pelo Pedro Sánchez consegue permitir que a esquerda se reinvente. E porquê? Porque, de facto, havia a sensação de que o projeto político do Pedro Sánchez era um projeto que estava cumprido. Por exemplo, ainda há dias, o Tribunal Constitucional deu ordem ao Tribunal Supremo de anular as ordens de prisão contra Puigdemont e contra outros dirigentes do processo independentista. Isto é, uma das grandes preocupações do governo Pedro Sánchez estava resolvida, estava cumprida, e para além disso, o desenvolvimento económico, as medidas sociais, tudo isso já tinha sido feito, e seria necessário entrar numa nova época, num novo tempo político, aliás, como é típico na democracia. Portanto, era nesse ambiente, nessa percepção da situação, que a direita tinha realmente todas as possibilidades de chegar ao poder. Agora, com esta questão do problema da vivenda, Pedro Sánchez diz, não, ainda há muitas coisas que é preciso resolver, e esta questão da habitação é uma questão fundamental. Portanto, há um novo horizonte no qual nós ainda não sabemos qual vai ser a relação de forças. É preciso estar muito atentos às sondagens que vão surgir nas próximas semanas, e essas sondagens já nos darão uma indicação de qual é o horizonte.
0: É já evidente, pelas declarações de Pedro Sánchez, que ele tentará apresentar-se aos eleitores nestes 2 meses antes das eleições como aquele que propôs soluções para a crise da habitação, e a direita rejeitou-as. Mas pergunto, professor, se não será mais complicado para Pedro Sánchez fazer valer essa mensagem, quando do outro lado vai estar o PP a dizer que Sánchez está há 8 anos a governar e não conseguiu resolver o problema da habitação, mesmo tendo receitas fiscais recorde, e o Vox a dizer que Sánchez até contribuiu para agravar o problema da habitação ao aceitar a imigração em larga escala?
2: Sem dúvida, e eu queria aí só acrescentar uma coisa àquilo que disse no discurso que fez no dia 5, quando anunciou a sua decisão. Há um dado muito significativo. De facto, Sánchez referiu, como indicou muito bem, medidas sociais que tinha tomado, preocupações que tinha tido nesse âmbito, mas houve dois pontos aos quais não fez a mais mínima menção. Um deles foi a questão do aborto, e ainda há pouco tempo, no início do ano, o governo tinha a intenção de que o aborto fosse um direito constitucional, passasse a formar parte da Constituição Espanhola, e também não fez nenhuma menção à questão da imigração, sendo ele um dos líderes europeus que defendia, de facto, a viabilidade da imigração no nosso continente. Isto significa que o Pedro Sánchez vai fazer uma campanha de esquerda, mas virada ao centro e tentando apanhar o eleitor moderado. Em relação à direita, a grande questão que se coloca, a grande dúvida, eles podem falar, como referiu e muito bem, da questão de Ceuta, da questão dos casos de corrupção, que aliás vão estar presentes na campanha. É importante ter isto claro, porque, por exemplo, no caso do resgate da Air Europa, há pessoas importantes que vão ser chamadas a declarar poucos dias antes das eleições. Tudo isso é pouco favorecedor para Pedro Sánchez. Mas atenção, se o PP se virar demasiado para Vox, e é Vox que tem crescido nas sondagens, Vox obteve em 2023 12,5%, hoje em dia há sondagens que lhe dão 18%. Se o PP vira demasiado para a direita, procurando captar esse voto que está no Vox e abandonar o centro, isso dará algumas possibilidades a Pedro Sánchez. E há aqui um último aspecto que eu queria dizer. Nem os próprios líderes da direita espanhola, Feijó e Abascal, estão neste momento totalmente convencidos de que vão ganhar. Há uma certa insegurança e um certo nervosismo. Isto deve-se ao perfil de Pedro Sánchez, que é um político que em 2014 foi para a liderança do PSOE, do Partido Socialista Operário Espanhol, para ser um líder para queimar. Na altura era a percepção que havia. Em 2016 ele é deposto pelos seus companheiros e contra todas as grandes figuras do partido, ou quase todas as grandes figuras do partido, consegue ganhar as eleições primárias e, portanto, é um sobrevivente, como nós sabemos, e, portanto, não convém dar nada por garantido neste momento.
0: Nas declarações que fez, já depois de convocar eleições, Pedro Sánchez marcou bem a sua posição à esquerda, prometeu focar-se em garantir habitação acessível para os espanhóis, combater as desigualdades, reforçar os serviços públicos, e disse que chegou à altura dos espanhóis decidirem que futuro querem. Querem apanhar a onda da extrema-direita ou querem que Espanha continue a ser um bastião de abertura, de justiça social, de responsabilidade ambiental? Professor, Sánchez já fez nas últimas eleições, em 2023, uma campanha muito focada no medo do Vox. Será que essa mensagem ainda passa da mesma maneira, em 2026? É que o Vox, como bem disse há pouco, Teve 12,5% em 2023, tem agora 18% nas intenções de voto. E, por outro lado, creio que muitos espanhóis já se terão habituado a ver o PP e o Vox a governarem juntos, em algumas regiões espanholas.
2: Exato. Há quatro comunidades autónomas que foram a eleições recentes. Castela e Leão, Aragão. Exatamente, são essas quatro comunidades autónomas que foram a eleições recentemente e onde se formaram governos do PP com Vox. Eu aqui queria aproveitar para dizer que estas eleições espanholas terão um significado muito mais amplo do que aquele que foi atribuído a atos eleitorais anteriores no país vizinho. Isto é, elas vão ser vistas a nível internacional como um momento decisivo desta deriva entre a direita mais radical e outras soluções que acontece no Ocidente. E, portanto, elas vão dialogar com coisas que vão acontecer. Entretanto, por exemplo, no dia 3 de novembro nós temos as eleições de meio mandato nos Estados Unidos, que vão ter uma presença fundamental nas eleições espanholas. E eu diria que até no caso português estas eleições nos concernem particularmente. Isto é, se o desenlace for a vitória do PP com Vox, que é um desenlace provável, e se formar, como já aconteceu nas quatro regiões que mencionou, um governo de coligação entre PP e Vox, com a presença de Vox no governo, isto é, não se trataria apenas de apoio parlamentar, isso vai fazer uma pressão grande no sistema português, e em particular no governo e na figura do nosso primeiro-ministro Luís Montenegro, com a pergunta de então, e porquê é que o senhor não faz também uma aliança e não tenta reformas mais profundas? Isto é, estas eleições espanholas são particularmente decisivas a nível mundial.
0: Se Sánchez perder em novembro, professor, podemos dizer que cai o último porta-estandarte da esquerda europeia.
2: Sim, mas tudo vai estar muito cheio de surpresas e de pequenos incidentes. Isto é como um jogo de xadrez em que é preciso acompanhar as mais mínimas jogadas. Eu vou dar já um exemplo. Até ao próximo dia 16 de outubro, que está aí ao virar da esquina, à esquerda do Partido Socialista vai ter de chegar a um acordo para se poderem apresentar em conjunto, quer os partidos que formam Sumar, quer também o Podemos. Se acontecer essa aliança, a situação já no dia 16 se apresenta diferente em termos de aritmética eleitoral. E depois há aqui muitas coisas que podem acontecer. Eu dou o exemplo das eleições na Suécia, foram no dia 13 de setembro, ganhou a esquerda, não é? Portanto é um sinal que vai contra essa vaga da direita, mas agora a esquerda não conseguiu formar governo. O presidente do Parlamento eleito foi o presidente proposto pelo Partido Moderado, que faz parte do Bloco da Direita, com o apoio de um partido de esquerda, e portanto há aqui muitas dimensões surpreendentes. E a política espanhola é especialista nisso. Só para dar um último exemplo, Juntos pela Catalunha, que é o Partido Nacionalista Catalão, declarou que não apoiaria o Pedro Sánchez, mas isto não significa que eventualmente não possa apoiar outra pessoa no arco da esquerda. Portanto, vamos ver muitas surpresas. O mais provável nesta altura, apesar do relançamento que o Sánchez conseguiu, é realmente a vitória da direita. Mas imaginemos, por exemplo...
0: E se acontecer essa vitória da direita, Espanha terá um governo liderado pelo PP mais dependente do Vox do que seria em 2023, caso se tivesse formado um governo liderado pelo Partido Popular.
2: Sem dúvida. E será uma coisa histórica, porque significa que meio século após a morte de Francisco Franco, as forças que de alguma maneira representam essa tradição na política espanhola terão voltado ao poder. Isto é, será de facto um acontecimento de grande importância a nível espanhol, a nível ibérico e a nível internacional. E é aqui que o Sánchez joga, no fundo, procurando que as pessoas tenham consciência disto, tenham consciência deste caráter decisivo destas eleições e o apoiem. Mas é verdade aquilo que disse. Nós temos a situação dos casos de corrupção. Nós temos a situação de Ceuta, em que a maioria dos espanhóis, e isso foi comprovado numa sondagem, acima de 60% dos espanhóis consideram que a gestão do problema de Ceuta foi uma gestão incorreta no
0: Podemos
2: governo.
0: Podemos antever, professor, que o PP fará uma campanha nestes 2 meses muito baseada na ideia de incompetência de Sanches, incompetência para resolver esses problemas todos da habitação, escolas, hospitais, incompetência na gestão da crise de Ceuta?
2: Olhe, o Mário Rui Cardoso acabou de apontar aquilo que deverá ser, se os conselheiros do Feijó o souberem acompanhar, deverá ser a campanha do PP, que é a tradição do PP. Já Rajoy ganhava as eleições a dizer: eu prometo a criação de tantos empregos, números sempre muito grandes, e é por aí que o PP costuma chegar ao poder. E nesse sentido tem toda a razão. A campanha do PP tem de se esquecer um pouco da questão da imigração, da questão dos casos de corrupção, e afirmar-se sobretudo como um partido de boa gestão, como um partido de competência. Este é o caminho real para eles chegarem ao poder. E sempre que Vox introduz algum tema fraturante, como por exemplo agora recentemente as questões das pensões, em que líderes importantes do Vox declararam que o sistema das pensões estava falido e que era preciso repensá-lo, uma coisa que inquieta muito o eleitor comum, aí o PP tem de ter uma posição moderada e, no fundo, de suavizar essas coisas e de dar garantias ao eleitor de uma boa gestão. Portanto, tem toda a razão, esse é o caminho que o PP deve seguir para chegar ao poder.
0: E Sánchez? Sánchez governa há 8 anos sem nunca ter conseguido uma maioria parlamentar, ele é um sobrevivente. Por isso podemos esperar que volte a ser muito combativo nestas eleições, embora agora também tenha uma série de escândalos no seu círculo próximo a assombrá-lo. O que é que acha que pode ser determinante para Sánchez conseguir novamente sair por cima nestas eleições? Ele conseguir transformar as eleições, antes de mais, numa espécie de plebiscito ou Estado Social?
2: Ele tem, de facto, uma capacidade extraordinária de, em campanha eleitoral, dar a volta às situações, nós sabemos isso. E aqui há muitos aspectos importantes. Eu falei no dia 16, dia 3 de novembro, as eleições de meio mandato e a greve geral do dia 11, que já está marcada para 11 de novembro. Tudo isto vai fazer abanar a campanha eleitoral. Eu queria só aqui notar uma coisa que eu penso que devemos ter presente. O ambiente de tensão na sociedade espanhola é enorme. Desde 2023, recordemos que em 2023 o Partido Socialista não tinha sido o partido mais votado. O ambiente de tensão é enorme e durante a campanha eleitoral eu sinceramente desejo que não haja nenhum momento de ruptura particularmente grave.
0: No Pedro Sánchez, professor, tem também a seu favor os resultados económicos, não é?
2: Tem. Só que é uma coisa que está a acontecer também em Portugal, que são bons resultados económicos, mas que trazem um problema acrescentado, e esse problema acrescentado é que se fazem, em parte, com migração. Eu costumo dizer com combustível migratório, isto é, mão de obra a baixo preço que alimenta esses resultados económicos. Nós, neste momento, estamos a viver a mesma coisa em Portugal. Isso cria problemas no sistema de saúde, que não está preparado para uma população que aumentou tanto em tão pouco tempo, e cria, no caso espanhol, graves problemas culturais de adaptação dos migrantes. Portanto, é verdade que sim, que há uns resultados económicos positivos, mas depois
0: e positivos
2: isso tem
0: há 8 anos, desde que
2: há 8 anos, há 8 anos.
0: Espanha é uma das economias no mundo que mais cresce desde que Sánchez chegou ao poder.
2: Níveis de crescimento brilhantes, mas muito apoiados nesta mão,

0: Diria que Vitória não estará tanto no centro, mas sim na capacidade que cada um dos blocos terá ou não de mobilizar o seu eleitorado. Sanches terá forçosamente de conseguir mobilizar eleitores de esquerda que estão nesta altura desmotivados para conseguir prevalecer ainda?
1: Sim, e na forma como ele convocou eleições, isso está implícito. Ele sabe que esta questão da habitação é uma questão que vai mobilizar as pessoas e vai mobilizar o votante de esquerda. E aqui recordemos uma coisa curiosa que tem importância histórica na crise terrível que foi a Guerra Civil de 1936-1939. Uma das razões da vitória do Bloco mais conservador, os franquistas, foi de facto a desunião da esquerda. Daí esta importância vital do dia 16 de outubro, ver se a esquerda do Pedro Sánchez se consegue unir. Portanto, cada um dos blocos vai ter de saber animar e chamar para as urnas os seus apoiantes, mas atenção, o elemento decisivo vai ser o conseguir dar a sensação de que se conserva o equilíbrio no centro. Daí a importância para o PP de dizer que é um partido da boa gestão. Não é um partido franquista nem revanchista, é um partido da boa gestão. E daí também a importância para o Pedro Sánchez de dizer que ele defende direitos sociais, mas que já não tem uma agenda woke, da qual ele abdicou na sua declaração do dia 5 de outubro.
0: Gabriel Magalhães, professor da Universidade da Beira Interior. Muito obrigado, professor.
1: Muito obrigado também, muito obrigado.
0: Lula da Silva tem 15 dias para tentar impedir o que parece inevitável, a derrota na segunda volta das eleições presidenciais brasileiras, marcadas já para o próximo dia 25. As perspectivas não são favoráveis para Lula. Ele perdeu na primeira volta para Flávio Bolsonaro por quase 2 pontos, 47% para Bolsonaro, 45,2% para Lula, sendo que Flávio ganhou em Minas Gerais por 5 pontos e normalmente quem ganha Minas Gerais ganha o Brasil. Beatriz Rey é investigadora no Instituto de Ciências Sociais da Universidade de Lisboa. Boa tarde. Começo por lhe perguntar se o resultado da primeira volta a surpreendeu.
2: Um pouco. Eu tinha a expectativa de que o presidente Lula, por ser incumbente, conseguiria chegar à frente na primeira volta. Isso não se concretizou. Mas uma parte de mim também não ficou surpresa, porque a gente teve aí uma série de erros que aconteceram na campanha, que agora, inclusive, estão ficando claros pós-primeiro turno, pós-primeira volta. Erros de coordenação, a gente tinha ali pessoas responsáveis pela coordenação que estavam em desacordo, né? De dentro do PT, da comunicação, erros de distribuição de material para os estados, uma recusa aí do presidente Lula de usar as redes sociais como ele precisaria estar usando. Ele começou a usar ontem, finalmente, quer dizer, gravar vídeos com ele mesmo gravando, sem que gravassem ele, para ele ter uma interação melhor com a população jovem, principalmente. Inclusive, o PT chama aí para a campanha uma deputada que foi eleita por Minas Gerais, de 21 anos, que é jovem, uma menina negra, uma mulher negra, e ela vai ajudar aí a campanha a conseguir tentar resgatar um pouco aí dessa falta de conexão com o meio digital.
0: Foi, de facto, então, curioso, Beatriz, ver nas eleições dois candidatos, Nicolas Ferreira e Lucas Pavanato, de 30 e 28 anos, serem eleitos para o Congresso com mais votos do que algum candidato alguma vez teve na história do Brasil. Eles são, lá está, influencers nas redes sociais, são ambos de direita, do Partido Liberal de Flávio Bolsonaro, portanto o Partido dos Trabalhadores, como diz, não está a chegar aos jovens no Brasil, nomeadamente através dos meios digitais.
2: Olha, a gente tem, acho que a primeira coisa que eu preciso falar para responder essa pergunta é que o sistema eleitoral brasileiro para a eleição dos deputados federais é um sistema proporcional de lista aberta. Ele favorece essas campanhas mais personalistas, né, focadas no candidato, e a gente tem aí também um incentivo para existir a figura que a gente chama do puxador de voto no Brasil, né, que é o que puxa a lista toda, que tenha, sejam pessoas que tenham notoriedade de algum tipo na sociedade. Né? Então a gente tem aí uma tradição no Brasil de eleição de deputados federais, que são, por exemplo, que eram, por exemplo, atores, atrizes, quer dizer, pessoas que têm aí uma certa influência. A gente tem, por exemplo, pessoas que são eleitas, que são pastores evangélicos, porque eles conseguem abarcar os outros candidatos da lista do partido, né? Eles puxam voto para outros candidatos do partido. Os influencers, eles entram nessa leva, só que a

0: questão aí com esses influencers em específico é que eles têm uma atuação na política em rede social, tanto o Lucas Pavanato quanto o Nicolas Ferreira. Então, não são deputados que vão chegar ao Congresso desconectados da política. Pelo contrário, eles têm aí uma trajetória na política e são influencers. Então, a gente tem aí um tipo particular de deputado.
1: Será, Beatriz, que também há um cansaço de Lula da Silva e do Partido dos Trabalhadores no Brasil? Lula está com 81 anos, o PT esteve no poder no Brasil em 18 dos últimos 24 anos. Será que há uma fadiga em relação a Lula e ao PT?
0: Eu acho que, mais do que uma fadiga, o que a gente sabe pela ciência política é que o eleitorado brasileiro ele se divide entre petistas e antipetistas. Então, assim, mais do que um cansaço, a clivagem, o fato da gente ter um partido só, que é institucionalizado e minimamente programático, que é o PT, que a ciência política mostra, faz com que as clivagens se organizem todas em função de ser contrário a esse partido. Então, assim, o que a gente vê aí de reação, inclusive em votação para o Flávio, também vem desse sentimento antipetista, né, que existe no eleitorado brasileiro e não é de hoje.
1: E terá pesado também para a derrota de Lula da Silva na primeira volta o escândalo de corrupção com o banqueiro Daniel Vorcaro, que é próximo do juiz Alexandre de Moraes, que condenou Jair Bolsonaro e que, por sua vez, é próximo de Lula?
0: Pois essa espécie de interferência que a gente teve aí do Supremo Tribunal Federal na eleição foi muito ruim em todos os sentidos, né? A gente teve aí durante uma semana e no final da campanha a eleição foi praticamente sequestrada pela guerra que se instaurou dentro do Supremo, com discussões entre o ministro André Mendonça, que foi indicado pelo Jair Bolsonaro, e o Alexandre de Moraes, que foi indicado pelo Michel Temer, né? Na verdade, não tem nenhuma proximidade aí com o próprio Lula. Mas o escândalo do Daniel Vorcaro, no fim das contas, eu acho que acabou sendo um pivô, né? O que ficou aí foi a posição, as posturas dos ministros do Supremo. E também a gente teve o episódio da Nossa Senhora Aparecida, né? Que esse teve aí um pouco de dano na campanha do Flávio Bolsonaro, que é quando se noticia que o Flávio teria a intenção, ou que os católicos estariam se organizando para barrar qualquer tentativa, de que o Flávio Bolsonaro tirasse a Nossa Senhora Aparecida do título de padroeira do Brasil. Então ali a gente também teve a última semana da campanha, foi tomada pela essa discussão religiosa. Muito mais, acho que chegou, afetou a direita e a extrema-direita, né? Muito mais do que o escândalo do Banco Master.
1: Agora, a segunda volta. O histórico não favorece Lula da Silva. Há mais de 40
0: Não.
1: anos que nenhum candidato presidencial no Brasil, perdendo a primeira volta, ganha a segunda. Além disso, os candidatos derrotados na primeira volta, juntos, tiveram à volta de 8%. E o eleitorado deles, à partida, vai tender para Bolsonaro. Mas que hipóteses terá ainda Lula da Silva, Beatriz Rey? Se é que ainda tem algumas. Tem-se falado na possibilidade ainda de ele ir buscar votos à abstenção, que foi enorme na primeira volta, 33 milhões de pessoas que não votaram.
0: É uma abstenção realmente chocante. Acho que o nível de talvez essa polarização aí entre petista e antipetista, que uma boa parte vai para o bolsonarismo, tem cansado as pessoas. Assim, eu estou vendo movimentações da campanha que eu gostaria de ter visto, assim, do ponto de vista democrático mesmo, né? De ver uma organização de campanha funcionando do jeito que funcionou a do próprio Flávio, eu estou vendo agora. Só que a gente está aí há praticamente duas semanas e meia da eleição, né? Então, nem isso. Então, a gente tem aí uma dificuldade de tempo. Eu acho que a campanha do Lula vai fazer tudo que tiver ao alcance dela, mas não sei se há tempo hábil para que se recupere aí, ou que se consiga resgatar um pouco dessa abstenção e fazer as pessoas irem às urnas, ou então tentar mudar o voto daqueles que votaram em outros candidatos, né? O Augusto Cury, o Ronaldo Caiado, o Renan Santos. Então a gente tem aí também esse contingente de pessoas que votaram em outros candidatos e que agora vão ter que tomar uma decisão sobre em quem votar, né? Foram às urnas e vão votar em outra, ou no Flávio ou no Lula. Ou em ninguém, né? Também
1: Sim.
0: tem essa possibilidade.
1: Será difícil. De qualquer forma, é preciso ir buscar muito voto à abstenção.
0: Muito voto, muito voto. Por isso que a campanha tem feito aí um material digital mesmo. Eu vi o Guilherme Boulos, que está trabalhando ativamente nisso, ensinando as pessoas a virar voto em vídeos. Quer dizer, eles estão fazendo aí um esforço. A minha única pergunta é se isso vai ser suficiente com o pouco tempo que se tem. Eu acho, assim, hoje eu acho provável que o Flávio Bolsonaro se eleja presidente na segunda volta.
1: Beatriz, Lula é o incumbente. Ele poderá tentar, talvez, usar essa posição a seu favor, aumentando os cheques à população, adotando leis populares nestes 15 dias que ainda faltam.
0: Pois, ele já tentou fazer isso, né? Antes da primeira volta, não deu grande resultado. Mas o que eu dizia é que eu acho que a campanha deve tentar de tudo, né? Deve tentar o efeito do incumbente, deve tentar mudança na campanha, buscar alianças, enfim. Acho que agora, do ponto de vista de uma campanha que quer buscar e chegar na frente, eles devem estar fazendo todo tipo de estratégia.
1: Além da eleição presidencial, houve os votos para o Congresso e para o Senado. E tivemos o Partido Liberal de Bolsonaro a mais do que duplicar o número de senadores. Tem agora 28 senadores dos 81 lugares no Senado. O Partido Liberal também cimentou a posição que já tinha no Congresso. Se Flávio Bolsonaro vencer, Beatriz, terá um Congresso e um Senado favoráveis àquilo que vai querer fazer?
0: A gente tem alguns cenários possíveis, né? A gente sabe que o PL elegeu aí 121 deputados na Câmara e 28 senadores no Senado, né? A gente não sabe como esse partido vai se comportar, né? Assim, é um partido que ganhou aí um grande número de parlamentares, mas que talvez não tenha a coesão necessária para atuar em bloco. Essa é uma das questões que eu acho que estão em aberto aí, né? Como que o PL vai se comportar na arena legislativa? E também a gente precisa saber como o próprio Flávio vai se comportar, né? Se ele vai querer construir aí uma base legislativa mais nos moldes do presidencialismo de coalizão que a gente tinha no começo da democratização, com o próprio Lula no primeiro e no segundo governo, Fernando Henrique Cardoso, ou se ele vai fazer uma presidência que ataque o Supremo Tribunal Federal, por exemplo, que seja uma presidência mais radicalizada. A gente ainda não tem como saber. A gente tem alguns cenários aí possíveis de como vai se dar a relação do Flávio com o Congresso.
1: Fala-se na vontade de Flávio Bolsonaro e do Partido Liberal de vir a impugnar juízes do Supremo.
0: Sim. Isso, muitos candidatos que concorreram ao Senado e ganharam do PL concorreram com essa plataforma de começar processos de impeachment contra ministros do Supremo. Então, acho que é uma possibilidade, né? De qualquer forma, com esses cenários que estão abertos, o que a gente sabe é que, independente de qualquer coisa, o Flávio tem aí um apoio maior, sem a menor dúvida, em termos de apoio ideológico, né?
1: Para além de Flávio Bolsonaro, tivemos a mulher de Jair Bolsonaro, Michel Bolsonaro, e outro filho, Carlos Bolsonaro, a serem eleitos para o Senado. O filho mais novo, Jair Renan, eleito para o Congresso. O nome Bolsonaro, o clã Bolsonaro, Beatriz Rey, tem hoje um peso muito grande no Brasil.
0: Tem. É muito interessante essa pergunta, né? Eu estava ouvindo a live do Renan Santos, que foi o candidato à presidência pelo partido Missão, que tentou se colocar e se posicionar como um candidato de direita, e ele diz na fala dele que ele não vai mais disputar o espaço da direita com o bolsonarismo, porque quem ocupa hoje, na visão dele, esse espaço é o bolsonarismo, e com uma força muito grande. Ele coloca que o bolsonarismo virou uma marca, né?
1: Uma ideologia?
0: Uma ideologia, eu acho que virou aí, tá se formando, né? Não acho que virou.
1: E que ideologia é essa?
0: Uma ideologia de extrema-direita, né? Uma ideologia que, com base no governo do pai de Jair Bolsonaro, o que a gente viu aí foi um governo que, enfim, acabou flertando com o golpismo, né? Chegando ao ponto do próprio Jair Bolsonaro ser condenado pela tentativa de golpe de Estado. Então, é uma extrema-direita que não necessariamente vai respeitar as instituições. É uma extrema-direita que causou aí uma celeuma de saúde durante a pandemia, de desmatamento em termos de meio ambiente. Então, tem aí uma série de características que ficaram presentes no governo de Jair Bolsonaro, né? E que a gente se espera, se o próprio Flávio diz que ele leva o legado do pai, então se espera que veremos mais disso caso ele for eleito. Mas, de qualquer maneira, o que eu dizia no final é que eu acho que a gente ainda não, por mais que assim, essa seja a ideologia que a gente entende que está se formando, a gente ainda precisa ter uma noção melhor de quanto desse contingente de pessoas que vota no Flávio ou no Jair são efetivamente bolsonaristas e quantas, na verdade, são ou antipetistas ou antissistema, enfim. A gente ainda está no processo de entender quanto dessas pessoas são efetivamente bolsonaristas, né, dentro dessa ideologia que está se formando aí.
1: Beatriz Rey, investigadora no Instituto de Ciências Sociais da Universidade de Lisboa. Muito obrigado, Beatriz.
0: Muito obrigada, fico à disposição.
1: Turquia, o Paquistão e a Arábia Saudita decidiram já ativar o Pacto de Defesa Mútua, que assinaram há apenas 2 meses. A assinatura desse acordo, o Acordo de Meca de Defesa Mútua, aconteceu menos de 1 mês depois de se reacender o conflito entre os sauditas e os hútis do Iémen. E agora, na declaração conjunta, em que se explicou por que razão o pacto foi já ativado, os hútis não são citados explicitamente, mas são referidos os ataques a que foram sujeitas as cidades sagradas de Meca e Medina neste reacendimento das hostilidades. José Pedro Tavares, correspondente da Antena 1 na Turquia. Boa tarde. Esta ativação do Acordo de Meca tem esse objetivo, claro, de tentar reverter uma situação em que os hútis controlam a costa iemenita do Mar Vermelho, controlam o estreito estratégico de Bab el-Mandeb e vão sendo capazes de atingir infraestruturas em solo saudita, infraestruturas energéticas e outras, como por exemplo o aeroporto de Riad, que tem sido atingido diversas vezes.
2: Olá, boa tarde. Sim, isto obviamente foi um pedido da Arábia Saudita, que está sob ataque dos rebeldes Houthis e que pediu aos seus novos aliados, Paquistão e Turquia, para ajudar o Reino Saudita nesta sua guerra, uma longa guerra que já leva vários anos, mas que conheceu de facto episódios novos nas últimas semanas. O exército iemenita, governo legítimo que é reconhecido pela maior parte dos países e que é apoiado pela Arábia Saudita, lançou nos últimos dias uma ofensiva para tentar recapturar o terreno que tinha perdido há algumas semanas atrás para os rebeldes húteis, nomeadamente a costa do Mar Vermelho até ao estreito de Bab el-Mandab, um estreito absolutamente vital para a Arábia Saudita e para o mundo ocidental, um segundo estreito para além do de Hormuz, que está agora condicionado por um aliado do Irão, sabido que os rebeldes húteis são aliados do Irão.
1: E à Turquia, particularmente, importa normalizar quer a situação no estreito de Bab el-Mandeb, quer a situação no estreito de Hormuz, porque a Turquia depende muito das importações de combustíveis. A Turquia importa quase 3 quartos da energia que consome. O aumento do preço dos combustíveis está a penalizar fortemente a economia turca e daí que Ankara interesse normalizar essas situações.
2: É verdade, mas de facto este acordo de Meca não foi criado por causa do Iémen. Este acordo de Meca apareceu claramente no panorama internacional devido a 2 temas. Por um lado, a guerra no Irão ou a instabilidade com origem no Irão. Todos estes países, Paquistão, Arábia Saudita, Turquia, vêm com alguma desconfiança o regime iraniano e, por outro lado, também uma certa desconfiança relativamente ao expansionismo israelita em todo o Médio Oriente. Uma vez mais, Paquistão, Turquia e Arábia Saudita têm sido muito críticas de uma política supremacista, uma hegemonia militar que Israel parece querer implementar em toda a região. E foi perante estes 2 focos de instabilidade, Israel por um lado e o Irão por outro lado, que Turquia, Arábia Saudita e Paquistão assinaram este acordo de Meca. A Arábia Saudita já tinha um acordo com o Paquistão e este verão, em agosto, a Turquia juntou-se formalmente a este acordo de Meca. Na altura, uma das coisas que se disse é que este acordo tinha o potencial de arrastar a Turquia e eventualmente o Paquistão para crises que envolvam os outros parceiros. E é isto exatamente que está a acontecer no Iémen. Este acordo, como disse, tinha sobretudo como alvos uma nova arquitetura de defesa em todo o Médio Oriente relativamente à questão israelita, relativamente ao Irão. Agora, com a guerra no Iémen, arrastou definitivamente a Turquia para esta crise que envolve sobretudo a Arábia Saudita. A Arábia Saudita já tinha pedido ajuda aos Estados Unidos e agora pediu ajuda aos seus novos parceiros, o Paquistão e a Turquia. Há aqui um grande problema, que é um problema legal. Este acordo de Meca ainda não foi ratificado pelo Parlamento Turco. Ou seja, legalmente e formalmente ainda não está em vigor no que diz respeito à Turquia. O governo turco já disse que no próximo mês vai resolver isso. Segundo a Constituição turca, é necessário que o Parlamento dê a aprovação para acordos deste tipo que envolvem eventualmente o envio de militares para território estrangeiro. A Constituição turca é muito clara nisso, qualquer envio de tropas turcas para o estrangeiro tem que ser aprovada pelo Parlamento e tem que ser ratificada pelo Parlamento turco, e isso ainda não aconteceu por uma questão de calendário. O acordo foi assinado em agosto, durante as férias parlamentares. O governo turco diz que vai resolver a situação nos próximos 30 dias e provavelmente só enviará tropas para a Arábia Saudita depois dessa ratificação.
1: Mas, portanto, José Pedro, o que está previsto é o envio de tropas para a Arábia Saudita para ajudar os sauditas neste conflito com os Houthis.
2: É, o envio de tropas para apoiar a defesa da Arábia Saudita e não propriamente a ofensiva contra os Houthis em território iemenita. Ankara nisso já foi claro, disse que o que vai fazer é defender as cidades santas do reino saudita, Meca e Medina, defender a capital, Riad, defender o oleoduto, aquele oleoduto absolutamente fundamental, o chamado oleoduto Este-Oeste, que transporta neste momento o petróleo produzido nos poços, nas jazidas do leste da Arábia Saudita,
1: para o Mar Vermelho,
2: que antes era exportado através do Estreito de Hormuz para o Mar Vermelho. E virá certamente sistemas de defesa antiaérea, drones de defesa antiaérea para proteger estas cidades sauditas dos mísseis e drones dos Houthis. Enviará pilotos e aviões para precisamente interceptarem estes mísseis balísticos. Mas, de facto, a Turquia já tem há muitos anos alguma cooperação militar com a Arábia Saudita. Há um acordo bilateral de defesa e cooperação militar que foi assinado em 2010 e desde essa altura que há algum intercâmbio, nomeadamente de informações, de intelligence, e há mesmo alguns assessores militares turcos na Arábia Saudita já e que têm ajudado o governo da Arábia Saudita em vários conflitos, nomeadamente relativamente ao Irão e relativamente aos Houthis. Mas a verdade é que agora estamos a passar por uma nova fase, uma fase de uma integração muito mais significativa.
1: De facto, este acordo de Meca é um acordo desenhado ao estilo da NATO, em que se um país é atacado, os outros têm de intervir.
2: É verdade. Há uma cláusula que é muito semelhante ao famoso artigo 5 da NATO, que é um garante da defesa coletiva da Aliança Atlântica e que é mais ou menos copiado neste acordo, que diz que um ataque armado contra qualquer dos países signatários será considerado um ataque a todos os três. E por isso a Arábia
1: Portanto,
2: Saudita
1: havia cooperação, pediu... anteriormente não havia esta integração.
2: Exatamente. E portanto a Arábia Saudita pediu, agora que foi atacada pelos Houthis, pediu ajuda ao Paquistão, que já enviou tropas para o Reino Saudita e já tem um contingente militar bastante significativo no Reino Saudita e agora a Turquia. Este acordo de Meca, para além desta questão específica da ratificação no Parlamento em Ankara e desta questão específica da ativação do acordo de Meca no conflito com os Houthis no Iémen, é um pequeno terremoto geoestratégico e militar na região, porque confirma uma nova arquitetura de segurança no Médio Oriente. Confirma que os países da região deixaram de confiar em Washington como o centro garante inquestionável da segurança da região e reflete a necessidade de uma série de potências regionais de avançarem com soluções de segurança perante a instabilidade no Irão, perante a questão israelita, perante guerras como esta, nomeadamente no Iémen, que não dependem dos Estados Unidos. E esta nova aliança militar provocou algumas ondas de choque um pouco por todo o mundo.
1: Já agora, Zé Pedro, falar do Acordo de Meca é falar de uma aliança entre três países em que, o Paquistão é uma potência nuclear, outro, a Turquia, tem o segundo maior exército da NATO e todos juntos têm uma força combinada de mais ou menos 1,5 milhão de soldados, 3.400 aviões, 6 mil tanques, 340 navios. É uma força
2: verdade,
1: significativa.
2: Absolutamente. Este acordo de Meca, como estava a dizer, provocou algumas ondas de choque em várias capitais, porque não é um pequeno acordo entre três pequenos países. De facto, a Turquia tem um enorme poder militar e industrial. A indústria militar turca, neste momento, é uma das mais avançadas do mundo. Inclui tecnologias de ponta em fabrico de drones, em eletrónica militar. Inclui, como disseste bem, o poder nuclear do Paquistão e o seu enorme enorme arsenal de mísseis balísticos e inclui os enormes recursos económicos da Arábia Saudita. Portanto, no fundo, isto é uma aliança entre grande capacidade financeira, poder nuclear e grande indústria militar de ponta e eletrónica de guerra. Se, de facto, este acordo de Meca for operacionalizado, funcionar bem, torna-se uma grande aliança militar na região que pode rivalizar com a NATO, que pode rivalizar com as grandes potências mundiais e instaurar uma nova arquitetura de defesa.
1: Correspondente da Antena 1 na Turquia, José Pedro Tavares. Muito obrigado, José Pedro.
2: Muito obrigado.
1: O Visão Global volta para a semana. Até lá.

0: 1 da tarde em Portugal e Angola, 11 da manhã em Cabo Verde, meio-dia em São Tomé e Príncipe e na Guiné-Bissau, 2 da tarde em Moçambique e na África do Sul. São as notícias na Rádio RTP África, edição de Frederico Pinheiro.
1: O Papa vai ser operado esta semana. Os médicos detectaram um pequeno nódulo num dos pulmões de Leão XIV. O líder da Igreja Católica será submetido a uma cirurgia para a remoção do nódulo. O Papa, 71 anos, disse hoje aos fiéis na Praça de São Pedro que o problema foi detectado numa fase inicial e que o crescimento está contido. Luís Montenegro, primeiro-ministro de Portugal, diz que é urgente resolver o conflito no Médio Oriente, que está a afetar as economias de todo o mundo. O primeiro-ministro português insiste nas críticas ao arrastar da guerra, que tem motivado a escalada dos preços, e pede uma solução rápida.
2: Nós estamos todos a ser penalizados, e por isso tive a ocasião de dizer na Assembleia Geral das Nações Unidas, como já esta semana com os nossos parceiros na União Europeia, no Parlamento Europeu, e até de uma forma depois mais especial com os países do sul da Europa, nós temos mesmo de resolver esta questão, mais recentemente até com o secretário de Estado norte-americano, nós temos de resolver nas próximas semanas, nos próximos tempos, esta insensatez de estarmos a penalizar as economias e as pessoas de uma forma geral, onde ninguém está a tirar partido, e resolver este impasse.
1: São ameaças existenciais para a humanidade. Um grupo de cientistas da revista Lancet identifica a inteligência artificial e a guerra nuclear como possíveis causas para a extinção dos seres humanos no planeta. São vários, Cristina Borges, os perigos catastróficos que o planeta tem pela frente nas próximas décadas.
3: São 17 as ameaças à saúde humana. Segundo uma nova avaliação apresentada na revista Lancet, a humanidade poderá entrar em extinção até o ano 2100, devido a um uso malicioso da inteligência artificial ou de conflitos nucleares. Os especialistas da Comissão Lancet sobre ameaças globais à saúde do século XXI acreditam que todas as ameaças interagem, mas também creem que existe um caminho realista para agir. O uso malicioso da inteligência artificial, incluindo armas biológicas e um conflito nuclear, acarretam riscos de extinção nos próximos 75 anos. O relatório também diz que, embora a probabilidade desses acontecimentos ocorrerem, existe o potencial de levar a humanidade ao fim em caso de conflito nuclear, seja pela injeção de partículas suficientes na alta atmosfera para bloquear a luz solar e causar fome, ou através de armas biológicas criadas pela própria inteligência artificial. A revista Lancet, onde surgiu esta publicação, alerta que a escala dos danos, caso se concretizem, seria um apocalipse para a humanidade.
1: Pelo menos 109 pessoas morreram no seguimento do naufrágio de um barco que seguia do Djibouti para o Iémen. A informação é da Organização Internacional das Migrações, indica que entre os mortos há 15 crianças, estão ainda por encontrar mais de 116 pessoas. A Organização Internacional das Migrações fala numa perda de vidas devastadora. Mais de 80 pessoas sobreviveram, todas etíopes. Recorde-se que a Etiópia está em guerra civil desde o mês passado. O governo da Polónia vai reunir-se de urgência perante a possibilidade de um ataque contra o primeiro-ministro e contra o ministro da Defesa. A polícia polaca recebeu informações nesse sentido. Foi o que divulgou esta manhã nas redes sociais um porta-voz do Ministério do Interior, o chefe do governo, Donald Tusk, que seria um dos alvos das ameaças. Levam agora as autoridades a convocar uma reunião de urgência na sede da Agência de Segurança Interna e contra Terrorismo. As forças policiais da Polónia têm estado em alerta máximo depois de uma vaga de violência nas escolas do país, que resultou na morte de um auxiliar.
0: Foram as notícias na Rádio RTP África com Frederico Pinheiro. 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
5: Ora viva, sejam bem-vindos. Como é hábito ao fim de semana, aqui estou eu a trazer as 10 mais sem espinhas da RTP África. Sempre aos domingos, à hora do almoço e na madrugada de segunda para terça-feira. Também estamos na televisão à sexta-feira e em permanência em africa.rtp.pt ou pesquisando apenas na internet RTP África. Eu sou o Nuno Sardinha e estou convosco ao longo desta hora.
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5: No número 10 esta semana, vamos até ao Congo Democrático, já foi líder do top, à Vila Longombá, Makuzudi.

0: as novas músicas que chegam do Congo, com a Vila Longomba, que esteve no Afro Nation deste ano em Portugal. Makuzudi.
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0: Entramos no nono posto e com mais um sucesso de DJ Malvado, aqui com Robertinho. Kalamashid, a música nova.
2: Número 9.

0: chama-se Solteiros, mesmo sonho da Guiné-Bissau. Ocupa esta semana o 8º lugar, atrás a música nova de dança de DJ Malvado com Robertinho. Calamachinde.
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0: Vamos ao número 7 esta semana com Rima, música nova. Tia.
1: Número 7.

0: os sons da Nigéria, com Already Falling, de Davido, que nasceu nos Estados Unidos, mas faz parte da comunidade nigeriana local. Atrás, Rima, já a partir de Lagos, na Nigéria. Tia.
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0: Chegamos à meio da tabela. Hélio Paris é mais uma voz cabo-verdiana a dar que falar e tem novo single, Abioia Caga.
2: Número 5.

0: Chama-se Onda de Guiné, o álbum Alma de Guiné, o recente disco de Justino Delgado. Ocupa esta semana a 4ª posição, atrás a música nova de Eli Paris, em Cabo Verde.
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0: Entramos nos lugares do pódio. E agora, com Florito, a gravar com Sandro Beats, o Well Well.
2: Sandro, me dá um beat.
3: Ok.
1: Número 3.

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Número 2.

0: Vida Depois de Morte. A mais alta subida da semana está entregue a Rizlan, atrás com Florito e Sandro Beats. Well, well. Já só falta sabermos quem é o líder do top desta semana. Antes, passa em revista toda a contagem. Com Avil Longomba na 10ª posição, DJ Malvado e Robertinho na 9ª posição, chama-se Kala Machid. Também os mesmos sonhos estão no top, são o 8º, e Rima no 7º posto. David O é o 6º, Eli Paris, 5ª, e Justino Delgado, o 4º. Florito e Sandro Beats com Well Well ocupam a 3ª posição e Rizlane está na 2ª posição. Na frente, quem será que está esta semana?
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0: Já vamos ao número 1 do top, agora música extra, hoje com Liloca e Nelson Tivan. Vamos até Moçambique. Niti Fina.

0: As músicas novas de Lil Oca e Nelson Tivan na música extra desta semana.
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0: Vamos ao número 1 do top. Mr. Bau, em Moçambique. Aleluia.
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0: tudo contado em relação à edição desta semana. São as 10 mais 100 espinhas da RTP África, sempre aos domingos à hora do almoço e na madrugada de segunda para terça-feira. Esta contagem está também disponível na internet. É só pesquisar RTP África. Eu sou o Nuno Sardinha, prometo voltar na próxima semana. Estamos juntos.
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5: Olá, estamos em Dia de Jogo, o programa de entrevistas da RTP África, com referências do desporto da lusofonia. Hoje vamos até à marcha, e a minha convidada é a Joana Pontes. Olá, Joana.
6: Olá, Telmo.
5: Bem-vinda.
6: Obrigado pelo convite. Obrigado.
5: Segunda pessoa que temos cá da marcha. A primeira é a grande referência de Portugal, ou uma das grandes referências de Portugal desta modalidade, a Susana Feitor, já cá esteve há quase 2 anos. Hoje vens tu, que estás em grande. Posso dizer isto desta maneira?
6: Sim, acho que sim. Tendo em conta o último resultado, sim.
5: Recorde nacional, nesta nova vertente, que já vamos falar sobre isso. Antes disso, eu volto sempre a cassete atrás na vida dos convidados. Quero também voltar ao começar a cassete da tua vida, sabendo quem tu és, de onde é que és, mas sobretudo onde é que aparece a marcha na tua vida, porque não é a modalidade mais comum de um jovem praticar, não é?
6: Sim, é verdade. Digamos que a marcha apareceu na minha vida num dos clubes onde mais praticava marcha, no distrito de Leiria, que foi onde eu comecei. E o nosso treinador, ele tinha essa paixão pela marcha atlética, era mesmo o tipo de pessoa que ensinava a marcha a toda a gente, quer a gente gostasse, quer não. E é curioso porque inicialmente eu nem comecei por praticar marcha, eu fui mesmo com a ideia de correr, de fazer provas de corrida, que foi o que aconteceu. Fiz vários corta-matos, fiz provas de obstáculos ainda antes de fazer marcha, mas sempre houve aquela persistência para eu experimentar. E pronto, houve um dia que fui experimentar a marcha, era quase a única que não fazia lá no grupo, e pronto, acabaram por me influenciar, e foi aí que comecei a me dedicar um bocadinho mais à marcha e de fazer provas de marcha.
5: Começas no atletismo, com que idade?
6: Eu comecei com 12 anos.
5: 12 anos. E a marcha surge quando? Logo a seguir?
6: Não. Não, a marcha, assim, especificamente, em que, ok, vou ser marchadora, foi 4 anos depois, já tinha 16.
5: Quando começas a marchar, largas o resto?
6: Sim, deixei de estar corrida, não é? Orientada assim, para essas provas que eu fazia de obstáculos, de meio fundo, 3 mil metros. Portanto, foi mesmo aí uma virada de objetivo, de ok, eu vou mesmo dedicar-me à marcha e quero ser atleta internacional na marcha.
5: Mas tu estavas a dizer que quase toda a gente nessa escola, nesse clube, fazia marcha e tu eras, sim, quase a única que não fazia. Mas sentiste-te excluída e obrigada, ou de facto aquilo de alguma maneira te despertou o interesse? Porque lá está, volto a repetir aquilo que disse, não é a modalidade mais comum de um jovem dizer, olha, eu quero ser marchador, não é?
6: Sim, é uma pergunta bastante interessante, mas efetivamente foi por, de certa forma, interesse. E não propriamente me sentir excluída. Não, nós éramos um grupo bastante unido, era mesmo um ambiente espetacular e foi das melhores coisas da minha vida, foi começar no atletismo com essa idade, porque o convívio, as amizades que construíram nessa altura foram muito giras e conseguíamos apoiar todos uns aos outros, não é? Cada um estava na sua disciplina, a maior parte estava na marcha, depois havia eu e outra amiga minha que estávamos na corrida, mas havia essa união. Depois foi mesmo, ok, que fui um bocadinho influenciada, mas realmente tinha interesse e comecei a gostar depois de experimentar.
5: Em que momento, 16 anos, dizes tu?
6: Sim.
5: Em que momento é que da experimentação começa-se a tornar sério? Qual é que é? Então, onde é que está este salto do início para o começar a ser sério?
6: Então, inicialmente, digamos que até na primeira prova que eu fiz, eu fui última. É engraçado. Eu levei duas voltas de avanço na primeira.
5: Okay.
6: E até nem achei que tinha muito jeito. E depois, assim, o virar para algo mais sério foi eu depois de começar a fazer algum treino e realmente a evolução começou a acontecer. O meu treinador, esse treinador que me formou e com quem eu tinha começado, ele ter-me apresentado ao meu atual treinador, que foi o técnico nacional de marcha durante vários anos, até há pouco tempo atrás, e ele apresentou-me a ele e digamos que ele é bastante bom no que toca às palavras e a convencer, e ele disse-me que eu tinha mais probabilidades, ou poderia ter mais probabilidades de ser atleta internacional da marcha do que na corrida ou no meio fundo. E pronto, foi assim um bocadinho assim com essa conversa que eu agarrei o desafio de ok, então bora lá tentar e ver o que é que acontece.
5: Essa conversa teve impacto positivo?
6: Foi, né? foi mesmo uma conversa num final de uma época em que eu tinha, aliás, foi mesmo num campeonato nacional, eu tinha acabado de fazer os 3 mil metros de corrida e foi depois disso que houve essa conversa e foi aí o impacto, foi mesmo aí a virada.
5: Ok, dentro do espaço do treino, isso para ti resultou, essa conversa, esse incentivar da continuidade e de evoluires. Quando tu estás na corrida, és, aos olhos do mundo, uma jovem normal que faz desporto. Quando tu dizes aos outros, olha, agora não vou correr mais, vou fazer marcha, qual é a reação à volta?
6: Não sei. Ou seja, eu acho que para algumas pessoas talvez tenha sido um bocadinho estranho, especialmente na terra de onde eu cresci, não é? De onde eu sou natural. Foi engraçado porque durante algum tempo realmente via-se o pessoal assim, encontravam-me na rua a treinar, a marchar e havia assim um bocadinho.
5: Mais isso, pois, sim.
6: Isso era o mais engraçado porque havia muito esses olhares, o pessoal abrandava, começavam a olhar,
5: que é aquilo, não é?
6: Pensar o que é que eu estava a fazer. Mas assim, para a minha família, que para mim sempre foi o mais importante, foi uma decisão completamente normal, ser corrida, ser marcha, a modalidade era a mesma, era desporto e para eles o mais importante era que eu estivesse a fazer desporto, que eu estivesse a fazer alguma coisa. Por isso, digamos que não senti nenhum tipo de constrangimento à minha volta, nem dos meus amigos.
5: A marcha é mais estranha aos olhos de quem ou não está perto ou não conhece.
6: Sim.
5: Não é? E
6: sim.
5: Então se ver alguém sozinho, pior ainda, não é? Quando se vê em corrida, pronto, estão todos a fazer o mesmo.
6: Mas
5: apanhar alguém na rua a treinar é sempre estranho aos olhos de quem não conhece a modalidade. Falaste de um treinador que acredito tenha sido determinante e é por isso que vamos para a primeira rubrica para falar de pessoas. Chama-se Titular Indiscutível.
4: Titular Indiscutível.
5: E eu aqui quero que me digas 5. O meu desafio é para 5, se houver mais podes pôr, mas 5 pessoas que tenham sido imprescindíveis para o recorde nacional que conquistaste agora há poucas semanas.
6: Uhum.
5: Imprescindíveis. Se não existissem, não eras a atleta que és hoje.
6: Ok. Então, é um resultado realmente recente. Mas diria que a primeira pessoa, apesar de já havia dado muito tempo atrás, mas a primeira pessoa que fez com que fosse possível foi realmente o meu primeiro treinador, foi o Tó, que já não está cá entre nós. Por isso, sem ele, não tinha sido possível, porque se calhar até podia ter feito outra coisa, mas nunca teria sido marcha. Em segundo lugar, o meu pai, sem dúvida alguma. Se não fosse o apoio dele e da minha mãe, pronto, posso considerar já três pessoas, mas não fosse o apoio deles os dois, pronto, não tinha sido possível eu ter chegado onde cheguei e ter passado por várias dificuldades, todo o tipo de desafios que nós temos ao longo da vida, não teria sido possível.
5: Claro.
6: E agora, considerando assim mais recentemente, também as pessoas contribuíram, acho que diria que também foi fundamental o apoio do meu treinador atualmente, não é? Que é o Carlos Carmino, que já me acompanha precisamente desde aí, desde os 16 anos. E diria a Mónica, a minha fisioterapeuta, diria que sem ela
5: muito importante, não é?
6: Também teria sido muito difícil, porque houve várias lesões e problemas também ao longo do tempo e foi ela que também fez com que eu conseguisse estar sempre a 100% para as competições importantes.
5: Muitas vezes o fisioterapeuta não é só fisioterapeuta, é psicólogo, ouve as frustrações, leva com elas também, e é muito importante. Olha, então vamos para este momento. Recorde nacional, nos europeus, não é? Foi, está certo?
6: Sim.
5: Com 3:41:36, é o tempo, e décimo lugar na classificação. Este é o momento mais alto da tua carreira?
6: Sim, é o momento mais alto da minha carreira, é a minha melhor prestação em campeonatos internacionais, por isso, sim, sem dúvida que sim.
5: Como é que foi chegar até aqui, a isto? Sabias que estavas na plenitude para que isto pudesse acontecer?
6: Sim, sabia que estava tudo muito alinhado, quer em termos de treino, quer em termos mentais também, me sentia muito bem. Sabia que havia as condições para isso, mas claro que nunca sabemos ao certo o que é que pode acontecer, mas estava bastante confiante de que podia ser um grande resultado.
5: Mas é que tu fazes, e corrijo-me se eu estiver errado, mas isto é a informação que também está online, tu melhoras o teu recorde em 10 minutos. Num espaço de 4 ou 5 meses, dá um bocadinho mais.
6: Na volta dos 6.
5: 6 meses. 10 minutos, se calhar pode ser uma coisa muito simples eu estar a dizer um disparate, mas melhorar 10 minutos em 6 meses é muito bom.
6: Sim, é muito bom e realmente é uma diferença significativa. E algumas pessoas ficaram um bocadinho, lá está, espantadas, não é, com isso. Mas há vários motivos. E o primeiro é o facto de que esse primeiro resultado que eu fiz foi feito um bocadinho assim em modo de treino, meio à experiência. Portanto, é completamente diferente.
5: Este atual diz mais de ti do que diz o outro.
6: Exatamente. Sim.
5: Okay.
6: Inclusive, acabar, pronto, claro que temos que começar sempre por algum lado, mas fazer um primeiro resultado assim um bocadinho mais modesto, como foi o caso dessa primeira experiência na distância, fica sempre um bocadinho aquela sensação, né, de assim, agridoce, de ok, ainda não tem muito a ver com a minha valia, mas tudo tem o seu tempo. Então, digamos que agora é um resultado um bocadinho mais expressivo daquilo que posso fazer e que posso ainda vir a fazer.
5: O teu valor, a tua referência é mais este do que o outro. Este não foi um... De repente,
6: sim,
5: ela estava supersónica nesse dia. É isto é que é mais próximo de ti.
6: Exatamente.
5: O recorde, sim, do mundo, que também foi batido na mesma prova que tu fizeste, foi de 3 horas e 15. Ou seja, mesmo isto para o teu, vão aqui 20 e tal minutos.
6: Uhum.
5: É possível chegar a marcas destas?
6: É possível a partir do momento que
5: há
6: a primeira pessoa a fazer, não é?
5: É possível para ti, obviamente.
6: É uma diferença muito grande, de facto. Eu gosto sempre de pensar um bocadinho mais pouco a pouco.
5: Minuto,
6: mas claro que é sempre uma referência, não é? A partir do momento em que temos um recorde do mundo, é sempre uma referência daquilo que é excelência. E a verdade é que esse resultado foi absolutamente extraordinário.
5: Aliás, os quatro primeiros, sim, as quatro primeiras classificadas têm resultados inacreditáveis, não é?
6: É, completamente. Tanto que eu só fiz a maratona uma vez a correr, mas fiz 3 horas 12. Foi um bocadinho em sofrimento, portanto também não é uma grande referência. Mas digamos que este recorde do mundo da maratona em marcha ficou a 3 minutos do meu recorde a correr.
5: Tu estás a dizer que o teu recorde a correr é parecido a este em marcha. De facto, ainda torna mais extraordinário isto.
6: Completamente, sim.
5: É preciso ir a uma velocidade enorme, dada as circunstâncias da marcha, que eu já te vou perguntar sobre elas também, para fazer um tempo desses. Tu dizes, alguns numa entrevista, há 1,5 km, 2 do fim, senti uma força que já nem sei explicar. Como se estivesse a começar a correr, apesar de já ter 40 km nas pernas. Que força é esta? De onde é que ela aparece?
6: Sim, acredito que seja um bocadinho a adrenalina também, não é? Que vivemos durante a competição e na maratona temos uma diferença grande para outro tipo de provas, em que são mais curtas, que é o facto de que temos de ter sempre uma consciência e uma presença dentro da competição muito grande. Quer para não exagerarmos em determinada altura, que ainda seja numa fase precoce da competição, quer para nos conseguirmos manter ligados a tudo o que está a acontecer, porque realmente é muito tempo e é muito tempo que temos de estar concentrados. Então acho que quando começamos ali a aproximar da parte final é quando o medo também de quebrar ou de cometermos um erro qualquer dentro da competição, esse medo começa a desaparecer um bocadinho e acho que acabamos ali por ir buscar as forças todas, porque
2: uma bateria
6: já não temos nada a perder naquela altura.
5: A cabeça, durante uma prova de marcha, a cabeça está, não sei se é a melhor maneira de dizer isto, mas a cabeça está a pensar nas pernas, ou seja, está quase em comando das pernas, ou consegues estar a correr ou a marchar e estar com a cabeça noutra coisa qualquer que tenhas para ti que seja importante teres na cabeça?
6: Na realidade, o ideal é não estar precisamente a pensar nas pernas, porque...
5: Não ser controle das pernas, não é?
6: Não, é não pensar demasiado nas sensações que o corpo nos está a dizer. Tanto que há vários momentos durante a competição em que começa-se a sentir uma dor ali, uma dor acolá, e é importante não dar ali muita atenção àquilo. Portanto, acabo sempre por manter muito realmente nos meus pensamentos daquilo que é importante para a competição, de ok... como é que vai ser este quilómetro, ou...
5: Porque em 3 horas e 40 dá para pensar em muita coisa.
6: Sim, dá para pensar em muita coisa, mas é engraçado que ao fim e ao cabo não pensamos assim em nada de mais. É sempre ali um estado em que os pensamentos são muito, muito recorrentes, muito de manter o foco, estarmos atentos àquilo que está a acontecer à nossa volta, estarmos ali a ter referência.
5: E é possível durante tanto tempo?
6: Sim, é possível.
5: Tipo, ter a cabeça, não é desligada, mas é ter a cabeça... Os olhos em frente e só pensar na gestão da prova?
6: Sim, é preciso alguma concentração, realmente. É algo que se treina também.
5: Ok. Para
6: precisamente não desligarmos ali do que está a acontecer, porque pode ser o suficiente para sairmos ali do ritmo em que precisamos de estar.
5: Deixa-me ir mais especificamente, falar agora uma linguagem mais técnica. Como é que se treina para isto? O que é que distingue a marcha da corrida normal? O que é que tu tens que cumprir, que é obrigatório do ponto de vista técnico, para que não sejas desclassificada?
6: Então, aqui a diferença da marcha para a corrida é que na marcha nós temos que cumprir com duas regras. A primeira é temos que fazer a extensão a partir do momento em que do primeiro contacto com o chão. Portanto, temos que entrar com a extensão do joelho até ao momento em que estamos na posição vertical. Só depois disso é que voltamos a fazer a flexão já para avançar. E o outro aspecto que temos que cumprir é o facto de termos que ter sempre um apoio. Portanto, temos que ter sempre contacto com o solo e a partir do momento em que começamos a...
5: Um pé, não é?
6: Sim, sim, alguma parte do pé tem que estar em contacto. A partir do momento em que começamos ali a ter uma fase de voo, já estamos em suspensão, já estamos em falta.
5: E eu perguntei isto à Susana Feitor, na altura em que ela esteve cá, e pergunto a ti, e se calhar não vou sair satisfeito com nenhuma das duas respostas. E isto é possível durante toda a corrida? Não há... Ela explicou-me que há vários juízes ao longo da prova, portanto, há muito escrutínio do cumprimento das regras, mas não há nenhuma fase em que, de facto, não há esse contacto só com o apoio a acontecer frequentemente?
6: Assim, lá está, nós treinamos bastante, quer a técnica, quer a resistência à fadiga, preparamos-nos ao máximo para a competição, tanto que... O objetivo sempre é chegarmos à competição e não termos de estar preocupados precisamente da forma como estamos a marchar. Até porque isso vai influenciar tudo o resto. Temos de estar mesmo descontraídos e tentar ao máximo estar a pensar nos outros fatores todos, não é? Ritmo, etc. Agora, claro que pode acontecer em certas circunstâncias.
5: O que eu digo é, não há uma vez em que não aconteceu? De certeza que
6: sim,
5: há, não é?
6: Sim, sim, sim. Mesmo para nós que treinamos imenso e que... Temos que estar sempre a treinar frequentemente a técnica, pode acontecer, em algum momento, sim, cometermos falta.
5: Mas são desqualificados à primeira? Não.
6: Não, nós podemos ter 3 faltas, sendo que a terceira já dá direito à penalização. Portanto, entramos num espaço que está definido, lá no local da prova.
5: Uma box, não
6: é? É tipo uma box, tipo um pit stop, e temos que cumprir uma penalização de tempo, depois podemos regressar à competição, mas se levarmos a quarta falta aí somos mesmo desqualificados.
5: Portanto, há aqui alguma tolerância também para esses possíveis erros que possam surgir. E agora vou ler algo, aqui é um parágrafo que ainda é extenso, mas está na tua página pessoal, e eu li e fez-me aqui algum significado. Foi: passado é passado, mas se havia algo que ainda doía em mim, era a estreia de há 4 anos. A verdade é que desde esse ano, o ano mais difícil da minha vida, o caminho em busca da minha melhor versão tem sido longo, mas começa a ser recompensador. Durante muito tempo quis voltar a ser atleta, confiante, feliz no simples, competitiva, até perceber que podia voltar a sentir tudo isso, mas... ser a mesma jamais. Agora há mais experiências, há muito mais conhecimento. Hoje posso estar orgulhosa desta Joana. E mais um conjunto de coisas que tu escreves acerca de ti. A minha pergunta sobre este desabafo que tu fazes na tua rede, sobre momentos maus e o regresso a momentos bons, quantas vezes é que este desabafo tu escreveste-o mentalmente antes de escrever, de passares para as palavras?
6: Assim, provavelmente, não sei, mas deve ter sido dezenas. E era algo que eu queria desabafar já há imenso tempo, mas que nunca tinha chegado assim à altura certa de o fazer. Mas
5: porque
6: sim,
5: a sensação que eu tenho
6: vezes
5: ao ler aquilo é: isto não lhe saiu por impulso.
6: Não saiu por impulso, não.
5: É uma publicação de alguém que precisava de soltar essas palavras. Que tempos é que foram esses em que passa do mau para o bom?
6: Sim, não há assim, não é uma passagem assim do 8 para 80, é todo um processo que foi acontecendo, que foi feito com paciência, não é? De momentos em que depois de me voltar a sentir bem, até já estar a treinar bem, momentos em que eu estava a treinar muito bem, mas chegava à competição e não concretizava. Então, se calhar já vinha aí com duas épocas em que chegava à competição e não conseguia concretizar.
5: Os insucessos já tiravam-te abaixo, não é?
6: Sim, de certa forma sim, mas acho que é sempre muito temporário até voltar a alinhar as ideias de mas se eu estava a treinar bem, então o que é que está a falhar? O que é que ainda é preciso mudar? O que é que pode estar aqui a acontecer, claro, não é? Para não estar a conseguir. Então acho que foi ir sempre refletindo, ajustando. E lá está, pode parecer que é rápido, não é? Que passa-se de um momento mau para um bom,
5: hoje...
6: de um momento para outro, mas efetivamente é algo que tem o seu processo e que leva o seu tempo.
5: E que não é sempre a subir, não é? É uma montanha russa.
6: Exato.
5: Olha, vamos para uma parte divertida. Temos na outra rubrica que se chama Treino à Porta Fechada.
4: Treino à Porta Fechada.
5: Então, respostas na ponta da língua, aquilo que te vier à cabeça sobre o que eu pergunto. Olha, qual é que foi a melhor piada que já ouviste sobre a tua modalidade?
6: Eu acho que é a piada mais recorrente de todas, que sempre que eu digo a alguém que marche, é a primeira piada que surge, que é: então, mas não se desmontam todos? Ou não têm dores nas ancas? É sempre
5: aquela...
6: Não se, mas é aquela coisa que vocês fazem, vão-se a desengonçar todos? Geralmente é essa a piada. Ou parece que estão a querer ir à casa de banho, ou que estão felizes de ir à casa de banho. É aquela piada básica.
5: Dá para, em algum momento, contornar a regra?
6: A regra na competição?
5: Sim.
6: Não.
5: É impossível. Vai.
6: É possível, mas... temos realmente...
5: O risco é grande.
6: É grande, é. Não vale a pena.
5: Não vale a pena, ok. Em treino alguma vez fizeste mais, ou melhor, neste caso, do que na competição?
6: Sim, já me aconteceu bater recorde pessoal no treino. Em 20 km.
5: És das primeiras que me diz isso aqui. Qual é que foi a conquista mais incrível que já te imaginaste a conquistar, mas que ainda não aconteceu?
6: Acho que ser medalhada internacional.
5: Europeu, mundial.
6: Europeu, mundial, sim.
5: Referências da marcha portuguesa, Susana Feitor, Inês Henriques. Já alguma vez privaste com elas? O que é que elas te dizem?
6: Sim, convivi muito com elas enquanto elas ainda eram atletas. Com a Susana, inclusive, quando ela já estava a ser treinadora. E é simplesmente espetacular tudo o que pude aprender com elas, todos os conselhos, todas as dicas, toda a experiência, a humildade delas para precisamente ensinar os mais novos e ajudar-nos, de certa forma, também a conseguir os nossos objetivos. É espetacular.
5: depois da Susana e da Inês, o teu nome ser um dos que aparece como referência da marcha portuguesa, deixa-te mais nervosa ou mais confiante ainda?
6: Mais confiante, deixa-me tranquila. Poder também eu poder ter um papel de inspiração e de também de exemplo para as próximas gerações.
5: Joana, vou-te convidar à primeira música, à escolha musical. O que é que tens aí para nós?
6: Então vamos ao Coldplay, Skyfall of Stars.
5: Então é para os Coldplay que vamos avançar para a primeira escolha musical da Joana Pontes.

0: Dia de jogo.
1: Estamos em dia de jogo com a Joana Pontes, atleta de marcha, recordista nacional, agora nos europeus em Birmingham. Joana, tens outra, uma publicação em que dizes: num dia estás nos Açores a casar um primo e no outro estás nos Pirineus a preparar um europeu. Como é que é possível esta vida?
2: Lá está, isso diz um bocadinho muito sobre mim, que é tentar ao máximo equilibrar todas as áreas da minha vida. Mas é possível, com a organização é possível. E eu tinha uma oportunidade de estar neste casamento com a minha avó, que eu nunca viajei com ela para fora da nossa terra, para assim dizer. E para além de ir a minha avó, ainda ia os irmãos todos dela. Por isso era assim uma junção de família fora do continente, que nunca tinha acontecido e que era o único momento da minha vida.
1: Tinha de ser.
2: Tinha de ser. Então, foi a organização.
1: É a organização sem ser profissional da marcha, que esta é outra questão, não é?
2: Sim.
1: Portanto, ainda há uma vida toda paralela a isto de marchar e ainda ter a vida pessoal, obviamente, que é importante. É possível ser profissional da tua modalidade?
2: Sim, eu acredito que seja possível, até porque tive estes exemplos da Susana, da Inês, da Ana Cabecinha, em que vi isso acontecer, em que elas faziam realmente da marcha a sua profissão. E claro que isso me inspira também, de certa forma, é algo que eu também gostava de poder ter essa possibilidade. É preciso realmente ter bons resultados, ser uma das melhores do mundo, mas é possível.
1: Eu há bocadinho perguntei-te se sentias mais confiante ou mais nervosa por seres outro dos nomes grandes da marcha. Mas eu pergunto-te, a pergunta é mais profunda ainda, que é: teu nome aparece, falaste aí em três nomes, a marcha tem anos e anos de história. Ficas orgulhosa por seres parte dessa história, ou há também um misto de pena por não haver muito mais gente?
2: Há um misto de pena, sem dúvida, especialmente no que toca mais à atualidade, porque, digamos, neste momento temos um certo fosso entre aquilo que é as atletas séniores e aquilo que é os escalões jovens. Felizmente estamos a ter muitas sub-16, algumas sub-18. Tem sido muito positivo, pelo menos este ano eu fiquei super contente de ver a prova do Campeonato Nacional de Iniciadas, em que elas eram umas 30, não sei, já não faço ideia, mas eram imensas. Fiquei mesmo muito contente de ver mais gente, especialmente jovem, a praticar. Mas deixa-me um bocadinho triste naquilo que é as atletas com a minha idade, ou seja, somos muito poucas. Lá está, desde que se retirou a Inês, a Ana. Há aqui um fosso grande
1: É porreiro que pertences a uma lista restrita, mas é uma pena a lista ser tão restrita.
2: Exatamente.
1: De gente que faz coisas boas pela modalidade. Posso estar enganado, mas também falávamos isso antes de começar aqui a nossa conversa gravada, que há aqui algum mediatismo que começa a surgir de alguma forma. Os europeus já foram qualquer coisa, mesmo os próprios Jogos do Mediterrâneo tiveram alguma visibilidade. Este mediatismo que agora surge e que deve ser aproveitado é importante para que não só a marcha, mas sobretudo a marcha, possa crescer de alguma forma e até tu teres mais oportunidades?
2: Sim, eu acho que sim. Apesar de que, lá está também, como já tínhamos falado um bocadinho disto há bocado, o facto de andarem aqui um bocadinho a alterar as distâncias na marcha, deixam-nos já mesmo numa posição um bocadinho frágil, porque é como se eles quisessem retirar a marcha quase definitivamente dos programas dos campeonatos e não soubessem muito bem como o fazer. Mas pronto, queremos acreditar que realmente que vai ser positivo e que vamos conseguir nos aproximar um bocadinho mais também de chegar a outro tipo de público. Um dos objetivos, pelo que nos deram a entender desta mudança, também foi nos aproximar aquilo que é a marcha do público da corrida, porque são distâncias que passam a ser iguais. E, portanto, eu dizer que faço a maratona em 3 horas e 41 a marchar, para o pessoal que corre tem uma referência. Epá, mas ela faz mais rápido a marchar do que
1: claro, o
2: eu
1: número de
2: correr.
1: quilómetros é o mesmo, não é?
2: É,
1: Isso é
2: ou
1: importante,
2: seja,
1: se calhar, não é?
2: sim, ou seja, a distância é a mesma, simplesmente em vez de irmos a correr, vamos a marchar. E isso acho que também aproxima-nos um bocadinho mais de realmente aquilo que é a corrida.

0: Pensou em virar para outra coisa qualquer?
1: É assim, pensou. Eu gostava muito, antes de... Na altura em que comecei o atletismo, eu queria muito fazer triatlo. Só que eu sou do concelho de Ourém, eu sou da freguesia de Freixanda, que já fica um bocadinho afastada daquilo que é o centro de Ourém, inclusive de Fátima, e na altura nós só tínhamos possibilidade para triatlo em Fátima. E estamos a falar que estou a 40 minutos. Portanto, havia algumas limitações, mas eu lembro-me até de chegar a falar sobre isto com o meu pai, porque realmente eu queria imenso, ou seja, a minha cabeça acho que estava mais para aí. Mas foi esta oportunidade que tive e foi um bocadinho por aí que foi que houve a escolha.
0: Outra coisa que também não é habitualmente a primeira escolha de ninguém, não é? Porque triatlo é de facto muito duro,
1: Sim.
0: mas não é a escolha mais óbvia de um jovem qualquer ou de uma jovem qualquer, o triatlo. Ora, vamos para a última rubrica. Vou-te pôr a escolher coisas. É minuto de compensação.
2: Minuto de compensação.
0: Agora é que é a mesma resposta na ponta da língua, porque as perguntas assim o obrigam. Prova de manhã ou prova à tarde?
1: Prova à tarde.
0: Distâncias curtas ou longas?
1: Distância longa.
0: Treinar ou competir?
1: Competir.
0: Seres campeã do mundo 3 vezes ou uma medalha olímpica?
1: Uma medalha olímpica.
0: Seja ela qual for.
1: Sim.
0: Outra vertente do atletismo, se pudesses fazer, qual seria?
1: Faria 10 mil metros de corrida.
0: Um adjetivo que possa descrever uma maratona em marcha.
1: Exigente.
0: Ok. Vamos aqui avançar para mais coisas na tua vida. Tiveste agora os europeus. Quais é que são os próximos passos? Tu dizias-me que aquilo que tu fazes não é o que está a ser experimentado para os Jogos Olímpicos, não é? Não sei se tens essa ambição ou não no que nos Jogos Olímpicos dizem a respeito, mas os Jogos Olímpicos mesmo assim ainda vão relativamente longe. O que é que há agora para ti? Onde é que podemos ver em exibição nos próximos tempos?
1: Então, o objetivo agora é direcionar um bocadinho o treino para a meia-maratona, precisamente por esse objetivo olímpico, sendo a opção que temos. O objetivo agora é preparar bem uma competição de meia-maratona, por isso acho que me podem ver aí nas meias maratonas dos próximos
0: O
1: meses.
0: que é preciso tu fazeres em meias maratonas para que possas ser atleta olímpica?
1: Sim, a marca de qualificação direta é um bocadinho exigente. Penso que está em 1h33,
0: Ok.
1: à volta disso, na meia-maratona. Portanto, digamos que teria que fazer, ter três provas de meia-maratona, ou duas provas e uma prova de outra distância mais curta, num bom registro, ainda que seja um bocadinho inferior a essa marca.
0: Ou
1: Mas tem
0: seja,
1: que
0: se
1: estar
0: fizeres uma
1: todas.
0: vez, estás logo,
1: Se
0: não é?
1: fizer abaixo disso, sim.
0: Se não
1: Mas se não,
0: fizeres,
1: pode
0: tens
1: ser
0: que.
1: três provas que sejam um bocadinho acima, ou seja, um bocadinho em termos de tempo, um bocadinho acima, mas que possam dar ali à mesma uma boa pontuação, a soma das três. Ou seja, qualificação por ranking.
0: E até uma data limite, não é?
1: Sim, até uma data limite.
0: Porque os sendo em 28. Há de haver ali um prazo final, né, para tu conseguires
1: Sim.
0: esses tempos. Tu, para além de andares a ires tentar com essas participações todas poder estar nos próximos jogos, tens uma vida, não é? És obrigado a ter uma vida para além do desporto. Tens uma profissão, trabalhas, o que é que fazes?
1: Sou
0: Podes dizer.
1: fisioterapeuta.
0: Fisioterapeuta, da boa, inspiraste-te na tua fisioterapeuta, não é?
1: Sim.
0: Este ângulo que tu foste obrigado a seguir na tua vida também, ser fisioterapeuta, ou outra coisa qualquer que tu escolhesses ser, surgiu porque és tu, inteligente, preparada, a dizer eu tenho que ter aqui a minha vida segura, ou é já também depois a pensar num pós-carreira saudável, e tranquilo.
1: É um bocadinho uma mistura dos dois, quer o facto de realmente ser importante neste momento para mim, para aquilo que é a minha vida e a minha estabilidade, mas também a pensar um bocadinho no pós-carreira, claro. Infelizmente não podemos ser atletas de alto rendimento a vida toda, mas é uma mistura dos dois.
0: Mas ainda dá para ser. Qual é o prazo de validade de alguém que faz marcha? Qual, em média, obviamente, não é?
1: Em média, então, temos a

0: atletas
1: muitos, não é?
0: com um bom nível com 38 anos, por isso
1: Ainda há
0: ali
1: tempo.
0: até aos
1: Ainda há
0: 38,
1: tempinho
0: nada há
1: para
0: tempo.
1: pelo menos vá. Dois ciclos olímpicos,
0: Sim,
1: três talvez eventualmente.
0: é verdade.
1: Olha, vamos a chegar ao fim. Eu vou-te perguntar, aqui a pergunta de despedida, que é quando daqui por 100 anos se escrever um livro sobre a marcha portuguesa e vier lá um parágrafo a falar sobre ti, o que é que gostavas de ver lá escrito?
0: Excelente pergunta. Acho que talvez dizer que de alguma forma dei o meu contributo para a marcha atlética, sobretudo na maratona de marcha. Acho que gostava de lá ver que fui a primeira recordista nacional e fui a primeira mulher que fez essa distância e que de certa forma contribuiu para o avanço da disciplina.
1: Muito bem. Joana, segunda música para nos despedirmos.
0: Então vamos despedir com Viver a Vida.
1: Bom nome de música
0: Sim.
1: para nos despedirmos. Viver a Vida é com esta escolha musical que nos vamos despedir da Joana Pontes. Joana, muito obrigado.
0: Obrigada, Telmo.
1: Foi dia de jogo com a Joana Pontes, recordista nacional da Maratona em Marcha. O presente e o futuro da modalidade em Portugal. Pode ver e rever esta entrevista em RTP Play e na secção de vídeos do nosso site em africa.rtp.pt. Eu volto para a semana. Fique bem, fique com a RTP África.

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4: Seja bem-vindo a mais uma viagem pelas tabelas mundiais e às novidades da semana.
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4: Há uma voz que nasceu mesmo para brilhar. Vem diretamente do Reino Unido. Chama-se Sienna Spiro. É uma cantora, compositora e produtora musical natural de Londres. Conhecida pela sua voz singular e poderosa, começou a partilhar vídeos que se tornaram virais nas redes sociais e agora está a conquistar o mundo. Material Lover está no topo das preferências inglesas, onde conseguiu alcançar um lugar de destaque no concorrido top britânico. Vamos ouvir Sienna Spiro.

0: Na tabela do Reino Unido, Olivia Rodrigo com The Cure chega a número 3.
1: Número 3.

0: Novidade a chegar à tabela do Reino Unido esta semana. Stupid Song repete Olivia Rodrigo no pódio, desta vez em número 2.
1: Número 2.

0: 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E a nossa escalada até ao topo da tabela inglesa vai terminar. Estamos com Taylor Swift. I Knew It, I Knew You.
1: Número 1.

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2: Kelvin Fallow volta a subir na tabela da África do Sul. Esta semana, para ocupar a terceira posição, temos Everybody Wanna Be In Love.
1: Número 3. 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

E na tabela da África do Sul assinalamos agora a descida de número 1 para número 2 de Shawn Music. Bassi e Lim Crazy já lideraram. Esta semana a descida é apenas de uma posição. Ficam no número 2 com a faixa Giaxela.

0: Há mais uma boa vibe que vem diretamente da África do Sul. É a colaboração de luxo que junta Novex, Born KXNG, Moonlight Africa e SNI no mesmo estúdio. O resultado, já estamos a ouvir, Sazezola, uma faixa que está em ascensão e a dominar as pistas sul-africanas. Vamos juntos nesta nova energia de Amapiano.
1: Número 1.

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1: Atenção, porque as pistas de dança na Nigéria acabam de explodir com mais um fenómeno. Numa fusão incrível entre cultura de rua e bom afrobeat, o rei das tendências de dança, Pocoli, juntou-se a uma das estrelas dos tops, Sei Vibes. Opera Mini é uma autêntica bomba de afrobeat que chegou ao top oficial da Nigéria. Vamos ouvir Pocoli e Sei Vibes, duas das maiores potências da cultura urbana nigeriana, e a nova faixa batizada de Opera Mini. Sucesso imediato nas plataformas de streaming.
2: Awali

A presença de Azaki tem sido uma constante nas últimas semanas e desta vez também o vamos encontrar em número 2. Já foi número 3, Gratitude. Esta semana sobe uma posição, está no número 2.

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1: Diretamente do top dos Estados Unidos, chega-nos a colaboração que não se previa. Drake recrutou a energia de Future e o talento em ascensão de Molly Santana para carimbar aquele que se tornou um sucesso imediato na tabela americana. Run to Atlanta é aquilo que poderemos caracterizar de pura atitude, forte batida grave e a confirmação de que esta dupla está a ditar as regras do jogo do outro lado do Atlântico. Run to Atlanta, Drake, Future e Molly Santana.

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1: Diretamente do Top Brasil, temos quatro pesos pesados do funk a pedir menos foco, mais ansiedade. Mas a verdade é que este é um dos sons mais ouvidos do momento no Brasil. Junta MC Jacaré, MC Ryan SP, MC Luke e MC Lel JP, que dão voz a menos foco, mais ansiedade, cê tá nervosa. É um grande ritmo de funk, mas também uma letra atrevida que vem diretamente do Brasil. Vamos ouvir, é um dos destaques da tabela brasileira desta semana. 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

Salve, salve, bem-vindo ao Samba Carimbói Maracatu. Meu nome é Gonçalo Castro e eu estou aqui semanalmente na RTP África para explorar a ginga sonora do Brasil, onde vamos ouvindo música de várias épocas, vários estilos. E hoje comecei com um encontro entre um grupo britânico, os Cocoroco, e a Luigi Luna, que fez esta reinterpretação, esta remistura para o tema Never Lost. E hoje então comecei com estes encontros e vou continuar já com outro encontro. Neste caso, Salvador Sobral com Ney Matogrosso. Pois é, o novo disco de Salvador Sobral, só com autores brasileiros, músicos brasileiros, e este é a primeira canção a ser retirada deste novo disco chamado Bam Bam. 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
1: O programa de hoje é começar com encontros, e nas últimas duas músicas, encontros entre Portugal e Brasil, ouvimos Ney Matogrosso com o Salvador Sobral, Bam Bam, é o nome da canção, e logo a seguir o Pedro da Linha juntou a Djadsa para cantar nesta sua canção chamada Por um Triz. São novidades fresquinhas, fresquinhas, que acabaram de sair. Continuamos agora com o encontro entre Letícia Fialho e Tuyo, com a Revoada.

Nos últimos minutos, as vozes femininas a tomarem conta aqui do Samba Carimbó em Maracatu. Ouvimos no início Letícia Fialho, logo a seguir a Helena Papini e ainda a tocar aqui em fundo a Ju Straçacapa, a fazer uma versão, enfim, de Triste, Louca ou Má. Não é bem uma versão que ela gravou este tema originalmente, obviamente com o seu grupo Francisco Elombra, agora aqui com a participação de Alan Olaria e ainda a Sucé. Já a seguir, vamos para uma novidade, ainda não passou por aqui, Samuca e a Selva, com o encontro com Carlos da Fé.

A música brasileira realmente tem muitas vidas e tem muitos intérpretes que vamos conhecendo ao longo das semanas aqui na RTP África. Aqui nos últimos minutos ouvimos dois nomes bem diferentes. Teresa Cristina, ela que tem feito uma carreira ao longo dos últimos anos, agora finalmente em 2026 lançou o primeiro disco autoral, o seu primeiro disco dela, com canções que foi escrevendo e compondo também conjuntamente com Amigos e com a produção do Pertinho da Serrinha. Antes ouvimos o jovem Marcelo Tofani com Cabelo Caracol.

Arnaldo, que vive hoje uma vida pacata com sua esposa em Belo Horizonte, foi homenageado por mais de 60 artistas com o álbum tributo Arnaldo Batista 7.8, Canções Inesquecíveis Revisitadas, que conta com mais de 50 regravações de apenas canções da carreira solo de Arnaldo. Há um box muito bacana lançado em 2015, com 5 discos de Arnaldo, incluindo a obra-prima Loki, de 1974, um dos discos maravilhosos e eternos da música brasileira. Nomes como Bogarins, Edgar Scandurra, Hélio Flanders, Hildon, Kiko Zambianchi, Léo Jaime, Sandra Sá, Zé Ramalho e Zé Cabaleiro integram o elenco do tributo. Eu escolhi uma canção que eu amo do Arnaldo para tocar aqui no programa, O Sol, que surge regravada por uma artista da nova geração que vem se destacando muito, Janine. Então, com vocês, O Sol, com Janine.

Quase, quase no final do programa de hoje, samba carimbó e maracatu aqui na RTP África. Ouvimos a escolha do Marcelo Costa do site Scream and Yell, que nos trouxe Janine a fazer O Sol, do Arnaldo Batista. Logo depois escutámos a banda Varanda e terminámos com a tripla Vítor Brauer, Jonathan Tadeu e ainda Fernando Mota com o Vontade. Para o final vou trazer aqui uma série de referências, como o Filipe Artiglioli. Para o final vou trazer aqui uma série de referências mais ligadas ao rap e ao trap. No caso de K-Room, é ainda SD9 e Filipe Artiglioli, entre outros. Aqui um conjunto bem forte para o final. Já sabe que todas as canções que eu vou tocando por aqui, os nomes estão disponíveis no meu blog, em gonçalocastro.com, e os programas ficam disponíveis de uma forma gratuita na RTP Play. Eu estarei aqui novamente para a semana, à mesma hora, para mais Ginga Sonora do Brasil. Até lá!

nada, absolutamente nada. E só vai mudar, infelizmente, quando um dia nós partimos para uma guerra civil aqui dentro. Né? E fazendo um trabalho que o regime militar não fez. Matamos 30 mil. Começando com o FHC. Não deixar para fora, não. Matando. Se vai morrer alguns de vocês, tudo bem.

0: jogador, tá mais pra mamador, mamando em nossa teta há mais de 28 anos.
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0: RTP África. Acompanhar a equipa vitoriana nesta visita ao Estádio da Luz. Os jogadores do Benfica a perfilarem-se para a foto do 11 inicial. O Benfica que vai equipar com o equipamento tradicional, camisola vermelha, calção branco e também meia vermelha. E como gosta de fazer na primeira parte, vai atacar para o topo norte do Estádio da Luz.
1: José Pedro.

0: frente há mais golos para assinalar nesta tarde desportiva.
1: Dobra a vantagem o Manchester City, pouquíssimos minutos depois do golo inaugural de Haaland. Doku, grande golo na baliza norte de Anfield. Liverpool 0, Liverpool reduzido a 10 unidades, insisto. Manchester City 2, Luz.
0: No Estádio da Luz, as equipas nesta altura estão junto ao árbitro da partida, aos dois capitães de equipa, Tomás Araújo e também Samu. Já escolheram um campo, vai começar a partida dentro de instantes, num final de tarde, João, aos domingos, que se não der chuva, olha, se não der chuva é uma maravilha, mas é uma espécie de um pequeno milagre.
2: É, mas a perfeição não é de que chova hoje na capital portuguesa, apesar de o céu estar bastante nublado e poder haver esse risco de cair alguma chuva durante o decorrer deste encontro. Dizer-te, Paulo, que na altura do anúncio de Luís Godinho, árbitro da partida, que pela primeira vez apita jogos do Benfica esta temporada, houve enorme subiadela das bancadas do Estádio da Luz para o juiz que vai estar hoje no relvado da Casa Encarnada. Ele que, curiosamente, na época passada, apitou este mesmo jogo, a recepção do Benfica ao Vitória de Guimarães.
0: É, foi a equipa do Benfica, venceu por 3-0. Estávamos na jornada 27, golos de Prestiani e Pavlidis e de Beni, marcado na própria baliza. Vai sair a equipa do Benfica, prepara-se Prestiani para dar ali o primeiro toque na partida. É ele que está ali a descontrair, deu um toquezinho para Leandro Barreiro, devolveu a bola o Internacional pelo Luxemburgo. A tudo aposto para o começo da partida no Estádio da Luz em Lisboa. Emissão mundial da RTP Antena 1. Lá está o árbitro da partida, vai apitar, apitou! Começou a equipa do Benfica, saiu a equipa encarnada. A bola para trás para Samu Soares, anda a bater para a sua frente e ataque, cabeceamento a aparecer ali, a proteção a ser efetuada por Tiago Baleiro. A bola a sair para a linha final, é pontapé de baliza para ser executado pelo guarda-redes do Vitória.
2: João Palhinha ganhou de cabeça este lançamento longo, tentou combinar com Pavlidis, mas cobertura da equipa do Vitória, deixando a bola sair para a linha final, é pontapé de baliza para Zex.
0: Lá está o guarda-redes emprestado pela formação do Aston Villa, que é um dos investidores na equipa do Vitória Sport Clube de Guimarães. Aparece ali Rafa a conseguir ganhar, Rafa a perder depois ali o Bá, acaba por atingir o seu adversário e é um pontapé livre que pode dar perigo à baliza do Benfica.
2: Falta assinalada por Luís Godinho, vai ser livre ligeiramente encostado para a esquerda na maneira como ataca o Vitória de Guimarães. Jogador para já ainda caído no relvado, equipa médica do Vitória preparada para entrar.
0: É, mas está ali estatelado no relvado o jogador do Vitória. E portanto,
2: já está a levantar, agora sentado com a ajuda dos companheiros, vai-se colocando de pé e parece já estar a recuperar.
0: Era o Camará, o francês Camará.
2: Exatamente, número 7 nas costas, agora foi perceptível visualizar o número do Camará e o livre para ser batida. Estão por perto Strata e também Saumo, pé esquerdo e pé direito.
0: Vamos lá ver o jogador romeno a levantar ali o braço também, Samu. É o romeno que faz a simulação, bola batida, Samu lá para dentro da grande área, afasta Tomás Araújo nas alturas. Insiste a equipa do Vitória de Guimarães, depois a perder ali a noção do lance, atenção ao contra-golpe, lá vai Rafa em alta velocidade, tenta passar ali para um adversário, passa a acontecer, afasta! Tony Strata! Aparecia o rato atómico, agora o Rafa, depois foi perdendo ali algum gás. A bola está em Tomás Araújo, hoje empurrar aqui para a esquerda, bola para Prestiani, recado para Prestiani, está ali com Strata à sua frente, Prestiani mete no meio para Sheldrup, atenta ali a triangulação com um Palhinha, a recuperação por parte da formação do Vitória de Guimarães, há ali agora, bem, a passagem de Leandro Barreiro, parecia-me que não havia qualquer falta, o árbitro da partida a entender que houve ali um toque sobre Gonçalo Nogueira, livre para o Vitória.
2: O médio do Vitória de Guimarães deu-lhe um toque a mais na bola, deixou fugir, depois colocou o corpo para não perder o esférico e houve o contacto com Leandro Barreiro, que deu direito à falta.
0: A bola está em Borefkovic, lá vai ele caminhando, o jogador croata a virar o jogo lá para a esquerda para o português João Mendes. A João Mendes a devolver outra vez para o central Borefkovic, lá está ele, o jogador que está emprestado por uma equipa turca, depois de uma passagem de sucesso pelo Vitória. Vai organizando a equipa da cidade de berço a bater fazer ali para o lado direito, olha, bem trabalhado. E a Kupanovic virá o jogo para Camará, lá para o lado esquerdo. Camará ali com Bá, deixou Bá que a bola passasse e depois acabou por sair pela linha lateral. Lançamento para o Benfica.
2: Ainda assim, Camará pedia lançamento a favor do Vitória. O árbitro da partida não teve esse entendimento.
0: A bola está em Tchirkati, Tchirkati a jogar para trás com Samu Soares, a virar o jogo depois aqui para a esquerda. Vai ali ter com Samuel Dahl. Lá está o internacional sueco a adiantar o passo, a bater ali para Pavlidis. Conseguiu aparecer pelas costas do defensor do Vitória. Bola para Prestiani. Atira o adversário de caminho. Vai para a grande área. Entrou. Rasteiro. Remate. Grande defesa. Vai marcar. Gol. Gol. Poste. Que perdida. Que perdida de Rafa. Tinha tudo para marcar. Insiste o Benfica pela esquerda. Samuel Dahl. O cruzamento ali para Leandro Barreiro. Deixou a bola fugir. Que perdida incrível de Rafa. Estava sozinho. Sozinho descaiu do lado direito. E acertou no poste da baliza de Oliver Zis.
2: Foi um cheio no ferro. O pontapé de Rafa jogou as mãos à cabeça. O jogador português do Benfica, porque teve nos pés uma oportunidade flagrante para fazer gol depois de um primeiro remate de Sheldrup, que Zis foi ao relvado sacudir.
3: E foi brincadeira aquilo que Prestiani fez aqui no corredor esquerdo da equipa do Benfica. A mudança de velocidade é de tal forma rápida que, e de direção também, que a defesa do Vitória ficou imediatamente partida. Tinha grande ocasião o Benfica para ter inaugurado o mercado.
0: É verdade.
1: 3-0 para o Manchester City em Anfield, frente ao Liverpool. Terceiro gol da autoria de Ryan Cherki. Atenção do Futebol Clube do Porto. La Liga dobra a vantagem. O Betis em casa a jogar frente ao Osasuna. Marca Abde. Betis 2, Osasuna 0.
0: É um jogo esse Betis Futebol Clube do Porto que vai ser acompanhado precisamente pelo José Pedro Pinto. Livre! Livre para a equipa do Benfica. Houve uma primeira falta sobre Leandro Barreiro, uma segunda sobre Pavlidis. O árbitro da partida, Luís Godinho de Évora, a dizer que é a primeira falta que conta e é numa posição frontal à baliza de Zismas. Mas, e aqui é que é o Zilis da questão, João Os Domingos, é para aí uns 30 metros da linha de gol.
2: Até porque na primeira instância Luís Godinho deu a lei da vantagem, Pavlidis tentou prosseguir a jogada, acabou por sofrer também ali um toque à entrada da área, já na meia-lua, mas Luís Godinho recua no lance, assinala a primeira falta sobre Leandro Barreiro e a distância é maior para a baliza do Vitória de Guimarães. Ainda assim estão lá Sheldrup e também Samuel Dahl para tentar alvejar a baliza. Seis homens da barreira do Vitória, um deles deitado no relvado.
0: É, fiz melhor as contas, 25, 20 metros para aí, mas é em posição frontal, à baliza do Vitória. Lá está Sheldrup, também Dahl, Sheldrup preparado para bater, vai partir para a bola, atirou contra a barreira. A bola ficar depois à disposição de Camará, a Camará ajeitar, mas há ali um jogador que fica estatelado no relvado, António Tadeia, mais uma grande oportunidade para o Benfica.
3: Sim, mas eu vi, por acaso estava a olhar para o árbitro naquela altura, quando houve a queda de barreira e ele imediatamente apitou. Portanto, assinalou a falta, a partir do momento em que assinala a falta, não pode dar a falta mais à frente. O remate não foi tão perigoso como poderia ser, se calhar, se fosse mais à frente, porque a segunda falta já foi bem dentro da meia-lua também, em posição frontal. Não foi uma ocasião do nível daquela primeira de que o Benfica dispôs, mas o Benfica entrar muito forte no plano ofensivo mais uma vez. É verdade que já deu ao Vitória a possibilidade de meter uma bola na área, naquele livre também próximo da área do Samuel Soares, mas muito rápido o Benfica no momento de transição para o ataque, quer através de Rafa, quer através de Prestiani, este somar à velocidade as tais mudanças de trajetória que são difíceis neste ponto lá.
0: João, o jogador do Vitória de Guimarães está ali meio zonzo, nem sabe de que terra é.
2: Levou em cheio com a bola na cara, depois desse pontapé livre de Sheldrup, o ponta-de-lança austríaco do Vitória, Jakupovic. Assistência médica, vai sair do relvado, bola ao solo, segue o Vitória.
0: Sim, senhora, bola batida, aparece ali Tomás Araújo a projetar de cabeça lá para lá direito, boa recepção por parte de Pavlidis, tenta passar ali para o adversário, puxa a bola para a linha final, tem que aparecer ali o corte da defensiva do Vitória, pontapé de canto para a equipa do Benfica do lado direito do seu ataque.
2: Foi desse lado por onde tentava atacar Pavlidis, cobertura de João Mendes, ainda tentou atirar o esférico contra o ponta-de-lança grego do Benfica para ganhar pontapé de baliza, mas a bola saiu diretamente pela linha final, é pontapé de canto, bate Dahl.
0: Dá-lhe a bater ali curtinho para Sheldrup. Sheldrup tem ali o apoio agora de Prestigiano e vai tirar o cruzamento. Tirou, sim senhor, aparece ali o cabeceamento fácil para Zizco com os punhos.

0: estar. A bola de morrer outra vez lá do lado direito. Atenção, cruzamento. Aparece agora ali Tomás Araújo e de aflitos o corte por parte de Miguel Nogueira a ceder ponta, pé de canto outra vez do lado direito para a equipa do Benfica.
1: Foi a partir do lado direito, depois de um cruzamento muito tenso de Sheldrup. Zizch não conseguiu agarrar a bola, sacudiu para a frente e depois Miguel Nogueira a completar, a tirar pela linha final. Novo pontapé de canto e novamente Sheldrup para bater.
2: Deixa-me só acrescentar isso mesmo que ias a dizer, Paulo. Jakupovic está de volta e é importante nas bolas paradas defensivas do Vitória.
0: Lá está a bola batida lá do lado direito, o Sheldrup a bater lá para dentro da grande área, aparece ali Pavlidis, corte de Samu, bola pela linha lateral, está de aflitos, está a equipa do Benfica a tentar chegar rapidamente ao primeiro golo. A bola para trás, bola para Baba, recolher ali a entrada do meio campo contrário, a jogar depois lá para o lado mais direito da jogada, onde está o Tchirkati. A bola para Dal, já está recomposta e recolocada à defensiva do Benfica. A bola a chegar até ao capitão Tomás Araújo, ali está Tomás Araújo, tem a Jakupovic ali a subir, a deixar depois em Palhinha, Palhinha a meter ali para trás para o Tomás Araújo. A bola para Tchirkati. Tchirkati fez 35 mil quilómetros para jogar pela seleção da Austrália. Fez dois jogos. E aqui está ele a ser titular no Estádio da Luz. Antigo jogador do Parma. Organiza a equipa do Benfica ali pela meia-direita. A bola lateralizada, meteu já para Rafa. Rafa de primeira, olha que bem jogado. Bola para Bá, tirou o cruzamento. Zizch a arrojar só sol e a ficar senhor da situação.
1: A carburar a asa direita do ataque do Benfica, primeiro Leandro Barreiro, depois Rafa a soltar Alexander Bá, foi até perto da linha de cabeceira para tirar cruzamento direto para as mãos do guarda-redes do Vitória.
0: 10 minutos praticamente esgotados no Estádio da Luz em Lisboa, 0 a 0 no marcador, jornada 8 da Liga Portugal. É o último dos candidatos ao título a entrar em jogo, depois de na sexta-feira o Sporting ter ido ganhar a Braga, ao Sporting Clube de Braga. De ontem a equipa do Futebol Clube do Porto ter ganho na Madeira ao Marítimo. É a vez de entrar em campo a equipa do Benfica. Uma análise mais detalhada do comentador Antena 1, António Tadeia, 0 a 0 aos 10 minutos.
2: Sim, muita força ofensiva do Benfica e dificuldade do Vitória para ter bola. Não que o Benfica seja a fazer um pressing asfixiante, que não está, mas o próprio Vitória tenta não elaborar muito na construção, bate geralmente longo e isto permite que o Benfica recupere a bola rápido e acabe por lançar os velocistas que tem na frente. Sejam as entradas de Barreiro sem bola para o espaço, sejam os slalomos serpenteantes de Sheldrup ou de Prestiani, tem sido relativamente fácil ao Benfica chegar a zonas perigosas para a baliza do Oliver Zizch, muitos cruzamentos e alguma dificuldade do Vitória para se defender. O Vitória tenta atacar no 4-2-3-1 habitual, com o Miguel Nogueira à direita e o Camará à esquerda, o Samu no apoio ao ponta de lança, o Jakupovic, mas como disse, muita dificuldade do Vitória para ir tendo bola.
0: A bola está na posse de Tomás Araújo, passe longo por parte do capitão do Benfica a meter lá para o lado direito, ali bate cabeça a conseguir colocar, a bola vai para Rafa. A Rafa está ali pressionado por dois adversários, lá vem o Rafa, um deles é João Mendes, consegue ganhar depois o lateral esquerdo da equipa do Vitória, bola para Camará a deixar em João Mendes, a passe longo a tentar bater, a tentar prolongar um bocadinho o jogo da equipa do Vitória. A bola a sair pela linha lateral, lançamento já executado, Tchirkati a deixar em Tomás Araújo, a meter depois para Palhinha a pisar a bola, dá para trás, dá para o Tomás Araújo, recolhe Tomás Araújo, pisa a bola, vira o jogo para a esquerda, bola para Samuel Dal. A Samuel Dal tem ali a pressão agora por parte de Miguel Nogueira a jogar um bocadinho mais para o meio, onde está o Tomás Araújo a pisar, atenção, a bola para Palhinha a aguentar bem e a Kupovic ali a importunar o seu adversário, abertura lá para o lado direito, bola para Bal, lá está o Bam a jogar depois com o Rafa Facil vai tentar ali passar por três adversários, afasta Tiago Baleiro. A bola vem para o meio campo da equipa do Benfica.
2: Bola para o mato sempre. O Vitória não tenta sequer encontrar um colega de equipa. A bola fica disponível e dá chutão na frente.
0: A bola está em Tomás Araújo, a deixar depois aqui na meia esquerda em Dal, a jogar com Sheldrup para Dal a meter mais para o meio para Tomás Araújo. Ali está Tomás Araújo a restar, olha que bem jogado para Rafa. Aparece ali a segunda bola com Leandro Barreiro. Oi, há uma entrada bem durinha de Tiago Baleiro e a pontapé livre para a equipa do Benfica na entrada do meio campo contrário.
1: E saiu logo daquela zona o central do Vitória de Guimarães, não fosse ver a cartolina amarela, a primeira

0: seria neste encontro.
1: A bola está outra vez do lado direito em Baba, a jogar para trás para Circati. Recolhe Circati, recolhe com o pé direito, empurra com o pé esquerdo para Tomás Araújo, a deixar depois ali em Samuel Dal, a meter para Paulo Lides. Tentou de primeira a soltar a velocidade de Prestiano e bola para trás para Ziz. Lá está o guarda-redes do Vitória. Oi! A dormir, Prestiano é muito rápido. Lá está Prestiano, meteu, tentou meter ali para o meio, era para Paulo Lides. Afasta de qualquer maneira Borovkovic. Estava claro com a cabeça na almofada, o guarda-redes do Vitória. Lá vai a equipa do Benfica, Alisa, Leandro Barreiro, tirou o cruzamento, corte de Baleiro, pontapé de canto. Joga-se João Alves Domingues em 30 metros.
0: Exatamente, a equipa do Vitória de Guimarães com muitas dificuldades em sair para o ataque. E Tiago Margarido, treinador da equipa do Vitória, vai conferenciando com a equipa técnica para tentar perceber o que pode mudar para que a equipa do Vitória ganhe mais conforto no jogo. Para já, pontapé de canto para o Benfica, mais um do lado direito. Sheldrup é o homem para bater.
1: Lá está o internacional norueguês, com a bola colocada no quarto de círculo, vai bater, levantou os dois braços, vai bater, pé direito, bola ali para a entrada da grande área, aparece Samuel Dal, de qualquer maneira a afastar Miguel Nogueira, a bola vem ficando à disposição de Circati, ou não, é o Bá ali, acabou por permitir depois ali a aproximação de três jogadores do Vitória, e foi o Samu que a atirou para fora. Atirou a bola, claro. Lançamento já executado. A bola está ali em Palhinha. Recolhe Palhinha. Está dentro do grande círculo. Entrou no meio campo contrário. Lá vai Palhinha de primeira a deixar depois ali em Circati. A Circati a jogar com o seu companheiro, que é o Tomás Araújo, companheiro do setor. Olha a triangulação de Pavlidis. Era para a entrada de Sheldrup. Mal feito este toque. E a bola sobrou para o guarda-redes Ziz. 15 minutos. A primeiro quarto de hora esgotado no Estádio da Luz em Lisboa. Vamos confirmar tudo o que se passa nesta emissão mundial da RTP Antena 1 a partir do Estádio do Sport Lisboa e Benfica. A Benfica 0, Vitória Sport Clube de Guimarães também 0.
2: O mesmo resultado e virtualmente com o mesmo tempo, porque arrancou às 6 da tarde na 2ª Liga, jornada 7, União de Leiria 0, Académica 0. Lá por fora, Espanha, La Liga, Betis 2, Osasuna 0. Já na compensação, Inglaterra, Anfield, Premier League, Liverpool 0, Manchester City 3. Série A italiana, 53 minutos, portanto já na segunda parte, Sassuolo 0, AC Milan de Ruben Amorim também 0.
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1: Ninguém lhe dá tanto desporto na rádio em Portugal como a RTP Antena 1, numa tarde desportiva absolutamente espetacular, em que tivemos a oportunidade de ouvir uma conversa notável com o mais recente campeão do mundo português, Vasco Vilaça, o homem do triatlo. Ninguém o para, ninguém é melhor que ele a andar de bicicleta, a nadar e a correr. Olha a equipa do Vitória a tentar aqui por Miguel no a passar ali por um adversário, acabou por recuperar a posse de bola à equipa do Benfica. Afasta Samuel Soares, Leandro Barreiro ali a conseguir meter a bola para Pavlidis, a bola vai ali para Rafa, a segunda bola a ser ganha depois por Palhinha, a encostar aqui para a esquerda, bola para Prestiani, já dentro do meio campo contrário, lá vai Prestiani, meteu velocidade no jogo, apareceu ali, se trata, e cartão amarelo para o jogador rumeno Toni Strata, ali a impedir a progressão de Prestiani.
0: O lateral direito do Vitória percebeu que ia ser ultrapassado por Gianluca Prestiani no corredor esquerdo do ataque do Benfica e acabou por puxar o argentino. Falta assinalada, Luís Godinho aproximou-se e tirou pela primeira vez o cartão amarelo do bolso.
1: Vai ali protestando Samu, capitão do Vitória, mas de facto Prestiani, António Tadeia já ia em alta velocidade.
4: O Strata foi útil há bocadinho, porque foi ligando através dele e do Miguel Nogueira e do Jakupovic que o Vitória conseguiu pela primeira vez nos últimos largos minutos passar a linha de meio campo, mas depois está a ter um problema grave pela frente, que é o facto de na zona dele caírem ora Prestiani, ora Sheldrup.
1: Olha o cruzamento lá da grande área de Prestiani, afasta a defensiva do Vitória e a bola vai sair pela linha lateral do lado contrário, lado direito, para lá se encaminha Alexander Bá para executar o lançamento. O jogador dinamarquês que foi dispensado a dos trabalhos da sua seleção nacional para recuperar daquele problema no ombro está recuperado e é titular esta tarde, até porque Banjaki teve um desconforto na

0: A seleção de sub-21 e não faz parte da ficha de jogo. A bola está aqui do lado esquerdo em Samuel Dal, dá rasteiro, dá para Sheldrup. A Sheldrup a ser desarmado ali por Strata, mas em falta diz o árbitro da partida e é livre para a equipa do Benfica.
1: Tony Strata a cometer novamente falta, carregou a Sheldrup pelas costas, falta assinalada com muitas reclamações do lateral direito rumeno do Vitória.
0: E muitas reclamações também do banco dos suplentes do Vitória com Tiago Margarida aos comandos. A bola está do lado direito em Rafa. Rafa tinha ali a subida de Bá, prefere jogar de forma mais conservadora para trás para Tchirkati. Tchirkati para Tomás Araújo, adiantou para Pavlidis, ao primeiro toque, aparece agora ali o Palhinha, ainda o Rafa, dá para Bá, tira o cruzamento, a bola ficou ali em João Mendes, a adiantar para o Camará. A Camará para João Mendes e a bola a sair pela linha lateral, um passo ali muito à queima e acabou por sair pela linha lateral. Lançamento já executado, a bola vai ali para o Rafa, recolhe o Rafa, permite depois o desarme pela linha final de João Mendes. Mais um canto, outra vez do lado direito e para o Benfica.
1: Rafa estava voltado de costas para a área, por isso tentou proteger a bola e percebeu que João Mendes ia tocar a bola pela linha final e por isso ganhar um ponto a pé de canto, porque a posição não era benéfica para Rafa tentar investir na direção da baliza. Ponto a pé de canto, lado direito do ataque do Benfica, à troca no batedor, agora é de Gianluca para Astiani.
0: Está entusiasmado o público do Benfica. Prestiani vai levantar, levantou o pé direito para a entrada de grande área. Aparece ali o cabeceamento de Tchirkati. Depois o Leandro Barreiro a tentar ensaiar ali um pontapé de bicicleta. A bola sobrou para a esquerda. Ainda há insistência de Dal a deixar depois em Pavlidis. Lá está Pavlidis, tirou o cruzamento lá para dentro da grande área. Saltou ali Tchirkati. Atenção, Palhinha, remate contra o corpo de Rafa. A bola sobrou para Prestiani. Baixou a bola para o Galvado. A deixou em Tomás Araújo. 20 minutos na primeira parte de domínio total e absoluto do Benfica. Olha para Prestiani, olha o remate, olha a defesa, a guarda-redes de bola desiste. De qualquer maneira a afastar António Tadeia, 20 minutos asfixiantes da equipa do Benfica.
2: É verdade que sim, está o Benfica muito mais forte do que o Vitória. Só para te dar uma ideia, a posse de bola no último terço a esta hora é de 92% para o Benfica, 8% para o Vitória. E ao mesmo tempo o Benfica tem 12 ações na área adversária contra 0 do Vitória Sportivo.
0: Tudo dito ali com a ajuda da estatística, né, a ser consultada. Atenção, Sheldrup pode marcar, o Benfica vai atirar, minha nossa, Sheldrup tinha tudo para fazer o primeiro, acabou por puxar a bola, acabou por atentar colocar em demasia junto ao posto esquerdo da baliza, desiste e a bola acabou por sair pela linha final. Incrível, outra grande perdida.
1: Tudo começa numa pirueta de Gianluca Prestiani, voltou-se para o jogo, rapidamente colocou a bola para isolar Sheldrup à saída, desiste, tentou picar a bola, saiu ligeiramente ao lado da baliza do Vitória.
2: E é a grande diferença do Benfica da época passada para esta. Há uma diferença do futebol de Mourinho para o futebol do Marco Silva, é verdade, mas a grande diferença é Gianluca Prestiani. Onde é que estava este jogador?
0: É incrível, de facto. Olha, atenção, a bola está em Camará, dentro da grande área do Benfica, ali à procura de algum espaço. Vai ainda tentando e conseguindo colocar a bola lá para a esquerda. João Mendes tirou o cruzamento, remate de Miguel Nogueira para as nuvens. Primeira situação a ser criada pelo ataque do Vitória Sport Clube de Guimarães. Apareceu ali o número 17, um jogador formado no Vitória, a rematar de pé esquerdo para as nuvens.
1: Cruzamento do lado esquerdo para a zona do segundo posto, passou por toda a gente na área do Benfica e depois foi Miguel Nogueira na finalização, um remate meio enrolado a bater nas orelhas da bola e a não tomar o caminho da baliza do Benfica.
0: 22 minutos foi o tempo que demorou na equipa do Vitória para conseguir chegar à baliza adversária, Zé Pedro.
3: E eu dizer, já terminou em Anfield, Liverpool 0, City 3, liderança para o City de Enzo Maresca, de Rubem Dias, de Mateus Nunes, com mais 3 pontos de avanço face ao Arsenal. Luz.
0: Tony Tadeia.
2: Sim, é como estás a dizer, muita dificuldade, e aqui está mais um caso em que o Vitória não consegue ligar. O Jakupovic desdobra-se para dar linhas de passe, para dar desmarcações de apoio na frente para que a equipa possa crescer à volta disso, mas a bola raramente chega em condições que lhe permitam depois então tabular e ativar os companheiros no jogo. Há pouco Samu também na partida e o Benfica vai massacrando, vai caindo em si.

0: cima da última linha do Vitória.
1: Estamos a meio desta primeira parte, 0-0 no marcador, bela exibição do Benfica, só falta mesmo o golo. A bola está em Prestiano, e dá ali para trás, dá para Dal, a Dal a manobrar de pé esquerdo, a meter ali no meio, grande triangulação, Dal vai atirar, gol! Combinação espetacular com o Pavlidis. Ele que lhe entrega

0: Samuel Dal. Uma assistência com conta, peso e medida de Pavlidis, com um lançarote bonito a colocar no pé esquerdo de Samuel Dal. O sueco a picar e a bola está no fundo da baliza.
1: Suspeito improvável para abrir o marcador do Estádio da Luz. Primeiro gol com a camisola do Benfica esta temporada para Samuel Dal. Veio da esquerda, flétil para o centro, combinou com o pivô Pavlidis, que de primeira soltou o sueco dentro da área para picar por cima do guarda-redes Zez, tirar a bola fora do alcance do guardião do Vitória e aninhá-la no fundo das redes.
0: Em boa verdade, António Tadeia, demorou tanto a aparecer o golo. 24 minutos da primeira parte, assistência com um lançarote lindíssimo de Pavlidis. E o golo de Samuel Dal, como dizia bem o João Alves Domingos, o primeiro da temporada para o sueco.
2: E o Dal apareceu na mesma posição em que tinha aparecido há bocado o Sheldrup, só que se o Sheldrup tentou colocar a bola junto ao posto mais distante, Dal, se calhar depois de ter visto isso, acabou por picar a bola por cima do guarda-redes, sem lhe dar hipótese para que ele lá chegasse. É justo a vantagem do Benfica. Marcou o Benfica ao décimo remate na partida. Já tinha tido ocasiões, duas pelo menos, absolutamente flagrantes, uma de Rafa e uma de Sheldrup, para poder colocar-se em vantagem.
0: João Alves Domingos, há uma fumarada da zona onde estão os Diabos Vermelhos, não é? Os Nonem Boys, não os Diabos Vermelhos.
1: Exatamente, parece que não aprendem depois daquele jogo à porta fechada, logo no arranque da temporada. Vão-se acumulando estas situações, tochas acesas no topo sul do Estádio da Luz com muito fumo e algumas assobia delas das restantes bancadas do Estádio da Luz.
0: Muito bem, estamos a encaminhar-nos para a primeira meia hora do jogo no Estádio da Luz. Marcou Samuel Dal aos 24 minutos. Toma nota! A partir do Estádio da Luz, na continuação deste show de bola da RTP Antena 1. Estamos em simultâneo com a RTP Mundo, a RTP África, Madeira, Açores e dezenas de rádios que se ligam ao som da Rádio Pública Portuguesa. Olha, deixa-me ir nesta jogada. A Sheldrup aqui pela esquerda vai tirar cruzamento. Canto! A bola a ser desviada pelo croata Borevkovic.
1: Fechou a porta ali ao primeiro posto, impedindo o ataque pela esquerda de Sheldrup. Tirou para a ponta, pé de canto. E vai ser o norueguês a bater. Número 21 nas costas. Sheldrup com os elementos da defesa do Benfica e também do meio-campo a subirem para a área.
0: É Sheldrup quem vai ajeitar a bola no quarto de círculo. Lá está Sheldrup, é a maneira curta a jogar ali com Prestiano, e a bola de argentino para a norueguês é meter ali para o Rafa dentro do meio círculo. Soltou depois para Pavlidis, lá direito, outra vez para Rafa. Rafa pode meter velocidade, não, agora meteu ali para Pavlidis, vai para o cruzamento e o Leandro Barreiro de calcanhar. Quase que Leandro Barreiro fazia um golo daqueles, um golo absolutamente espetacular com um desvio de calcanhar.
1: Tentativa de finalização com nota artística de Leandro Barreiro, cruzamento de Pavlidis junto à relva no lado direito do ataque do Benfica e ao primeiro poste, toque de calcanhar, passou a centímetros.
0: Canto já marcado à esquerda para este ano, outra vez a manobrar, ali a fletir, o remate prensado, aparece o corte por parte de Luan Doce, jogador do Burkina Faso. É pontapé de canto outra vez à esquerda e é o terceiro seguido, António Tadeia.
2: Sim, o Vitória continua sem conseguir sair. O Benfica mantém o ritmo, mantém a intensidade ofensiva. Vai jogando muitas vezes com bola nos limites, mas está a conseguir criar situações sobre si.

0: situações e aquele calcanhar do Barreira há bocado foi exemplo disso mesmo.
1: Olha a bola batida de Prestiana lá para dentro da grande área, afasta depois o Barefkovic, insiste a equipa do Benfica, a bola está em bar, abertura para a esquerda, aparece ali o cabeceamento de Strata pela linha lateral, é lançamento para a equipa encarnada. 29 minutos agora, resultado a beneficiar a equipa do Benfica. Benfica 1, Vitória 0.
2: Desbloqueia Rubén Amorim na Série A italiana no terreno do Sassuolo. Sassuolo 0, Milan um, golo de Adrien Rabiot.
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2: Na Luz marcou Samuel Dalo o seu terceiro golo com a camisola das Águias. Não marcava há quase um ano. Marcou em Amsterdão frente ao Ajax para a Liga dos Campeões.
1: E Pavlidis a fazer a sua terceira assistência para golo esta temporada. Ele que tem 8 golos marcados, 2 dos quais de grande penalidade. E agora 3 assistências para golo. Está bonito o espetáculo no Estádio da Luz. Ganha o Benfica por 1-0 e está a jogar bem. Pontapé livre para a equipa encarnada lá à direita. Bola para o cruzamento ali de Rafa contra um adversário. Afasta Camará. Bola para as Coves, como dizia bem o António Tadeu outra vez. Há pouco a bola está em Bá a pisar. A meter depois para trás para a Tchirkati. A Tchirkati dentro do grande círculo. A solta aqui para o lado esquerdo para o autor do gol da tarde. A Samuel Dal. Bola para Prestiani. A Prestiani para Dal. A Dal ali à procura de um adversário, liberto de adversários, soltou depois para o Prestiani. A bola para...
0: Há uma equipa que se move, como disseste, com uma intensidade e uma velocidade tal que até atrofia mentalmente a vitória.
1: Olha a equipa do Benfica outra vez, sim, Zé.
2: Sim, se já não há perigo, só deixar esta imagem curiosa através das imagens da BTV. É que Gonçalo Nogueira faz duas faltas, cada uma para cartão amarelo.
1: Olha, vira-se para Prestiani. Para marcar Pavlidis, remata ao lado! Pavlidis! E ao desvio de um homem do Vitória de Guimarães, a ceder pontapé de canto, Zé Pedro, completa, por favor.
2: Não, apenas para dizer que Gonçalo Nogueira virou-se com a maior lata do mundo para Prestiani e disse, e passo a citar, nem te toquei. O que fará se tivesse tocado?
1: Exatamente. Estava a caminho do hospital, de certeza absoluta.
2: Exatamente.
1: Pontapé de canto do lado direito para a equipa do Benfica. É que num ápice a equipa encarnada chega-se com muito perigo à baliza adversária. Lá está a Sheldrup, vai bateu ali para o primeiro posto. Quem aparece para o cabeceamento? Ninguém. Grande confusão depois a arrumar a casa. Tiago Baleiro a tirar dali a recuperação de Sheldrup lado de lá direito. Bola para Rafa, Rafa para Sheldrup. A Sheldrup vem ali agora caminhando. Soltou no corredor central onde está o Samuel Dal, o autor do único golo da partida até esta altura. A bola para Palhinha, está aqui junto à face lateral da grande área, lado esquerdo. A ter que vir ali um bocadinho mais para trás, deixou no corredor central para Alexander Bá. A pisa a bola, bateu depois para Samuel Dal, a 10 minutos a separar-nos dos 45, previsivelmente do intervalo. A bola está em Palhinha, a Palhinha a ganhar ali o ressalto, foi para o chão depois o Gonçalo Nogueira. A bola ficou à disposição ainda da equipa do Benfica. Rafa, Pavlidis, pode marcar a equipa encarnada. Pavlidis estava fora de jogo. Fora de jogo Pavlidis, mas a aparecer ali com toda a limpeza na cara do golo.
4: Mas depois acabou por adornar um pouco o lance, o que atrasou na finalização e permitiu aos defesas do Vitória fechar a porta.
1: Tiago Margarido tem 5 jogadores em aquecimento. Eu acho que ele, em boa vontade, queria mudar a equipa toda.
0: Não sei se passa por aí, acho que a questão é mais até de... Está frio, apesar de ele ter tirado o casaco.
4: Exatamente, era o que eu ia dizer, já tirou o blazer.
0: Está fresquinho. Agora, aquilo que me parece é que o Vitória precisa, sobretudo neste momento, de resistir até ao intervalo e manter este 1-0. E não vai ser fácil, porque estes últimos... 9, 10 minutos vão ser com certeza do Benfica a carregar intensamente. E olha, mais um amarelo ou não?
1: Não. Não. Doce, o jogador do Burkina Faso. Prestiani a conversar ali com o árbitro da partida. E o Estádio da Luz a pedir cartão amarelo para o antigo jogador do Paris FC.
4: Exatamente, Paulo. Até porque Doce arrastará completamente Sheldon quando esta arrancada pelo corredor esquerdo e monumental a subida dela no Estádio da Luz, que pediam cartolina amarela para o centrocampista do Vitória de Guimarães.
1: Está batido o recorde de cantos neste campeonato na primeira parte para uma equipa. Benfica, 8 pontapés de canto, José Pedro.
2: É, nem é preciso repetição para avaliar que era mesmo cartão amarelo para Diussé. Aproveito para dar dois golos, empatou-os ao Sassuolo frente ao Milan de Ruben Amorim, isto na Série A italiana. Marca na segunda liga Leandro Silva para a Académica. A Briosa está a vencer fora a União de Leiria. União de Leiria 0, Académica 1.
1: No Estádio da Luz, o Benfica vence por 1-0. Estamos com 37 minutos desta primeira parte, mas uma primeira parte de sentido único. Uma primeira parte de um futebol ofensivo por parte da equipa do Benfica, como já há muito tempo não tinha oportunidade de observar. A bola está ali do Cé, a meter aqui para o lado direito para Strata. A Strata a devolver outra vez para o jogador do Burkina Faso. Aparece ali o Strata, grande confusão. Ainda do Cé a conseguir entregar para Burefkovic. A bola vai ali agora para o austríaco Jakupovic. Lateraliza aqui para o lado direito para Miguel Nogueira. Vem a bola para trás a conseguir ter um bocadinho mais de bola à equipa do Vitória. Do Cé a jogar depois com o Tiago Baleiro lá no corredor esquerdo, vai caminhando para o meio campo contrário, faz ali um compasso de espera, adianta para Camará, a Camará a meter ali para o Samu, a Samu lateraliza lá para João Mendes, colado à linha lateral, joga ali mais para trás para Baleiro de primeira a deixar depois em Dulce, a Dulce a virar, a meter na direção de Borevkovic, adiantou para Jakupovic, lateraliza para a direita, atenção Miguel Nogueira ainda mais para a direita, para Strata vai tirar cruzamento lá para dentro da grande área, o desvio, a aparecer a bola ali à entrada da pequena área, passou pela baliza de Samuel Soares e saiu pelo lado contrário.
4: Foi o ponta de lança austríaco do Vitória de Guimarães, Jakupovic, a tentar a finalização ao primeiro poste depois de ter iniciado esta jogada que se foi desdobrando por

0: corredor direito do Vitória.
1: É, mas mais uma vez o Vitória consegue chegar à frente e sempre consegue soltar, mas olha, já lá vai o Rafa.
2: Ora, Rafa, lá para o lado direito. Atenção, Borevkovic, a obrigar Rafa a parar um bocadinho. Ainda Borevkovic, agora embrulharam-se os dois jogadores. A bola outra vez para Rafa, entrou na grande área, desarme! O croata agora a fazer um corte e mais um pontapé de canto, e vão 9, de outra vez do lado direito.
0: E Rafa conseguiu entrar dentro da grande área porque Borevkovic desinteressou-se quase da bola e pretendia atingir o jogador do Benfica e deu essa oportunidade para Rafa entrar. Depois teve de fazer um corte já in extremis para tirar a bola pela linha final. Pontapé de canto à direita do ataque do Benfica, vai bater Gianluca Prestiani.
1: São formas diferentes do Benfica chegar à frente. Rafa mais individual, do outro lado Sheldrup e Prestiani mais em combinação. Mas ia dizer que há bocadinho o Vitória mais uma vez soltou-se, trata, conseguiu chegar à frente. E quando consegue chegar à frente, geralmente consegue chegar a situações de finalização. O Jakubović moveu-se bem no ataque ao primeiro posto, chegou primeiro do que o central do Benfica e conseguiu desviar, não desviou, foi bem.
2: E na sequência do pontapé de canto, nada aconteceu, João Alves Domingos.
0: Houve uma tentativa de combinação aérea por parte da equipa do Benfica, um primeiro cabeceamento na zona de grande penalidade e depois ao segundo posto a bola já ficou fora do alcance de Vangelis Pavlidis e saiu pela linha final.
2: 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Estamos no Estádio da Luz a 5 minutos dos 45. A equipa do Benfica vence por 1-0. Estamos em simultâneo com a RTP Mundo para todo o planeta. Estamos em simultâneo com a RTP África para todos os países africanos de língua oficial portuguesa. Grande abraço para Cabo Verde, para a Guiné-Bissau, para São Tomé e Príncipe, para Moçambique, também para Angola. Estamos na Madeira, estamos nos Açores e estamos com dezenas de estações emissoras que seguem e que se ligam ao som da Rádio Pública Portuguesa. Atenção, fora de jogo a ser assinalado. Ao ataque do Vitória Sport Clube de Guimarães, a ser assinalado a Miguel Nogueira. É pontapé livre para a equipa do Benfica. Ali está no corredor esquerdo o Samuel Dal, o autor do único golo do desafio marcado até esta altura. A Samuel Dal a deixar depois para Tomás Araújo. Vem ali a passo o capitão do Benfica, ele que esteve ao serviço da Seleção Nacional Portuguesa, jogou alguns minutos no segundo jogo em Oslo, não mais do que isso. A bola para trás para Samuel Soares a virar o jogo, a alongar o passe, era para Pavlidis, afasta a defensiva do Vitória, bola em Doce, a Doce a deixar depois ali em Gonçalo Nogueira, vai para o chão, falta de Leandro Barreiro, livre já marcado. A bola outra vez aqui do lado direito em Strata, a Strata a adiantar, meteu para Miguel Nogueira, acabou por se embrulhar, perdeu para Sheldrup e Sheldrup a descongestionar, a jogar com Tomás Araújo, a bola para a Palhinha para Pavlidis, tentou meter de primeira para a desmarcação de Prestiani, passe com demasiada força, a bola foi para as mãos do guarda-redes Gisse, a deixar já em Tiago Baleiro. Lá vem o antigo jogador de Leixões, está na sua segunda temporada ao serviço do Vitória, meteu lá para João Mendes, dá para trás para Baleiro, adiantou já na direção de Gonçalo Nogueira, está dentro do meio campo contrário, a ter que devolver para o seu meio campo onde está ali o Baleiro, a meter para o Gonçalo Nogueira, tentou com que a bola chegasse ali até Camarrá, conseguiu o jogador francês, agora virou-se para a grande área do Benfica, atenção, vem ali a fazer a diagonal, mau passe, a entregar a bola em bandeja de ouro para Bá, a Bá a meter para a sua frente para Rafa, rasteirado, é pontapé livre para a equipa do Benfica, a meio do seu meio campo.
0: Rafa, quando tentava virar em direção ao meio campo do Vitória de Guimarães, acabou por ser ali agarrado por Camarrá. Luís Godinho estava perto do lance, assinalou falta, vai bater o livre de Circati.
2: Minuto e meio para chegarmos aos 45. Não haverá muito tempo para compensar. O jogo praticamente não teve grandes interrupções nesta primeira parte. Pavlidis ali em carrinho. A bola sobrou depois para Palhinha. Palhinha dá para trás para Tomás Araújo. Vira o jogo lá para o lado direito para Bá. Bá a adiantar. Já para o meio campo contrário. Aparece ali no corredor o Leandro Barreiro. Tenta passar por Gonçalo Nogueira. O jogador do Vitória a tocar a bola para a linha lateral, lançamento já executado, a bola está em Circati, a Circati a deixar ali no corredor central em Tomás Araújo, a bola para Circati, a Circati tem ali à sua frente o Samu, meteu outra vez no corredor central, lá está o capitão do Benfica, agora a aumentar de velocidade, a fazer um passo aqui para a esquerda para Prestiani, a Prestiani a tirar dois adversários de caminho, depois desinteressou-se e há falta, diz bem o árbitro da partida, a falta cometida por Dulce.
0: Porque acaba por pisar no calcanhar de Gianluca Prestiani, que agora até tira a bota que já estava meia saída do pé direito depois de um pisão de Doucé. Livre assinalado, vai bater Tomás Araújo à entrada do meio-campo do Vitória.
2: Já está a bola outra vez lá, a rodar para o lado direito para Gircati e adiantou para Leandro Barreiro, a jogar ali também com a Palhinha. A bola para trás para o australiano, lá está o central que hoje vai substituindo o castigado Langley. Central da equipa da Austrália que fez dois jogos, um deles frente ao Brasil. Olha a bola batida, atenção, foram os dois, não foi? Foi os dois frente ao Brasil, sim senhora. 35 mil quilómetros fez o homem para jogar as duas partidas frente ao Brasil. Ali está a bola a ficar à disposição de Leandro Barreiro, acabou por perder, organiza a equipa do Vitória lá pela esquerda, atenção, vai ali à procura de fazer o passo com Gonçalo Nogueira, dá um bocadinho mais para trás, o João Mendes a dar depois ali para Samu, acabou por perder a recuperação de Pavlidis. A Pavlidis a descongestionar, a deixar depois em Alex Bá, passo longo, atenção para Rafa, ali a receber no corredor direito, com Leandro, com o Tiago Baleiro à sua frente, a ter que vir ali agora o Camará.
0: Adão chega para lá no Leandro Barreiro, acabou por cair no relvado e a lançamento para o Vitória de Guimarães, quando as bancadas pediam um livre a favor do Benfica.
2: 2 minutos, é o tempo que vai faltando para chegarmos ao final desta partida aqui no Estádio da Luz. O Benfica a vencer desde o minuto 24, golo marcado por Samuel Dalle com a assistência de Vangelis Pavlidis. A bola ali para trás, agora para o guarda-redes Gis, de primeira a bater para a sua frente de ataque, aparece ali o cabeceamento de Chircati a afastar, a recuperação agora de Miguel Nogueira. Miguel Nogueira a deixar um bocadinho mais atrás em Doce, faz uma abertura para a direita para Strata, lá está o jogador Romeno, 6 vezes internacional, mas pelas camadas jovens, a tentar ali meter para a sua frente, acabou por fazer falta Jakupovic sobre a Palhinha, livre já marcado. A bola está em Chircati, Chircati vem agora caminhando, pisa a bola, deixa depois em Tomás Araújo no seu companheiro setor, lateraliza para a esquerda, a bola está em Dal, um passo longo de Dal, aparece ali a recuperação agora por parte do central Tiago Baleiro. Lá vai Tiago Baleiro a deixar depois em Doce, a equipa do Vitória quer que isto rapidamente chegue ao intervalo. Borefkovic ali a bater para Baleiro, adiantar, meter já na direção de Gonçalo Nogueira, lateraliza para Strata, rodeado de adversários, ganha lançamento porque o último a tocar na bola é Prestiani. Lançamento já executado, a bola está ali na posse de Tiago Baleiro, vai caminhando o jogador brasileiro, vira o jogo lá para a esquerda, para a meia esquerda, onde está agora o croata Borefkovic, devolve outra vez para Baleiro, querem mesmo rapidamente que isto chegue ao intervalo, os jogadores do Vitória. A bola está no polaco Ziz, a deixar aqui em Baleiro, a adiantar ali para o Samu, acaba depois por escorregar o Sheldrup, a bola para Strata, Strata a combinar já com o avançado austríaco Jakupovic, a bola está outra vez o austríaco, melhor deixar em Samu, abertura lá para a esquerda para o João Mendes, vamos ver se consegue chegar, evita que a bola se perca pela linha final, cruzamento, aparece ali o cabeceamento de Camará e o árbitro da partida diz que está encerrada a primeira parte no Estádio da Luz em Lisboa. Há palmas dos adeptos do Benfica. O Benfica vence o Vitória por 1-0, golo de Samuel Dalle aos 24 minutos, João Alves Domingos.
0: Para já os adeptos do Benfica, curiosamente, aliás, explicitamente mais satisfeitos com a exibição do que diria com o resultado. Para já, esta vantagem ainda magra conseguida na primeira parte, apesar das várias investidas do Benfica na direção da baliza do Vitória, jogadores a encaminharem-se para o túnel de acesso aos balneários, ainda ficam João Mendes e Samu à conversa com o árbitro da partida, Luís Godinho, vão ser os últimos elementos a abandonar o relvado do Estádio da Luz para este tempo de intervalo.
2: António Tadeia, tanta qualidade, tanto jogo ofensivo, tantas oportunidades, mereciam um resultado mais gordo, mais substancial.
1: A velocidade que o Benfica mete nas suas ações ofensivas e a facilidade com que vai trocando bola no último terço torna-no uma equipa muito difícil de defender. Eu costumo dizer, geralmente eu meço muito isto pelo total de ações na área, isto é, toques na área de cada equipa. Um total acima de 50 no final dos 90 minutos é elevado.
2: Deixa-me só dizer que já está a subir dela, é para a equipa de arbitragem que está de ingresso.
1: Imaginei que não fosse para mim.
2: Não sei.
1: Mas estava a dizer, um total acima de 50.
3: Do C acabar a primeira parte sem qualquer cartão amarelo é obra. É obra. Sim, com aquilo que fez na primeira parte.
1: Sim. E a dizer que o total de 50 nos 90 minutos é um total bom. Acima de 50 é bom. O Benfica tem o recorde deste campeonato, que são 74. Imagina, no jogo contra o Académico de Viseu. E foi um jogo que não ganhou. Marcou apenas 2 golos com 74 ações na área. Hoje já vai com 33 na primeira parte. Portanto, vai muito bem lançado para chegar a valores desse nível. O Benfica devia ter marcado mais do que um golo. Além do golo de Samuel Dal, tem pelo menos mais 2 ocasiões flagrantíssimas. Uma de Sheldrup na cara do guarda-redes, pouco antes saiu ao lado. Outra de Sheldrup com guarda-redes e recarga do Rafa, que vai bater na barra. Mas, verdade seja dita, apesar das muitas dificuldades que o Vitória teve para sair de trás, muitas vezes a mandar a bola para as couves, porque não tinha sequer a tranquilidade e a presença de espírito para tentar ligar quando conseguia recuperar a bola perto da sua área, nas 2-3 vezes que chegou à frente, em 2 delas o Jakupovic podia perfeitamente numa delas ter feito golo. Noutra foi o Miguel Nogueira quem apareceu num remate em bola e solto, depois de um cruzamento do João Mendes, para rematar por cima solto no centro da área. Portanto, é um Benfica que, do ponto de vista ofensivo, é fortíssimo. Tem que concretizar mais, porque senão corre riscos, porque atrás é uma equipa que não está ainda a conseguir apertar nas condições devidas sempre que os adversários lá chegam. A sorte para o Benfica é que chega um pouco.
2: Obrigado, António Tadeia, comentador da Antena 1 esta noite, nesta tarde-noite, aqui no Estádio da Luz, em Lisboa. Intervalo, meu caro José Pedro Pinto, Benfica ganha por 1-0. Vai valendo o golo marcado por Samuel Dal aos 24 minutos, primeiro da temporada para o sueco, na terceira assistência do grego Pavlidis.
3: Até já.
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3: A máquina tem sempre razão. Antes de irmos às notícias em síntese com a Cláudia Almeida, dou apenas espaço aos resultados nesta altura, em tempo de intervalo, para lá desse Benfica Vitória Sport Clube. 1-0 para o Benfica. Vai valendo também em tempo de intervalo na segunda liga esse União Leiria 0 Académica 1, golo de Leandro Silva. Já a caminhar para o minuto 90, Itália Série A, Sassuolo 1, AC Milan de Rubén Amorim também 1. Atenção que o Betis, o próximo adversário do Futebol Clube Porto na Liga dos Campeões, que já esteve a vencer por 3-0 em casa no La Cartuja, em Sevilha, já está quase apertadíssimo, com o Osasuna já a fazer 2 golos. Nesta altura, Betis 3, Osasuna 2. Difícil a vida para os comandados de Manuel Pellegrini. 6 horas e 54 minutos nesta altura em Portugal Continental e na Madeira, menos uma nos Açores. Vamos a uma síntese de notícias. A edição, como já referi, é da jornalista Cláudia Almeida.
5: Donald Trump anuncia uma trégua para ataques contra instalações energéticas entre Rússia e Ucrânia, mas o presidente Zelensky diz desconhecer esse acordo, que no entanto está disposto a aceitar. Também acrescenta que, depois desse anúncio do presidente dos Estados Unidos, a Rússia atacou instalações energéticas em Kiev, na Ucrânia, este domingo. Numa entrevista ao canal norte-americano ABC, hoje Zelensky respondeu que é mais fácil Donald Trump culpar a Ucrânia pela subida dos preços nos combustíveis do que falar da guerra contra o Irão, e também porque Washington continua à procura da chave para travar Vladimir Putin.
6: Porque essas pessoas não conseguem encontrar a chave para parar Putin. É mais difícil parar Putin do que pressionar outros. É mais fácil relacionar os preços dos combustíveis com a Ucrânia. Quando toda a gente no mundo percebe que é a guerra no Médio Oriente, que os preços estão a subir por causa do bloqueio do Estreito de Hormuz. Se quisermos falar francamente com as nações, ou seja, as pessoas têm de ouvir a realidade. Não brinquem com as pessoas. Don't play games
5: with people. A resposta do presidente da Ucrânia, quando o jornalista da ABC lhe perguntou a razão para as críticas de Trump e também de Elon Musk. A cerca de 100 km da capital do Nepal, no distrito de Gorkha, este domingo, um deslizamento de terra provocou enchentes repentinas. As autoridades locais emitiram um alerta de evacuação, referem que há infraestruturas destruídas, casas, pontes, torres de comunicação e de eletricidade danificados. O exército do Nepal fala em perto de 50 pessoas desaparecidas. O Partido Socialista Francês já tem candidato às presidenciais do próximo ano. É Rafael Glucksmann. Ele tem 47 anos. Antes de se dedicar à vida política, foi jornalista e cineasta. Até agora era eurodeputado. É também o fundador do movimento político Praça Pública. Recebeu o voto de mais de 100 mil militantes socialistas. Conquistou 66% dos votos. Ricardo Esteves Ribeiro, jornalista português que esteve detido durante 3 dias pelas autoridades israelitas, já está em Portugal. Ele e outro português de um grupo de 5 que apanhavam azeitona na Cisjordânia junto a proprietários palestinianos foram os únicos detidos. Durante esses dias de cativeiro, Ricardo Esteves Ribeiro confirma que foi visitado pela diplomacia portuguesa através da Embaixada de Portugal em Israel. Morreu Tomás Anaori, um profissional que deixa uma marca no universo da rádio da RTP, através da colaboração em diversos projetos, destacando-se o trabalho como sonoplasta da rubrica Portugalex e a atividade como autor na Antena 2. Para além do percurso profissional ligado ao áudio, Tomás Anaori esteve também envolvido no desenvolvimento de conteúdos multimédia e digitais para as plataformas da rádio da RTP. Tinha 44 anos.
3: Notícias em síntese com a edição de Cláudio Almeida. 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Já vamos retomar o desporto.
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3: 6 horas e 58 minutos em Portugal Continental e na Madeira, menos uma nos Açores. Retomamos o desporto. Tempo de intervalo no Estádio da Luz, jornada 8 da Liga, Benfica 1, Vitória Sport Clube 0, golo de Samuel Dal. Na segunda Liga, em tempo de intervalo, União de Leiria 0, Académica 1. Lá por fora, já na compensação, Série A italiana, Sassuolo 1, AC Milan de Ruben Amorim também 1. Atenção do Futebol Clube do Porto, La Liga 65 minutos, portanto já na segunda parte, Real Betis, próximo adversário dos Dragões na Liga dos Campeões 3, Osasuna 2. Já vamos ao rescaldo do jogo da tarde no Campeonato da Primeira Liga. Essa vitória do Rio Ave sobre o Nacional por 3-2. Espreitar também as reações depois da vitória do Futebol Clube do Porto no Clássico frente ao Benfica no Nacional de Basquetebol. Mas para já a prioridade ao futsal, porque está prestes a iniciar-se em Oliveira de Azeméis a final da seleção feminina rumo ao Europeu de Futsal. Ronda de elite de apuramento para o próximo Campeonato da Europa, numa altura em que são 7 horas em Portugal Continental e na Madeira, menos uma nos Açores. Estamos na tarde-noite desportiva da Antena 1. Portugal vai defrontar a Finlândia, o adversário mais complicado na teoria nesta ronda de elite. Portugal já bateu os Países Baixos e a Chequia, equipas que entram em igualdade pontual para esta autêntica final do seu grupo da ronda de elite de apuramento para esse Campeonato da Europa do próximo ano. Para Portugal, basta apenas o empate, por ter nesta altura melhor diferença entre golos marcados e sofridos. As duas equipas estão empatadas no primeiro lugar com 2 vitórias, 6 pontos para cada lado. O selecionador Luís Conceição aposta num 5 inicial com Ana Catarina na baliza, depois Kaká, Kika, Ana Azevedo e também Beatriz Sanheiro. O jogo está prestes a iniciar-se em Oliveira de Azemais e vamos dando conta do andamento do marcador claro nessa decisão da seleção feminina de futsal rumo ao próximo campeonato da Europa.
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3: Da tarde vem então a estreia vitoriosa de Vasco Seabra no comando técnico do Rio Ave, vitória 3-2 sobre o Nacional da Madeira.
8: E creio que a vitória acaba por nos assentar bem, precisamente por essa paixão, por essa dedicação. Tivemos mais percentagem de posse de bola que o Nacional, mesmo jogando 45 minutos mais 7, ou por outra, 38 minutos mais 7 com menos 1. Portanto, praticamente 45 minutos com menos 1, entrega total, vitória muito especial para os adeptos. Vitória muito especial para a nossa Presidente, que também fez uma aposta forte pelo facto de estarmos aqui.
3: E que anunciou esta semana a recandidatura à presidência do Rio Ave. Falamos de Alexandrina Cruz. Do lado insular, Alexandre Santos continua sem conhecer o sabor da vitória no comando do Nacional da Madeira.
9: Nós tivemos a capacidade de reagir 2 ou 3 vezes à adversidade no jogo e senti que estávamos por cima. Eu acho que os jogadores também sentiram que era possível, porque não estávamos só com mais jogadores, estávamos com mais capacidade para chegar ao golo. Depois, quando fazemos o 2-2, fazer um penalti numa situação em que o jogador nem sequer está em condições de fazer golo ou de fazer algo mais perigoso, no fundo deita por água abaixo. Mesmo assim, logo a seguir ou novamente reagimos e podíamos ter chegado ao 3-3.
3: Nacional com 4 pontos, 16º lugar, lugar de play-off de permanência na Primeira Liga. No 14º lugar está o Rio Ave com 7 pontos nessa tabela classificativa.
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3: No basquetebol, hoje foi dia de jornada 2 do Nacional da Primeira Divisão, com destaque para o triunfo do Futebol Clube do Porto, 93-86, sobre o Benfica. Técnico dos Azuis e Brancos, Fernando Sá.
10: Se nós estávamos a chegar 2 segundos atrasados a todas as ações, realmente em termos de movimentação do que estava tudo a correr normalmente, mas com muito pouca intensidade. Quando começamos a corrigir isso e perceber que esse seria o caminho, portanto, todas as áreas do jogo acabaram por se inverter o sentido e tudo o que foi vantagem para o Benfica, principalmente no primeiro período, passou a ser vantagem para nós em termos de ressaltos, em termos de número de faltas, em termos de eficácia ofensiva, transições.
3: Do lado encarnado, as justificações do treinador letão Einars Bagatskis, porque a meio da semana teve compromisso europeu a equipa do Benfica e ficou retida sem malas em Amsterdão. Portanto, a equipa já entrou no Dragão Arena bastante cansada.
11: Our physicality, our aggressiveness goes down.
6: A nossa capacidade física estava em baixo, tal como a agressividade. Creio que estávamos demasiado cansados devido ao jogo das competições europeias na Dinamarca. A meio do terceiro quarto e no quarto período, jogámos um basquete suave, o que é a pior coisa que uma equipa pode fazer.
3: A assunção de responsabilidades do treinador do Benfica, Einars Bagatskis. Tudo isto, e antes de voltarmos ao Estádio da Luz, nesta tarde-noite desportiva, na qual contamos com um convidado de veras especial, o novo campeão do mundo de triatlo, é português e chama-se Vasco Vilaça.
12: É incrível o momento que estou a viver, nunca tinha passado por isto. Acho que mais do que os meus sentimentos próprios é a atenção mediática, o carinho que tenho recebido e realmente a felicidade e a alegria que vejo nas outras pessoas, nas pessoas que fizeram parte deste caminho, nas pessoas que puxam por mim e acreditam em mim desde o início.
3: Vasco Vilaça, entrevistado na tarde esportiva da Antena 1 pelo jornalista João Gomes Dias.
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3: Breves notas antes de voltarmos ao Estádio da Luz. Já terminou na Série A italiana. Novo tropeção de Rúben Amorim e do AC Milan. Empatam uma bola frente ao Sassuolo. Empate fora de casa, que deixa nesta altura a equipa rossonera no 5º lugar com 12 pontos, a 4 da dupla de líderes. Falamos do Inter de Milão e também da Lazio. Volta a marcar, e isto à atenção do Futebol Clube do Porto, o Real Betis na La Liga. 4-2 já face à formação do Osasuna. Jogo com 71 minutos e bem entretido com 6 golos. Biza Isco, o veterano criativo da equipa comandada por Manuel Pellegrini, a tentar a equipa do Betis essa vitória antes da recepção ao Futebol Clube do Porto, agendada para a próxima quarta-feira no Estádio Olímpico de Sevilha, vulgo o Estádio de La Carturra. Tudo contado, vamos voltar ao Estádio da Luz.
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3: Ao encontro da equipa da Antena 1, com o som a ser cuidado pelo António Farinha, a reportagem volante dos Novos Domingos, a análise do António Tadeia e para o relato, o Paulo Sérgio.
2: Cá estamos para a segunda parte. O Benfica está ao intervalo a vencer a equipa do Vitória por 1-0. Gol marcado por Samuel Dal aos 24 minutos. O Benfica e a equipa de arbitragem estão já de regresso. João Alves Domingos, não há alterações na formação da casa. O Vitória de Guimarães é que nem vê-los, não é?
0: Para já apenas os suplentes da equipa do Vitória já estão no banco e agora sim entram os elementos que alinharam de início na equipa de Guimarães. Dizer, do lado do Benfica não vão existir alterações. Os suplentes,
2: no Vitória também não.
0: Também não, exatamente. Os suplentes do Benfica ficaram apenas a recrear-se com bola no relvado durante parte do tempo de intervalo da equipa do Vitória. Toda a gente recolheu às cabines para a palestra de Tiago Margarido em tempo de intervalo.
2: E, portanto, alterações são mais à frente. Já vou escutar o António Tadeia, o comentador da Antena 1, esta tarde, noite, aqui no Estádio da Luz, numa altura em que vai caindo a noite sobre a capital portuguesa. Já esteve mais fresco do que se está a sentir agora, o que é ótimo. E a ameaça de chuva, como dizia bem os jovens domingos logo no início da transmissão, enfim, a confirmar-se que chover hoje não há. Joga-se a segunda parte, saiu a equipa do Vitória. António Tadeia mantém-se as mesmas escolhas de ambos os treinadores. Estou em crer que terão acertado, afinado a estratégia no intervalo.
1: Sim, no caso do Benfica a estratégia é boa e a equipa estava a jogar bem, só tem que acertar mais quando chega ao último terço e ser capaz de meter a bola na baliza. No caso do Vitória, mais duas, eu diria duas coisas. Uma delas passa necessariamente por atenção.
2: Olha, atenção para a Pavlidis à esquerda, remata a malha lateral. Muita força, mas muito longe do alvo.
0: Menos de um minuto para a primeira iniciativa e o primeiro remate do Benfica à baliza do Vitória. Combinação entre Sheldrup a soltar Pavlidis na direção da zona da linha final. Que remate de pé esquerdo a sair à malha lateral da baliza do Vitória.
1: Sempre os suspeitos do costume.
2: Precisou de 25 segundos para fazer o
1: remate. E há dizer, uma das coisas tem a ver com a capacidade para ter bola, para manter a bola durante mais tempo. E a outra coisa tem a ver com a capacidade para conter, sobretudo, o corredor esquerdo da equipa do Benfica. E o Tony Strata, com cartão amarelo, ainda agora neste lance, parece que se encolheu ali um bocadito e por isso mesmo o Pavlidis conseguiu chegar à zona de finalização.
2: Ataca a equipa do Vitória, aqui pela esquerda, João Mendes cruza, manda lá para dentro da grande área, embrulharam-se ali os dois jogadores que vinham lá do lado direito, um deles era o Miguel Nogueira, também Samuel Dal, recuperação por parte da equipa do Benfica, sai a jogar ali para Estiani, a bola acabou por bater num adversário, soltou depois para a equipa do Vitória, tenta procurar a linha final, bem agora Samuel Dal, a bola ficou depois em Estiani, devolveu para o pneu sueco, adiantou ali para a Pavlidis, a conseguir ficar a equipa do Benfica senhor da situação, mas o árbitro da partida a interromper, a assinalar falta cometida sobre o grego do Benfica.
0: Apesar da bola estar da posse de Prestiani, que arrancava pelo corredor esquerdo, mas com algumas dores no pé esquerdo, o argentino vai-se ali queixando, vai-se colocando de cócaras, foi confortado por Sheldrup e agora parece estar a tentar recompor-se.
2: A bola está em Giricati a jogar com o capitão do Benfica, lá vai Tomás Araújo, soltou lá para a esquerda para Samuel Dal, a tocar depois para Prestiani, bola ali para o meio para a Sheldrup, acabou por perder a recuperação de Samu, vem jogando a equipa do Vitória lá pelo lado direito do seu ataque, acabou ali depois por perder o Miguel Nogueira, também se trata a aparecer e a conseguir recuperar a posse de bola outra vez, bola para Borevkovic, lá está o jogador croata, o central croata, a segunda passagem pelo na vitória de Guimarães. Ele que está por empréstimo de uma equipa turca a tentar organizar a formação do Vitória lá pelo lado direito. Tenta ali o Miguel Nogueira. Acabou por perder a recuperação de Leandro Barreira em terrenos mais interiores. Lateraliza agora. Deixou depois ali num companheiro. A bola vem ali para trás a morrer nos pés de Tomás Araújo. Lá vai Tomás Araújo a virar o jogo da esquerda para a direita. Para com o peito. Vai buscar ali um bocadinho mais à frente o Rafa. Rafa, o homem de Vila Franca de Xira. A jogar ali um bocadinho mais para trás na direção de Circati. A de Circati a adiantar depois com a ajuda de Tomás Araújo para Palhinha. A bola está em Circati. Lá vai o australiano. Passo longo para as costas da defensiva. Do Vitória apareceu ali o toque de cabeça de Tiago Balieiro. A bola aqui para o João Mendes. Quem vai recuperar é o Prestiani. Ali a descongestionar. O jogo entrou, António Tadeia, mais tranquilo agora.
1: Sim, o Vitória está a conseguir pausar mais o jogo, a conseguir mais triangulações no seu meio-campo ofensivo. Isso há de ter sido, com certeza, uma necessidade reforçada por parte do treinador, do Tiago Margaride, durante o intervalo.
2: A bola vai para a equipa do Vitória, lá está Dulce. A Dulce a adiantar, meteu ali para Miguel Nogueira, foi travado por um adversário, o árbitro nada assinalou. Lá vai a resposta da equipa do Benfica, atenção para este ano, e chocou! A chocar ali com o Borevkovic, vai ver a cartolina amarela ao central croata, e só falta mesmo o Tiago Balieiro e ainda João Mendes. Metade da defensiva do Vitória está amarelada, João.
0: Gianluca Prestiani arrancava pelo corredor esquerdo, adiantou a bola, tirou-a do alcance de Borevkovic, que fez uma autêntica cortina, esbarrou em Prestiani, acaba por atingir ali na zona do rosto. E aí fica queixoso o argentino, agora já se levantou, cartão amarelo para Borevkovic, junta-se assim a Tony Strata nos amarelados da equipa do Vitória.
1: E ficou a queixar-se o Vitória, o Miguel Nogueira, de uma falta sofrida no início do lance. Não consigo objetivamente daqui dizer se foi falta ou não, mas também não veio daí mal ao mundo, com certeza.
2: É livre para a equipa do Benfica junto ao bico da grande área, lado esquerdo do seu ataque. Lá está Sheldrup, ou então Dal. Vamos ver quem vai bater este pontapé. É livre. Está autorizado pelo árbitro da partida. Dal faz o ameaço. Sheldrup meteu lá dentro da grande área. Borevkovic nas alturas a afastar. Completa o alívio de Camarrá. Sai a jogar a equipa do Vitória aqui pela esquerda. O desarme ali a acontecer. Falta. Falta cometida sobre o homem do Vitória de Guimarães, Miguel Nogueira. Protestam os jogadores da equipa da Cidade Verde, protesta ao banco um eventual cartão amarelo.
0: E parece-me que seria justificado, porque Gonçalo Nogueira tirou a bola do alcance de Prestiani e foi de carrinho argentino, varreu completamente o centrocampista da equipa do Vitória.
2: E essa é amor, o que está a dizer. Diz José.
14: É tudo uma questão de critério. Coisa que falta muitas vezes a Luís Godinho, é que para além de travar um contra-ataque rápido para a Vitória, a entrada de Prestiani é completamente desinteressada da bola. Ponto final.
2: É uma questão de critério, não é só do Luís Godinho, é dos árbitros portugueses que têm às vezes um critério diferente, enfim, eu não queria entrar na cor da camisola.
14: Se ainda se mantivesse o mesmo critério dentro do mesmo jogo, não é?
2: Exatamente, já não era mau. Olha, a bola está ali em Leandro Barreiro a dar depois lá para a esquerda para Sheldrup. Cartão amarelo agora.
0: Agora sim, é atingido a Samu por Sheldrup e acaba por sair a cartolina amarela.
2: Eu acho que é para o Leandro Barreiro.
0: Exatamente, é o Leandro Barreiro que acaba por ver o cartão amarelo depois dessa falta sobre Samu. Está caído no relvado o capitão do Vitória de Guimarães. Vai lá Prestiani ainda a conversar com Luís Godinho, ainda queixando-se de uma falta anterior que terá sofrido.
2: É, e um bocadinho este cartão amarelo vem na sequência daquele... Ainda estavam com os ouvidos cheios dos homens do Vitória. E, portanto, cartão amarelo mostrado. Não é que este não seja para ser mostrado. Atenção. E é livre. António, o jogo estamos com 8 minutos. Sim, desta
1: está mais
2: parte.
1: Igualado. Está
2: exatamente,
1: mais igualado.
2: Aí
1: está mais
2: que
1: igualado porque o Vitória está a conseguir ter mais bola. E aquilo que faltava ao Vitória na primeira parte era precisamente isso, era ter pausa. O Benfica pode ter uma equipa super veloz na frente e com uma grande capacidade para encadear combinações no ataque, mas se não tiver a bola não faz isso.
2: Atenção, livre batido por Samu, a puxar aqui para a entrada de Borevkovic à esquerda, a bola bateu no relvado, sai pela linha final, ponta, pé de baliza para o Benfica.
0: Bola foi na direção do segundo poste pelo pé esquerdo de Samu, ninguém encontrou o caminho do cruzamento e acaba por sair pela linha final, ponta, pé de baliza, já batido por Samuel Soares.
2: Está a cair a noite na capital portuguesa, estamos já na segunda parte, estamos com 9 minutos desta segunda parte, resultado a beneficiar a equipa do Benfica, resultado construído à passagem do minuto 24, a bola a ser levantada ali por Ziz, Ziz a bater, agora Zirkati, tem ali a aproximação de Camarrá, bem o australiano a jogar para trás, a coação El Soares a empurrar depois para Alexander Bá, Alexander Bá a deixar a bola fugir pela linha lateral, pressão de Samu, já executado o lançamento, a bola para Camarrá, dá ali um toque de cabeça, devolve para Samu, vai esperando, esperando, esperando e a bola sai pela linha final. E é canto.
1: O Luís Godinho ficou a olhar para o árbitro auxiliar que estava do outro lado.
2: Exatamente, Luís Godinho a esperar pela decisão do árbitro assistente. E é pontapé de canto, também me pareceu que o último a tocar foi mesmo o jogador do Benfica. É livre, não deixa de ser um livre este pontapé de canto. Lá está Samu preparado para bater. O jogador que já passou pelo Boa Vista, pelo Vizela, a bater lá para dentro da grande área. Saltou ali o central Tiago Balieiro. A bola ficou depois à disposição de Samu Soares. Lá está todo vestido de amarelo, o guarda-redes da equipa do Minha Benfica, também chamado aos trabalhos da Seleção Nacional Portuguesa. A deixar depois ali em Dal a bater depois para Prestiani de primeira para Sheldra, tentou devolver para Prestiani. A recuperação dos homens do Vitória. Strata a deixar ali Miguel Nogueira, bateu já para Strata, vai em alta velocidade, Strata a tentar passar e é agora derrubado. E falta aí cartão amarelo para Tomás Araújo. É que o Tomás Araújo, João Domingos, se deixa ou se trata a arrancar, não sei não o que podia acontecer.
0: E é na direção da baliza o Romero, porque já tinha tirado a bola do caminho, só mesmo faltava se trata ultrapassar Tomás Araújo e quando percebeu isso, o central do Benfica agarrou o lateral direito Romero do Vitória, impedindo a progressão na zona, na direção da baliza de Samuel Soares e por isso também pelo perigo do lance, Luís Godinho a mostrar cartolina amarela ao central do Benfica.
1: O Strata tem aqui um problema para o treinador, porque é claramente o jogador mais que acrescenta mais ao Vitória no plano ofensivo. Depois sofre um bocadinho a defender e sobretudo quando apanha pela frente com os dois jogadores mais criativos do adversário, que são Sheldrup e Prestiani, e já tem amarelo, eu calculo que na cabeça do Tiago Margarido haja algumas dúvidas.
2: Olha, atenção, o remate ali a sair prensado, atenção, vai em alta velocidade Prestiani, ali a furar Prestiani, a João Mendes sobre ele, a Prestiani dele e um toquezinho a mais, e pareceu-me haver ali mosquitos por cordas, com o Sheldrup, o árbitro da partida nada assinalou e por isso mesmo esta aí monumental a subida dela, a bola está aqui na esquerda, Camarrá, lá vai Camarrá, puxa para a linha de cabeceira, tira cruzamento com pouca palavra, afasta a defensiva do Benfica.
0: Deixa-me só dizer, Paulo, que os assobios justificam porque Sheldrup, quando tentava acompanhar o ataque, a jogada de contra-ataque conduzida por Prestiani para dar depois opções ao argentino mais à frente, foi derrubado pelo
2: Samu,
0: jogador do Vitória de Guimarães.
2: E por Samu, isso, que vê a cartolina amarela agora.
0: Exatamente, acaba por ver a cartolina amarela o capitão do Vitória, apesar de Luís Godinho ter dado seguimento ao lance.
1: Sim, mas o Prestiani é um para um com o João Mendes. No meio campo do Vitória não devia ali ter interrompido, fez o que tinha que fazer, mostrou o amarelo depois.
2: Samu bateu, atenção, cabeceamento por cima, a aparecer ali à entrada da pequena área o austríaco Jakupovic, rematou, a bola passou ligeiramente por cima da barra da baliza de Samuel Soares.
0: Cruzamento do lado esquerdo do ataque do Vitória de Guimarães, bola ao primeiro poste, cabeçada sem direção do austríaco Jakupovic, que ainda procura o primeiro golo esta temporada com a camisola do Vitória.
2: Juntou-se uma coisa com a outra, o Benfica tem intensidade diminuída e a equipa do Vitória consegue ter bola e começa a criar perigo, António Tadeia.
1: Sim, e há aqui outra nuance que me parece que o nomeadamente o Prestiani não está com a mesma intensidade da primeira parte. Aquela aquelas arrancadas, as mudanças de trajetória, as mudanças de velocidade, não lhe estão a sair da mesma maneira. É normal, já tem aqui alguma fadiga. Portanto, eu admito que o Marco Silva esteja a chegar à altura dele ter que meter aqui alguma nova chama no ataque.
2: Olha, atenção agora, Sheldrup a tentar ali passar por Strata, conseguiu levar melhor o Romeno, adiantou, meteu já para Jakupovic, bem jogado, passa ali agora, seria do C, a soltar a velocidade de Samu, mais rápido a aparecer de Chirkati, a conseguir controlar a profundidade, a bola está em Camará, a Camará vai adiantar, aparece ali agora a recuperação por parte de Palhinha, a bola para Pavlidis, a Pavlidis faz a abertura para Rafa, Rafa tentou ali de primeira soltar para Pavlidis, que fazia ali a diagonal, a bola em Rafa outra vez, Rafa a deixar ali em Leandro Barreiro, Leandro Barreiro dá ali para trás, dá para o Tomás Araújo, estava ali agora a dormitar um bocadinho, porque apareceu ali o Camará, mesmo assim a bola lá para a esquerda, atenção, a Prestiani, bem jogado, seria na direção de Sheldro, primeiro o guarda-redes.
0: Gianluca Prestiani foi a fletindo da esquerda para o centro e depois tentou soltar o passe demasiado comprido na direção de Sheldrup. Ficou ao alcance do guarda-redes do Vitória.
1: E olha, João, pareceu-me que foram chamados ao banco o Sudakov e o Orsnes. Não
0: Exatamente.
1: Sei se estão a equipar ou não.
0: Daqui o Orsnes já tirou o equipamento de aquecimento, portanto já está pronto para ir a jogo e Sudakov parece-me seguir o mesmo caminho.
2: A bola está em João Mendes. João Mendes acaba por entregar o ouro ao bandido. Rafa de primeira para Leandro Barreiro. Atenção, Pavlidis. Atrapalhou-se. Tiago Balieiro sai com a bola jogável. A tentar ali a triangulação com Camará. A bola sobrou depois para Medeu Gonçalo Nogueira. A virar o jogo lá para o lado direito. Miguel Nogueira recolheu. Atenção, agora a fletir. A deixar a demais atrás. Bem do C. Abertura lá para o lado direito. Atenção, se trata. Pode tirar cruzamento. Canto! Apareceu ali Samuel Dal. A desviar a bola pela linha final, pontapé de canto para o Vitória do lado direito.
0: E deixa-me só corrigir que não é Sudakov quem vai entrar, é Echeverri que vai acompanhar Auschnes na direção do terreno de jogo.
1: É culpa minha que te induzi em erro, eu vi-os a ir a correr muito rapidamente. Estás desculpado.
2: Já vamos ouvir o António Tadeia. Quando as alterações acontecerem, Echeverri e Orsnes preparados para entrar na equipa do Benfica. Com praticamente um quarto de hora nesta segunda parte, Samu a bater o pontapé de canto lá para o coração da grande área, afasta Tomás Araújo. Ainda a completar o alívio depois o Mnei Prestiani. E a bola vem ter ali com Pavlidis. Lá está o internacional grego, uma volta sobre si próprio, fica com a bola melhor jogável. A vir ao jogo lá para o lado esquerdo, a bola a sair um bocadinho curta. E sai pela linha final, alterações na equipa do Benfica, João Domingos.
0: Vão processar-se essas substituições com a entrada de Echeverri e a saída de Sheldrup para o primeiro jogador a sair, a entrada de Auschnes e a saída de Leandro Barreiro, por isso permanece em campo Gianluca Prestiani.
1: Sim, Prestiani vai para a esquerda, vai assumir claramente a esquerda onde estava Sheldrup. Com a entrada de Echeverri, que vai com certeza colocar-se no corredor central. Também pode ser ao contrário, mas creio que vai ser assim. E depois a troca de Barreiro por Orsnes é mesmo para dar ali alguma clarividência ao meio campo. Parece-me que o Benfica precisa de ter mais algum controlo sobre o jogo, porque o Vitória veio para a segunda parte. Não esteve na primeira, mas veio para a segunda.
2: Olha, a bola está na posse dos homens do Vitória de Guimarães, a jogarem ali pelo lado direito, passa ali a rasgar agora para Samu, aparece ali o Tomás Araújo, chega primeiro o capitão do Vitória, mas recupera a posse do bola o capitão do Benfica, a soltar de imediato para Dal, Dal a deixar depois em Palhinha, Palhinha está ali a ser importunado a por Jakupovic, dá para trás, dá para Tomás Araújo, a jogar com Samuel Soares, a tirar dali o perigo, Samuel Soares lateraliza, meteu já para Chirkati, a Chirkati a adiantar para o Orsnes, a tocar o norueguês pela primeira vez na posse na bola, a deixar em Bá, a Bá dá ali para trás para Chirkati, pressão alta por parte dos homens do na Vitória, a bola em Samuel Soares a meter lá no corredor esquerdo, a Dal a adiantar para Prestiani, a combinar ali com Echeverri de argentino para Prestiani dá ali para trás, a bola vem ter com Tomás Araújo, rasteiro meteu para Echeverri, Echeverri a grande abertura para Rafa, primeiro Ziche de pé direito a atirar tirar a bola para fora.
0: Passo pelo ar vertical, Tietchan Ferreira à procura de Rafa na zona da meia-lua. Corte e já joga a equipa do Benfica.
2: A bola está outra vez em Echeverri e faz ali a simulação, deixa depois em Palhinha. Palhinha dá para trás à saída do grande círculo. Está ali a recolher agora o capitão Tomás Araújo. A Tomás Araújo não tem uma linha de passe, agora virou-se e o senhor meteu lá para a esquerda na direção de Dal. A Dal a adiantar ali para Prestiani. Prestiani está pressionado por Strata, tem que vir um bocadinho mais para trás, a meter para Dal. Joga no seu meio campo, virá o flanco ao jogo, corredor central. Ali está agora o Circati, de cabeça bem levantada. Pisa a bola, faz um compacto de espera perante a aproximação de Jakupovic, a deixarem Tomás Araújo. Lá está Tomás Araújo a bater, atenção, Echeverri vai para a grande área e está sozinho, pode marcar o Benfica, atirou, grande defesa, Oliver Ziche a fechar literalmente a baliza, Echeverri.
0: Passo vertical de Tomás Araújo junto à relva na direção de Echeverri, isolou o argentino, arremate para uma grande mancha de guarda-redes do Vitória a fechar a baliza de Guimarães.
2: Fechou completamente a garagem, meteu ali o portão, não deixou que a bola entrasse bem, muito bem o polaco, e agora um remate para a bancada de Rafa.
0: Sem direção e também sem grande força, este remate de Rafa ali de ressaca a sair muito torto na direção da linha final.
2: Duas alterações em perspectiva na equipa do Vitória. Um deles é o Beni, número 16.
1: E o outro é o Telmarcanjo.
2: É o Telmarcanjo, número 18. Um angolano e um cabo-verdiano preparados para entrarem na equipa do Vitória Sport Clube de Guimarães. Vamos lá ver quem é que vai sair na formação negra, na formação que está a jogar no Estádio da Luz e que veio para a segunda parte. Na
1: Creio que será o Gonçalo Nogueira, porque tem amarelo e vai manter-se o Doce na zona de meio campo para a entrada do Beni. E depois, para a entrada do Telmarcanjo, Telmarcanjo à partida, ele na seleção de Cabo Verde joga muitas vezes como centrocampista, mas pode ser Camará, como pode ser o Miguel Nogueira também.
2: Vamos ver, vamos esperar a próxima interrupção, vamos ter alteração na equipa do Vitória. Numa altura em que estamos a chegar à primeira, aos primeiros 20 minutos desta segunda parte, 1-0, mantém-se o resultado do primeiro tempo, a tentar ali fazer a abertura para Rafa, a equipa do Benfica. Aparece o corte de João Mendes nas alturas, insistência ainda da equipa do Vitória, sai a jogar ali por intermédio de Gonçalo Nogueira, a fazer uma abertura para Camará, de primeira a combinar com João Mendes, afasta depois ali o Circati, a bola vem ter com o Gonçalo Nogueira, acabou por permitir um passe perfeitamente disparatado da equipa do Benfica para o meio campo do Vitória. A bola depois à disposição de Samu, a Samu jogar ali para trás para Baleiro, vira ao flanco ao jogo, meteu lá para Barekovic, está descaído sobre o lado direito, adiantou para Strata, Strata ali mais para o meio, Jakupovic a jogar para trás, organiza a equipa do Vitória. 20 minutos cravados no Estádio da Luz, ataca a equipa de Guimarães, a equipa da Cidade Berço, grande abertura ali de Gonçalo Nogueira lá para o lado direito, é para outro Nogueira da equipa, para o Miguel, atenção, dá rasteiro para Samu, corte de Circati e protestam os homens do Vitória,
0: protestam ali uma falta sobre o homem do Vitória, parece-me ser Miguel Nogueira. Estava ali caído no relvado, ele vai agora apertando a bota depois daquele passo para a zona de primeiro poste e um corte in extremis da defesa do Benfica. Lançamento para Tony Strata, numa altura em que se vão processar as trocas na equipa do Vitória. Sai do C, é o primeiro eleito a abandonar o relvado nestas substituições da equipa vitoriana, e também Miguel Nogueira.
2: Miguel Nogueira e do C, António Tadeia, acaba, para as entradas de Beni e Telmo Arcanjo.
1: Acaba por sair o do C, porque é o jogador que faz mais a missão de Beni, o médio mais posicional, mais médio centro, apesar do cartão amarelo do Gonçalo Nogueira, e o Telmo Arcanjo vai para a posição que é a dele nesta equipa do Vitória. Eu há bocado não expliquei, só disse que ele na seleção de Cabo Verde jogava muitas vezes a meio campo. No Vitória é sempre um jogador que parte do corredor direito para usar o pé esquerdo, e os cruzamentos dele são particularmente perigosos.
2: Olha lá vai a equipa do Benfica para este ano e grande desarme. Impecável, se trata a impedir a progressão do jogador argentino.
0: Quando já arrancava pelo corredor esquerdo do ataque do Benfica, Gianluca Prestiani recuperou Tony Strati de carrinho a fazer o desarme, lançamento lateral para a equipa do Benfica.
2: Lançamento já executado, bola para trás, numa altura em que já estamos com praticamente metade desta segunda parte esgotada. Resultado, Benfica 1, Vitória 0.
14: Atualizamos resultados, começando pelo futsal. Portugal está com pé e meio no próximo campeonato da Europa. Europa Europeu Feminino, bem entendido. Em Oliveira diz mais, à entrada para os 5 minutos finais da etapa inaugural, Portugal 2, Finlândia 0. 2-0 já ganha também a Académica frente à União de Leiria. Marcou o Kevin Zoi para a Briosa. União de Leiria 0, Académica 2 na segunda liga. Prestes a terminar, a atenção do Futebol Clube do Porto na La Liga, Betis 4, Osasuna 2.
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2: No Estádio da Luz, estamos com 68 minutos desta partida. Estamos já na segunda parte. O Benfica ganha por 1-0 ao Vitória Sport Clube de Guimarães. Resultado construído aos 24 minutos por Samuel Dal. E a bola vai para cá. E aqui para a esquerda para João Mendes. Acabou por sair pela linha lateral, lançamento para ser executado ali sobre a divisória. Lá está Samuel Dal, a cova lá atrás da cabeça, andou ali os jogadores do Benfica de um lado para o outro, a recuperação a acontecer por parte do Vitória através de Dal. A bola para Palhinha, grande drible, tentou lançar ali a velocidade de Echeverri, o corte de Beni. E a bola vai já ali para o Telmo Marcanos, tenta passar por um adversário, não consegue. A recuperação de Dal, bola para Palhinha, a Palhinha a encostar lá para a esquerda, a meter ali na direção de Echeverri, o desarme a acontecer por banda do Beni e é livre.
0: Marco Silva vai voltar a mexer na equipa do Benfica, dupla substituição novamente para daqui a pouco com a entrada de John Duran e também de Luca Bacchio.
2: Dois avançados.
1: Sim, Rafa e Pavlidis vão certamente embora. Pavlidis baixou um bocadinho de rendimento nesta segunda parte, tem até inclusive perdido alguns passos, coisa que não é muito habitual nele. Quanto a Luca Bacchio, já se sabe que ele e tem tido até muito mais destaque na seleção belga do que no Benfica, a jogar a partir do corredor direito, o pé esquerdo para ir à procura de finalizações, pode ser um momento decisivo para o Benfica neste jogo.
2: É lançamento para a equipa do Benfica à direita, lá está a meter ou tentar meter ali para Pavlidis a permitir o corte de João Mendes, insiste depois o Orsnes e a bola vai morrer nas mãos do guarda-redes Aziz. Lá está o jogador polaco emprestado pela formação do Aston Villa a encaminhar-se para a zona limite da sua grande área, vai despachar para o seu ataque, bola de pé direito a cair ali junto de Camará, afasta-se Chidicati e depois a recuperação a não acontecer de Gonçalo Nogueira. Lá vai o Benfica, Rafa em alta velocidade, Rafa ali agora a dividir a bola e a perder depois para Strata, a demorar uma eternidade Rafa para se desfazer da bola, insiste agora a equipa do Vitória, lá vem Telmo Arcanjo, sai da ala, vem ali para o meio, a meter para a velocidade de Jakupovic, queixa-se que foi ali derrubado. O árbitro da partida diz que não houve rigorosamente nada e a bola fica na posse dos homens do Benfica. Lá está Samuel Dal a dar para Palhinha, Palhinha para Dal, a Dal dá ali para trás, a desconstruir, a meter para Meneu Tomás Araújo, a joga com Samu Soares, a bater aqui para o lado direito na direção de Bá. Bate cabeça lá para trás para Chircati, Chircati para Samuel Soares. Na altura em que atingimos os 25 minutos, nesta segunda parte, 1-0 ganha o Benfica. 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Aparece agora ali minha Beni a tocar a bola pela linha lateral. Lançamento para a equipa do Benfica à esquerda.
0: Lançamento para ser executado pela equipa do Benfica, mas deixa-me perceber, Paulo, se vão processar já as alterações da equipa encarnada.
2: Não.
0: Para já não.
2: Não, senhor, até porque o árbitro da partida estava ali a fazer aquela contagem com as mãos. Olha, a bola estava ali em baleeiro. Beni acabou por perder. Atenção, Pavlidis pode soltar. Prestiani vai para a baliza, pode marcar, remate por cima! Grande perdida de Prestiani, mas é um erro inadmissível do meio-campo do Vitória de Guimarães.
0: Recuperação da equipa do Benfica, depois em corredor central, combinação entre Pavlidis, soltou na meia-direita para Prestiani, remata a sair centímetros por cima da baliza e deixa-me dizer que Marco Silva vai esgotar as alterações, ao que parece, porque Sudakov também está a receber indicações do treinador encarnado.
2: António Tadeu, o jogo está a ficar, como direi...
1: Está a ficar perigoso para o Benfica.
2: Exatamente,
1: está,
2: está a ficar partido.
1: O Benfica voltou a ter as duas melhores situações de golo nesta segunda parte, apesar de não estar a jogar nem pouco mais ou menos ao nível do que esteve na primeira. Mas já teve um lance de Echeverri que o Ziz tirou, e teve agora este remate do Prestiani, que podia ter feito mais. Mas a verdade é que do outro lado o Vitória está a conseguir encontrar o espaço e o tempo para jogar. Está o Tiago Margarido feliz com a forma como a equipa está, e agora saiu o amarelo.
2: Para o João Mendes. E portanto só falta mesmo o Tiago Baleiro na defensiva do Vitória.
1: Eu creio que o Marco Silva vai à procura de ter um bocadinho mais de controle, porque o Benfica está praticamente só está a conseguir chegar à frente em lances de transição.
0: Sai e... primeiro Alexander Ba.
2: Para Sudakov.
0: Exatamente.
1: Okay. E Orsnes vai para o lateral.
2: Sai o Rafa.
1: Exatamente, sai o Rafa. E há de ser Pavlidis, certamente.
0: E parece que recua na troca,
1: então
0: de João Duran.
1: Exatamente,
0: pronto, apenas Luca Bacchio. Ele dirigiu-se ao banco, esteve ali à conversa com a equipa técnica de Marco Silva, mas depois parece ter havido aqui uma volte-face para essa...
1: Olha, e troca batear também a Vitória. Sai o Jakupovic, que foi uma boa surpresa para mim, pela forma como joga.
2: E saiu também o Gonçalo Nogueira.
1: Ok, esse escapou-me. Eu há bocado estava a dizer que para a entrada do Duran o que faz sentido neste momento seria a saída do Pavlidis, mas ao mesmo tempo dei comigo a pensar, então e se o Vitória calha a chegar ao empate, o Benfica deixava de ter a possibilidade de jogar com Duran e Pavlidis para um forcing final. Portanto, se calhar é por isso também que o Marco Silva acabou por recuar nessa intenção.
2: Ou seja, na equipa do Vitória de Guimarães, saída de Gonçalo Nogueira, entrada de Mitrovic, saída também de Jakupovic para a entrada do Marfinense. O outro, na equipa do Benfica, temos as entradas de Luque Bacchio e também de Sudakov para as saídas de Rafa Ibá. É o lado direito todo, de
1: Sim.
2: novo.
1: E Orsnes está já aqui a receber como lateral direito. Foi a posição que ele mais vezes desempenhou na seleção na seleção norueguesa nesta pausa FIFA.
2: Vamos lá ver o que é que o jogo vai dar. Atenção, a bola está ali em Echeverri. Acabou por se agarrar em demasia à bola. E depois quando conseguiu fazer...

0: deste golo que acabou por encontrá-lo. A dois minutos depois de ter entrado, o internacional ucraniano Sudakov acaba de marcar a passe de Echeverri, João.
1: Acabou por chegar a hora de Sudakov, primeiro golo esta temporada com a camisola do Benfica. Celebração do ucraniano junto ao topo sul do Estádio da Luz, mão no peito em cima do símbolo do Benfica, depois de finalmente conseguir fazer aquilo que a bancada tanto lhe pedia, chegar ao primeiro gol esta temporada. E tudo começa numa combinação argentina, corredor direito do ataque do Benfica, Prestiani deixou para Echeverri, que depois deixou correr a bola até Sudakov, num remate cruzado, atirou sem hipótese para o guarda-redes da Vitória.
0: Assistência de Echeverri, a segunda da temporada, para o primeiro golo de Sudakov. Deixa-me ir nesta jogada, atenção, Prestiani à esquerda, faz a assistência e Pavlidis atrapalhou-se, tem que dar uma volta sobre si próprio, teve que vir um bocadinho mais para trás, faz a abertura para a direita, a bola já para Luca Bacchio, lá está o internacional belga, ele que esteve bem ao serviço da seleção da Bélgica na Liga das Nações, a jogar ali com Sudakov, a Sudakov a vir para trás e a deixar em Orsnes. Estamos já no último quarto de hora desta partida no Estádio da Luz, marca o Benfica, Benfica 2, Samuel Dalí, Sudakov, olha Luca Bacchio, olha o desarme, a Tiago Baleiro a impedir ali a progressão do belga e a ceder ponta, pé de canto à direita.
1: Jogada de insistência de Luca Bacchio pelo corredor direito do ataque do Benfica, puxou a bola até à linha final do momento em que ia colocar para a finalização de um colega, acabou por ser desarmado. Deixa-me só dizer, Paulo, que já foi anunciado o número de espectadores esta noite no Estádio da Luz, 63.728.
0: É, casa esgotada, olha o Sudakov, olha a bola batida lá para dentro da grande área, aparece ali um toquezinho, seria de Tomás Araújo. Sai a jogar ou tenta sair a jogar a equipa do Vitória. Estamos a 13 de chegar aos 90. Agora sim, Benfica 2, Vitória Sport Clube de Guimarães 0.
2: Não marcava Sudakov desde dezembro do ano passado, no derby frente ao Sporting Clube de Portugal. Futsal, a seleção nacional feminina a caminho do europeu do próximo ano, está a vencer em tempo de intervalo em Oliveira de Azemães a Finlândia por 2-0. Golos de Mariana Marques e Ana Catarina para a seleção comandada por Luís Conceição. Atenção do Futebol Clube do Porto. O Betis esmagou o Osasuna 5-2 e é terceiro classificado na La Liga, atrás do Atlético de Madrid e do líder Barça. Na segunda liga mantém 76 minutos. Leiria 0, Académica 2.
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0: Tony Tadeia, 2-0, já no último quarto de hora da partida. O Benfica pode respirar ou nem por isso?
4: Pode, à partida pode, creio que sim. Eu não estou a ver o Vitória a repetir aqui aquilo que fez em Alvalade contra o Sporting, que é quase o recuperar 3 golos de desvantagem, aqui são 2. Este gol foi uma espécie de seguro do Benfica para esta ponta final da partida. Curiosidade de ver Sudakov numa posição diferente, está como interior direito, que era a partida a posição que devia ser ou para Orsnes ou para Barreiro, mas é aí que ele está a aparecer, com Echeverri como interior esquerdo. Portanto, o Benfica mantém um meio campo particularmente ofensivo, porque não só tem dois extremos claramente declarados, o Prestiani agora à esquerda e o Luca Bacchio à direita, um ponta-de-lança que é o Pavlidis, que em princípio, se a ideia ainda for fazer entrar o Duran, agora já é mais seguro, e depois dois médios muito ofensivos, que são Sudakov e Echeverri à frente do tampão, que é João Palhinha.
0: Vai voltar a mexer a equipa do Vitória de Guimarães. Prepara a última alteração. Tiago Margarido perde por 2-0 no Estádio da Luz. Ataca ao Benfica. A bola está em Luca Bacchio. Luca Bacchio a deixar um bocadinho mais para trás para Orsnes. A adiantar para Palhinha. A devolver para Orsnes. A meter depois ali no corredor central em Chircati. É o número 2.
4: É
0: quem
4: Maga,
0: vai entrar?
4: É Maga,
0: Miguel Maga.

0: Ele foi mantendo o Strata em campo enquanto foi achando que havia a possibilidade de precisar do Strata no ataque, porque ele de facto dá uma dimensão completamente diferente à equipa no plano ofensivo, mas agora com o 2-0 e com o Strata a ter outra vez dificuldades para segurar o Prestiani, e deixa-me dizer que o golo nasce precisamente de uma das poucas vezes nesta segunda parte.
1: Ali confirma-se, António Strata que vai ser.
0: Sim, é um dos poucos lances em que o Prestiani conseguiu pegar na bola no último terço e encarar o adversário. E quando isso aconteceu, criou desequilíbrio e acabou por gerar o lance do golo. Agora, com 2-0, já não faz muito sentido estar a arriscar a expulsão, porque a qualquer momento ela podia aparecer, porque se trata, já tem um amarelo e tem pela frente o jogador mais imaginativo e criativo do Benfica.
2: E é bom jogador, atenção.
1: Deixa-me só dizer, Paulo, que João Durão está a equipar, portanto, vai ser a última substituição que Marco Silva vai fazer na equipa do Benfica.
0: Sim, agora já não precisa também de manter a tal eventualidade de ter que forçar no final com dois pontas de lança.
2: Lá vai a equipa do Vitória a tentar ali ganhar por um outro. Adiantou em demasia, aparece ali o Palhinha e é travado em falta pelo jogador marfinense. É pontapé livre para a equipa encarnada à saída da sua zona mais recuada.
1: E vai-se processar a alteração na equipa do Benfica. Está ali à espera de João Duran e é dada a indicação, parece-me, por Luís Godinho. É isso mesmo, troca de Pavlidis para a entrada de João Duran.
2: Fez uma bela primeira parte, Pavlidis. Então.
0: Sim, na segunda um bocadinho mais abaixo em termos de rendimento, mas é um jogador muito influente no jogar do Benfica, pela forma como vai constantemente baixando para as entrelinhas, para ligar e para disponibilizar e para permitir que a equipa meta as tais combinações no último terço que são tão perigosas.
2: A bola está em Tomás Araújo ali a evitar que a bola saísse pela linha lateral, depois a ganhar um ressalto no Telmo Arcanjo. A bola acabou ali por sobrar para João Mendes, a jogar com o seu guarda-redes. Lá está Ziche, bem a receber e de primeira a meter aqui para a esquerda, é para João Mendes. Lá vem João Mendes, jogador formado nas escolas do Futebol Clube do Porto, a jogar depois ali mais para trás na direção do número 6, que é o Mitrovic, este internacional sérvio, a deixar depois lá no lado na direito, passe longo ali de Borevkovic, seria para Patrick, o outro. E a bola a sair para a linha final é pontapé de baliza para a equipa do Benfica.
1: Cobertura de Tomás Araújo foi acompanhando o lance, deixando de sair pela linha final. Pontapé de baliza para ser executado por Samuel Soares.
0: Aqui o Mitrovic tentou passar ao outro e não ao mesmo, não é? Como se diz.
2: Como se dizia antigamente, passa ao outro e não ao mesmo. Lá está a bola batida por Samuel Soares para a sua frente de ataque. Aparece ali o John Duran. A bola a sobrar para Luca Bacchio, dá para trás para o Orsnes. Este a meter para Tchirkati mais no meio. Ali perante a aproximação do outro. O outro é mesmo assim. É o nome dele, Patrick, o outro. A jogadora marfinense a deixar em Tomás Araújo. Samuel Soares a dar depois aqui para o lado direito para o Soudakov. A marcar o seu primeiro gol desta temporada com a camisola do Benfica. Há ali uma falta de João Mendes. Agora sobre Luca Bacchio, livre para a equipa do Benfica, e o Estádio da Luz vai gritando para a equipa encarnada, António Farinha. Grande ambiente no Estádio da Luz em Lisboa. Benfica a ganhar ao Vitória por 2-0. A bola vem ali agora de Mitrovic a descongestionar, a jogar para trás para Tiago Baleiro. A Tiago Baleiro a deixar em Mitrovic. A Mitrovic a levantar a cabeça, a meter para o Beni. A Beni aqui a lateralizar para João Mendes. Vai combinando a equipa do Vitória. Agora em progressão ali por intermédio de Beni. A Beni dá para trás, dá para o João Mendes. A João Mendes ainda mais para trás para Mitrovic. Mitrovic vai escondendo a bola à equipa do Vitória, escondendo a bola da formação do Benfica. A bola está em Beni, mas está um ambiente, João, aos domingos, um ambiente espetacular no Estádio da Luz.
1: Até porque gostaram da exibição os adeptos do Benfica, sentem que até podia ter dado para mais pelas oportunidades criadas na primeira parte e vão apoiando e também com várias palmas por parte dos adeptos do Benfica à bancada, apoiando a equipa encarnada. Alguns, poucos, já vão abandonando o Estádio da Luz, a maioria permanece até ao fim.
2: É preciso não esquecer, quinta-feira há mais, com o Celtic de Glasgow para a Liga Europa. A equipa do Benfica, que não joga no fim de semana de Taça de Portugal, porque as equipas nas competições europeias estão de folga nessa eliminatória, só entram na eliminatória seguinte. A bola está em Telmarcanos ali do lado direito, tira um cruzamento, mas foi um passo para as mãos do guarda-redes, Samuel Soares.
1: Agarrou facilmente Samuel Soares, o cruzamento de Telmarcanos veio a partir da direita na direção do segundo posto, mas estava completamente à vontade o guarda-redes do Benfica.
2: A bola está em desgato e ali a meter para Duran. Duran de primeira a devolver, depois para Sulakov, ainda John Duran a arrumar a casa, a jogar ali para trás para Orson, a deixar no corredor direito, passo longo, a 5 minutos para chegarmos aos 90. A bola vai agora para Tiago Baleiro, lá está o brasileiro a adiantar, a meter para Mitrovic, a Mitrovic ali à entrada do grande círculo, entrou mesmo, a meter para o meio campo contrário para Samu, foi desarmado, há ali uma falta cometida sobre o capitão do Vitória e é pontapé livre para a equipa da cidade de Berço.
1: A falta foi cometida pelo central do Benfica, Tomás Araújo.
2: Livre que vai ser marcado pelo próprio Samu. Samu a lateralizar aqui para a esquerda, vai lá chegar até Camará. Lá vai Camará a adiantar-se, a tentar encarar ali o jogador do Benfica, que era o Orson. Teve que ir um bocadinho mais para trás. Deixou em Mitrovic, remate prensado. Ali o desvio de Sudakov e é canto à direita para o Vitória.
1: Mitrovic a testar a meia distância. Ele que é especialista nos remates de longe. Marcou até, se não me engano, a época passada um grande gol frente ao Sporting Clube Braga em Guimarães. Tentava aqui visar de longe a baliza encarnada, pontapé de canto, vai bater Telmarcanos.
2: Lá está Telmarcanos, o internacional cabo-verdiano, fez dois jogos no Campeonato do Mundo das Américas, bola batida lá para o coração da grande área, aparece ali ao primeiro posto o Orson a afastar. A quem vai recuperar é o Prestiani. O Prestiani adiantou a bola, mas boa recuperação por parte de Telmarcanos. A bola está outra vez na posse do cabo-verdiano, vai descendo ali pelo corredor, tentou meter mais para a sua frente para Samu, a recuperação de Samuel, mas Samuel Dal do Benfica, e a bola vem ali para trás para o Orsens, a deixar depois em Tchirkati, a Tchirkati arrastaram a combinar com o outro central da equipa do Benfica, aqui é o Tomás Araújo, vai caminhando Tomás Araújo, vai ali a passo, agora a aumentar de velocidade, entrar no meio campo contrário, soltou para a lateral, onde está ali o Tchirkati, onde estava o Prestiani, a Prestiani a tentar combinar com John Duran, a equipa do Benfica também a rodar a jogada de ataque, aí é pela esquerda, a meter agora ali para o lado direito, bem jogado, atenção, lá vai John Duran ali a combinar com o Palhinha, de John Duran, remata ao lado, a bola descreveu um arco estranhíssimo, mas a sair muito perto do posto direito da baliza do Vitória.
1: Combinação de João Palhinha com John Duran, toma lá da cá, corredor esquerdo para o avançado do Benfica e tentativa de remate cruzado foi fugindo da baliza do Vitória.
0: É, o arco que estavas a dizer foi descrever um arco ao contrário, não é? Porque ali era de esperar, se a bola fosse geralmente chutada pelo pé esquerdo do Luque Bacchio, ou que é quem aparece mais vezes naquela posição, faria a chamada banana para se aproximar da baliza. Foi chutada de pé esquerdo também, mas com uma técnica diferente, o que significa que fez o arco precisamente para fora e não para dentro.
2: E podíamos ter um golo banana, talvez o primeiro golo banana da Liga Portuguesa. Lá está o cruzamento ali de Camará e a bola bater na barra da baliza de Samuel Soares, mas por cima.
1: Foi passando ali sobre a barra da baliza de Samuel Soares até que saiu pela linha final, pontapé de baliza para o Benfica.
2: Lá está o guarda-redes Samuel Soares, minuto e meio para chegarmos aos 90. Benfica prepara-se para averbar mais 3 pontos na Liga Portuguesa, com uma bela exibição, sobretudo na primeira parte. Uma boa reação do Vitória Sport Clube de Guimarães neste segundo tempo, mas com as alterações produzidas por Marco Silva, as coisas acabaram por retomar o seu caminho normal, diria.
0: Sim, eu creio que nem terá tido tanto que ver com as alterações, houve uma injeção nova de energia, verdade, mas foi apenas o Benfica a aproveitar uma situação que, das que teve, teve menos na segunda parte do que teve na primeira, acaba por marcar tantos golos na segunda parte como na primeira, pelo menos até ver, que é um, e a questão é que do outro lado me parece também que as alternativas trazidas a jogo pelo Vitória não tiveram a mesma qualidade das que a equipa tinha em campo antes disso. O Vitória teve mais jogo.
2: Oh! foi no poste! Um cruzamento remate de Telmo Arcanjo da direita. A bola embate violentamente no poste direito da baliza de Samuel Soares. Esteve à beira de cair do céu aos trambolhões. Um golo para a vitória.
1: Terá sido ligeiro ainda o desvio de Patrick Outro. Era na direção dele que ia o cruzamento de Telmo Arcanjo. Não consegui perceber ao certo se ainda terá tocado na bola depois dela ter saído ao poste da baliza do Benfica.
2: António.
0: Não, ia dizer que o Vitória teve mais jogo na segunda parte, foi conseguindo ter mais tempo a bola, mas acabou por não ter a mesma qualidade quando se tratava de definir.
2: Olha, Luca Bacchio, parece um corredor de 100 metros, vai entrar na grande área, passou toda a gente à assistência. Não saem em condições e a bola acabou ainda por ficar lá do lado esquerdo. Samuel Dal, mais 3 minutos é o que se vai esgotar aqui no Estádio da Luz. Atenção, dentro da grande área aparece ali Echeverri. Aparece, parecia que estava no slalom gigante dos Jogos Olímpicos de Inverno. A bola outra vez no camisa 30, lá está o argentino a deixar depois ali em Sudakov. Bola para Luca Bacchio. Luca Bacchio a jogar ali para trás para Orsens. Orsens a descongestionar e a deixar depois em Tchirkati. A Tchirkati a bater lá para o lado esquerdo. A bola está em Tomás Araújo, vai caminhando Tomás Araújo, faz ali um compasso de espera. Devolveu depois para Tchirkati. Dentro do grande círculo, abertura para a direita para Orsens. Orsens para Luca Bacchio, recolhe Luca Bacchio. Há bocado Luca Bacchio, João Alves Domingos, parecia uma gazela.
1: Estava em grande velocidade no corredor direito do Benfica, mas depois o cruzamento é que não encontrou ninguém dentro da área. Havia até três opções para a finalização, mas o passe não levou a direção de nenhuma delas.
0: O Luca Bacchio, quando é para correr para a frente, há pouco escorreu mais do que ele. Ele, se corresse para trás com a mesma intensidade que corre para a frente, seria titular de caras neste Benfica.
2: A bola está em Orsens, aqui do lado direito. Lá está a bola outra vez ali para o Luca Bacchio. Vai trabalhando Luca Bacchio, aproxima-se da grande área. João Mendes à sua frente, assistência, atenção. Echeverri. Echeverri pensava que ia conseguir ali fazer o remate. Acabou por não acontecer. Lá está Luca Bacchio a trabalhar bem, a deixarem Echeverri. A tentou adiantar ali para o João Duran. A recuperação por parte da equipa do Vitória. E depois há a falta cometida sobre Mitrovic e é livre.
1: Na tentativa de ganhar, recuperar o controle da bola, João Duran acaba por cometer falta sobre o centro-campista sérvio da equipa do Vitória. Falta assinalada à entrada da área vitoriana, vai bater o guarda-redes.
2: Lá está o guarda-redes Olivier Ziz, vai despachar de pé direito, o Olivier viajando pelo ar, caindo ali junto do avançado do Vitória, que é o outro. A bola vai ainda para quem? Vai ali para o Telmo Arcanjo, procura a controlar a bola, deixa depois um bocadinho ali mais atrás. Acabou o Miguel Maga por perder para Estiani. Lá vai para Estiani, aproxima-se da grande área em simulações, não passa por Miguel Maga. A bater depois para a sua frente, para o outro. O outro a deixar Miguel Maga, vira o flanco ao jogo da direita para a esquerda, atenção, dentro da grande área, recolhe ali agora o Camarrá, remate prensado contra o corpo de Orsenes. A bola vai sobrando ainda para Telmo Arcanjo no corredor direito. Lá está Telmo Arcanjo, vai tirar um cruzamento, levanta a cabeça, viu que estava ali por perto o Beni. A Beni a recolher, a bater, atenção, Samu, o cruzamento afasta ali Sudakov e cede pontapé de canto para a equipa do Vitória.
1: Cruzamento a partir da direita, rasteiro novamente para o primeiro poste, corte de Sudakov em tarefa defensiva, tirou a bola pela linha final, pontapé de canto à direita do ataque do Vitória. Telmo Arcanjo para bater, diria que vai ser um dos últimos lances do jogo.
2: Sem dúvida nenhuma, até porque os 3 minutos já estão esgotados, os 3 minutos de compensação. Telmo Arcanjo despachou lá para dentro da grande área. A bola a sobrar depois para Luca Bacchio, para João Duran, soltou para Luca Bacchio e aqui está. Dito e feito, o árbitro da partida manda toda a gente para os balneários, final do jogo no Estádio da Luz. A Samuel Dal aos 24, Sudakov aos 75, meia hora da segunda parte. A Benfica 2, Vitória, Sport Clube de Guimarães 0, João Alves Domingos.
1: Grande celebração das bancadas encarnadas após o apito final de Luís Godinho, árbitro da partida, a dar sinal de término neste encontro, e fecharam os adeptos do Benfica a conquista de mais mais 3 pontos, voltam a ultrapassar o Sporting e voltam a reduzir a distância na frente para o Futebol Clube do Porto. Jogadores a cumprimentarem-se, também a cumprimentarem a equipa de arbitragem. Entram os suplentes não utilizados e também os jogadores que saíram durante o encontro dos dois conjuntos para esta final de jogo. Cumprimentos entre as duas equipas.
2: Tudo calmo, tudo tranquilo, melhor jogador em campo, António Tadeia.
0: É logo assim a matar, não é?
2: Eu diria,
0: parece repetitivo, mas vou dar a Prestiani, porque foi o jogador mais brilhante no melhor período do Benfica, que foi a primeira parte. É verdade que hoje, ao contrário daquilo que vem sendo habitual, não marcou nem assistiu, porque o primeiro golo é de Dal com assistência de Pavlidis, o segundo de Sudakov com assistência feita por Echeverri, mas está no início das duas jogadas e acaba por ser muitas vezes ele que carrega a equipa para a frente, que dá as mudanças de velocidade ou de trajetória. Ele acaba com 3 remates, 5 passos para finalização na partida de hoje. Foi mais uma vez a principal força ofensiva do Benfica, embora não tenha estado ligado a nenhum dos ligado nos últimos toques em nenhum dos dois golos do Benfica.
2: João, aos domingos as equipas vão agradecer aos seus adeptos.
1: Aos respectivos adeptos, os jogadores do Benfica dirigem-se ao topo sul do Estádio da Luz, como é habitual, para começarem a cumprimentar as bancadas e os adeptos que ainda permanecem no recinto encarnado. Também os jogadores do Vitória vão agora dirigir-se ao setor destinado aos adeptos adversários quando visitam o Estádio da Luz, que esteve hoje bastante bem preenchido pelos adeptos vitorianos.
2: Os adeptos do Vitória Sport Clube vão manter seguramente durante mais algum tempo no Estádio da Luz. Já do outro lado, o estádio praticamente já vazio. Enfim, é uma força de expressão. É preciso não esquecer que estiveram aqui pouco mais de 63 mil espectadores. Lutação completamente esgotada para esta vitória do Benfica sobre o Vitória Sport Clube de Guimarães. Enquanto continua, João, aos domingos, a volta olímpica do Benfica, os jogadores do Vitória de regresso aos balneários.
1: Exatamente, é a primeira equipa a recolher aos balneários, a equipa do Vitória de Guimarães. Permanece essa volta olímpica da equipa encarnada. Pararam agora junto ao topo sul para aplaudirem os adeptos encarnados, que vão permanecendo com maior presença nesta zona do estádio. Marco Silva vai aproveitando para ir cumprimentando um a um os jogadores encarnados. Já cumprimentou o Prestiani e agora dirige algum carinho e também algumas palavras a Sudakov, dois dos jogadores em destaque nesta noite tarde no Estádio da Luz.
2: Muito bem, jogadores que continuam a fazer a volta olímpica do lado do Vitória de Guimarães. Já todos estão de regresso aos balneários. Ali o Fernando Meira foi-se despedir do Simão Saborosa. Foram contemporâneos na Seleção Nacional Portuguesa.
0: E no Benfica ainda.
2: Também. E no Benfica, exatamente. Mas sobretudo na Seleção, em excelentes prestações. Recordo-me no Mundial de 2006, numa altura em que a equipa do Benfica ainda anda de um lado para o outro. Porque daqui a pouco vamos ter, na zona de entrevistas rápidas, do lado do Vitória Sport Clube de Guimarães, José Pedro Pinto, o Tiago Baleiro, mas ainda vai demorar, porque o homem está ali com o diretor de comunicação da formação do Vitória de Guimarães a aproximar-se da zona onde está o placar, numa altura em que são 20 horas em Portugal Continental e na Madeira, são 19 horas nos Açores. José Pedro Pinto, daqui por mais uns instantes, aí tens no sinal da BTV o Tiago Baleiro.
3: E terá de ser, de facto, bem brifado pelo diretor de comunicação do Vitória. Não que este jogo com o Benfica fosse do denominado campeonato do Vitória. O Vitória luta, acima de tudo, para não descer e é a equipa imediatamente acima da zona de despromoção não direta. Vamos já escutar Tiago Baleiro no sinal da BTV.
4: Cometemos algumas falhas, mas agora vamos continuar trabalhando, que o futuro será promissor, será melhor. E a gente vai construir dia após dia, né, no trabalho, com muita dedicação, muita raça da equipe. A gente vai encontrar o nosso bom de futebol e as vitórias vão continuar a vir.
5: O Benfica tentou pressionar o Vitória muito pelo lado esquerdo, com o Prestiani, com o Sheldrup, com trocas também, com o Pavlidis a cair ali. Que aviso é que tinham para essa hipótese do Benfica atacar mais por ali?
4: Então, a gente sabia que, da qualidade dos jogadores deles, são jogadores muito qualificados, né, sabia da dificuldade, né, mas a gente conseguiu trabalhar em cima, né, com a pressão lá em cima. Agora é manter o nosso foco para o próximo jogo, para conquistar os 3 pontos aí o quanto antes. E a fase vai vir boa, né, vai melhorar cada vez mais, se Deus quiser.
5: O Vitória conseguiu prolongar por muito tempo 1-0, deixou o jogo em aberto. Faltou ferir o Benfica no último terço, concorda?
4: Sim, faltou, mas a gente teve boa chance, a gente conseguiu criar também o nosso futebol ao longo dos 90 minutos. Então é continuar nessa persistência, que a bola vai entrar e a gente vai encontrar o nosso caminho do bom futebol e com a vitória, se Deus quiser.
5: Muito obrigado, fica feita.
3: Uma coisa é confiança, outra coisa é noção da real. Isso parece faltar a Tiago Baleiro. Quem viu a primeira parte do Vitória, não obstante todas as dificuldades que vem atravessando na temporada, tal como o Paulo Sérgio e o António Tadeia referiram, no final da etapa inaugural, o Benfica não jogou contra ninguém. O Benfica não teve adversário nessa primeira parte e o emblema do Vitória ainda representará alguma coisa, creio eu. Vitória é 15º classificado, 5 pontos. Tem apenas mais um de avanço do que o Nacional, que é 16º, está nesse tal lugar de play-off de permanência. Com os mesmos pontos, o Casa Pia, no primeiro lugar de descida direta, e com 3 de avanço face ao Estoril Praia, que segura a lanterna vermelha deste campeonato. Ou seja, está a 3 pontos do último lugar a equipa do Vitória.
2: Olhar Samuel para esta Dall, realidade Zé, do Vitória... na zona de entrevistas sim. rápidas, dentro disso.
3: Sim, já lá vamos. Já lá vamos a Samuel Dall. Olhar para esta realidade do Vitória e pensar que as coisas podem melhorar. Enfim, na próxima semana, compromisso de Taça de Portugal frente ao Lamelas dos escalões distritais. Vai receber o Marítimo, a equipa do Vitória Sport Clube, no regresso ao campeonato, mas isso será já somente para o final de outubro. Vamos escutar Samuel Dall no sinal da BTV.
6: It's a tough game, it's a tough game. We are back here at home with our fans. It's an amazing feeling to get this win and of course to get this goal. It's not often, but when I do it, it's very nice.
7: And this award is for you. Special night, first goal in this
3: stadium. Prémio,
7: tell me about this moment.
6: It's incredible.
3: É um momento incrível. Fazer isto em casa perante os nossos adeptos é um sentimento incrível e vou recordar isto para sempre. Agora o jogo com o Celtic na Liga Europa. Será um calendário muito complicado. Temos de recuperar para estar prontos para essa partida. Declarações rápidas de Samuel Dall no sinal da BTV, ficando também orgulhoso com esse golo com que abriu o ativo aos 24 minutos da primeira parte, nessa vitória 2-0 da equipa do Benfica. E há pouco falávamos da classificação do Vitória Sport Clube. Pois bem, o Benfica regressa ao segundo lugar da tabela classificativa, agora com 19 pontos. Está a 5 do líder Futebol Clube do Porto. Tem mais um do que o Sporting e do que a grande sensação do campeonato até agora, o Santa Clara, que está a fechar o top 4. Temos de falar também do Académico de Viseu, que nesta altura, a esta hora da noite, no final desta jornada 8, que só se vai encerrar oficialmente amanhã com a recepção do Famalicão ao Alverca a partir das 8:15 da noite, mas a esta hora da noite o Académico de Viseu é 5º classificado. E é certo que antes desse Famalicão Alverca teremos o Arouca Estrela da Amadora a partir das 8:30 da noite hoje. Já lá vamos também à Serra da Freita para conferir 11 iniciais e o enquadramento desse encontro com o repórter Bruno Malveira Marques. Espreito o futsal, segunda parte em Oliveira de Azeméis, 14 minutos para acabar. Portugal, insisto, com pé e meio no próximo Campeonato da Europa Feminino. A seleção comandada por Luís Conceição está a bater a Finlândia por 2-0, sendo que também já terminou na segunda liga, jornada 7, a penúltima partida dessa ronda, com o triunfo da Académica frente à União Desportiva de Leiria. Na classificação, a União de Leiria é 9ª classificada, sendo que a Académica, nesta altura, sobe ao 5º lugar com 12 pontos. Está a 5 do líder Lusitânia de Lourosa e está a 2 do Farense, que é a primeira equipa elegível para subir, porque o segundo classificado, o Sporting B, soma 15 pontos, mas lá está, não pode subir de divisão.
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3: Muito bem, Paulo Sérgio e António Tadeia, correndo o risco de vos interromper a qualquer momento para escutarmos Tiago Margarido e também Marco Silva, vamos começar a descaroçar esta vitória do Benfica sobre o Vitória Sport Clube por 2-0.
2: António, 2-0, uma primeira parte, não me recordo há quanto tempo não vi uma primeira parte tão conseguida da equipa do Benfica. Em termos de futebol produzido, obviamente, porque em termos de resultado foi apenas um golo marcado. Foi demasiado futebol para tão pouco pecúlio.
0: Sim, sem dúvida nenhuma, isso é verdade. O Benfica jogou muito do ponto de vista ofensivo na primeira parte. Eu acho que ao intervalo o resultado justo seria provavelmente para aí um 3-1, porque o Vitória, nas poucas vezes que chegou à frente, também podia ter feito um golo. Vimos um Benfica sempre capaz de meter as suas combinações no último terço, com acelerações e travagens. Enfim, é uma equipa com um ritmo, quando consegue ter aquele ritmo que tem as suas pequenas pulgas na frente, mete um ritmo alucinante nos jogos, e o Vitória teve de facto muita dificuldade, não só para travar o Benfica quando o Benfica tinha bola, como depois, eu acho que é cometido uma espécie de pânico por ver chegar as vagas sucessivas de ataque do Benfica, não tinha também a tranquilidade para conseguir chegar à frente. Na segunda parte o jogo foi diferente, e portanto eu aqui vou discordar um bocadinho daquilo que disse o José Pedro Pinto. Eu acho que o Vitória só pode melhorar relativamente àquilo que mostrou nesta primeira parte. Não me parece também, enfim, embora as coisas possam dar muita volta ou não a dar, que este Vitória vá no final do campeonato estar a lutar para descer de divisão, porque me parece que é uma equipa que tem futebol para mais do que isso. E a posição neste momento não é boa, mas o crescimento do Vitória da primeira para a segunda parte é assinalável. Eu creio que terá tido que ver, sobretudo, com a capacidade que o Tiago Margarido há de ter tido dentro do balneário para consciencializar os jogadores, que tinham que ter tranquilidade, não ter medo cénico deste Estádio da Luz, que quando está cheio é um 12º adversário para qualquer equipa que aqui venha jogar. Na segunda parte o Vitória conseguiu já dividir muito mais o jogo com o Benfica. E repara, eu tinha dito aqui ao intervalo que ao intervalo o Benfica tinha 81% de posse de bola no último terço contra 19% do Vitória. Os números finais foram ainda favoráveis ao Benfica, mas já foram de 69-31. Na primeira parte o Benfica tinha rematado 16 vezes, na segunda rematou 7. O Vitória tinha rematado 3, na segunda rematou 5. Portanto, a segunda parte foi muito mais equilibrada neste aspecto também. O Vitória duplicou as ações na área e o Benfica passou-as para metade da primeira para a segunda parte. Portanto, tivemos uma segunda parte em que, sendo sempre melhor, e mesmo na segunda parte o Benfica foi quem teve as melhores ocasiões para marcar, não obstante aquele cruzamento de remate do Tel Marcanjo, que acabou por acertar no poste da baliza do Samuel Soares, mas o Benfica tem, além do golo do Sudakov, um lance do Echeverri e outro do Prestiani, que podiam perfeitamente ter dado o golo. Acabou por fazer o 2-0 pelo Sudakov, mas o jogo já foi outro, tanto que obrigou o Marco Silva a tomar algumas precauções, e apercebemos disso quando ia entrar o John Duran, na mesma altura em que acabaram por entrar depois o Luque Bacchio e o Sudakov, e aquilo que aconteceu foi que o John Duran acabou por ficar guardado, porque percebe-se, o Marco Silva não podia dar só o luxo de repente sofrer um golo e depois não ter a alternativa de jogar com Duran e Pavlidis na ponta final do jogo, e o jogo naquela altura não aconselhava a que o Benfica metesse dois pontas de lança. Portanto, foi uma belíssima exibição do Benfica, sobretudo na primeira parte. Já pode ter havido aqui alguma reserva por parte dos encarnados na segunda parte, porque vem aí Semana Europeia, vem aí jogo com o Celtic. Enfim, não é um jogo de um grau de dificuldade extraordinário, mas é um jogo que é importante o Benfica ganhar para dar seguimento à vitória que conseguiu em San Siro contra o Milan. Pode ter havido aqui também alguma consciencialização da equipa do Vitória de que estava aqui para jogar e não apenas para aguentar o embate, mas a verdade é que a segunda parte já foi muito mais equilibrada. Creio que, feitas as contas finais, se justifica perfeitamente a vitória do Benfica por dois golos. Podiam ser 3, eventualmente. O Benfica criou situações para isso, mas também não me parece que pudessem ser muitos mais. E quanto ao Vitória, enfim, eu percebo a lógica. O Vitória está muito mal na tabela neste momento. Já no último jogo, aquilo que se falava era que Tiago Margarido podia ser demitido, mas eu continuo a ver, de facto, e nesta equipa, condições para crescer. É uma equipa que tem bons jogadores, que tem uma ideia positiva do jogo, que eu acredito que as coisas não vão decorrer sempre mal.
2: Sim, é uma equipa que, enfim, eu recordo-me de no início desta transmissão ter dado conta desses dados estatísticos. Os dados estatísticos oficiais da Liga, em termos de remates à entrada para esta jornada, davam a Benfica e Vitória Sport Clube de Guimarães como as equipas mais rematadoras.
0: Há aí alguma interferência do facto do Vitória geralmente estar em desvantagem nos jogos e ter que ir para cima, ter que rematar
2: muito.
0: Mas remata, não é? E chega lá e acaba por ser uma equipa que consegue jogar, consegue ter, quando tem o estado de espírito correto dentro de campo, e esta primeira parte de todo não teve, e o Tiago Margarido com certeza há de expressar isso quando falar na flash interview e na conferência de imprensa. Aquilo que se viu na primeira parte foi um Benfica absolutamente avassalador, também porque o Vitória não era sequer capaz, nem tentava. O Vitória na primeira parte, aí 1000% de razão em relação àquilo que o Zé Pedro estava a dizer. Na primeira parte o Benfica jogou contra ninguém. Estar lá a equipa do Vitória ou estar em 11 pinos era praticamente a mesma coisa. Na segunda parte já não foi
2: assim. Sim, o Benfica instalou-se nos últimos 30 metros durante praticamente toda a primeira parte. Na equipa do Benfica, e é preciso também sublinhar isso, até porque tu o escolheste como o homem do jogo. A BTV que transmitiu a partida escolheu Samuel Dal, e eu percebo porque marcou o primeiro golo.
0: Sim, porque repara, o facto o facto do Samuel Dal, muitas vezes, quando é a televisão do clube a dar o prémio, muitas vezes o prémio é dado quase que
2: politicamente, não é?
0: Politicamente, sim. O Dal é um jogador que precisa de ser puxado para cima nesta equipa do Benfica. Fez um bom jogo hoje, não vou dizer o contrário. Eu acho que há uma série de jogadores que estiveram bem na equipa do Benfica. Prestiani faz um excelente jogo, Rafa faz uma boa primeira parte, Pavlidis uma boa primeira parte, Sheldrup igualmente. O Dal também esteve de facto bem. Mas eu continuo a achar que Prestiani foi o melhor.
2: Mas onde eu queria chegar com esta minha introdução é: há um Benfica do meio-campo para a frente e um Benfica do meio-campo para trás, que são muito diferentes e que são, enfim, a palavra é minha, assustadoramente diferentes para Marco Silva. Ou seja, há um Benfica do meio-campo para a frente que dá garantias de que pode de facto ser uma equipa de grande qualidade, como tem sido até esta altura, mas do meio campo para trás a defesa tem, enfim, dá muito espaço à equipa adversária. É verdade que hoje na primeira parte o Vitória não aproveitou,
0: não conseguiu chegar,
2: mas depois na segunda parte foi conseguindo lá meter a bola.
0: Sim, aquilo que se impõe a esta equipa do Benfica é ter o jogo no último terço, porque enquanto tiver o jogo no último terço não está exposta a erros no seu... E não são só erros, até inclusive há abordagens não tão decisivas como poderiam ser.
3: António?
0: Sim.
3: Deixa-me só interromper, já temos Marco Silva no sinal da BTV.
0: Vamos
3: escutar a análise do treinador do Sport Lisboa e Benfica, vice-líder do campeonato, depois deste triunfo frente à Vitória.
9: Pela qualidade e pela intensidade que os dois jogadores conseguiram meter no jogo. Vitória vai marcar individualmente praticamente o campo todo, o nosso jogador da posição 10, o Prestiani, praticamente a ser marcado o campo todo pelo primeiro médio do Vitória. E mesmo assim conseguimos, como falou, criar as dinâmicas suficientes para entre os dois, e algumas vezes com o Dal também, criar o terceiro homem naquele corredor. Primeira meia hora muito boa da nossa equipa, esta que é a realidade. Com futebol, boa dinâmica, energia na nossa equipa, menos bons de ação quando perdíamos, e com o jogo todo controlado. E acima de tudo com controle com bola também. Nós chegámos aí no campo ofensivo nos primeiros 30 minutos e conseguimos ser pacientes. Algo que depois, sem nenhuma razão aparente, porque o Vitória não alterou absolutamente nada daquilo que foi o posicionamento e a pressão que fazia, foi-nos faltando em alguns momentos ter paciência com a bola nos últimos 15 minutos da primeira parte, e faltou-nos também na segunda parte, capazes de controlar esses momentos.
3: Estamos a acompanhar a flash de Marco Silva na BTV. Somos alheios à qualidade degradada do som. Provavelmente não se ligou o microfone do técnico do Benfica. Vamos continuar a escutar esta flash interview na televisão oficial do Sport Lisboa e Benfica.
9: Acima de tudo, na primeira, claramente refrescar, eu senti que alguns jogadores sentiram um pouco mais de cansaço do que o normal, principalmente os jogadores que acabaram por não ter muitos minutos nas seleções. Os jogadores que eu senti mais, os outros que foram jogando, naturalmente foram tendo a capacidade, mas altera-se durante 15 dias, altera-se muito as rotinas e nós esperávamos um pouco que isso pudesse acontecer. A realidade é que nós conseguimos entrar bem no jogo e depois fomos sentindo isso. Em relação às alterações, o Leandro já tinha cartão amarelo, era importante refrescar ali, e nós sabemos que o Frederic é um jogador mais cerebral, que nos dá um pouco mais de equilíbrio com bola e mais, acima de tudo, mais calma com bola, e nós precisávamos ter calma com bola e ficar com bola em meio campo ofensivo e ter controle do jogo. E depois a questão do Cláudio para nos dar basicamente aquilo que o Prestani também nos estava a dar, mas depois colocar o Prestani mais aberto no corredor e haver aquela ligação com o Cláudio por dentro. Os dois jogadores acabaram por ter um bom impacto, mas rapidamente tivemos que alterar essa ideia com o desconforto que o Bá estava a sentir. O Bá fez um esforço muito grande para estar hoje aqui connosco e poder jogar, fez um esforço enorme e naturalmente ressentiu-se um pouco durante a segunda parte. Tivemos que alterar que era a nossa dinâmica, o Frederic teve que ir para o corredor direito e o Sudakov entrou para o segundo médio no nosso triângulo do meio campo e acabou por entrar bem e dar o contributo com o golo, algo que ele andava a procurar há algum tempo e é importante para ele.
10: E a pegar precisamente por aí, para qualquer jogador é importante essa questão de golos e assistências, sobretudo do meio campo para a frente, mas para o Sudakov também, por tudo aquilo que tem vivido ele, o seu país, esse golo pode dar uma confiança extra a partir de agora?
9: Acho que não há certeza que irá dar, todos os jogadores precisam de golos, e naturalmente o Sudakov e todos aqueles jogadores que jogam na nossa linha mais ofensiva precisam disso, e o Suda andava à procura, tem tido algumas boas oportunidades, esta vez conseguiu concretizar num momento importante do jogo. Parabéns para ele, parabéns para a equipa, porque três pontos importantes, voltar a jogar em casa após não muitos jogos, mas após muitas semanas sem estar aqui com os nossos adeptos. Agradecer aos nossos adeptos, mais de 60 mil novamente na Luz, com a equipa. Em muitos momentos, principalmente na segunda parte, não conseguimos controlar tão bem com bola como normalmente gostamos de o fazer, mas a realidade é que praticamente não demos uma oportunidade de gol ao adversário. Há um cruzamento sim na segunda parte, já na fase terminal, em que é um cruzamento e a bola acaba por bater no poste. De resto, o Vitória não tem uma única oportunidade de gol, mesmo nós não conseguindo controlar tão bem o jogo com bola como normalmente o fazemos e queremos, mas não demos praticamente uma oportunidade de gol ao Vitória. Importante ganharmos, muito importante ganharmos sem sofrer golos, e mais 3 pontos para nós.
10: Muito obrigado. Palavras de Marco.
3: Declarações de Marco Silva, que para já na Flash TV não se debruça sobre o próximo compromisso do Benfica para a segunda jornada da fase regular da Liga Europa, na próxima quinta-feira, no Estádio da Luz, frente aos escoceses do Celtic. Aguardamos por Tiago Margarido, ele que ainda não apareceu na zona de Flash Interview. Recordamos que para Tiago Margarido a vida esteve já mais complexa no último compromisso. Isso da equipa do Vitória chegou a aventar-se essa possibilidade de Tiago Margarido sair do comando técnico dos vimaranenses. Para já mantém-se, nova derrota, e aí está justamente o homem de quem se fala, Tiago Margarido, preparado para falar no sinal da BTV. Esperamos agora com qualidade de som condigna para os protagonistas. Vamos escutar o técnico do Vitória depois desta derrota 2-0 no Estádio da Luz, sobre, neste caso, perante o Benfica, para a jornada 8 da Primeira Liga do Futebol Português.
11: O facto do Benfica teve uma entrada fortíssima, algo que nós já estávamos à espera. Vieram de um resultado menos bom, então esperávamos uma entrada muito forte. A verdade é que surpreenderam-nos na questão do jogo interior que exploraram. Muitas dinâmicas de ser o homem, fundamentalmente bola no Prestani, deixar de frente para o Palhinha, bola para o Pavlidis, também conseguia deixar de frente, e isso foi-nos criando algumas dificuldades, e penso que nós demoramos a encontrar-nos no jogo. Penso que os primeiros 20 minutos, os primeiros 25 minutos, até o golo do Benfica, o domínio foi óbvio. Depois disso fomos crescendo, fomos conseguindo ter mais bola num ou noutro momento, e a equipa foi ganhando confiança. A segunda parte penso que é totalmente distinta. Penso que na segunda parte já conseguimos estancar essa questão de jogo interior que na primeira parte nos criou dificuldade. Conseguimos aí ter mais bola, fazer mais aquilo que é o nosso jogo, e dividimos, na minha opinião, bem a segunda parte. Penso que o golo do Benfica acaba por sentenciar e fez com que nós animicamente fôssemos um pouco abaixo, mas até lá penso que o jogo estava em aberto, estava a ser disputado, estávamos a conseguir pôr em prática o nosso jogo. E acho que o golo acaba por surgir num momento de injustiça, porque sentia que o Vitória estava bem, estava num ou noutro momento por cima e podíamos chegar eventualmente ao empate. Acaba por ser esse golo que dita o desenrolar do jogo.
10: O Marco Silva referia que o Benfica até nem controlou muito o jogo com bola como gostaria ou como já fez. O que é que falta depois ao Vitória para rematar de forma enquadrada? O Vitória acaba por acaba este jogo sem fazer qualquer remate enquadrado.
11: Nós tivemos uma bola no poste. Penso que podemos considerar esse um remate enquadrado. Corrija-me se estou enganado.
10: E também em relação à Vitória, o Vitória acaba só por ter uma vitória até ao momento no campeonato, mas também enfrenta muitas equipas da parte de cima da tabela. Sendo que também pelas demonstrações de hoje que a equipa está no caminho correto para o futuro?
12: Nós estamos de certeza absoluta no caminho certo. Nós estamos desde então, desde o início da época, a construir uma equipa praticamente do zero. Temos jogos, como já disse, N vezes, em flash e conferências, onde fomos superiores e merecemos ter ganho. Nós, neste momento da época, merecemos ter mais pontos que os que temos, isso é factual. E temos que continuar a insistir no nosso processo, a melhorar aquilo que, obviamente, não tínhamos estado tão bem, que eram questões de finalização e do último terço. Trabalhamos muito neste interregno, essas variantes do jogo, e acredito que já vamos dar uma resposta fortíssima a esse nível, agora para a Taça de Portugal e depois no jogo contra o Marítimo.
10: Muito obrigado, palavras.
3: Declarações de Tiago Margarido, otimista, como António Tadeia, e também a considerar que a bola no poste já na compensação, com o resultado fechado, acabou por ter o seu papel naquilo que é um balanço até de veras positivo do técnico do Vitória Sport Clube.
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3: Temos emissão até às 9 da noite, todo o tempo do mundo para ainda escutarmos certamente Marco Silva na sala de imprensa do Estádio da Luz, mas para já, e deixando o Paulo Sérgio e o António Tadeia também em suspenso para a análise final desta vitória do Benfica, vou até à Serra da Freita porque o último jogo de hoje, na jornada 8 da Primeira Liga, opõe o Arouca ao Estrela da Amadora. Estamos na contagem decrescente para essa partida. Muito boa noite, Bruno Malvena Marques, arranca às 8h30 da noite. Um abraço.
13: Boa noite, José Pedro Pinto, um abraço. Novo treinador, novas ambições e uma missão imediata, voltar a ganhar. É assim que o Arouca se apresenta na recepção ao Estrela da Amadora neste que é o penúltimo encontro da 8ª jornada da Primeira Liga. Os Lobos de Arouca estreiam Vítor Severino no comando técnico depois da saída de Vasco Seabra para o Rio Ave. O novo treinador tem pela frente uma equipa que não vence há 3 jornadas e que procura inverter o ciclo negativo. Do outro lado, o Estrela da Amadora, orientado por Pepa, quer reagir à primeira derrota no campeonato. Apenas um ponto separa os dois conjuntos, o Arouca soma 11, o Estrela 10 pontos, num duelo em que as equipas procuram reencontrar o caminho dos bons resultados. Num relvado excelente, o técnico Vítor Severino faz apenas uma alteração face ao último jogo de Vasco Seabra em Alvalade, empata 2 bolas, saída de Mateo Flores para a entrada de Pablo Gonçalves. Arouca com Derro à barreira na baliza, quarteto defensivo com Lebedenco à esquerda, o capitão Tiago Gaio à direita, José Fontana e Ravi Sanches formam o duo defensivo de centrais, no meio campo para Taishi Fukui, Espan Vani e Pablo Gonçalves, frente de ataque com Naís Djoará, Alfonso Treza e Ivan Barbero. Pepa, depois da derrota por 2-0 em casa com o Académico de Viseu, promove também uma alteração, saída do central Bernardo Chapo para a entrada de Luan Patrick, o guarda-redes é Léo Link, um quarteto defensivo com Rafa Soares à esquerda, Max Scholes à direita, centrais o capitão Stefan Lekovic e Luan Patrick, meio campo para Edi Doué, Santiago Serra e Zvonarek, ataque entregue a Abraham Marques, Yannis Stoica e Leandro Antonetti. O árbitro viajou desde a capital, Luís Filipe, vai ter na videoarbitragem Cláudia Ribeiro, pouco público para este Arouca Estrela da Amadora.
3: E com som digno de discoteca, com boa música na Serra da Freita, Bruno Malvena Marques, vamos voltar aí até ao final desta emissão mundial de desporto que, recordo, vai fechar às 9 da noite, às 8h30, principia esse Arouca Estrela da Amadora. Duas notas antes de voltarmos à luz, mantém-se a vantagem de Portugal em Oliveira Dias Mais, agora no futsal, com esse pé e meio e carimbo praticamente selado para o apuramento rumo ao próximo campeonato da Europa, que terá lugar em março na localidade de Osijek, na Croácia. Portugal está a vencer a Finlândia por 2-0, seleção feminina a caminho desse campeonato da Europa. Faltam 5 minutos para acabar a partida em Oliveira de Azemais. De volta ao futebol, joga-se para a Série A italiana e nesta altura com 39 minutos da primeira parte, Cagliari 1, Juventus 0. Francisco Conceição, titular na Juve, Zé Pedro, ex-defesa do Futebol Clube do Porto, titular na formação do Cagliari, que está na frente do marcador, marcou o filho de Paolo Maldini, neto de Cesare Maldini. Falamos de David Maldini.
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3: 8 horas e 25 minutos em Portugal Continental e na Madeira, menos uma nos Açores. Paulo Sérgio e António Tadeia, vamos continuar a vossa análise. Assim que tivermos Marco Silva na sala de imprensa do Estádio da Luz, interromperei para escutarmos o técnico do Benfica.
0: E olha, só para não te chateares comigo, deixa-me dizer...
3: nunca me chatei.
0: agora o Tiago Margarido não tem razão nenhuma, um remate oposto não é um remate enquadrado. Estava aqui a ouvir com toda a atenção e de facto...
3: Essa é outra, sim.
0: O Vitória não fez um único remate enquadrado durante o jogo todo.
3: Mas gosto sempre de divergir de opinião contigo. Siga.
0: Eu sei.
2: Bem, se fosse só com ele, já não era mau, hein?
3: Concerto violino nesta hora.
2: Estou-me a lembrar épicas discussões com Luís Cristóvão, por exemplo.
3: Sim, nós temos uma coisa aos dois.
2: Pronto, cada um.
3: Ninguém se meter.
2: Pronto, não me meto nada. Estou apenas a constatar um facto. Tónio, estávamos a falar da questão
0: defensiva do Benfica.
2: Este Benfica é um Benfica. Eu não queria usar o termo, mas parece-me ser um Benfica altamente desequilibrado entre aquilo que é capaz de fazer do ponto de vista defensivo e aquilo que faz do ponto de vista ofensivo.
0: Sim, sobretudo, eu ia dizer, antes de começarem as flash interviews dos treinadores, que esta equipa do Benfica, o melhor que tem a fazer é mesmo ter a bola na frente, porque quando tiver a bola na frente não é exposto às dificuldades que tem quando o adversário consegue levar a bola para perto da sua grande área. Ainda hoje vimos isso, o Vitória não precisou de ter muito volume de jogo, é verdade que não meteu nenhum remate enquadrado, mas lá está, aí se os remates vão para fora ou para dentro já não tem a ver com o Benfica, tem a ver com o aproveitamento que os adversários fazem das situações. Agora, aquilo que nós podemos tentar perceber é que o Vitória, em 8 remates que fez, 6 deles foram feitos dentro da área. E o Benfica, com o volume de jogo que teve, permitir que o adversário remate 6 vezes dentro da área, enfim, é algo que eu acho que é preocupante na perspectiva da equipa do Benfica. E isto é porque, enfim, temos uma série de justificações possíveis. Uma delas, o excessivo balanceamento ofensivo da equipa do Benfica, que mobiliza os laterais, e ainda há bocado ali o Marco Silva falava muito na dinâmica do terceiro homem em cada corredor, já num jogo anterior do Benfica aqui falei nisso, o Benfica mete sempre um triângulo em cada um dos lados, envolvendo o médio interior, o extremo e o lateral, há um que fixa, um que vai por fora, um que vai por dentro, são sempre 3 para criar dúvidas de marcação ao adversário, ou dúvidas de ocupação de espaço ao adversário, e conseguir sempre soltar um homem ou no meio espaço ou por fora ou por dentro, há sempre uma grande mobilização ofensiva dos laterais, portanto pode ter que ver com isso, pode ter que ver com o facto de os centrais serem, regra geral, jogadores mais fortes em construção do que em destrução. Tchirkati é um bocadinho em contraciclo aí, porque Tomás Araújo e Langlet são dois centrais que não são assim tão fortes no choque. Tchirkati já o é, mas depois de Tchirkati não é um jogador tão forte em termos de criação, e hoje se o Benfica teve o volume ofensivo que teve foi muito também porque não dependeu muito dos centrais para iniciar a construção, e pode ser ainda por uma questão de não sendo os jogadores maus, que não o são, não estarem muito propensos àquilo a que no futebol se chama encostar o cabedal, não é? Portanto, muitas vezes aquilo que se vê é que o Benfica não faz os encurtamentos que tem que fazer no plano defensivo. É por isso que vai sofrendo golos e é por isso que hoje, até ao 2-0, com tudo aquilo que o Benfica já tinha criado, o jogo pareceu estar sempre aí aberto.
2: Outra das dúvidas que tenho, depois de ter visto este Benfica Vitória Sport Clube de Guimarães, é o que fazer com o Orsnes.
0: Pois, eu creio que hoje o Orsnes só entrou para o lateral direito, porque, e o Marco Silva disse isso também, porque o Bas estava em dificuldades. O Bas esteve parado durante algum tempo, não terá tido a capacidade e o pulmão para 90 minutos de altíssima intensidade. Agora, creio também que o Orsnes neste Benfica vai ser interior direito e que mais cedo ou mais tarde o Leandro Barreiro vai acabar por saltar das primeiras escolhas. Verdade seja dita, se o Benfica tiver, como eu estou em crer que vai ter, uma carreira longa na Liga Europa, vai ter sempre jogos para toda a gente e portanto não vai faltar essa possibilidade. Vamos imaginar que o Benfica faz este ano, pelo menos na fase de Liga da Liga Europa, uma gestão do seu plantel um pouco semelhante àquela que o Porto fez na época passada, porque os adversários não são de todo fortes, o adversário mais forte já foi, ainda por cima, que era o Milan. Esta equipa do Celtic, convém que as pessoas...
2: E aí fez 8 alterações, ou 9 alterações,
0: verdade,
2: não é?
0: Mas esta equipa do Celtic, convém que as pessoas tenham noção disso, não tem nada a ver, o futebol escocês hoje em dia não tem nada a ver com aquilo que já foi em tempos não tão próximos assim. Vamos
2: sim,
0: falar.
2: 25 anos,
0: sim,
2: 30 anos.
0: Para aí, nessa altura, os escoceses batiam-se connosco, com as nossas, neste momento não têm qualquer possibilidade de o fazer e, portanto, acredito que entre Campeonato e Liga Europa o Benfica vai acabar por encontrar a maneira de mobilizar muita gente que não vai estar, se calhar, naquele 11 principal de Marco Silva. E há casos que são flagrantes, por exemplo, Yon Duran é um jogador que há um ano e meio levou o Al Nassr a pagar 70 ou 80 milhões de euros por ele. Portanto, o Benfica tem aqui um jogador...
2: E até houve um podcast agora nesta paragem para as seleções, um podcast engraçado, houve um colega dele que lembrou que ele comprou a Colômbia praticamente
0: sim,
2: toda, não é?
0: Sim. O Benfica tem aqui um jogador de 70 ou 80 milhões que é suplente. Enfim, é um jogador que eu admito. Eu quando percebi que Duran vinha para o Benfica...
2: Capaz de hoje valer aí o quê? 25?
0: Sim, eventualmente. Eu também é bom sim, que se diga 20... que o valor que foi pago por ele na altura foi um valor completamente fora da caixa e só compreensível no futebol saudita quando eles perdem a cabeça. Mas quando o João Duran veio para o Benfica, que é um jogador de inegável qualidade, uma capacidade de finalização extraordinária, uma potência de remate acima da média... mas também há alguns problemas disciplinares por onde foi passando, tanto assim é que não se afirmou na Turquia, não se afirmou na Rússia, está a caminho se calhar de não se afirmar no Benfica, porque o titular é claramente Pavlidis. Aquilo que eu pensei foi, vai ser preciso encontrar maneira deste homem jogar, até para não ser um elemento de estabilização dentro do balneário. E, portanto, a Liga Europa pode servir muito para isso, pode servir para que jogue Duran, pode servir para que joguem dos que não foram titulares hoje, Echeverri, Sudakov, o próprio
2: El Caruani, sim, que foi muito elogiado ontem, verdade, na conferência de imprensa de Marco Silva.
0: El Caruani, Banjaki, enfim, a única posição em que o Benfica está um bocadinho mais descalço é na zona dos centrais, em que me parece que só tem mesmo três. Mas acredito que entre a Liga Europa e Campeonato possa haver essa gestão. Agora, se falarmos naquilo que é o 11 de gala do Benfica, eu creio que ele vai ter Orsnes como médio interior direito.
3: António Paulo, deixem-me só interromper para passarmos rapidamente pela Serra da Freita. Já começou esse Arouca Estrela da Amadora. Bruno Malveira Marques.
13: Primeiros 2 minutos e meio da partida, o primeiro sinal positivo do Estrela da Amadora, já conseguiu conquistar um primeiro pontapé de canto logo nos instantes iniciais, no entanto ainda sem oportunidades de perigo para já, mantém-se nulo, Arouca 0, Estrela também 0.
3: Jogo que continuamos a acompanhar com o Bruno Malveira Marques. Luz.
2: António, o Benfica joga na quinta-feira com o Celtic e pegando naquelas tuas primeiras palavras, na análise que estavas a fazer, Celtic será um bom adversário para a segunda jornada para o Benfica, tranquilamente. Uma equipa do Benfica diferente daquela que jogou hoje, uma equipa com gente, um bocadinho à semelhança do que aquilo que aconteceu em Milão. Gente que possa também tirar partido de jogar 90 minutos e, portanto, tem um adversário... Eu iria dizer tenrinho, mas um adversário de um outro nível que pode vir aqui ao Estádio da Luz permitir que o Benfica também faça uma boa exibição, esses outros jogadores façam uma boa exibição frente a este Celtic de Glasgow, que não tem nada a ver com aquilo que era a equipa de há 25, 20 anos atrás.
0: Sim, houve um período em que o Celtic cresceu, ganhou uma série de campeonatos consecutivos. Agora a equipa do Celtic esteve para mudar de treinador, o veterano Martin O'Neill, que voltou depois daquilo que foi a confusão tremenda da época passada, em que o Celtic teve, se não me engano, 4 treinadores durante a temporada. Aquilo que aconteceu foi que depois de 3 derrotas a administração acabou por segurar o treinador. Neste fim de semana o Celtic ganhou, salvo erro, ao Motherwell por 2-0, mas lá está, é campeonato escocês. O Celtic perdeu em casa com o Ferencváros da Hungria na primeira jornada da Liga Europa. É uma equipa que não tem nem pouco mais ou menos o nível suficiente para fazer sombra a este Benfica, porque é um Benfica
2: que esteja este ou com outros nomes, não é?
0: Sim, é um Benfica a jogar assim, e eu acho que o Benfica pode jogar assim mesmo sem estes nomes. Há aqui 2 ou 3 jogadores que são nucleares, que são fulcrais, que se eles saem nota-se imediatamente a diferença.
3: Não percas o andamento porque temos golo em Arouca. Bruno Mávara Martins.
13: Na resposta da formação da casa, um cruzamento em antecipação do lado esquerdo de Naís de Joarrá para a grande área e de cabeça imperial Ivan Barbero a colocar a bola no fundo da baliza de Léo Link e a fazer o quinto golo no campeonato para o avançado espanhol do Arouca. Arouca na frente do resultado, Arouca 1, Estrela 0.
3: Entra bem Vitor Severino no comando técnico do Arouca, já com o primeiro golo dentro dos 5 minutos inaugurais. O Arouca a vencer o Estrela da Amadora por 1-0. Já terminou também para a seleção feminina de futsal. Aproveito a embalagem porque Portugal acaba de fazer o 3-0 e também soa o apito final em Oliveira de Azemães. Golo de baliza a baliza da guarda-redes Ana Catarina. Portugal 3, Finlândia 0. Portugal está no Campeonato da Europa de futsal na vertente feminina. Esse europeu que, recordo, vai ter lugar na Croácia em março, na localidade de Osijek, e o qual certamente a Antena 1 vai acompanhar par e passo.
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0: tanto na medida em que permite que a equipa apareça a jogar como apareceu hoje na segunda parte, com dois médios interiores de grande tendência ofensiva. Mas o Tomás Araújo é um jogador que mete passos desde trás, é daqueles que é capaz de pôr a equipa a jogar desde trás, e isso é muito, muito importante também.
1: Mas há que fazer esse balanço, esse equilíbrio entre a parte defensiva e a parte atacante, não é?
0: É evidente que sim. No início da época, depois de ver o Benfica começar a jogar, sobretudo aqueles jogos contra adversários, enfim, fracos, é verdade, nas pré-eliminatórias da Liga Europa, mas o Benfica com uma capacidade ofensiva extraordinária, olhava para esta equipa e achava que esta equipa estaria a duas contratações de poder ser uma seríssima candidata ao título de campeão. E as duas contratações eram um defesa central daqueles capazes de encostar o cabedal, conforme dizíamos há bocado, um defesa central duelista
1: que não chegou.
0: Enfim, chegou Tchirkati, mas Tchirkati não é titular. O titular da posição é Langley. O Benfica vai continuar a sofrer um bocadinho por aí. E um médio defensivo capaz de ganhar a titularidade, e esse veio, foi o João Palhinha. Falta perceber até que ponto é que o João Palhinha pode compensar a ausência desse defesa central, por ser um jogador com essa capacidade de ganhar bola aérea, de se impor nas bolas paradas defensivas. Enfim, o primeiro jogo do campeonato, o empate aqui contra o Académico de Viseu, com uma exibição ofensivamente extraordinária, mas defensivamente catastrófica, deu um bocadinho o mote para aquilo que podia vir a ser a época do Benfica nesse ponto de vista, mas a equipa, a verdade seja dita, melhorou depois no aspecto defensivo. Embora não seja ainda hoje esse o seu principal jardim.
1: Muito bem, dentro de instantes conto a termos Marco Silva, que já chegou à sala de imprensa aqui do Estádio da Luz, para que possamos ouvir a conferência de imprensa do treinador do Benfica.
2: Vamos já tentar escutar o técnico do Benfica na sala de imprensa para escutarmos a análise do treinador do Sport Lisboa e Benfica. Esta vitória frente ao Vitória Sport Clube. Vamos picar à boleia da BTV essas declarações do técnico do Sport Lisboa e Benfica, Marco Silva, ele que já fala nesta altura, depois do triunfo que coloca a equipa do Benfica de novo nesse segundo lugar do campeonato, só atrás do líder Futebol Clube do Porto.
3: Era sempre no meio campo ofensivo, porque começámos a tomar decisões que não eram as melhores em muitos momentos, e por isso mesmo perdemos algum controle e não fomos tão acutilantes como tínhamos sido naquela meia hora. Acontece, nós marcando um ou dois golos naquele momento, praticamente tiramos o acreditar ao nosso adversário, como deverias ter feito, não o fizemos, com um zero há sempre o acreditar. E a segunda parte foi diferente, perdemos muitas bolas sem razão, não havia razão para perdermos tantas bolas, o Vitória não mudou absolutamente nada na sua pressão, tínhamos sempre um dos médios como jogador livre, e era o que tínhamos de fazer, ir encontrar sempre aquele jogador livre, tínhamos sempre 3 contra 2 no corredor central, e era o que tínhamos feito, fizemos bem na primeira parte, deixámos de o fazer muitas vezes na segunda, e por isso mesmo começámos a alterar com a entrada do Frederic e do Cláudio para nos dar um pouco mais de qualidade com bola ao Cláudio. Nós sabemos que o Leandro nos dá isso também, mas é um jogador depois mais de chegada de uma segunda linha à área, onde é muito forte. Queríamos ficar um pouco mais posicionais com o Frederic e com o Cláudio, acabaram por ter um bom impacto, mas depois com o desconforto do Bá, tivemos que alterar novamente aquilo que tinha sido o meu pensamento para aquele momento, e tivemos que mudar, acabar o jogo com o João, com o Sudakov e com o Cláudio num triângulo do meio campo. Sudakov acabou por ter um impacto com o gol que fez, importante para ele, importante para a equipa, mas muito importante para ele. Basicamente, a segunda parte não foi ao nível que nós podemos fazer e devemos, porque temos qualidade para fazer, controlar o jogo com bola, não permitimos tanta posse ao nosso adversário, mas a realidade é que o Vitória não tem uma oportunidade, se podemos considerar num cruzamento do corredor lateral, que é um cruzamento e a bola acaba por bater no poste, o resto não tem um único remate enquadrado. Importante ganharmos neste regresso do campeonato, na Luz, sem sofrer golos, ainda mais importante, e praticamente sem conceder uma única oportunidade ao adversário. E repito, com uma meia hora na primeira parte, no começo do jogo, de grande nível, depois podemos e devemos fazer melhor.
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5: Marco, boa noite.
3: João Miguel
5: Nunes para a RTP. No final viu a dar alguns autógrafos ali a adeptos que estavam ali perto. Vi também aquela fase final em que deu uma espécie de volta de honra com a equipa. Notou-se também muito a comunhão já dos adeptos com a equipa, como sublinhou. Olhando para isso tudo, eu queria lhe perguntar muito diretamente se acha que já conquistou por completo os adeptos do Benfica.
3: Eu,

0: Eu, como profissional de futebol e como treinador, eu tenho que convencer hoje porque ganhei. Amanhã tenho que convencer outra vez, ou na quinta-feira tenho que convencer outra vez. Esse é o meu trabalho, é a forma como encaro o meu dia-a-dia. O futebol é tudo muito volátil. Eu não penso muito nessas questões. É óbvio que é importante, não vou esconder aqui que não é importante. Foi uma das dos meus primeiros objetivos quando cheguei, é ter a capacidade de os nossos adeptos conhecerem aquilo que é o nosso desejo, a nossa capacidade de querer sempre mais, a nossa capacidade de fazer jus à camisola que vestimos, e isso é algo que é inegociável, não há de outra forma. Podemos jogar melhor ou pior, mas há coisas que são inegociáveis, e isso quem está do outro lado reconhece. Quem vê o Benfica e quem ama realmente o clube reconhece quando os jogadores dão tudo. Isso não há que apontar absolutamente nada. Tem sido uma equipa sempre com uma determinação muito grande, com uma atitude muito grande, e felizmente para nós e para mim, que esse é o meu trabalho também, com uma identidade clara e com boas exibições, porque também é importante para nós. Não é só o ganhar, se pudermos aliar algo que é fundamental no futebol, na minha opinião, é ter uma identidade clara, e isso foi o meu objetivo também desde que cheguei. Em relação ao convencer ou não, eu sei perfeitamente que o meu trabalho exige a cada dia convencer os meus jogadores daquilo que é o melhor para nós enquanto equipa, e depois no jogo seguinte convencer os nossos adeptos também e tentarmos ser melhor que os nossos adversários. Não é algo que me faça pensar muito, sinceramente, porque eu sei que se conseguir dar o meu melhor, e dará sempre, e se conseguir convencer os jogadores daquilo que é o que nós queremos para a equipa, eu acredito sinceramente que os adeptos vão estar satisfeitos connosco.
1: Sport TV.
2: Boa noite, Marco.
0: Boa
2: Aqui
0: noite.
2: João Castro em direto para a Sport TV. Queria-lhe perguntar em torno de Sudakov, a importância também da estreia a marcar esta temporada, ele que foi muito criticado também no arranque da época, e já agora o porquê de Aursos não estar no 11 inicial?
0: Uma decisão de nossa, não houve aqui nenhum aspecto. O Frederick, contando com o jogo com o Milan e depois o jogo do fim de semana que nós jogámos também antes da paragem das seleções, acaba por jogar em 19 dias 6 jogos. Se não estou em erro, 20 dias praticamente, acabou por jogar 6 jogos, ou 21, não tenho bem o número em mente. Chegou da seleção, treinou bem. A um momento ou outro que senti um pouco mais cansado, e foi uma decisão não só técnica, houve algumas questões também que tivemos que avaliar, a situação de não termos também um lateral direito no banco, com algumas situações também com o Bá, não termos um central que possamos adaptar à direita também. Muitas situações estiveram envolvidas na decisão que tomámos, e ainda bem que tomámos, porque acabámos por precisar dele, não só para o meio-campo, mas também para acabar o jogo no corredor direito. Foi uma decisão dentro daquilo que era a estratégia para o jogo, dentro daquilo que foram os últimos dias também de plano para o jogo em termos de treino, simplesmente isso. Felizmente para nós, ele acabou por jogar bastante no último mês e está mais do que preparado para dar aquilo que nós precisamos dele. Do golo do Suda. Muito importante. Vocês têm-me vindo a perguntar muitas vezes quando ele jogava sobre a questão das assistências e dos golos. Hoje jogou muito menos tempo e acabou por fazer um golo. O futebol tem destas coisas, mas um golo muito importante para a equipa, porque acabou por praticamente cimentar aquilo que era a nossa superioridade durante o jogo, com o 2-0, praticamente acabar com o jogo naquele momento, e depois para ele é muito importante. Andava à procura deste momento já há algum tempo, teve algumas oportunidades para o fazer, conseguiu fazer hoje, e acaba por ser, não um alívio, mas um momento importante para ele, e esperamos que mais possam vir, porque é muito importante para um jogador que joga naquela posição poder ser decisivo.
1: SIC.
3: Marco Silva aqui, Bárbara Simões Juntos para a SIC. Teve muitos dias para trabalhar com os jogadores que normalmente não têm assim muitos minutos. Vimos hoje o Echeverria ter alguns minutos. Para o próximo jogo podemos ver alguma revolução no 11 e ver esses jogadores que trabalharam agora consigo nestes últimos dias em que os clubes pararam para as seleções?
0: Poderá ser possível. Neste momento, a decisão que tomámos já e rapidamente foram os jogadores, alguns jogadores que podem ter alguns minutos amanhã na equipa B e que irão jogar, mas jogadores que estão na idade de poder jogar, para lhes dar uns minutos também, e depois, a partir dali, iremos começar a preparar o jogo de quinta-feira. Poderão existir, como vocês sabem, depois também não temos jogo no fim de semana, portanto será uma semana de quinta a quinta, depois será uma semana limpa para nós para prepararmos o jogo seguinte. Portanto, iremos ver, analisar os jogadores, analisar o jogo também, analisar o nosso adversário, e depois iremos tomar decisões. Em relação à questão do Cláudio, foi importante para ele os momentos que teve connosco, mesmo com 5, 6 jogadores, e um outro jogador estiveram mais condicionados, acabámos por ter a capacidade com alguns jovens da equipa B de ter, ter a capacidade de lhes dar aquilo que nós queríamos em termos de treino, e depois com um jogo também que fizemos durante a paragem à porta fechada, foi importante para ele, entrou bem no jogo, deu dinâmica à equipa, sentiu-se depois, porque quando entrou teve ali 3 ou 4 momentos de intensidade, velocidade, e muitas vezes quando entras no jogo, se tiveres 3 ou 4 momentos, por vezes os jogadores sentem mais, sentiu um pouco mais fatigado após 3 ações muito intensas que ele teve, é normal para quem vem do banco aquele impacto, mas acabou por ser importante no gol que fizemos, na assistência, teve uma grande oportunidade num excelente movimento em que ele é muito forte naquele tipo de movimentos, numa grande bola do Tomás, e é isso que nós pretendemos dele. Naquele espaço ele acaba por ser forte, tem a capacidade técnica, e com mais jogo e com mais tempo connosco vai melhorar.
1: CMTV.
4: Boa noite.
0: Boa noite.
4: Pedro Neves de Sousa, CMTV. Viu no final do jogo, à parte, a falar com o Prestiani, uma longa conversa, passou-se alguma coisa com o jogador?
0: Não.
4: Algum desgaste físico? Ou se podia contar o que é que se passou? E durante o jogo também viu a criticar muitas decisões, principalmente disciplinares do árbitro. Normalmente era quando os jogadores do Benfica sofriam faltas e os jogadores do Vitória não levavam amarelos. Como é que viu a arbitragem do jogo?
0: Vocês vão ver a protestar quando são faltas nos jogadores do Benfica. Isso, se forem faltas nos jogadores do Vitória, não vou protestar. Não vou ser honesto convosco, isso não vai acontecer, de certeza. Não, mas é a emoção do jogo. E eu sei porque é que vocês... Sim, mas isso não... Felizmente hoje não aconteceu nada disso no jogo, portanto, não deste jogo, tirando essas questões disciplinares que falou, e acho que é claro, há 2-3 momentos que os jogadores... que existiram faltas que teriam que ser amarelo, isso parece-me óbvio. Se eu protestei mais ou menos, não me lembro, sinceramente, posso ter... Vocês sabem, já reconheci isso. No banco tento jogar o jogo com os meus jogadores e sou emocional naquele momento, tento controlar-me, por vezes não consigo, e sou o primeiro a penitenciar-me por isso, e não vou estar aqui a fazer um papel que não é o meu. Por vezes sou um bocado, em bom português, um bocado mais chato daquilo que deveria, mas eu reconheço isso. Por vezes tento não conseguir controlar, mas não é fácil quando vemos algumas coisas também que não nos agradam assim tanto e que podem ter alguma influência naquilo que são as minhas reações, mas neste momento já estou mais calmo e reconheço isso também. Em relação ao que falou de mãos, de outras coisas mais, eu não... Se falou é porque algo se passou. Em relação aos amarelos que me está a perguntar, é porque também algo se passou e vocês também tiveram mais oportunidades do que eu de ver todas as imagens. Simplesmente isso. A primeira questão do Prestiani.
4: Sim, teve uma...
0: Sim, sim. Não, mas nada. Felizmente está tudo bem com ele. Teve mais um grande jogo da parte dele, foi uma conversa normal, estávamos até a comentar algo, principalmente nos nossos últimos 15, 20 minutos, em que tínhamos que ficar mais com bola, teve muito mais a ver com questões táticas do jogo do que propriamente com outras questões, mas também falei com o John Dura antes, falei com o Suda depois, aproveitamos aquele momento, já que damos ali um bocado quase uma volta olímpica, e é importante conseguir passar algumas mensagens aos jogadores que estou a sentir naquele momento ou que aconteceram no jogo, vou acabar por fazer simplesmente isso, e a conversa com o Prestiani acabou por ser mais longa, porque ele gosta de ficar para o fim, gosta de conversar comigo, simplesmente isso.
1: Ao lado, CNN.
5: Boa noite, Mister Francisco Rolpa, CNN. Queria-lhe pegar um bocadinho, foi uma paragem de seleções um pouco mais longa. Sente que a equipa, por um lado, se sente que a equipa está melhor, ou se sente que a equipa está pior, ou se, por outro lado, esta paragem até foi benéfica, dado que deu para introduzir alguns jogadores para esta nova fase, sente que tem agora uma equipa com mais profundidade do que a que tinha há 2 semanas?
0: Não, foi benéfica só pela questão do Sofian, do Cláudio. Infelizmente, durante a paragem não conseguimos dar também o jogo ao Duran, porque sentiu um desconforto. Foi benéfico para esses jogadores, para o próprio Manu também, para alguns jogadores que ficaram connosco, foi a única questão benéfica, porque para nós não foi bom. Eu disse ontem na antevisão, depois do resultado negativo que tínhamos tido, o pior que nos podia ter acontecido é ter uma paragem, porque resultados negativos para nós tem peso muito grande e tem que ter, e temos que os sentir, porque não pode ser uma normalidade. Imaginem ficar quase 3 semanas sem ter a hipótese de jogar novamente, com o apoio dos nossos adeptos e conquistar mais 3 pontos. Portanto, teve um peso e a equipa não melhorou. Quando nós temos 16 14 ou 15 jogadores fora e não temos a oportunidade de treinar com eles, sinceramente é impossível a equipa melhorar. Eu hoje senti alguns jogadores com um cansaço diferente do que têm sentido em alguns jogos nossos, porque para os jogadores que vão à seleção e acabam por jogar, não se sente tanto. Para quem vai e não tem praticamente minutos ou joga muito menos, estamos a falar de duas semanas em que as rotinas são completamente diferentes, mas isso não há nada a fazer, é o que é, mas outros aspectos importantes daquilo que é o nosso jogar não estão tão enraizados, porque não treinamos diariamente naquilo, mas é o que é, é o calendário, e nós sabemos que isso é assim mesmo. É importante nestes momentos após seleção ter conseguir vitórias de uma forma clara, ainda melhor, sólidas, sem sofrer golos, e foi isso que conseguimos. Mas respondendo diretamente, não, a equipa não está melhor do que estava há 15 dias atrás, de certeza que não. Os jogadores ficaram connosco, esses sim tiveram algum tempo ou mais tempo que vai trabalhar connosco e conhecem mais aquilo que é a nossa identidade.
1: Última questão lá atrás, TSF.
6: Boa noite, Marcos. Boa noite. Silva, Rita Silva Vieira, em direto para a TSF. Quando joga com esta dupla de centrais, o Tchercati e o Tomás Araújo, queria perceber porque é que escolhem jogar com o Tomás à esquerda. E só em relação ao Bá, percebi que antes do Bá sair, trocou algumas palavras com ele. Ele ressentiu-se da lesão? Ou o que é
0: não,
6: que aconteceu?
0: Não teve nada a ver com a lesão. Ele estava-se a sentir com pouca energia, a sentir um bocado de fadiga também na coxa. Não interessa o porquê, felizmente está tudo bem, mas o Bá ontem teve um dia muito difícil e há que dizer novamente e expressar o meu sentimento e o nosso sentimento enquanto clube para o seu profissionalismo, para a capacidade e resiliência que mostrou para estar aqui connosco hoje e ajudar a equipa, sabendo que também tínhamos um problema com o Banjac, e ele disponibilizou-se totalmente para estar com a equipa esta noite. Sentiu-se com pouca energia, porque não foi um dia e uma noite normal para ele. Simplesmente isso, algum desconforto na coxa, e decidimos fazer a alteração. Ele, antes de sair, acaba por me dizer isso mesmo, que estava a sentir algum desconforto, e nós tomámos a decisão, não correu nenhum risco, nada a ver com a antiga lesão que ele teve. Felizmente, nesse aspecto, teve tudo bem.
1: Obrigado.
7: Fica na íntegra a conferência de imprensa de Marco Silva depois desta vitória frente ao Vitória Sport Clube. Passa a redundância. Paulo Sérgio e António Tadeia, hora do Bota Fora.
8: António, um sublinhado rápido à conferência de Marco Silva.
9: Além de tudo aquilo que já vinhamos dizendo e analisando, não é? Na tal questão do Benfica ter perdido um bocadinho o controle do jogo quando o Vitória passou a começar a ter mais bola, a nuance e a resposta que a mim me parecia óbvia, de que a equipa não pode de facto estar melhor depois desta paragem toda, porque não teve gente com quem trabalhar, portanto as dinâmicas coletivas naturalmente não estão tão aperfeiçoadas, mas sobretudo também porque muitos dos jogadores que vão para as seleções acabam por treinar mais leve, porque nas seleções há jogos de 3 em 3 dias e os treinos são geralmente recuperação, ativação, jogo, e aqueles que não jogam chegam aqui e sentem dificuldades. Confirma-se a tal questão do Orsnes, de que já vinha falando também durante a partida, que depois dele ter ganho ritmo a jogar pela seleção da Noruega, o Marco Silva falou ali em 6 jogos num período de 20-21 dias, agora foi mesmo só parar um bocadinho, retomar o fogo, e com certeza estará em condições de voltar a ser elemento preponderante na equipa do Benfica.
8: Preciso não esquecer que o Benfica joga na quinta-feira aqui em casa frente ao Celtic, depois vai a Nicósia para 8 dias depois para jogar com o Omonia, e portanto são os próximos 2 jogos da equipa do Benfica. O Benfica fica fora da Taça de Portugal, da terceira eliminatória. Já entram as equipas da Primeira Liga, mas as que estão nas competições europeias ficam fora. Obrigado, António Tadeia, comentador da RTP Antena 1 esta noite aqui no Estádio da Luz, onde o Benfica bateu a formação do Vitória Sport Clube de Guimarães por 2-0. Samuel Dal marcou aos 24 minutos. Sudakov fixou o resultado final à passagem da meia hora da segunda parte. 2 triantes a marcarem esta noite aqui no Estádio da Luz pela equipa do Benfica nesta temporada. São as despedidas do António Farinha, do João Alves Domingos, do António Tadeia e do Paulo Sérgio. Grande abraço, até uma próxima oportunidade.
7: Um abraço, bom descanso e bom regresso a casa.
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7: Tempo ainda antes de fecharmos e antes de irmos à Arouca para escutarmos a primeira reação de Luís Conceição, selecionador feminino de futsal, ao apuramento da vice-campeã do mundo para o próximo campeonato da Europa. Vamos já escutar Luís Conceição no sinal do
11: canal. E esta análise também frente à Finlândia.
12: É, primeiro é objetivo conseguido, é, o apuramento, era os 9-19, está feito essa parte. As dificuldades do jogo, já sabíamos que este jogo seria o mais difícil. Tivemos uma primeira parte muito superiores, podíamos ter feito mais gols, acho que o resultado acaba outra vez por ser escasso, porque construímos muito e temos oportunidades claras de golo. Para fazer mais um golo ou dois, acho que não ficava mal no resultado, mas pronto, nós já sabemos que é assim, temos que construir sempre muito para conseguirmos fazer golo, mas dar os parabéns a este grupo extraordinário que elas são, pois com, trabalhando desta forma, com a qualidade que elas têm, as coisas vão acontecer naturalmente.
7: Declarações de Luís Conceição no sinal do Canal 11. 30 segundos, Bruno Malvena Marques aí na Serra da Freita para nos contares como têm sido os últimos minutos desse, para já, Arouca 1, Estrela da Amadora 0.
13: Com 27 minutos e meio, o Arouca vai mantendo essa vantagem mínima. Golo aos 5 minutos de Ivan Barbero. Uma partida equilibrada a partir do golo do Arouca. Com dois momentos com algum perigo. Aos 8, Fukui, de ângulo apertado no corredor esquerdo, ultrapassou dois adversários e causou calafrios na área estrelista, que na sequência do lance acabou por resolver. E aos 18, atenção que o Arouca está com perigo na grande área. Já lá vou o Barbero a escorregar na área do Estrela. Passa o perigo. Dizia aos 18, Yanis Stoica recebeu a bola no lado esquerdo. Foi em velocidade em direção à área e rematou, mas à malha lateral, na parte fora da baliza de Arruabarrena. Para já, Arouca 1, Estrela da Amadora 0, 28 minutos da primeira parte.
7: Jogo para acompanhar com o Bruno Malvera Marques ao longo da noite informativa aqui na Antena 1. Estamos a chegar à hora certa, às 9 vamos ter notícias. Estamos a fechar esta tarde-noite desportiva que iniciámos às 3 da tarde e que agora concluímos depois de termos acompanhado sobretudo essa vitória do Benfica sobre o Vitória Sport Clube por 2-0 nessa partida, na qual acabou por o Benfica recuperar o segundo lugar da classificação do campeonato da Primeira Liga. Estamos a fechar esta emissão. Contamos com o apoio técnico no exterior do António Farinha, comentários do António Tadeia, a presença dos jornalistas Ariana Azevedo, Horácio Antunes, João Alves Domingos, Marco Fernandes, Nuno Braga, Paulo Sérgio, Walter Madureira, Paulo Vidal e Nuno Perlouro, bem como o repórter Bruno Malveira Marques, jornalistas de informação Cláudia Almeida, Andréa Brito, Alexandre David e Diana Almeida, central técnica Fábio Ribeiro e Frederico Claudino, técnicos de emissão Nuno Isidro, Cláudio Ferreira, Jorge Almeida, Ricardo Costa e Fábio Abreu, apoio de Nuno Perlouro, produção de Alexandre Alho, edição e apresentação. Bom descanso.
14: Muito boa noite, são 9 horas, 8 nos Açores.
15: O presidente ucraniano aceita uma trégua contra as infraestruturas de energia, mas diz que ainda não conhece bem os termos que Trump diz ter conseguido com a Rússia e a Ucrânia. Zelensky também aceita fazer eleições, mas faz exigências à Rússia. Costa é que manda, a partir de agora, depois do falhanço da presidência irlandesa, o presidente do Conselho Europeu passa a ser o responsável pelas negociações para o orçamento plurianual da União Europeia. O Benfica regressa às vitórias. Esta noite bateu a Vitória de Guimarães por 2-0 no Estádio da Luz e mantém o segundo lugar na Primeira Liga de Futebol.
14: São os grandes títulos da atualidade, temas que vamos ter em desenvolvimento já a seguir no Jornal das 9. Nesta noite de domingo estão 18 graus no Porto, em Coimbra e em Lisboa. Faro está com 19 nas ilhas. Funchal é esta hora com 18 graus. Em Ponta Delgada estão 22. Jornal das 9. A edição é de Alexandre David.
15: A Presidente da Comissão Europeia não hesita em vir mais uma vez dizer que está ao lado de Zelensky depois das críticas de Trump. Ursula von der Leyen também diz que é favorável ao apelo de Kiev para que seja feita uma trégua nos ataques às infraestruturas energéticas. O próprio Presidente norte-americano falou esta tarde num acordo que já teria sido fechado entre a Rússia e a Ucrânia para precisamente uma trégua energética. Só que o Presidente ucraniano diz que ainda não consegue perceber receber os termos deste acordo e adianta que está pronto a realizar eleições na Ucrânia se a Rússia aceitar um cessar-fogo de 60 dias. Filipe Vasconcelos Romão, comentador da Antena 1 para Assuntos Internacionais, sublinha que estamos num momento importante de separação de águas entre a Europa e os Estados Unidos sobre a Ucrânia.
16: O Zelensky acaba por contrariar a vontade de Trump, por ter coragem para contrariar a vontade de Trump, porque também intui que Trump está mais fragilizado agora do que estava no início do seu mandato, por um lado, e também mantém o apoio das lideranças europeias, e isso é fundamental. Esta é uma decisão importante porque separa as águas do Ocidente, sobretudo porque mantém Zelensky vinculado à Europa, há uma Europa que se mantém unida em torno do apoio à Ucrânia, porque sabem que esta também é uma questão de sobrevivência para a própria Europa e para outros países, e nessa questão é emblemática a posição da Polónia e do primeiro-ministro Tusk. Por outro lado, os Estados Unidos e esta política improvisada de Donald Trump e também, sobretudo, esta política em contramão com aquilo que foi a política norte-americana durante anos de proximidade com a Europa e de alinhamento com a Europa, acaba por se ver afetada e acaba por obrigar a esta separação de águas neste momento.
15: A França, entretanto, também já disse que apoia totalmente uma trégua a infraestruturas energéticas. Um grupo bipartidário de 6 senadores dos Estados Unidos apelou hoje à administração do presidente Donald Trump para que mude imediatamente de rumo relativamente ao plano de compra de gasóleo à Rússia. De acordo com a agência de notícias Associated Press, 4 senadores republicanos e 2 senadores democratas subscreveram uma declaração hoje divulgada em protesto contra o acordo anunciado na sexta-feira, afirmando que a administração Trump não consultou o Congresso nem apresentou qualquer explicação que justificasse a sua decisão tal como exigido pela lei. O presidente do Conselho Europeu, António Costa, será agora o principal negociador para o orçamento plurianual da União Europeia, isto após críticas de norte a sul da Europa à proposta apresentada pela presidência irlandesa do Conselho. A opinião foi transmitida à agência Lusa por várias fontes europeias ligadas ao processo que indicaram que António Costa será, assim, o principal negociador do próximo orçamento a longo prazo, cabendo-lhe conduzir as negociações entre os Estados que são membros da União Europeia, ou seja, os 27 países. Os rebeldes hutis do Iémen reivindicaram hoje os ataques ao aeroporto internacional de Riad, de ontem, que matou 12 pessoas, de acordo com as agências internacionais de informação. Apesar de a reivindicação, não há ainda mais pormenores sobre este comunicado dos hutis do Iémen. Um projétil atingiu hoje o Terminal 4 do Aeroporto Internacional de Riad, causando um incêndio um dia após o ataque que matou 12 pessoas. O Partido Socialista Francês já tem candidato às presidenciais do próximo ano. É Raphaël Glucksmann, até agora eurodeputado e fundador do movimento político Praça Pública. Recebeu o voto de mais de 100 mil militantes, conquistou 66% dos votos. Entre os candidatos do Partido Socialista a serem candidatos à Presidência da República, o próprio líder socialista, Olivier Faure, e a antiga ministra Ségolène Royal acabaram por ser derrotados. Benjamin Netanyahu exigiu hoje uma investigação abrangente aos participantes do documentário NASA, que denuncia a utilização de sistemas de inteligência artificial e vigilância nas operações militares de Israel na faixa de Gaza. A produção, realizada também por 2 israelitas, recebeu o prémio especial do júri do Festival de Cinema de Veneza em setembro. Agora, Netanyahu diz que o filme apresenta uma narrativa falsa, enganosa e tendenciosa, portanto, tem que ser investigado. Já está em Portugal o jornalista português que esteve detido 3 dias pelas autoridades israelitas, ouvido hoje pela Antena 1, Ricardo Esteves Ribeiro, relata os momentos da detenção.
17: E nós estávamos a ir embora nesse momento, mas a dada altura 2 soldados saíram e foram a correr em direção ao Fred, que foi uma das pessoas que foi detida também. comigo, fui lá ter com ele. Eu continuei a fazer o meu trabalho, que era reportar sobre o que estava a acontecer, filmar aquilo que estava a acontecer durante todo esse tempo, perguntar também porque é que isto estava a acontecer. Passado um bocado, decidiram também que me iam deter a mim. Eu apresentei-me como jornalista várias vezes, mas para eles disseram várias vezes que não interessava. E pronto, e daí nesse momento algemaram-nos e puseram-nos dentro de um carro militar para nos levar para uma base militar onde ficámos.
18: E o que é que aconteceu nessa base militar?
17: A partir desse momento nós tivemos muito tempo à espera, ir de um lado para o outro, de um lado para o outro, daí para uma prisão, para uma esquadra da polícia para ser interrogados, daí para uma prisão onde ficámos e pronto. E nisso passaram mais ou menos 3 dias.
15: Ricardo Esteves Ribeiro ensaia também explicações para justificar a detenção em Israel.
17: Eu podia dizer que o motivo da nossa detenção foi que estávamos no que eles chamam uma zona militar fechada. Foi a primeira razão que nos deram quando nos detiveram na altura. Ou depois de muito tempo nós perguntarmos, disseram-nos que estávamos numa zona militar fechada, coisa que é uma tática absolutamente normal para o exército fazer. Cada vez que quer retirar as pessoas da apanha da azeitona, declara uma zona militar fechada ali no momento e, portanto, as pessoas todas saem sair. Podia também dizer, pelas coisas que nós publicámos online, que foi a segunda razão que nos deram enquanto estávamos a ser interrogados, mostraram-nos uma série de print screens de artigos que eu publiquei enquanto jornalista, de coisas que eu publiquei online, e portanto podia dizer que a razão por que nós estávamos a ser detidos era pelo meu trabalho jornalístico ou pelas minhas opiniões políticas.
15: Agora já em Portugal, o jornalista português que foi detido pelas autoridades israelitas. O Benfica regressou hoje aos triunfos depois da derrota no Dragão e esta noite bateu a Vitória de Guimarães por 2-0 no Estádio da Luz. Os golos do Benfica foram apontados por Samuel Dal e por Sudakov. No final do jogo, Marco Silva falou da importância de não ter sofrido golos, mas diz que na segunda parte o Benfica poderia ter feito mais.
0: O Vitória não tem uma oportunidade, se podemos considerar, num cruzamento do corredor lateral, que é um cruzamento e a bola acaba por bater no poste, o resto não tem um único remate enquadrado. Portanto, ganharmos neste regresso do campeonato, na Luz, sem sofrer golos, ainda mais importante e praticamente sem conceder uma única oportunidade ao adversário. E repito, com uma meia hora na primeira parte, no começo do jogo, de grande nível, depois podemos e devemos fazer melhor.
15: Tiago Margarido, treinador do Vitória de Guimarães, acha que o segundo gol do Benfica não foi propriamente muito justo, mas acabou por matar o jogo.
19: O segundo gol acaba por sentenciar o jogo, a meu ver, de forma injusta, porque o Benfica não estava a fazer muito para conseguir o segundo gol. Mas a verdade é que acabou por sentenciar o jogo e animicamente deitou-nos um pouco abaixo. Penso que temos uma primeira parte claramente do Benfica, penso que temos uma segunda dividida e acho que o gol do Benfica acaba por surgir com alguma injustiça.
15: Assim, com esta vitória, o Benfica permanece no segundo lugar, com menos 5 pontos do que o Porto e 1 do que o Sporting e também o Santa Clara. Depois deste Benfica-Vitória de Guimarães, esta noite ainda há mais um jogo da Primeira Liga de Futebol. Começou há pouco mais de meia hora, o Aroca-Estrela da Amadora. É um jogo que está a ser seguido pelo repórter Bruno Malvera Marques. Já há golos aí no Municipal de Aroca, Bruno.
13: O Aroca vence por 1-0, golo apontado na fase inicial da partida aos 5 minutos por Ivan Barber, depois de um cruzamento na esquerda de Naís de Joarrá. Barber na grande área de cabeça a golpear para o fundo da baliza. O jogo esteve depois disso equilibrado e agora nos últimos instantes, numa altura em que estamos a 6 minutos dos 45, é o Estrela que vai pressionando e há pouco Edi Doué perto da área na meia esquerda obrigou De Arruabarrena a estirar-se para afastar a bola, negando o empate. Estrela então à procura desse gol da igualdade ainda no primeiro tempo, para já, minuto 39, Arouca 1, Estrela 0.
15: Bruno Malveira Marques, repórter da Antena 1, que vai continuar a seguir este jogo entre o Arouca e o Estrela da Amadora.
14: Foi o Jornal das 9, numa edição de Alexandre David, que está de volta à informação à antena às 10 da noite. E a informação também pode ser acompanhada em noticias.rtp.pt.

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1: Muito boa noite, passam 10 minutos das 9. Eu sou o Paulo Rocha, vou estar aqui até à meia-noite com o cuidado técnico de Jorge Almeida e Ricardo Costa.

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1: Passam 18 minutos das 9, noite de domingo. Recordo que estamos a acompanhar mais um jogo da jornada 8 da Liga Portuguesa de Futebol, o Arouca Estrela da Amadora, onde está o Bruno Malveira Marques. Olá, Bruno. Boa noite. O que é que se passa a esta hora no jogo?
2: Bom, nesta altura, grande penalidade para a equipa do Estrela da Amadora. Mão de Ravi Sanches na grande área. Vai partir o jogador estrelista. O remate à trave. E a bola acaba por não entrar. Depois afasta a defensiva do Arouca. Uma soberana oportunidade para a equipa do Estrela da Amadora chegar ao golo da igualdade já na compensação da primeira parte. O que é certo é que o jogador estrelista a rematar a bola, a bater na barra, a pingar em cima da linha de golo. No entanto, acaba por não entrar de forma completa dentro da baliza e, portanto, o Arouca mantém essa vantagem pela margem mínima, bate por uma bola a zero. Recordo, estamos na compensação da primeira parte. O árbitro deu 5 minutos. Vamos entrar no último minuto da compensação no primeiro tempo. Para já, mantém-se Arouca 1, Estrela da Amadora 0.
1: Até já, Bruno. Bruno Malveira Marques a acompanhar este encontro entre o Arouca e o Estrela. Vamos tendo ao longo da noite os momentos mais importantes deste encontro da jornada 8 da Liga Portugal. We'll be right back.

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0: Estamos a 15 minutos das 10, vamos regressar ao Arouca Estrela da Amadora. Estamos já na segunda parte. Bruno Malveira Marques, principais diferenças para a primeira parte nestas duas equipas que estão a fazer o último encontro deste dia, deste domingo, da jornada 8 da Liga.
1: Ora, já com 4 minutos do segundo tempo sem alterações nas duas formações, para já equilíbrio entre Arouca e Estrela da Amadora nesta ponta inicial do segundo tempo, mantém o Arouca à vantagem desde o minuto 5 da primeira parte com o golo de Ivan Barbero. Recordo que a primeira parte ficou marcada também já nos descontos por uma grande penalidade a favor do Estrela da Amadora, onde o romeno Yanis Stoica rematou forte, mas a bola embateu no travessão e acabou por não ultrapassar a linha de golo. Portanto, para já, Arouca 1, Estrela 0.
0: Reportagem de Bruno Malveira Marques a acompanhar este penúltimo encontro da jornada 8 da Liga. Amanhã ainda vamos ter o Famalicão Alverca, com início marcado para as 8:15 da noite.
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0: Estamos a fechar esta hora das 9, dentro de instantes as notícias numa edição do jornalista Alexandre David, com a atualidade deste domingo, dia 11 de outubro.
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0: Muito boa noite, são 10 horas, 9 nos Açores.
2: Tal como a França e a Presidente da Comissão Europeia, o Reino Unido também diz apoiar uma trégua imediata contra as infraestruturas energéticas na Rússia e na Ucrânia. Apesar de não conhecer o acordo anunciado por Donald Trump, Zelensky também diz que apoia o cessar-fogo. Mesmo sem revelar grandes pormenores, os Houthis do Iémen vêm agora chamar a si a responsabilidade pelo ataque de ontem contra o aeroporto na capital da Arábia Saudita, que provocou 12 mortos e mais de 300 feridos. Melhor na primeira parte do que na segunda, o Benfica regressa ao segundo lugar depois da vitória desta noite na Luz, frente à vitória de Guimarães por 2-0.
0: São notícias para desenvolvermos já a seguir na edição das 10. Temperaturas a esta hora. Porto e Coimbra com 17 graus, Lisboa com 18, Faro com 19, nas Ilhas, Funchal com 17 graus, em Ponta Delgada estão 22. Jornal das 10, a edição é de Alexandre David.
2: Tal como a França e a Presidente da Comissão Europeia, também o Reino Unido vem agora dizer que apoia uma trégua na Rússia e na Ucrânia contra as infraestruturas energéticas. À meia da tarde de hoje, Donald Trump anunciou de surpresa que já havia um acordo e entre a Rússia e a Ucrânia para essa mesma trégua. Entretanto, o Presidente ucraniano disse desconhecer os termos deste acordo, mas está disposto a aceitá-lo. E depois do Presidente americano ter afirmado que está na hora da Ucrânia ter um novo presidente, Zelensky já disse que está pronto para realizar eleições, mas precisa que a Rússia aceite um cessar-fogo de 60 dias. Zangado, o presidente ucraniano também diz que é mais fácil criticar a Ucrânia do que parar a Rússia e chama a atenção para o Médio Oriente.
3: Porque essas pessoas não conseguem encontrar a chave para parar Putin. É mais difícil parar Putin do que pressionar outros. É mais fácil relacionar os preços dos combustíveis com a Ucrânia, quando toda a gente no mundo percebe que é a guerra no Médio Oriente, que os preços estão a subir por causa do bloqueio do Estreito de Hormuz. Se quisermos falar francamente com as nações, ou seja, as pessoas têm de ouvir a realidade. Não brinquem com as pessoas.
2: A indignação do presidente ucraniano. Os rebeldes Houthis do Iémen reivindicaram hoje os ataques ao aeroporto internacional de Riad de ontem, que matou 12 pessoas. De acordo com as agências internacionais, apesar da reivindicação, não há ainda mais pormenores sobre este comunicado. Um projétil atingiu hoje o terminal 4 do aeroporto internacional de Riad, causando um incêndio um dia após o ataque que matou precisamente 12 pessoas e deixou mais de 300 feridas. O presidente do Conselho Europeu, António Costa, será agora o principal negociador para o orçamento plurianual da União Europeia até 2034, após críticas de norte e sul da Europa à proposta apresentada pela presidência irlandesa do Conselho. A opinião foi hoje transmitida à agência Lusa por várias fontes europeias ligadas ao processo, que indicaram que António Costa será assim o principal negociador do próximo orçamento da União Europeia, indicação que foi dada esta tarde pela agência Lusa. Já está em Portugal o jornalista português que esteve detido 3 dias pelas autoridades israelitas, ouvido hoje pela Antena 1, Ricardo Esteves Ribeiro, relata os momentos da detenção.
4: E nós estávamos a ir embora nesse momento, mas a dada altura dois soldados saíram e foram a correr em direção ao Fred, que foi uma das pessoas que foi detida também comigo. Fui lá ter com ele. Eu continuei a fazer o meu trabalho, que era reportar sobre o que estava a acontecer, filmar aquilo que estava a acontecer durante todo esse tempo, perguntar também porque é que isto estava a acontecer. Passado um bocado, decidiram também que me iam deter a mim. Eu apresentei-me como jornalista várias vezes, mas para eles disseram várias vezes que não interessava. E pronto, e daí nesse momento algemaram-nos e puseram-nos dentro de um carro militar para nos levar para uma base militar, onde ficámos.
5: E o que é que aconteceu nessa base militar?
4: A partir desse momento nós tivemos muito tempo à espera, ir de um lado para o outro, de um lado para o outro, daí para uma prisão, para uma esquadra da polícia para ser interrogados, daí para uma prisão onde ficámos, pronto. E nisso passaram mais ou menos 3 dias.
2: Ricardo Esteves Ribeiro ensaia também explicações para justificar a detenção de Irgel.
4: Eu podia dizer que o motivo da nossa detenção foi que estávamos no que eles chamam uma zona militar fechada. Foi a primeira razão que nos deram quando nos detiveram na altura. Ou depois de muito tempo de nós perguntarmos, disseram-nos que estávamos numa zona militar fechada, coisa que é uma tática absolutamente normal para o Exército fazer. Cada vez que quer retirar as pessoas da apanha da azeitona, declara uma zona militar fechada ali no momento e, portanto, as pessoas todas saem sair. Podia também dizer, pelas coisas que nós publicámos online, que foi a segunda razão que nos deram enquanto estávamos a ser interrogados, mostraram-nos uma série de print screens de artigos que eu publiquei enquanto jornalista, de coisas que eu publiquei online, e portanto podia dizer que a razão porque nós estávamos a ser detidos era pelo meu trabalho jornalístico ou pelas minhas opiniões políticas.
2: Agora já em Portugal, o jornalista português que foi detido pelas autoridades israelitas. O Benfica bateu esta noite o Vitória de Guimarães por 2-0 no Estádio da Luz, golos marcados por Dal e Sudakov. Com este regresso às vitórias, o Benfica regressa também ao segundo lugar, com menos 5 pontos do que o Porto. No final do jogo, Marco Silva admitiu que a equipa podia ter feito melhor na segunda parte.
6: O Vitória não tem uma oportunidade, se podemos considerar, num cruzamento do corredor lateral, que é um cruzamento e a bola acaba por bater no poste, o resto não tem um único remate enquadrado. Portanto, ganharmos neste regresso do campeonato, na Luz, sem sofrer golos, ainda mais importante, e praticamente sem conceder uma única oportunidade ao adversário, e repito, com uma meia hora na primeira parte, no começo do jogo, de grande nível, depois podemos e devemos fazer melhor.
2: Já Tiago Margarido, treinador do Vitória, fala do segundo gol do Benfica contra a corrente do jogo, mas sublinha que acabou por matar a partida.
7: O segundo gol acaba por sentenciar o jogo, a meu ver, de forma injusta, porque o Benfica não estava a fazer muito para conseguir o segundo gol, mas a verdade é que acabou por sentenciar o jogo e animicamente deitou-nos um pouco abaixo. Penso que temos uma primeira parte claramente do Benfica, penso que temos uma segunda dividida e acho que o gol do Benfica acaba por surgir com alguma injustiça.
2: E nesta altura já estamos a caminhar para os minutos finais de mais um jogo da Primeira Liga de Futebol. O Arouca Estrela da Amadora começou às 8:30, nesta altura com a equipa da casa a vencer, Bruno Malveira Marques.
8: A manter a vantagem trazida da primeira parte, a equipa do Arouca, à entrada para os últimos 20 minutos da partida, vale o golo aos 5 da primeira parte de Ivan Barber, numa segunda parte ainda sem oportunidades, nem para Arouca, nem para Estrela da Amadora, com menos intensidade até ao momento do que nos primeiros 45 minutos, com mexidas por ambos os técnicos. No lado do Arouca, Vítor Severino retirou da partida Naís de Joarrá, Pablo Gonçalves e Ivan Barbero, entraram Rucavina, Pedro Santos e também Dylan Nandin. Quanto ao Estrela, Pepa retirou Max Scholes e também Yannis Stoica. Entraram Jefferson Encada e Benny Souza. Numa altura em que estamos com 71 minutos, a 19 dos 90, mantém-se Arouca 1, Estrela 0.
2: Bruno Malveira Marques, que vai continuar a seguir este Arouca Estrela da Amadora. Portugal conquistou hoje o Mundialito de Futebol de Praia pela 8ª vez, depois de vencer o Paraguai por 11-8 na 3ª e última jornada da competição, beneficiando da vitória do Brasil sobre a Espanha por 8-5. A equipa portuguesa não vencia a competição desde 2019, reforçou o estatuto de segunda seleção mais titulada, com 8 triunfos atrás dos 15 do Brasil. Ruben Amorim manteve hoje um arranque irregular de carreira como técnico do AC Milan, desta vez ao empatar 1-1 no campo do Sassuolo, somando assim apenas uma vitória nas últimas 4 jornadas da Liga Italiana de Futebol.
0: Foi o Jornal das 10, numa edição de Alexandre David, que está de regresso às 11 da noite com um novo noticiário. E a informação também fica disponível em noticias.rtp.pt.

0: 8 horas, 10 minutos.
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0: Cuidado técnico de emissão de Jorge Almeida e Ricardo Costa. Eu sou o Paulo Rocha.

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1: E voltamos ao contacto do repórter Bruno Malveira Marques, que tem estado a acompanhar o jogo da jornada 8 da Liga, o Arouca Estrela Amadora. Apito final aí em Arouca, Bruno.
2: Apito final de Luís Filipe, e 1.362 espectadores viram a estreia vitoriosa do novo técnico do Arouca, Vítor Severino. Vitória por 1-0 sobre o Estrela da Amadora. Golo apontado por Ivan Barbero aos 5 minutos, depois de um cruzamento na esquerda de Desbarrá. Barbero de cabeça a colocar a bola no fundo da rede de Léo Link. O Arouca volta aos triunfos 4 jornadas depois. Cola-se ao Académico de Viseu com 14 pontos. Ascende ao 5º lugar da tabela classificativa. Quanto ao Estrela, mantém os 10 pontos, soma a segunda derrota no campeonato, a segunda de forma consecutiva. Resultado final, Arouca 1, Estrela da Amadora 0.
1: Reportagem do jornalista Bruno Malveira Marques. Falta ainda um jogo para fechar esta jornada 8 da Liga. Será amanhã entre o Famalicão e o Alverca, com início marcado para as 8:15.
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0: Estamos a poucos segundos das 11, à hora certa, a atualidade numa edição do jornalista Alexandre David. Na próxima hora temos mais uma edição de Olhos Bem Fechados com Rui Alves de Sousa e desta vez com Alvos em Movimento, para conhecermos na próxima hora aqui na rádio.
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0: Muito boa noite, são 11 horas, 10 da noite nos Açores.
2: Alguma coisa de muito errado está a acontecer em Portugal. Uma frase deixada esta noite por Pedro Passos Coelho, em entrevista à SIC Notícias, onde deixou também elogios a André Ventura. Um grupo de senadores republicanos e democratas pede a Donald Trump para reconsiderar o acordo com Vladimir Putin para que a Rússia passe a vender petróleo aos Estados Unidos. O Benfica regressa às vitórias esta noite, bateu Vitória de Guimarães por 2-0 no Estádio da Luz e mantém o segundo lugar da Primeira Liga de Futebol.
0: São os destaques da informação Antena 1, temas que vão ter desenvolvimento já a seguir no Jornal das 11. Nesta noite estão 17 graus no Porto, em Lisboa e em Coimbra. Faro está com 18, nas Ilhas, Ponta Delgada com 22, no Funchal 17 graus. Jornal das 11, a edição é de Alexandre David.
2: Pedro Passos Coelho insiste que, para já, não é candidato a nada e justifica as intervenções públicas que tem feito por considerar que tem o dever e a responsabilidade de contribuir para o debate público. Em entrevista esta noite à SIC Notícias, o antigo primeiro-ministro defende que este é um momento de profunda mudança no mundo e diz querer contribuir para o debate público para que se possa pensar a longo prazo.
3: É um exercício que eu acho que tenho o dever de fazer, mas não é invulgar ser abordado na rua por pessoas que acham que eu devia intervir mais e que gostariam de saber a minha opinião. Uma coisa é não ser primeiro-ministro e não ser candidato a primeiro-ministro hoje, que não sou. Outra coisa é não expressar publicamente as minhas ideias sobre o que se está a passar e sobre o futuro. E, portanto, eu acho que tenho esse dever também. Mas faço...
4: E o Dr. Passos também acha que tem que intervir. As pessoas dizem certamente que tem que intervir. E o Dr. Passos Coelho concorda com elas.
3: E eu acho que tenho essa responsabilidade.
2: Nesta entrevista à SIC Notícias, conduzida pela jornalista Maria João Vilhês, Pedro Passos Coelho afirmou que a ideia de regressar à política ativa não é uma ideia confortável, mas sem fechar completamente essa porta. Diz que se algum dia pensar voltar, será para oferecer algo ao país.
3: Se eu tivesse de equacionar um regresso à política ativa, ele tinha de corresponder à ideia de que eu tinha a obrigação e a possibilidade de fazer alguma coisa de diferente que não está a ser feito.
4: E se tiver a possibilidade?
3: E se isso se vier a colocar, se o PSD não for bem sucedido, eu espero que seja, com honestidade. Mas... Agora, se eu tivesse de equacionar uma possibilidade dessas, isso teria de corresponder a uma situação em que o PSD, visivelmente, não tivesse a possibilidade de entregar um resultado satisfatório, face àquilo que o país precisa, e de eu achar que eu o poderia fazer. E se isso vier a acontecer, eu ponderarei e tomarei uma iniciativa, se for caso disso.
2: Pedro Passos Coelho voltou a lamentar a falta de capacidade de entendimento no Parlamento e a defender alianças à direita. Insiste que o PSD tinha a obrigação de explorar uma maioria com o Chega e a Iniciativa Liberal e fala mesmo numa armadilha política em que se colocou o primeiro-ministro.
3: Não será fácil encontrar pessoas que ficassem mais satisfeitas do que eu, tanto como eu, admito que sim, várias, em que o PSD saísse bem e pudesse prestar um bom serviço, como já prestou muitas vezes ao país. E eu creio que as pessoas que estão hoje no governo estão a fazer o melhor que podem por isso. Mas, na verdade, meteram-se numa armadilha política muito complicada, porque agora já é tarde para voltar atrás e tentar fazer um acordo de legislatura que foi recusado. Por outro lado, uma boa parte das reformas que são dignas desse nome, que são reformas e que precisam de apoio popular e que precisam de apoio parlamentar, provavelmente não o têm. Veja o que aconteceu com a reforma laboral.
2: Pedro Passos Coelho, numa entrevista à SIC Notícias esta noite, a primeira entrevista que dá desde que saiu do cargo de primeiro-ministro, é um assunto que vamos desenvolver na edição da meia-noite. Um grupo bipartidário de 6 senadores dos Estados Unidos apelou hoje à administração do presidente Donald Trump para mude imediatamente de rumo relativamente ao plano de compra de gasóleo à Rússia. De acordo com a agência de notícias Associated Press, Quatro senadores republicanos e dois senadores democratas subscreveram uma declaração hoje divulgada em protesto contra o acordo anunciado na sexta-feira, afirmando que a administração de Trump não consultou o Congresso nem apresentou qualquer explicação que justificasse a sua decisão, tal como é exigido pela lei. A presidente da Comissão Europeia não hesita em vir mais uma vez a público dizer que está ao lado de Zelensky, depois das críticas de Trump. Ursula von der Leyen também diz que é favorável ao apelo de Kiev para que seja feita uma trégua nos ataques a infraestruturas energéticas. O próprio presidente norte-americano falou esta tarde num acordo que já teria sido fechado entre a Rússia e a Ucrânia, precisamente para uma trégua energética. Só que o presidente ucraniano diz que ainda não consegue perceber os termos deste acordo, adianta que está pronto para realizar eleições na Ucrânia se a Rússia aceitar um cessar-fogo de 60 dias. Felipe Vasconcelos Romão, comentador da Antena 1 para Assuntos Internacionais, sublinha que estamos num momento importante de separação das águas entre a Europa e os Estados Unidos sobre a Ucrânia.
5: Zelensky acaba por contrariar a vontade de Trump, por ter coragem para contrariar a vontade de Trump, porque também intui que Trump está mais fragilizado agora do que estava no início do seu mandato, por um lado, e também mantém o apoio das lideranças europeias, e isso é fundamental. Esta é uma decisão importante porque separa as águas no Ocidente, sobretudo porque mantém Zelensky vinculado à Europa. Há uma Europa que se mantém unida em torno do apoio à Ucrânia, porque sabem que esta também é uma questão de sobrevivência para a própria Europa e para outros países, e nessa questão é emblemática a posição da Polónia e do primeiro-ministro Tusk. Por outro lado, os Estados Unidos e esta política improvisada de Donald Trump e também, sobretudo, esta política em contramão com aquilo que foi a política norte-americana durante anos de proximidade com a Europa e de alinhamento com a Europa, acaba por se ver afetada e acaba por obrigar a esta separação de águas neste momento.
2: Entretanto, a França também já disse que apoia totalmente uma trégua entre a Rússia e a Ucrânia nas infraestruturas energéticas. O Benfica regressou hoje aos triunfos depois da derrota no Dragão e esta noite bateu a vitória de Guimarães por 2-0 no Estádio da Luz. Os golos do Benfica foram apontados por Samuel Dal e por Sudakov. No final do jogo, Marco Silva falou da importância de não ter sofrido golos, mas diz que na segunda parte o Benfica poderia ter feito mais.
6: A vitória não tem uma oportunidade, se podemos considerar, num cruzamento do corredor lateral, que é um cruzamento e a bola acaba por bater no poste, o resto não tem um único remate enquadrado. Portanto, ganharmos neste regresso do campeonato, na Luz, sem sofrer golos, é ainda mais importante e praticamente sem conceder uma única oportunidade ao adversário. E repito, com uma meia hora na primeira parte, no começo do jogo, de grande nível, depois podemos e devemos fazer melhor.
2: Tiago Margarido, o treinador do Vitória de Guimarães, acha que o segundo gol do Benfica não foi propriamente muito justo, mas acabou por matar o jogo.
7: O segundo gol acaba por sentenciar o jogo, a meu ver, de forma injusta, porque o Benfica não estava a fazer muito para conseguir o segundo gol, mas a verdade é que acabou por sentenciar o jogo e animicamente deitou-nos um pouco abaixo. Penso que temos uma primeira parte claramente do Benfica, penso que temos uma segunda dividida e acho que o gol do Benfica acaba por surgir com alguma injustiça.
2: Assim, com esta vitória, o Benfica permanece no segundo lugar, com menos 5 pontos do que o Futebol Clube do Porto e o Sporting e o Santa Clara, que nesta altura é quarto, com os mesmos pontos do Sporting. O Manchester City manteve hoje o arranque perfeito da edição 2026-2027 da Liga Inglesa de Futebol e a liderança isolada da prova depois de vencer o Liverpool por 3-0. Isto significa que o emblema de Manchester City continua sozinho na liderança do campeonato inglês, agora com 18 pontos.
0: Foi o Jornal das 11 numa edição de Alexandre David. Próxima edição à meia-noite. 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
7: Rui Alves Sousa a seguir aqui na RTP Antena 1 traz-nos mais uma edição de Olhos Bem Fechados.
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9: Hoje estamos sempre em movimento e sempre de olhos bem fechados. Eu sou o Rui Alves de Sousa e cá estou eu para mais uma viagem pelos sons do cinema, como já é habitual aqui na última hora de domingo na Antena 1. Hoje estamos em movimento e cuidado, podemos ser alvos em movimento. Algumas histórias das bandas sonoras de hoje refletem este título da viagem. Começamos com uma fuga em Los Angeles, Escape from LA, a sequela de há 30 anos que John Carpenter fez para Escape from New York. Regressou Kurt Russell no papel de Snake Plissken numa América distópica, cada vez menos distópica, diria eu, uma sequela mal amada, mas que tem as suas qualidades, uma delas na banda sonora que John Carpenter compôs a meias com Shirley Walker. É com esta viagem a uma Los Angeles alternativa, mas não assim tanto, que começamos a viagem de hoje.
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Continuamos por territórios sinuosos e na década de 70 agora com o cinema japonês, um filme de Kinji Fukasaku que saiu em 1975, que eu saiba nunca estreou em Portugal. O título inglês é Cops vs Thugs, polícias versus ladrões, e é uma história criminal como várias que Fukasaku fez ao longo dos anos 70, que contou com uma banda sonora bastante interessante de Toshiaki Tsushima. É com alguns dos sons deste jogo de gato e rato que ficamos nos próximos minutos.

0: Estivemos agora em 1975 e convido-vos a viajarmos 51 anos à frente no tempo. É isso mesmo, até 2026.
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0: E na verdade é um filme que só estreou este ano, mas teve há alguns anos no limbo. É Coyote vs. Acme, de Dave Green, a história de tribunal em que Coyote tenta ter uma recompensa da Acme por todos os seus produtos falharem sempre que ele quer tentar apanhar o Bip-Bip. É uma das grandes surpresas do ano e ainda bem que estreou, ainda bem que alguém salvou este filme dos cofres da Warner Brothers. Vamos ficar com alguns temas da banda sonora de Steven Price.

E depois de uma paragem aqui por 2026, com alguns twists, porque não é um filme realmente de 2026, voltamos aos anos 70 e a um dos grandes filmes-concerto da história do cinema. A última valsa da Last Waltz, com os da Band e muitos convidados especiais, revi este filme de Martin Scorsese recentemente num ciclo a ele dedicado na Cinemateca e continua extraordinário, com alguns dos grandes momentos musicais jamais filmados. Mas vamos ficar com o tema original feito por Robbie Robertson com os da Band para The Last Waltz, assenta que nem uma luva ao tom de celebração, mas também com alguma melancolia deste belo filme-concerto.

A memória de The Last Waltz, a despedida dos da band filmada por Martin Scorsese. Continuamos no mesmo ano, 1978, agora para mais uma daquelas curiosidades do cinema italiano que nesta década parece ter sido rico em bandas sonoras para filmes pelos quais ninguém dá dois tostões. O próximo é um desses casos, não estreou em Portugal, chama-se Sono Stato un Agente CIA e é um filme sobre um agente da CIA que tem a sua vida em perigo depois de querer começar a escrever um livro sobre a sua carreira. Stelvio Cipriani fez a banda sonora deste filme que provavelmente ninguém se lembraria se não fosse pela bela música que inclui.

0: Continuamos por terrenos europeus, agora no cinema francês, há 20 anos.
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0: A voz de Sabine Azéma, uma das atrizes recorrentes da fase final da carreira de Alain René, um dos grandes do cinema francês, que nos últimos filmes fez obras com inspirações no teatro, nos próprios atores. Corações estreou há 20 anos e é um dos filmes mais celebrados do final da carreira de Alain René, a partir de uma peça de Ellen Ayckbourn com 6 pessoas em Paris e relações amorosas pelo meio. Quem fez a banda sonora deste filme e de outros desta fase final de Alain René é Mark Snow. Provavelmente alguns lembram-se dele por causa da música dos Ficheiros Secretos, mas aqui ficamos com os sons de Corações.

Estamos de olhos bem fechados a viajar pelos sons do cinema e agora voltamos a este ano de 2026. No one could stand between my men. É um dos filmes mais badalados deste ano, dos mais vistos, a Odisseia de Christopher Nolan, com Matt Damon a ser o Ulisses, que na verdade às tantas só quer é regressar a casa, mas vai lá viver as aventuras que Homero descreve no poema épico. Quem fez a banda sonora deste filme, que tem suscitado muitas paixões e muitos ódios, foi Ludwig Göransson. Vamos ficar com parte do tema dedicado a Ulisses.

Primeira paragem pelos anos 80 no programa de hoje com O Poder do Fogo, Firestarter, filme de Mark L. Lester que adapta uma história de Stephen King com uma novíssima Drew Barrymore a ter poderes incontroláveis. Quem fez a banda sonora deste filme de 1984 foram os Tangerine Dream. São passageiros habituais aqui no De Olhos Bem Fechados.

Depois dos anos 80, vamos agora um pouco para trás, ao início dos 70, com mais um daqueles filmes italianos de que ninguém ouviu falar. Talvez só pela banda sonora é que alguém se lembre de Così Così Più Forte, filme de 1970, com duas mulheres a apaixonarem-se num clube de ténis em Roma. Eu não vi este filme, mas gostei da banda sonora. Quem a compôs foi Daniele Patucci.

0: E o último instrumental de hoje é daqueles clássicos dos anos 90 que faz muita gente chorar, fez na altura e faz ainda hoje, de 1995, As Pontes de Madison County, com Meryl Streep e Clint Eastwood e a história de um amor impossível. Lenny Niehaus fez a banda sonora deste belo melodrama do meu ano de nascimento.
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E terminamos, como sempre, com uma canção, Great Gosh Almighty. É uma canção que teve a voz de Richard Pennyman, mais conhecido por Little Richard, que também a compôs com Billy Preston para Um Vagabundo na Alta Roda, um filme de Paul Mazursky no original, Down and Out in Beverly Hills. O título do filme é bom, a canção também fez parte da banda sonora. Este filme, que é a adaptação de uma peça que 54 anos antes Jean Renoir adaptara em Boudou Querido, com Michel Simon. Mas é então nos anos 80, há 40 anos, que me despeço, sempre em movimento e a desejar tudo bom para a semana que agora vai começar. Até à próxima!

0: É o final de Olhos Bem Fechados, aos domingos, aqui na RTP Antena 1, edição do Rui Alves Sousa. Dentro de instantes, as notícias da meia-noite, numa edição do jornalista Alexandre David.
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0: É meia-noite, 11 da noite nos Açores.
2: Regressar à política ativa é possível, mas só se o PSD não for bem sucedido na governação. Uma indicação deixada esta noite por Pedro Passos Coelho, naquela que foi a primeira entrevista depois de ter abandonado o cargo de Primeiro-Ministro. Nesta entrevista à SIC Notícias, Passos Coelho volta a defender um acordo entre o PSD, o Chega e a Iniciativa Liberal. Tal como a França e a Presidente da Comissão Europeia, o Reino Unido também diz apoiar uma trégua imediata contra infraestruturas energéticas na Rússia e na Ucrânia. Apesar de não conhecer o acordo anunciado por Trump, Zelensky também diz que apoia o cessar-fogo. Melhor na primeira parte do que na segunda, o Benfica regressa ao segundo lugar depois da vitória desta noite na Luz, frente ao Vitória de Guimarães por 2-0.
0: São os títulos do Jornal da Meia-Noite. A esta hora, em Coimbra, estão 16 graus, Porto e Lisboa com 17, Faro 18, nas Ilhas, Ponta Delgada com 22 graus, no Funchal estão 17 graus. Jornal da Meia-Noite, a edição é de Alexandre David.
2: Não será já para amanhã, mas Pedro Passos Coelho não deixa de admitir um regresso à vida política ativa, mas apenas sublinha se o PSD não for bem sucedido na governação. De resto, naquela que foi a primeira entrevista depois que deixou o cargo de Primeiro-Ministro, esta noite na SIC Notícias, Pedro Passos Coelho voltou a defender uma coligação PSD Chega Iniciativa Liberal. Teresa Borges.
3: As intervenções públicas vão-se repetindo, mas Pedro Passos Coelho insiste que não é candidato a nada.
4: Uma coisa é não ser Primeiro-Ministro e não ser candidato a Primeiro-Ministro hoje, que não sou. Outra coisa é não expressar publicamente as minhas ideias sobre o que está a passar e sobre o futuro. E, portanto, eu acho que tenho esse dever também.
3: Mas sem fechar por completo a porta a um regresso.
4: Agora, se eu tivesse de equacionar uma possibilidade dessas, isso teria de corresponder a uma situação em que o PSD, visivelmente, não tivesse a possibilidade de entregar um resultado satisfatório, face àquilo que o país precisa, e de eu achar que eu o poderia fazer. E se isso vier a acontecer, eu ponderarei e tomarei uma iniciativa, se for caso disso.
3: Não resiste em apontar o dedo a Luís Montenegro. Tem faltado ação.
4: Essa ambição transformadora tem sido lenta a passar do programa do governo para as ações do governo e para a realidade do país.
3: Passos Coelho acredita que Montenegro se meteu numa armadilha política e volta a defender alianças à direita com Chega e Iniciativa Liberal.
4: Eu acho que o PSD tinha a obrigação de explorar essa possibilidade. Talvez não fosse fácil um entendimento parlamentar entre o PSD e o CDS, o Chega e a Iniciativa Liberal. Não vou dizer que fosse fácil, mas era importante tentá-lo.
5: Era uma coisa que faria o Dr. Passos.
4: Era importante tentá-lo.
3: Elogios a André Ventura, que lançou nas autárquicas de 2017.
4: Que tem bastante mérito, ou não tivesse criado um partido com a expressão que ele hoje tem, e que é um político que tem mostrado um poder de iniciativa notável.
3: O ex-líder do PSD, a não se alongar nos comentários à atuação do Presidente da República, aponta...
4: Para já parece-me que ele tem procurado ser muito cauteloso, não é? Muito cauteloso.
3: Mas a fazer a distinção entre atual e antecessor, Passos Coelho afasta uma possível corrida a Belém, define-se como um executivo e garante que nunca pensou ser Presidente da República.
2: Alguns dos pontos essenciais da entrevista dada esta noite a Pedro Passos Coelho à SIC Notícias, Filipe Luís, comentador da Antena 1 para assuntos de política nacional, sublinha que Pedro Passos Coelho, nesta entrevista, manteve-se fiel àquilo que tem defendido nos últimos meses.
6: Mantém-se fiel à coerência de propor, de fazer a crítica pelo facto de o país dispor de uma maioria de direita no Parlamento, legitimada pelo voto dos portugueses, e apesar disso, o governo não estar a funcionar em coerência com essa maioria de direita. E, portanto,

0: não é novidade que Passos Coelho sempre defendeu um acordo entre os partidos à direita, nomeadamente entre a AD e o Chega, que é, no fundo, é do que estamos a falar. A iniciativa liberal ali está só para disfarçar o discurso de Passos Coelho. Talvez haja aqui um equívoco, que é o facto de Passos Coelho considerar que o Chega pode contar para reformar o país. E o Chega não é um partido reformista, como já ficou provado quando foi da reforma laboral, em que na hora da verdade o Chega votou contra. Portanto, o Chega, populismo não rima com reformismo, é incompatível. E, portanto, talvez esse seja o erro de premissa de Passos Coelho, achar que por haver nominalmente uma maioria de direita, essa direita poderia funcionar em harmonia para aplicar as reformas que Passos Coelho pretende para o país.
1: A leitura de Felipe Luís, comentador da Antena 1 para Assuntos de Política Nacional, à entrevista dada esta noite por Pedro Passos Coelho, à SIC Notícias, onde admitiu um possível regresso à vida política ativa, mas só se o PSD não for bem sucedido na governação. A Presidente da Comissão Europeia não hesita em vir mais uma vez dizer que está ao lado de Zelensky. Depois das críticas de Trump, Ursula von der Leyen também diz que é favorável ao apelo de Kiev para que seja feita uma trégua nos ataques a infraestruturas energéticas. O próprio Presidente norte-americano falou esta tarde num acordo que já teria sido fechado entre a Rússia e a Ucrânia para precisamente uma trégua energética. Só que o presidente ucraniano diz que ainda não consegue perceber os termos deste acordo, mas adianta que está pronto para realizar eleições na Ucrânia se a Rússia aceitar um cessar-fogo de 60 dias. Felipe Vasconcelos Romão, comentador da Antena 1 para Assuntos Internacionais, sublinha que estamos num momento importante de separação das águas entre a Europa e os Estados Unidos sobre a Ucrânia.
2: O Zelensky acaba por contrariar a vontade de Trump, por ter coragem para contrariar a vontade de Trump, porque também intui que Trump está mais fragilizado agora do que estava no início do seu mandato, por um lado, e também mantém o apoio das lideranças europeias, e isso é fundamental. Esta é uma decisão importante porque separa as águas no Ocidente, sobretudo porque mantém Zelensky vinculado à Europa. Há uma Europa que se mantém unida em torno do apoio à Ucrânia, porque sabem que esta também é uma questão de sobrevivência para a própria Europa e para outros países, e nessa questão é emblemática a posição da Polónia e do primeiro-ministro Tusk. Por outro lado, os Estados Unidos e esta política improvisada de Donald Trump, e também, sobretudo, esta política em contramão com aquilo que foi a política norte-americana durante anos, de proximidade com a Europa e de alinhamento com a Europa, acaba por se ver afetada e acaba por obrigar a esta separação de águas neste momento.
1: Entretanto, também a França já disse que apoia totalmente uma trégua a infraestruturas energéticas na Rússia e também na Ucrânia. Um grupo bipartidário de 6 senadores dos Estados Unidos apelou hoje à administração do presidente Donald Trump para que mude imediatamente de rumo relativamente ao plano de compra de gasóleo à Rússia. De acordo com a agência de notícias Associated Press, 4 senadores republicanos, 2 senadores democratas subscreveram uma declaração, hoje divulgada, em protesto contra o acordo anunciado na sexta-feira, afirmando que a administração de Trump não consultou o Congresso nem apresentou qualquer explicação que justificasse a sua decisão, tal como é exigido pela lei. Benjamin Netanyahu exigiu hoje uma investigação abrangente aos participantes no documentário NASA, que denuncia a utilização de sistemas de inteligência artificial e vigilância nas operações militares de Israel na faixa de Gaza. A produção, realizada por 2 israelitas, recebeu o prémio especial do júri do Festival de Veneza, em setembro. Numa publicação na rede social X, Netanyahu apelou ao chefe do Estado-Maior das Forças de Defesa de Israel, ao diretor do Shin Bet, o Serviço de Segurança Interna, e à Procuradoria-Geral para que avancem com procedimentos judiciais contra os envolvidos na produção. Netanyahu diz que o filme apresenta uma narrativa falsa e enganosa e também tendenciosa do que aconteceu em Gaza. O Benfica bateu esta noite a vitória de Guimarães por 2-0 no Estádio da Luz, golos marcados por Dal e Sudakov. Com este regresso às vitórias, o Benfica regressa também ao segundo lugar, com menos 5 pontos do que o Porto. No final do jogo, Marco Silva admitiu que a equipa podia ter feito mais e melhor na segunda parte.
3: A vitória não tem tem uma oportunidade, se podemos considerar, num cruzamento do corredor lateral, que é um cruzamento e a bola acaba por bater no poste, o resto não tem um único remate enquadrado. Portanto, ganharmos neste regresso do campeonato, na Luz, sem sofrer golos, ainda mais importante, e praticamente sem conceder uma única oportunidade ao adversário, e repito, com uma meia hora na primeira parte, no começo do jogo, de grande nível, depois podemos e devemos fazer melhor.
1: Já Tiago Margarido, treinador do Vitória, fala do segundo gol do Benfica que aconteceu contra a corrente do jogo, mas sublinha que acabou por matar o jogo.
4: O segundo gol acaba por sentenciar o jogo, a meu ver, de forma injusta, porque o Benfica não estava a fazer muito para conseguir o segundo gol, mas a verdade é que acabou por sentenciar o jogo e animicamente deitou-nos um pouco abaixo. Penso que temos uma primeira parte claramente do Benfica, penso que temos uma segunda dividida e acho que o gol do Benfica acaba por surgir com alguma injustiça.
1: No outro jogo desta noite da Primeira Liga Portuguesa de Futebol, o Aroca bateu em casa o Estrela da Amadora por 1-0. Portugal conquistou hoje o Mundialito de Futebol de Praia pela 8ª vez, depois de vencer o Paraguai por 11-8 na terceira e última jornada da competição, beneficiando assim da vitória do Brasil sobre a Espanha por 8-5. A equipa portuguesa não vencia a competição desde 2019, reforçou o estatuto de segunda seleção mais titulada, com 8 triunfos atrás do Brasil, que tem 15. Ruben Amorim manteve hoje um arranque irregular da carreira como técnico do AC Milan, desta vez ao empatar com um gol para cada lado no terreno do Sassuolo, somando assim apenas uma vitória nas últimas 4 jornadas da Liga Italiana de Futebol. O Manchester City manteve hoje o arranque perfeito na edição 2026-2027 da Liga Inglesa de Futebol e também a liderança isolada da prova, depois de ter batido o Liverpool durante este sábado por 3-0.
5: Edição do jornalista Alexandre David. 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
1: Hoje vamos olhar recentes desenvolvimentos na Guiné-Bissau para o caso Venâncio Mondlane e para a sua deslocação à Europa. No nosso podcast falamos do escândalo que está a abalar a sociedade cabo-verdiana. Bem-vindos a mais um debate africano com António Tcheca, Abílio Neto e Sheila Khan, assistência técnica de Leão Matos e apoio de Paula Seixas Nunes. Começamos pelas últimas notícias que nos chegam de Bissau. Afinal, não há condições para a realização de eleições no dia 6 de dezembro. Tony Tcheca, mas alguém tinha dúvidas que não existiam condições para a realização deste ato eleitoral? Sedes encerradas, proibição das atividades políticas, dissolução do Parlamento, entre muitas outras questões. Qual era a dúvida?
2: A dúvida só estava na cabeça da pessoa que fez essa proposta, não é? Naturalmente, concordar com eleições em dezembro é escancarar as portas, escancarar o caminho todo para manter e fortalecer todo este clima de belicista, de confusão, de facciosismo, e que, na verdade, não contribui nada para a estabilidade do país e não contribui nada, de facto, para uma ida às urnas em que que requer muita tranquilidade e que requer todo um tempo, todo um clima que favoreça, inclusive, a preparação do ato em si, mas também criar as condições psicológicas para que os votantes, os cidadãos guineenses, se sintam em paz e sossego e tenham, portanto, a possibilidade de, em paz exatamente, voltar, estar presente, participar e poder, inclusive, recolher as informações, ter informações e assim poder dar um contributo para que a Guiné-Bissau volte para um caminho mais normalizado, um caminho que permita o país reencontrar-se, sobretudo quando se trata de um país que está com imensos problemas, imensos dividendos, e que cada vez mais os objetivos estão cada vez mais longe. O clima belicista, o clima de guerra, o puxa-puxa, como os guineenses gostam muito de dizer, não ajuda em nada, mas não ajuda mesmo em nada, os objetivos preconizados. Juntar esta posição que é cada vez maioritária de não querer que haja essa situação de convocar uma consulta popular unicamente porque agrada a um pequeno grupo de pessoas, realmente não lembrou a ninguém, e só revela, portanto, alguma tendência para as pessoas olharem só para si, para o seu umbigo, e ignorarem o país. Ainda bem que assim não vai ser, porque concordar com essas eleições, realmente, como eu dizia, é mesmo escancarar as portas para, não só para a continuação do clima de guerra, de uma guerra civil declarada, mas é criar outras condições malévolas que não ajudam em nada aquilo que o país precisa, que é do sossego, tranquilidade e de um investimento nos mais diversos setores da vida nacional. Eu penso que o Alto Comando Militar de Guiné-Bissau também, surpreendentemente, do meu ponto de vista, da minha maneira de ver, pronunciou-se e diz que não estão reunidas as condições de segurança para garantir o regresso do ex-presidente Umaru Sissoko Embalo, e também fala exatamente que não estão reunidas as condições necessárias para a consulta popular. Isso é bom, porque pode ser que crie as condições de forma que também os dirigentes, mas também a classe militar castrense, pense mais no país em si do que no seu umbigo, mais do que os seus doirados dos ombros, mais do que a sua carreira, e crie de facto as premissas necessárias para que favoreçam o país. Eu acho que depois Sissoko Embaló decidiu inclusive mandar informar que estava já a chegar e que já tinha tudo pronto e quando chegaria, essas coisas todas, e realmente foi necessário que, inesperadamente, na minha forma de ver, o Alto Comando Militar, que é uma entidade criada por Sissoko, como todos nós sabemos, são militares que ele inclusive, portanto, deu um certo apoio, o maior apoio no mundo castrense, para exatamente, eu penso eu, para aquilo que eu conheço do país, ter esse grupo nas mãos. E, na verdade, parece-me que aconteceram coisas muito estranhas na Guiné-Bissau, outras também no seio da sociedade castrense, de tal forma que começa a surgir um outro grupo de militares que não alinham nestas ideias golpistas, que não alinham primeiro nós e depois os outros que é a sociedade civil, portanto a sociedade maioritária. E neste momento há, de facto, de uma forma tranquila, há unanimidade no sentido de que se pensa noutras datas para as eleições. É evidente que as forças políticas, de mansinho, receosamente, começam a pronunciar-se também, porque sabiam que até aqui o pronunciar significava, portanto, ser castigado, ser punido, inclusive até ir parar a prisão. Neste momento começam, portanto, a dar opinião e já começa a surgir uma maioria de políticos e de formações políticas que acham que tem que se encontrar uma nova data. E isto vai em linha de pensamento daquilo que é o alto comando militar, que também acha que sim, que é preciso de algum tempo, é preciso ganhar tempo no sentido de encontrar uma data de consenso, mas uma data que também que se adapte bem às necessidades do país.
1: 2027 seria a data prevista, sim, antes de tudo isto.
2: Claro, claro, claro, claro. Havia a ideia de fazer eleições já em dezembro, coisa também que já caiu praticamente. Uhum. O próprio primeiro-ministro, que pelo menos foi até bem pouco tempo um homem muito próximo de Sissoko, ele é dos primeiros a apadrinhar, portanto, essa ideia e de não querer que isso aconteça. E esta tendência, portanto, generaliza-se às forças políticas. E à medida que vão aparecendo em público e com pronunciamentos, dizem exatamente isso e não pensam que seja bom para o país, que nem sequer seja bom para as formações políticas, uma vez que a situação que se vive no país não permite, não criou as condições, as premissas necessárias para que haja o contacto entre as pessoas e a classe dirigente, os partidos políticos, para aquilo, o inculcar das ideias, mas também ao mesmo tempo para a auscultação em função daquilo que nós vamos propor, aquilo que nós queremos propor vis-à-vis o sentimento das populações. E nesse aspecto parece-me que há uma coincidência, há quase que uma unanimidade, e estou em crer que a data das eleições vai ser adiada, já não vai ser este ano e já não vai ser sequer nos princípios do próximo ano. É preciso que realmente que as forças concertem as posições e que, na verdade, se encontre uma data que seja uma data que reúna consenso, ou pelo menos o maioritário, pelo menos, e que permita que as populações possam estar tranquilas e saberem que podem ir às reuniões, podem ir às manifestações e que não haverá, portanto, aquilo que vem sendo hábito nos últimos tempos de ações violentas contra as próprias populações, contra os próprios dirigentes políticos.
1: Abílio, como é que se pode ler este impedimento que o Tony que já aqui falou, o impedimento do regresso de Sissoko e o alegado desarmamento das milícias, das suas milícias, aliás, um facto desmentido pela própria junta militar. Como é que se pode ler todo este cenário que está criado e que agora culminou com esta conclusão de dizerem que não há condições para as eleições?
3: É uma situação... Comentar a situação política na Guiné-Bissau é difícil e sempre foi difícil e cada vez vai sendo mais difícil tentar encontrar perspectivas que possam enquadrar uma leitura racional e lógica da evolução da situação política. Disto tudo que acabaste de dizer, e tens que acrescentar também o facto de se começar a notar uma tendência, supõem as pessoas, supõem os analistas, que é a tendência de tentar retirar poder aos mais fiéis de Sissoko dentro do governo. As últimas demissões no governo vão muito nesse sentido, ou pode fazer essa leitura, apesar também de não se poder, de certa forma, ir no sentido de fazer uma correlação imediata entre uma coisa e a outra, mas a verdade é que as demissões, as últimas demissões no governo, são de pessoas que têm uma relação, ou tinham pelo menos uma relação de grande proximidade com Sissoko Embalo. Portanto, não é só uma questão dos militares impedirem a sua entrada no país, impedem, não, e isso é que é mais grave na minha perspectiva e tem sido pouco falado, não deixando claro se é algo que é permanente ou se é algo que é transitório. Aparentemente é transitório, porque não estão criadas as condições. Mas quando, que condições? E quando é que essas condições estariam prontas a serem criadas para que Sissoko ou outro guineense qualquer que queira fazer política no seu país o pudesse fazer tranquilamente? Não era suposto isso estar a acontecer entre esse alto comando militar e Sissoko Embalo, porque nós tínhamos essa noção, que era uma noção geral, e o Tony Tchek expôs muito bem essa noção que tínhamos todos, de que o golpe de Estado haveria sido um golpe de Estado cerimonial e que, à volta dele, naturalmente, havia um acordo entre os militares, que era gente muito próxima do Sissoko Embalo e o próprio Sissoko Embalo. Vimos agora que há aqui uma evolução que eu não sei, e essa é que devia ser a reflexão, na minha perspectiva, que eu não sei para onde é que poderá caminhar, porque estamos a falar de militares e estamos a falar de gente que não tem grandes problemas em usar a violência. E quando se usa a violência, como é evidente, nada de bom traz a sociedade no seu todo. Antes, pelo contrário, só atrasa a sua evolução, tendencialmente, da sua pacificação. Depois existe essa coisa muito interessante, eu diria até bastante interessante, que é tentar compreender como é que tudo isto se enquadra na Constituição que foi referendada. E parece que, de repente, também não temos uma Constituição nova, referendada e com ambição de se impor e de enquadrar o futuro político, porque é para isso que existem as condições da Guiné-Bissau. Finalmente, e terceiro, que é a questão das eleições em si e da própria data das eleições, que são um instrumento. Antes disso tudo, é preciso garantir ao país, é preciso garantir à cidadania que é possível fazer-se política de forma livre, não condicionada, sem qualquer tipo de violência por trás, na Guiné-Bissau. Portanto, há aqui todo um caminho, que é um caminho complexo de evolução, que eu não estou a ver, e isso é que me dá pena, que eu não estou a ver que o alto comando militar esteja capaz de realizar. Há uma coisa que raramente passa pela cabeça de quem faz política nos nossos países. Bem, os militares, toda a gente sabe o que é que eu penso dos militares na política. Há muita gente que tem muita simpatia por ver militares na política em África. Eu tenho uma opinião, que é a opinião da realidade e dos factos. Pouco de bom tem saído para a África dessas aventuras dos militares na política e na gestão das coisas dos países. O resultado não tem sido bom no geral, salvo raríssimas exceções, sem que essas exceções possam ser replicadas e sem que saiba qual é o futuro dessas exceções. Nomeadamente, entrego para reflexão o Kagame, para que não se pense que eu fujo aos problemas, mas depois do Kagame ninguém sabe o que é que se vai passar, e esse é que é o problema dos regimes militares. Bem, mas pronto, não era por aí que eu queria ir. Eu queria ir no sentido os militares têm uma ética, um sentido de disciplina, um sentido de pátria, que devia, de certa forma, incutir nas chefias, porque elas são chefias exatamente por isso, estamos a falar de uma instituição muito hierarquizada, elas são chefias exatamente por isso, por terem esse sentido mais apurado do que os outros, mais estudado até do que os outros. E era suposto, nesta altura, o alto comando militar, os seus líderes, olharem para o país e perceberem duas coisas. Uma, se querem ficar na história, se querem mesmo ficar na história da Guiné-Bissau, ou se querem ser uma página não escrita da história da Guiné-Bissau, uma página daquelas páginas que, enfim, que existem por repetição. Como ninguém se quer ter amassado a descrever aquelas páginas, deixa-se em branco e passa-se a página mais significativa que vem a seguir. E essa ideia de não se querer ficar na história é uma ideia que me aflige e que me choca constantemente nas lideranças africanas de uma forma geral. Isso não é um exclusivo dos militares, mas os militares então são piores nisso do que as lideranças civis. Que é o sentido de não querer ficar na história. Porque esses senhores estão no poder atualmente na Guiné-Bissau. Se fossem só um bocadinho inteligentes e menos espertos, ficariam na história. Porque eles têm a transição nas mãos e têm todo o poder nas mãos para fazer uma transição efetiva, entregarem o poder aos civis em momento excelente e em condições excelentes. E parece que estão a hesitar em fazê-lo.
1: E essa hesitação... Querem o poder, não?
3: Pois. Essa hesitação leva-se a chegar a essa conclusão, que era onde eu queria, que eles querem ficar ou querem manter-se no poder. Militares no poder é a coisa mais banal que existe em África, mas quem pode ter ambição disto? Bem, fora resolver os seus problemas e os seus interesses pessoais. Agora, a ambição de querer servir o país é outra coisa. É exatamente outra coisa. É outra coisa que eu não estou a ver que estes militares estejam a dar sinais de querer fazer. E o que é lamentável.
1: Sheila.
4: Bem, antes de mais nada, os meus cumprimentos aos nossos ouvintes e à equipa do debate africano. Eu estava a ouvir há pouco o Tony Tchek e de seguida o Abílio. E o Abílio diz que quando está a pensar e refletir sobre a situação na Guiné-Bissau, ele acha que não... Abílio, penso que te vou citar corretamente. Não há abordagens, interessantes ou que nos ajudem a perceber melhor tudo isto. Mais ou menos isto, certo, Abílio?
3: É mais ou menos isso, porque ficamos constantemente num jogo de sombras que são dificilmente consegues vislumbrar racionalmente e com lógica conclusões.
4: Ora bem, eu adoro trabalhar sombras e adoro trabalhar ausências, porque elas efetivamente dizem muita coisa. Mais do que as presenças, elas dizem porque é que essas ausências foram construídas, produzidas, perpetuadas e mantidas. E eu penso que aqui a grande questão, e eu gosto de trabalhar, confesso, esta situação do que está acontecendo na Guiné-Bissau, à luz de uma ideia de sociologia de poder, e há pouco o António Simões falou exatamente da palavra que estava a ecoar na minha cabeça, poder, autoridade, dominação, perpetuação de algo e de algum status. Aqui é a questão, a grande pergunta, como é que um poder transitório pode efetivamente, ou tem condições e apresenta condições para restaurar, redefinir e construir uma nova ordem civil. Quando, e há pouco a Bilo foi a esta questão, quando houve com este novo governo de transição uma nova arquitetura a nível institucional e da organização da própria distribuição das funções. Temos um presidente de transição, temos um alto comando militar, temos imensas outras funções novas que não tínhamos anteriormente. O que é que me parece aqui, o Conselho Nacional de Transição também, faltava-me isto. O que é que me parece interessante aqui? Obviamente eu não tenho nenhuma simpatia pela figura política de Sissoko Embaló, mas eu penso que o anúncio do seu regresso, e aqui há uma cronologia que vale a pena nós não nos esquecemos, que começa a 23 de novembro de 2025 e que vem desembocar, hoje estamos no dia 9 de outubro, quando já passamos por situações em que ele anuncia o seu regresso, há um adiamento das eleições que supostamente seriam no dia 16 de dezembro, já não vão ser, e portanto nós temos é que fazer perguntas, e a pergunta vai ao encontro deste anúncio. E este regresso de, suposto de Sissoko traz aqui algumas reflexões que a mim me parece importante, que é: se fosse o Maro Sissoko como cidadão, seria possível? Seria, estava tudo bem? Talvez sim. Mas importa referir que Sissoko Mbalo, ao querer voltar, ele vai, obviamente, demonstrar pela sua presença algo que há pouco já foi dito, que o aparelho militar não é homogéneo. E o perigo da criação de um novo centro político militar é óbvio, esclarecido, quando vemos este afastamento de várias funções, pessoas próximas do antigo presidente da Guiné-Bissau. A questão outra que se coloca aqui é, e há pouco o António Simões foi buscar essa questão, o regresso de Umaro Sissoko não lhe devolve automaticamente a presidência, mas também não retira automaticamente o poder ao governo de transição. E, portanto, o que nós temos aqui em questão neste momento na Guiné-Bissau, e que é preciso também trabalhar sobre isso, e trabalhar historicamente, porque a questão militar, há pouco o Abel dizia que, e eu escrevi porque eu gostei muito da frase dele, os militares não faz sentido não quererem ficar na história. Eu não sei se eles não querem não ficar na história ou que eles querem efetivamente não ficar na história porque estão a fazer algo e a provocar determinados atos que são maus para a democracia de guineense e para os direitos civis e humanos. Mas vou voltar outra vez à minha reflexão. O que me parece é que este anúncio do regresso do Maro Sissoko, com toda este aconselhamento de não regresso, porque não há possibilidade de manter a sua segurança pública, só nos obriga a questionar isto. Primeiro, este governo de transição, e bem, não tem ferramentas e competência para gerir este país. Segundo, a presença do Maro Sissoko iria, obviamente, criar mais dissidência, maior instabilidade, porque, obviamente, nós iríamos estar numa sociedade política, militar, bipartida. E segundo, temos aqui uma questão que me parece muito importante e relevante, que é a distribuição de poder. Há pessoas que não devem querer mais esta redistribuição de poder, sobretudo quando há uma nova arquitetura desse novo poder. E que, obviamente, se em 2025, quando o Maro Sissoko sai, poderia ter coexistido uma parceria, cumplicidade, no sentido de dele, do regresso, trazer alguma nova estabilidade, e aqui estabilidade entre aspas, obviamente que num espaço de quase um ano, porque estamos a falar de quase um ano, as remodelações, as vivências, e há pouco o Abílio falou de uma questão que vai ser muito importante para mim quando falamos do Venâncio Mondlane. A opinião da realidade, a percepção da realidade e do poder aqui é muito relevante, e sobretudo é relevante quando estamos a falar ao nível de chefias militares. E mais, que o Abílio há pouco não falou sobre isto e eu gostava de tocar esse assunto, é que os militares têm uma determinada socialização de poder, de autoridade e, sobretudo, de um engajamento perante determinados objetivos que é claríssimo que os afastam, não todos, obviamente, mas que os afastam de um compromisso civil e de um compromisso de ordem civil e de restaurar os direitos civis e fundamentais para a sociedade funcionar. Eu hoje estava a ouvir na RTP África o jornal das 7 da manhã e ouvi o presidente da Liga dos Direitos, da Liga Guineense dos Direitos Humanos, Boubacar Touré, que ele dizia: este problema tem que ser resolvido pela sociedade civil. Pois, mas a sociedade civil, isto seria para mim o grande momento do país. A questão é que nós estamos aqui numa disputa brutal, profundamente histórica. Eu, por acaso, fiz questão também de trabalhar o que aconteceu com o Nino Vieira e com todas as outras situações relacionadas com a história da Guiné-Bissau contemporânea. E nós, quando nós vamos ver todas as matrizes e as dimensões, nós percebemos hoje porque é que este país precisa, obviamente, fazer uma espécie de uma limpeza, uma descolonização militar e desmilitarizar a sociedade. Este é que é o grande desafio. E que o Maro Sissoko veio, obviamente, com o anúncio do seu regresso, trazer esta reflexão para a luz do dia.
1: Tony Checa.
2: Bem, eu, não estando em desacordo com aquilo que os meus companheiros já disseram, gostaria, todavia, de realçar alguns aspectos que são importantes para qualquer análise que iremos fazer da Guiné-Bissau. Não podemos esquecer que o alto comando militar foi mais uma das muitas invenções do Sr. Sissoko Embalo. Não podemos, por isso mesmo, ignorar que mesmo este grupo, que detém o poder neste momento, porque detém mesmo, detém o poder, quer para o Cimando estar com eles, que puxa o primeiro tapete a Sissoko Embalo. Quando ele se prepara para regressar à Bissau, manda dizer que vai, o dia em que vai tudo, e pede uma grande manifestação no aeroporto, quem lhe diz que não é exatamente o alto comando militar. O alto comando militar, portanto, que funcionou durante esses primeiros tempos com as iniciativas militares, as diretivas militares de Sissoko, neste momento é exatamente o big boss, o comandante do alto comando militar, que tem estado a fazer as promoções. E ele, ontem e anteontem, esteve exatamente a trazer novas figuras, novas caras, algumas até esquecidas, para exatamente para o Estado-Maior, ao generalato, brigadeiros. Portanto, há exatamente uma constituição no seio da sociedade castrense, uma constituição de caras e figuras que vem a renivelar, portanto, a correlação de forças para o que der e vier. O general que comanda o alto comando tem estado a dar provas de realmente não estar tão longe da verdade, da realidade das coisas, sobretudo da realidade do país, sobretudo com quem está a lidar, sobretudo com a quem ele poderá vir a ter que confrontar. Ele está a fazer as coisas de uma forma de mansinho, mas repare-se, com alguma coerência e coragem, e ao mesmo tempo é ele exatamente que trava a viagem do Sissoko. Não é mais ninguém. É ele assume, fala e diz que não, agora não. E as informações que depois surgiram é que depois dessa conversa que foi

0: a nossa companheira de debate, que falou agora há bocado nesse grupo, portanto, que está por detrás, que poderá estar por detrás, em termos de opinião, que é a Liga Guinense de Direitos Humanos. A Liga tem estado a fazer um trabalho tranquilo, tem estado a passar mensagens, tem estado a fornecer, inclusive, razões do pró e do não, tranquilamente aos militares, sem falar diretamente com eles. E o que se vê depois é a receptividade que o general tem, o Iban, quando discursa, quando apresenta as suas ideias. Ele tem estado a moderar e tem estado a demarcar o seu espaço, o seu, quer dizer, do alto comando. Portanto, isso é, por um lado, é bom. Por um lado é bom porque nessas circunstâncias, na Guiné-Bissau, a experiência que existe é que depois aparecem os novos salvadores de tudo, os novos especialistas de tudo, e que encostam-se aos militares e na maior parte dos casos só pioram e complicam a situação. Neste momento, a Guiné-Bissau precisa exatamente de tranquilidade, é preciso que de coragem e capacidade de dizer que não há condições para fazer eleições, doa quem doer. A verdade é que tem que ser pensado e tem que ser discutido a um nível muito mais amplo. E isso tem que ser feito. Se não for feito, vai ser difícil e complicado. Isto porque o tempo urge e a Guiné-Bissau precisa de normalizar o país e é preciso também que a sociedade civil, que os partidos políticos, e que façam o mesmo que a Liga tem estado a fazer em termos de conteúdo da sua narrativa, da forma como consegue jogar no jogo de, no, no, um jogo de influência mesmo,
1: Para concluir.
0: é preciso que realmente se abram os flancos e que possa haver essa possibilidade das partes que discutirem. Tem que conversar, é importante, é necessário. Os partidos políticos, aqueles políticos que estão proibidos de voltar ao país, que estão proibidos de estar no país, que continuam com receio de voltar porque a vida lhes corre perigo, eles sabem que há sempre ali uma camuflagem que não permite ver, ter à vista quem vem aí.
1: Muito bem.
0: De maneira que é importante que isso aconteça, é importante que este diálogo com o Estado-Maior aconteça, continue, de uma forma tranquila, pedagogicamente, em favor daquilo que é uma paz na Guiné-Bissau, que é uma paz de voltar a reconstituir as bases, as arestas do país, da nação.
1: Muito bem. Olhamos agora para Venâncio Mondlane, que tem viajado pela Europa. Em setembro esteve no Parlamento Europeu, em Estrasburgo, e em Portugal, onde foi recebido pelo Ministro dos Negócios Estrangeiros. Nestas visitas falou da crise política, a perseguição da oposição e violações dos direitos humanos em Moçambique, entre outras questões. Neste momento até está em Portugal. Sheila, esta semana ficou a saber-se que as contas de Venâncio Mondlane foram desbloqueadas. Antes de saber desta decisão, na 9ª Conferência Nacional Religiosa, na Matola, Daniel Chapo sublinhou que a diversidade religiosa, cultural e linguística de Moçambique deve ser encarada como uma riqueza social e nunca como motivo de divisão ou conflito. Defendeu mesmo que pensar diferente é bom, mas que essas diferenças de convicções nunca podem ser resolvidas com base na violência. Apesar de Venâncio Mondlane ir ser julgado a 27 de novembro, há aqui um baixar da temperatura. É uma porta aberta para tentar resolver todas estas questões a bem?
2: Bem, antes de mais nada, eu confesso que é preciso não esquecer de algo que nós estamos no diálogo nacional inclusivo. E, portanto, estas declarações de Daniel Chapo, obviamente, são declarações inteligentes num momento em que, se ele perder o pé da realidade, e aqui eu tenho que citar o nosso estimado Abílio Neto, que teve uma frase maravilhosa e eu escrevi, portanto, eu não vou citá-lo de uma forma errada, a opinião da realidade e dos factos. E isto é muito, e parece-me a mim que esta é a frase pilar do nosso programa hoje, que depois no podcast também teremos esta oportunidade de desconstruí-la ainda mais, que é: nós estamos num processo longo, muitas vezes criticado pela sua lentidão, mas nós estamos num processo de diálogo nacional inclusivo. E, obviamente, tratar, e vou citar agora o Tony Checa, pedagogicamente a diversidade e a diferença, é um ato muito inteligente e clarividente e lúcido.

0: sobretudo quando estamos a lidar com eu agora vou usar persona pública, performativa, e é preciso dizê-lo, persona pública, performativa, que sabe o estilo que tem de adotar, as palavras que tem de elaborar, o pensamento que tem de elaborar e articular, porque obviamente que também tem uma força, e uma força não apenas civil, social e sociológica, mas também obviamente e religiosa. E Moçambique tem essa diversidade. Moçambique tem essa diversidade e não é de agora. É uma diversidade religiosa que remonta a séculos, tendo em conta toda a sua história colonial, imperial e também proximidade com outras geografias e latitudes. Ora. Portanto, Daniel Chapo não é, e vou usar aqui uma expressão, e perdoem-me os nossos ouvintes, porque não é uma expressão a menosprezar o Presidente da República de Moçambique, mas é uma expressão contextualizada neste aquilo que eu estou dizendo, não é, diria, banal, e ele sabe que não pode ser banal, quando está a dizer isto. Porquê? Porque é um momento importante também para Moçambique. Porque este julgamento pode tornar-se uma erucização de Venâncio Mondlane.
1: Ah, pois.
0: Acho que ninguém precisa de ir a um psicólogo, a um psiquiatra, a um especialista de redes sociais para percebermos que, se não julgarmos as regras como elas são e fizermos tudo isto by the book e de uma forma muito calma, tranquila, sobretudo inteligente, nós vamos perder. Quem nós? Frelimo. Porque vão olhar para Venâncio Mondlane, ou melhor, quem ouviu Venâncio Mondlane em Estrasburgo, e eu fiz questão de estudar muito bem as suas palavras, ele é um homem que ele estuda os verbos, ou melhor, ele estuda a sequência dos verbos, ele estuda as palavras todas que diz.
1: Exato.
0: É tão óbvio. Tão óbvio, principalmente para nós, pessoas que estudam análise de conteúdo, análise do discurso, está ali tudo. Ele seria uma excelente cobaia para nós. Se eu pudesse, levava para uma aula minha e punha a falar e dizia: agora, alunos, vejam o que é trabalhar um discurso. Portanto, está ali tudo.
2: Para concluir,
0: vemos. Eu concluo, mas eu estou aqui a construir o meu pensamento para dizer o seguinte. Quando nós também vemos a Venâncio Mondlane a dizer que vai a Estrasburgo porque é convidado por um grupo parlamentar, o Renew Europe, quando vemos o eurodeputado João Contrinha dizer aquelas coisas todas de defesa. Mas há aqui uma questão muito importante, e eu gostei, e vimos esta semana que Adriano Nuvunga veio mostrar que isto é este julgamento pode ser uma forma de silenciamento político, uma resolução contra o diálogo nacional inclusivo, mas depois também ouvimos Dércio Alfazema, que bem disse isto, analista político, quando diz toda esta narrativa que Venâncio Mondlane construiu e apresentou em Estrasburgo, ele próprio diz que é uma narrativa, que ele diz que é a narrativa do campo, do terreno, não vai, obviamente, em julgamento, ele não vai trazer nada de novo. Ele quer é mostrar, tornar-se visível, e tornar-se visível e tornar essa visibilidade no sentido dos seus interesses. E obviamente aquela população jovem, aquela população que foi maltratada, e a plataforma de CID já veio trazer novas provas de um mau comportamento policial, tudo isto vai jogar a favor de Venâncio Mondlane. E portanto Daniel Chapo tem que fazer o seu outro lado, que é o lado da lucidez, da clarividência, e o lado de dizer: nós não queremos desordem, não queremos novas desobediências.
2: Muito
0: portanto,
2: bem.
0: Nós temos que equilibrar os equilíbrios que podem rapidamente serem desequilibrados, e as paralelas tornarem-se linhas sobrepostas e em choque.
2: Muito bem. Abílio.
1: Bem, esse momento de Vanna Simone de Lange tem fundamentalmente três aspectos que são bastante relevantes e que a Sheila já os projetou de todas as formas. Primeiro, que é a continuidade da sua luta política e do seu discurso, que é sempre, mas sempre bem estudado. Uhum. E mais do que ser bem estudado, ele vem se tornando refinado no sentido evolutivo.
0: Ora bem, concordo contigo.
1: E acho que já toda a gente em Moçambique...
3: Mais tranquilo, inclusive, claro, as abordagens.
1: Claro, e alguns distraídos em Moçambique, sobretudo da Frelimo, que ainda não compreenderam uma coisa. Quer dizer, compreenderam, mas ainda não estão a preparar-se para lidar de forma democrática com o que aí vem. Porque a Frelimo, é preciso deixar já esse aviso, desde já, com antecedência necessária, que se prepare, porque voltar a utilizar os mesmos instrumentos que utilizou nas últimas eleições, no pós-eleitoral das últimas eleições, não vai funcionar. Bem. Não vai correr, já não correu bem da primeira vez, não vai correr bem outra vez, desta vez, e vai ser pior, e vai sendo pior cada vez que não souberem lidar com o que aí vem. É evidente que também já há uma parte da Frelimo que começa a compreender melhor o fenómeno e necessariamente tem que dar uma resposta a esse fenómeno. Parece-me a mim que é uma parte muito limitada dentro da Frelimo, porque a Frelimo joga ainda com a legitimidade histórica, joga com essa espécie de...
0: Ou a narrativa da luta de libertação nacional.
1: Exatamente, que se aplica também à Guiné-Bissau, de certa forma, aqui está a ligação entre os dois universos, essa espécie de legitimidade permanente e de gratidão absoluta que o país tem relativamente à Frelimo. Isto já não existe. E como não existe, quase que a única resposta passa a ser só a outra resposta que a Frelimo sempre soube dar, que é a da violência. E agora aqui, esse é o segundo aspecto, projeta-se a responsabilidade pela violência em Moçambique, como se ela fosse inventada no pós-eleitoral das últimas eleições, em Vanna Simone de Lange, fazendo, necessariamente, remete para um julgamento. Um julgamento que Sheila chamou atenção para esse facto, para o qual o risco de heroicização e definição definitiva de Vanna Simone de Lange como o líder da oposição e, pretensamente, projetado para ser o próximo poder, cresce. E Vanna Simone de Lange, que é muito bom nessas coisas, o que faz é simples, desafia as instituições dizendo que quer mesmo o palco todo. Se me querem julgar, eu dou-me o julgamento, mas quero o palco todo, eu quero o julgamento mediatizado, em direto. Exige isso, algo que eu acho que está previsto na lei moçambicana, obrigando o Supremo a fazer aquilo que não devia ter feito e que deu sinal de como a política ainda está muito dentro das nossas instituições, lamentavelmente, e sobretudo das nossas instituições da justiça. No momento em que o Supremo não permite que o povo, volto outra vez ao sentido classista da cidadania, esse pequeno aspecto da cidadania que é o classista, o povo quer ver o julgamento para compreender até onde é que ele é político ou não, até onde é que a Frelimo, que sempre teve o monopólio do exercício da violência no país, pela via legítima, como pela via ilegítima, até onde é que vai a estrutura da Frelimo, que sempre arregou-se ter e de ter esse monopólio, digo eu, até onde é que quer ir com esse isolamento. É evidente que isto vai ser desmontadíssimo pelo Venâncio Mondlane. E o risco de ser feito ao vivo e a cores é um risco tremendo que se está a correr. É necessário, e isso o Presidente compreendeu muito bem, que o discurso seja outro, para que não fique demasiado exposto esse risco de heroicização que a Sheila bem e muito bem apontou. Entretanto, repare-se bem como é que os momentos são geridos. Enquanto o Supremo impede a possibilidade de se ver a revolução acontecer ao vivo, como diria o Gil Scott Heron, o que acontece é o seguinte: a grande discussão ética e outra vir-me até dizer moral em Moçambique nesta altura são as viaturas topos de gama que o outro lado do topo da justiça, que é o Conselho Constitucional, adquiriu e que não quer deixar de usar e de ter, independentemente das pressões que vêm voltei a referir a minha cidadania de forma classista, que vem do povo. Portanto, está aqui umas elites da justiça, que não estão a compreender nada, porque não querem compreender, que usam o dinheiro do povo para comprar grandes máquinas, enquanto acham que têm essa legitimidade para depois vir julgar Venâncio Manuelano, que critica exatamente essa postura, colocando-se ao lado do povo classista. E não tenham ilusões, porque isto passa muito pela cabeça da nossa gente, que o povo, essa classe, que está ainda ao lado dos revolucionários e dos ex-revolucionários. O povo, em qualquer parte do mundo, hoje está cada vez a ir mais pelo discurso, enfim, que eu não gosto, que abomino e que sou absolutamente contra, do populismo radical.
0: Exato. Concordo contigo, Abel.
2: Mas é o que sobra.
0: Acordo.
1: Pois é o que sobra. Não pode um partido com gente inteligentíssima como a Frelimo cair nesta ratoeira, que é a ratoeira em que estão mesmo a cair, e lamento dizer que a única resposta para essa ratoeira é a resposta da violência. E não convence a ninguém estar a preparar uma resposta deste ano, desde já, para aquilo que aí vem, sem que o povo não esteja disposto também a fazer sacrifícios, porque compreende a distorção da defesa dele e do bem comum, que não tem sido feito e que não vai ser feito no futuro próximo.
2: Muito bem. Tony Checa.
3: Eu sou um bocado suspeito. Eu conheci dois Mondelanos neste período, curto período de tempo. O primeiro Mondelano, de quem falamos muitas vezes aqui nos nossos debates, primeiro criou uma ideia que contou com muita receptividade, inclusive a nossa, dos analistas, comentadores, um pouco de toda a parte. Mas depois, logo a seguir, foi sentindo alguma fraqueza, um excesso de uso de palavreado, de discursos, muitas vezes desenquadrados. E isso...
1: Esteve perdido.
3: Exatamente. Notava-se, portanto, que ele estava um bocado ali ao sabor dos ventos, possivelmente influenciado por outras correntes internas do seu partido, da sua promoção política, ou não. A verdade é que, hoje, em função do fator tempo, ele acaba por mostrar todo um amadurecimento, uma capacidade de análise aprofundada e depois ideias próprias, devidamente concebidas, bem lavradas e bem utilizadas. Isso é fundamental se tivermos em conta que ele, quando fala, fala para Frelimo, fala para o poder, mas sabe, ele sabe tão bem, porque nós estamos fora, vamos sabendo que há uma espécie de... Há um governo, há um jovem que está a dirigir o país, mas há um gabinete que não se vê, onde reside muita força e onde muitas diretivas, de onde muitas diretivas saem.
1: Onde está gente muito inteligente também.
3: Gente inteligente, inteligente. Mas gente que não é de hoje, é gente
1: não,
3: antigamente.
1: Não.
3: Isso, aí é que está muito o problema, o cerne da questão.
1: Com poder, com força.
3: Com muito poder, que sempre tiveram, e agora dá a ideia que até tem mais. Portanto, o que eu vejo é que o mundo onde está a usar o fator de temporalidade com cabeça, com exuberância, mas sem exagerar e fazendo as coisas que têm que ser feitas. Quando ele faz o pedido da sonorização do julgamento, que realmente, quer dizer, isto não é, não apareceu por acaso, não deitou, sonhou, não. Vê-se que é alguém que está a pensar e que, inclusive, que deve ter até uma equipa de trabalhos reduzida, mas com gente muito perspicaz e com capacidade da filosofia da comunicação. A comunicabilidade, inclusive...
0: O Tony Check, tem o exemplo das dívidas ocultas, não é?
3: Exatamente.
0: Foi em termos mediáticos.
3: Exatamente. Portanto, eu penso que, nesse aspecto, há que valorizar o homem, há que valorizar a sua coragem, mas também a sua inteligência e a sua perspicácia. Eu penso que vamos ter homem na política africana, não tarda muito.
2: Eu muito bem. Um minuto, Sara.
0: Dois segundos, não preciso de um minuto, okay. Só dois segundos. Nós hoje falamos de sombras e de ausências, e eu vou falar de buracos. É que também estamos a falar de algo... O Suf Momado já não vai candidatar-se mais. A Renan está numa situação... pavorosa.
3: Desespero.
0: Que oposição, e esta é uma pergunta que temos que fazer, que oposição é que efetivamente temos em Moçambique hoje? E eu acho que Venâncio Mondlane, não, obviamente, tem isso no horizonte. Ele tem isso bem estudado e sabe bem desconstruir esta realidade e sabe que estas oposições hoje existentes na sociedade moçambicana são frágeis, ou se não são frágeis, não têm a eficácia e eficiência que ele tem. E eu acho que isto também é preciso não esquecer nessa dimensão. Essa dimensão.
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